0: prematuros e de baixo peso, internados em UTIs neonatais. Mas os bancos de leite também dão suporte às mulheres que enfrentam dificuldades para amamentar. Mãe de primeira viagem, a militar Renata Lúcio recorreu a uma dessas unidades no Distrito Federal para conseguir alimentar a filha, Betina.
1: Ninguém fala da dificuldade que é a amamentação. A gente acha que é instintivo, que a gente vai ter um bebê e a gente já vai conseguir amamentar, e não é bem assim. A gente tem muitos desafios, é difícil. Tive mastite, eu tive fissura. Tive bastante desafios e o banco de leite foi o que me ajudou, né?
0: A rede brasileira de bancos de leite humano conta com 237 bancos e 249 postos de coleta em todo o Brasil. Pelo número 136 do Ministério da Saúde, é possível obter informações da unidade mais próxima da sua casa. Reportagem Graziele Bezerra.
2: Manter a caderneta de vacinação atualizada garante proteção contra doenças graves, prolonga a vida e contribui para um futuro mais saudável.
3: E está na hora de atualizar a caderneta de crianças e adolescentes. Começou hoje e vai até 1º de setembro a campanha nacional de multivacinação.
2: No caso dos bebês, a vacinação desempenha a função de ensinar o corpo em desenvolvimento a se defender de forma segura.
3: E uma das vacinas que mais causam dúvidas é a BCG, que protege os recém-nascidos e crianças pequenas contra as formas mais graves e fatais da tuberculose.
4: Conhecida por deixar aquela famosa marquinha na parte superior do braço direito, ela protege o organismo das formas mais graves da tuberculose, como a tuberculose meníngea e a tuberculose miliar. É a vacina BCG. Ela é aplicada na maternidade ou ainda nas primeiras semanas de vida para prevenir as formas graves da doença entre os pequenos e garantir que o sistema imunológico da criança, ainda em desenvolvimento, aprenda a se defender. Por isso, a enfermeira Emanuela Barros não perdeu tempo e vacinou seu filho logo que saiu da maternidade.
5: Eu recebi a orientação da maternidade, que procurasse posto de saúde, né, para fazer a vacina. E assim que a gente recebeu alta, eu fui na UBS, fui muito bem atendida, né, e orientada pela equipe. Então foi um processo muito tranquilo, né, de orientação e também de acesso, né, à vacina.
4: A chefe da Unidade de Vigilância em Saúde do Hospital Universitário de Brasília, Deise Mendonça, explica a importância da BCG logo nos primeiros dias de vida.
6: Porque o bebê ele nasce com pouca proteção, né? Ele nasce somente com aqueles anticorpos da mãe, que a mãe passou para ele durante a gestação. Depois ele tem que tomar as vacinas para ficar protegido contra essas doenças que estão aí, que a mãe não conseguiu passar proteção para ele. Criança nasceu acima de 2 quilos, ela já faz a BCG na maternidade, nas maternidades públicas, né? Nas privadas eles procuram a sala de vacina.
4: Após a aplicação, é comum que apareça uma pequena mancha avermelhada no braço direito. Com o passar das semanas, essa reação evolui para uma pequena ferida que cicatriza naturalmente. A BCG integra o Calendário Nacional de Vacinação, é oferecida gratuitamente nas unidades do Sistema Único de Saúde e está disponível para crianças menores de 5 anos que ainda não tenham sido imunizadas. Você pode conferir todas as vacinas do Calendário Nacional em gov.br/saúde. Reportagem Thaís de Araújo.
2: Atenção, estudantes pré-selecionados no processo seletivo do Fundo de Financiamento Estudantil, FIES.
3: Termina amanhã o prazo para complementar as informações da inscrição no sistema.
2: O FIES concede empréstimo a estudantes em cursos de graduação ofertados por instituições privadas que participam do programa.
3: O processo seletivo referente ao segundo semestre alcançou mais de 127 mil inscritos.
7: Os estudantes pré-selecionados na chamada regular do Fundo de Financiamento Estudantil, ou FIES, têm até 4 de agosto para complementar as informações da inscrição no sistema disponível no endereço fiesseleçãoaluno.mec.gov.br. Após essa etapa, os candidatos deverão validar a documentação da instituição privada de educação superior concluída a validação adoção, os pré-selecionados deverão comparecer em um agente financeiro no prazo de até 10 dias úteis. As convocações ocorrerão de 7 de agosto a 24 de setembro. O processo seletivo do FIES inclui a reserva de 50% das vagas para estudantes com renda familiar de até meio salário mínimo por pessoa e com inscrição ativa no Cadastro Único. Os pré-selecionados que atendam aos critérios do FIES Social poderão financiar até 100% do valor das mensalidades do curso. Mais informações em acessounico.mec.gov.br/FIES. Thaís Vitória para a Voz do Brasil.
2: Chuvas acima da média na região sul, seca e calor acentuados na porção norte. Fenômenos climáticos como o El Niño provocam impactos distintos.
3: Para enfrentar essa situação, estados e municípios devem acompanhar as ações para a prevenção de desastres naturais.
2: E ficar atentos para os protocolos de ajuda federal em casos de emergência e calamidade pública.
8: Nos diferentes tipos de desastres naturais, o reconhecimento da gravidade da situação pode abreviar o envio de recursos e apoio técnico, amenizando os impactos para a população. Quando há situação de emergência, o município ainda consegue atuar, mas precisa de apoio externo para atender a população. Já quando o estado é de calamidade pública, os danos são tão graves que exigem medidas excepcionais e maior apoio do governo federal. Para tornar oficial qualquer uma dessas condições, o governo municipal ou estadual deve emitir um decreto e registrá-lo no Sistema Integrado de Informações sobre Desastres. Se os critérios forem atendidos, o Ministério da Integração e do Desenvolvimento Regional publica uma portaria reconhecendo a situação. A ajuda pode vir em forma de assistência humanitária, como distribuição de água, alimentos, colchões e kits de higiene. O apoio federal também pode ser empregado no restabelecimento de serviços essenciais. O apoio extra também pode chegar diretamente ao cidadão. Entre as possibilidades está o saque calamidade do FGTS, de até R$ 6.220 por conta vinculada. De acordo com a diretora executiva de fundos de governo da Caixa Econômica Federal, Daniele Mendonça, entre janeiro e julho de 2026, 548 municípios de 17 unidades da federação foram habilitados para o pagamento do saque calamidade.
9: O saque calamidade é um momento de necessidade pelo qual o trabalhador pode fazer uso desse saque. Situação formalizada tanto pelo governo local quanto pelo Ministério do Desenvolvimento Regional, ele pode fazer a solicitação por meio do aplicativo do FGTS, disponível nas principais lojas de aplicativo de forma gratuita, ou em uma das agências da Caixa. E em situações de calamidade, a Caixa faz o deslocamento do caminhão Caixa para fazer o atendimento dessa população com necessidade de fazer uso do saque.
8: Ao lado do El Niño estão as mudanças climáticas, na explicação dos cenários naturais cada vez mais adversos. É o que afirma o meteorologista do Instituto Nacional de Meteorologia, IMET, Leidson Dantas.
10: A nossa atmosfera tem um constante trabalho para manter o nosso planeta em estado de equilíbrio, numa temperatura ideal para todos nós sobreviver. E se a gente dá um conteúdo a mais, um ingrediente a mais de aquecimento, provoca esses extremos climáticos que a gente vem observando.
8: Com a previsão de fortalecimento do El Niño neste segundo semestre, a orientação é, antes de tudo, manter-se bem informado. Entre os canais oficiais está portal.imet.gov.br. Reportagem Luana Karen.
3: Descarte correto do lixo eletrônico é fundamental para garantir o equilíbrio do meio ambiente.
2: Para que esse descarte seja feito, existem pontos de coleta por todo o país.
3: O material pode ser recondicionado da forma correta e ganhar outras destinações.
11: Plástico, papel, alumínio, materiais que devem ser separados para a coleta de lixo e seguirem para a reciclagem. Mas e no caso de celulares, computadores, baterias e outros eletrônicos, o que fazer? Neste caso, vale seguir a chamada regra dos 3 R's: reutilizar, recondicionar e reciclar. Se o equipamento eletrônico não pode ser reutilizado por outra pessoa, uma opção é recondicionar, ou seja, consertar o equipamento. No Guará, a 20 minutos do centro de Brasília, há um ponto de coleta dentro de uma unidade do SESC. Lá são deixados vários tipos de componentes eletrônicos. É o que conta Alessandra Sá, assistente de suporte à gestão do SESC DF.
12: Qualquer pessoa pode vir, né, entregar o seu lixo eletrônico, né, para estar descartando, fazer um descarte correto, né, em nossos PEVs, que o SESC disponibiliza em todas as nossas unidades, né, para preservação do meio ambiente, né, carregadores, tablets, TVs.
11: Do Guará, o material segue para uma organização da sociedade civil, onde os resíduos são separados. Os que precisam de algum conserto ou formatação são recondicionados. E de lá, distribuídos para diversos pontos, inclusive para cursos gratuitos para a população. O que não tem conserto é separado e organizado e segue para o terceiro R, a reciclagem. Cada pedaço segue um caminho, como explica o coordenador da organização Programando o Futuro, Fábio Oliveira.
13: Aquilo que não tem condições de uso nenhuma dentro da nossa unidade, a gente consegue fazer a descaracterização dele, fazer a separação por tipos de componentes, ou seja, placa de circuito impresso eletrônico, plástico, ferro, cobre, isopor, enfim. Cada tipo de componente a gente consegue fazer a separação e encaminhar para a indústria de reciclagem.
11: Mas para que tudo isso aconteça, o trabalho começa com a população, que deve realizar o descarte correto do lixo eletrônico, como explica o coordenador-geral de Inclusão Digital do Ministério das Comunicações, Gustavo Fernandes Lima.
14: Hoje a gente tem no site do Ministério das Comunicações, na página do programa Computadores para a Inclusão, um link com um mapa por todo o território nacional, com os diversos pontos de coleta que tem espalhados. A gente está falando de mais de 10 mil pontos de coleta de resíduos eletrônicos, de pilhas e baterias.
11: Para saber onde há um ponto de coleta de resíduo eletrônico na sua cidade, acesse o site do Ministério das Comunicações em gov.br/mcom. Com locução de Graziela Mendonça, reportagem Márcia Fernandes.
2: Um caso de reaproveitamento. Computadores que seriam descartados ganham uma nova utilidade e ajudam no acesso à tecnologia.
3: Além de recuperar equipamentos para escolas, bibliotecas e telecentros, um centro de recondicionamento no Distrito Federal oferece cursos gratuitos para o cidadão.
2: Conheça a iniciativa na reportagem de Pablo Mundim.
15: No Centro de Recondicionamento de Computadores do Distrito Federal, equipamentos que seriam descartados são recuperados para projetos de inclusão digital. No Distrito Federal, no Centro de Recondicionamento de Computadores, cada equipamento passa por um processo completo de recondicionamento. No fim, o que poderia virar apenas sucata se transforma em equipamentos destinados a projetos de inclusão digital. Tudo feito para que os computadores sejam totalmente reaproveitados, explica Adler Braga, técnico de recondicionamento.
16: O computador vem para cá, quando ele chega aqui a gente dá uma sobrevida para ele, a gente já faz o primeiro passo, né, que é a sanitização de dados, que a gente recebe o computador com HD, então a gente é responsável por esses dados, então a gente faz essa etapa. Posteriormente a gente faz a limpeza interna, né, na verdade. A gente troca as peças, instala os programas e deixa tudo funcionando corretamente. A gente recebe um termo de doação para destinar esse computador para alguma instituição.
15: Depois de recondicionados, os computadores seguem para escolas, bibliotecas, telecentros e outras instituições que ampliam o acesso à tecnologia. Nem tudo pode ser reaproveitado. As peças sem condições de uso seguem para reciclagem. O centro também oferece formação para novos profissionais, disse Simone Cabral, coordenadora pedagógica.
17: A maioria vem para fazer o curso mesmo para o mercado de trabalho, né? São totalmente gratuitos os cursos, né? Todos com certificado.
15: São cursos de informática básica, design gráfico, manutenção de computadores e celulares, marketing digital, inteligência artificial, operação de drones e Excel avançado. As aulas são destinadas a adultos e jovens. As capacitações têm carga horária entre 60 e 80 horas. As inscrições para os cursos podem ser feitas pela internet ou presencialmente na unidade do Gama, no Distrito Federal. Empresas e órgãos públicos que desejam dar uma destinação social aos equipamentos eletrônicos também podem procurar um dos centros de recondicionamento de computadores espalhados pelo país. Reportagem Pablo Mundim.
3: Ministério da Fazenda iniciou consulta pública para definir os setores obrigados a cumprir regras de monitoramento de emissões no mercado brasileiro de carbono.
2: A iniciativa visa criar um sistema de dados oficial para o Sistema Brasileiro de Comércio de Emissões.
3: Proposta preliminar prevê a introdução gradual das obrigações em 3 etapas.
2: A primeira tem início previsto para 2027 e abrange indústrias do setor de minérios, petróleo e transporte aéreo.
3: A consulta pública está disponível no site do Ministério da Fazenda até 28 de agosto, em gov.br/fazenda.
2: Produção de alimentos sem prejudicar o meio ambiente. Essa é a proposta da agricultura de baixo carbono.
3: E a empresa brasileira de pesquisa agropecuária, Embrapa, está certificando culturas que usam esses processos, o que agrega valor à produção.
2: Para receber a certificação, os produtores passam por capacitação e análises independentes de produção.
18: A agropecuária de baixo carbono é um modelo de produção sustentável que reduz a emissão de gases de efeito estufa com práticas como o plantio direto, a recuperação de pastagens degradadas e a integração lavoura-pecuária-floresta. Realidade que fez a Embrapa criar uma estratégia para comprovar a sustentabilidade da produção brasileira. São protocolos científicos de certificação voltados à produção agropecuária de baixo carbono, agregando valor aos produtos e ampliando oportunidades comerciais. A presidente da Embrapa, Silvia Massuá, detalha.
19: Cada vez mais o produtor rural tem mais consciência, ele tem que produzir mais, mas cada vez mais de maneira sustentável, preservando os recursos naturais, né? Uso eficiente de água, de solo. A partir disso daí, cada vez mais a Embrapa tem gerado tecnologia e incentivado, através das capacitações, que eles usam essas novas tecnologias para ter essa agricultura mais sustentável.
18: A iniciativa reúne diferentes cadeias produtivas: carne bovina, leite e sorgo, e busca reconhecer, com base em critérios técnicos e auditorias independentes, os sistemas de produção de baixo carbono. O produtor Hamilton Kundak é presidente da cooperativa RECA, um conjunto de sistemas agroflorestais que produz castanha, pupunha, cupuaçu, café e andiroba na Amazônia. Ele fala sobre o impacto da certificação.
20: Um trabalho muito bacana que o RECA faz de preservação, de orientação, de conscientização, de respeitar as nossas florestas. Porque se o produtor estiver recebendo valor agregado, ele não vai derrubar, ele vai ser o guardião da floresta.
18: Além da carne, do leite e sorgo, a Embrapa prepara o lançamento da certificação para a soja em 2027. Reportagem Luciana Colares, de Holanda.
3: Se você aplica no Tesouro Direto, um recado importante. O aplicativo oficial do programa vai deixar de funcionar a partir do dia 17 de agosto.
2: Com isso, consultas e novos investimentos devem ser feitos no site do Tesouro Direto ou no aplicativo do próprio banco.
21: O aplicativo do Tesouro Direto será desativado a partir do dia 17 de agosto. Após a desativação, os investidores vão poder acessar os serviços pelo Portal do Investidor, no site oficial do Tesouro Direto ou pelo aplicativo da instituição financeira, onde mantém a conta de investimentos. De acordo com informações do Ministério da Fazenda, nesses canais será possível consultar a carteira, verificar títulos e rentabilidade, realizar aplicações e resgates e acessar o histórico de operações. A mudança não altera os investimentos já realizados. Títulos, valores investidos, rentabilidade e demais informações permanecem disponíveis nos novos canais de acesso. Não é necessário realizar nenhum procedimento em relação aos investimentos existentes. Em caso de dúvidas, os investidores devem consultar os canais oficiais de atendimento do Tesouro Direto. Lucília Araújo para a Voz do Brasil.
3: Passageiros de voos internacionais com bens a declarar podem deixar o aeroporto sem passar pela fila de fiscalização aduaneira.
2: Já está valendo a declaração eletrônica de bens de viajantes, que pode ser preenchida pela internet.
3: Com a nova plataforma, o Sistema da Receita Federal analisa os dados declarados automaticamente.
2: Confira os detalhes na reportagem de Daniele Popov.
22: A Declaração Eletrônica de Bens de Viajantes, EDBV,
0: já está disponível, segundo informou a Receita Federal. A funcionalidade de registro automático de bens pode ser utilizada por aquelas pessoas que viajam de avião. Agora, boa parte das declarações poderão ser registradas automaticamente dentro dos critérios de gerenciamento de risco adotados pela Receita. Ao preencher a declaração, o viajante poderá seguir diretamente para o desembarque, sem necessidade de se apresentar ao atendimento aduaneiro para bens a declarar. Com a mudança na forma de declaração de bens, a fiscalização é direcionada às situações que demandem análise específica. Após o viajante preencher e enviar a declaração eletrônica de bens, o sistema realiza o tratamento das informações com base em critérios de gerenciamento de risco. As declarações enquadradas para registro automático não precisam de atendimento presencial. As demais permanecem sujeitas aos procedimentos de controle aduaneiro e avisos de mensagens vão aparecer na tela do sistema de declaração. A nova ferramenta não altera as competências da fiscalização aduaneira, que continua responsável pela seleção, conferência, revisão de declarações, exigência de tributos, entre outras medidas. Então fique atento. Se você estiver viajando para outro país ou voltando para o Brasil, preencha a declaração de bens no sistema. O endereço é edbv.receita.fazenda.gov.br. Daniele Popov para A Voz do Brasil.
3: Essas foram as notícias do governo federal.
2: Uma realização da Secretaria de Comunicação Social da Presidência da República.
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2: Fique agora com as notícias do Poder Judiciário e do Congresso Nacional. Boa noite.
3: Boa noite, até amanhã.
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23: Presidente do STF diz que críticas republicanas contribuem para fortalecer a democracia.
24: Abertura da urna eletrônica entusiasma estudantes em Brasília.
23: Corte Especial do STJ abre segundo semestre forense.
24: Boa noite, eu sou Marcela Luiza.
23: E eu sou Marta Ferreira.
24: Na abertura do segundo semestre do ano judiciário de 2026, o presidente do STF disse que críticas republicanas contribuem para fortalecer a democracia.
23: O ministro Edson Fachin também ressaltou o compromisso permanente do tribunal com a continuidade da prestação jurisdicional. Pablo Lemos.
25: Na abertura do segundo semestre do ano judiciário de 2026, nesta segunda-feira, o presidente do Supremo Tribunal Federal, ministro Edson Fachin, afirmou que as decisões do tribunal sobre temas de grande repercussão social são naturalmente objeto de debate público.
26: Um tribunal constitucional que decide todos os dias temas de grande repercussão social há de aceitar como natural que suas decisões sejam debatidas, analisadas e, por vezes, contestadas pela opinião pública. Essa tensão, quando exercida dentro dos limites republicanos, não fragiliza a instituição. Ao contrário, a fortalece e fortalece a democracia.
25: Entre 2 e 31 de julho, foram proferidas 245 decisões e expedidos 921 despachos. Isso demonstra, segundo o presidente do STF, o compromisso do tribunal com a continuidade da prestação jurisdicional.
24: Cerca de 150 estudantes do Centro de Ensino Médio Elefante Branco, em Brasília, conheceram a urna eletrônica de votação por dentro.
23: O evento marcou o início da primeira semana nacional do Sistema Eletrônico de Votação. Fábio Ruas.
27: A abertura da urna eletrônica contou com a participação do ministro substituto do TSE, Naue Bernardo Pinheiro de Azevedo, que foi aluno do Colégio Elefante Branco. Ele ficou emocionado com antigas lembranças de colégio e se mostrou satisfeito com o nível dos questionamentos feitos pelos estudantes durante a abertura da urna.
28: Foi muito legal e é impressionante ver o quanto a garotada está afiada. Algumas perguntas que foram feitas aqui, houve pergunta inclusive sobre a linguagem de programação da urna. Então, assim, é muito empolgante ver o que, essa garotada pode fazer.
27: A Semana Nacional do Sistema Eletrônico de Votação segue até sexta-feira, com atividades em todo o país.
24: A Corte Especial do STJ realizou hoje a sessão de abertura do segundo semestre forense de 2026.
23: O presidente do tribunal conduziu a sessão, Fátima Uchoa.
4: O ministro Herman Benjamin fez um breve balanço da gestão que se encerra neste mês e chamou a atenção para o grande volume de processos que chegaram ao STJ durante o plantão em julho.
5: Nós recebemos 10.352 processos em 2025, 9.570. Em um ano, um aumento de quase 10%.
4: O ministro também destacou resultados positivos com a convocação de juízes auxiliares temporários na redução do acervo processual nos gabinetes.
5: O acervo atual do Superior Tribunal de Justiça é de 367 mil processos, aproximadamente. Podem verificar os resultados da força-tarefa dos juízes convocados temporariamente, houve uma redução de 42%.
4: Com o reinício do ano forense, voltam a correr os prazos processuais.
24: TST retoma semestre com a meta de manter o ritmo de produtividade dos 6 primeiros meses deste ano.
23: No primeiro semestre, a Corte julgou 274 mil processos. Marla Lacerda.
6: Na sessão que marcou a abertura do segundo semestre, o presidente do TST e do Conselho Superior da Justiça do Trabalho, ministro Vieira de Mello Filho, assumiu o compromisso de repetir as metas e os resultados alcançados nos primeiros 6 meses do ano. Entre janeiro e junho, a Corte registrou um aumento no número de processos julgados, quase 26% a mais do que no mesmo período do ano passado.
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24: Uma boa noite.
23: E até amanhã.
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8: Eu sou Paula Groba.
9: E eu sou Ricardo Nakaoka.
8: E estes são os destaques de hoje do Jornal do Senado, que começa agora.
9: Universidades poderão reservar prioridade para estudantes da própria região.
8: Projeto impede redução planejada na vida útil de produtos.
9: Regulamentação da inteligência artificial. Especialistas pedem proteção ao jornalismo e à inovação.
8: Boa noite.
9: Boa noite.
8: Nem sempre quem mora perto tem mais chances de estudar na universidade da própria região. Um projeto pronto para votação no Senado quer mudar essa realidade e permitir que as instituições de ensino superior priorizem estudantes locais nos processos seletivos.
9: A medida busca reduzir as desigualdades regionais e incentivar a formação de profissionais para atuar nas próprias comunidades. Repórter Marcela Cunha.
10: O projeto da senadora Daniela Ribeiro, do Progressistas da Paraíba, permite que universidades e outras instituições de ensino superior usem a origem geográfica do candidato como critério de seleção. Na prática, a instituição poderá dar uma vantagem, como um bônus na nota, a candidatos que moram no mesmo estado ou em municípios próximos ao campus. O texto não altera as cotas sociais ou raciais. Para o senador Lucas Barreto, do PSD do Amapá, o critério geográfico ajudaria estudantes de estados mais isolados a disputar vagas nas universidades da própria região.
12: Porque são muito poucas vagas na Universidade Federal do Amapá. E nós estamos ali do outro lado do Rio Amazonas. Estamos longe de tudo. E esse bônus beneficia os amapaenses que tiverem acesso ao vestibular.
10: A medida não será obrigatória e o projeto não define o valor do bônus nem o modelo a ser adotado. O formato do benefício deverá ser um dos pontos de discussão. O Supremo Tribunal Federal já considerou inconstitucional uma regra que reservava 80% das vagas da Universidade do Estado do Amazonas para estudantes da região, por entender que violava a igualdade de tratamento entre os brasileiros.
8: E você sabia que o Senado tem um curso gratuito que ensina a propor ideias que podem até virar lei? É a Oficina Legislativa do E-Cidadania.
9: E tem premiação no final do ano para professores e alunos autores das sugestões que conquistarem mais apoio popular. Quem traz os detalhes é a repórter Marcela Diniz.
11: Criada há 6 anos para aproximar estudantes do processo de construção das leis, a Oficina Legislativa do portal E-Cidadania do Senado Federal mostra o caminho das pedras para a apresentação de ideias que poderão virar lei e influenciar a vida dos brasileiros. Apesar de ter sido pensada a princípio para escolas de educação básica e do ensino superior, hoje o material didático está todo disponível na internet. Então, a oficina legislativa pode ser feita por qualquer grupo de pessoas, como coletivos, movimentos sociais e culturais, comunidades indígenas e quilombolas, por exemplo. O Luiz Maciel, da equipe da Oficina Legislativa, destaca que haverá premiação para professores e alunos do Distrito Federal.
13: Nesta primeira edição, teremos 4 notebooks na premiação. 2 notebooks serão para os professores que tiverem o maior número de alunos com ideias aprovadas e publicadas no E-Cidadania, e outros 2 notebooks serão para os alunos autores das ideias que receberem o maior número de apoios válidos. E como essa é a primeira edição do prêmio, o foco inicial são os professores e estudantes do DF, mas a nossa intenção é ampliar o alcance para mais regiões nas próximas edições.
11: Para concorrer, é preciso cadastrar as ideias legislativas até o dia 5 de novembro. Quer saber mais? É só pesquisar por Oficina Legislativa e Cidadania, o buscador de sua preferência.
8: A inteligência artificial já faz parte do dia a dia de milhões de brasileiros. Mas quem deve ser responsabilizado pelo uso dessa tecnologia? E como proteger direitos autorais e o jornalismo sem frear a inovação?
9: Esses foram os principais temas de um debate promovido pelo Conselho de Comunicação Social sobre o projeto que regulamenta a IA no Brasil. A proposta já foi aprovada pelo Senado e aguarda votação na Câmara dos Deputados. Repórter Bruno Lourenço.
14: O marco legal da inteligência artificial surgiu de iniciativa do senador Rodrigo Pacheco, do PSB de Minas Gerais. Ele criou em 2022 uma comissão de juristas e um ano depois o Senado se debruçou sobre o anteprojeto. O texto foi aprovado no final de 2024 e aguarda, desde então, pela votação na Câmara dos Deputados. O Conselho de Comunicação Social do Congresso Nacional debateu os impactos que a proposta pode trazer, em especial a questão da remuneração de produtores de conteúdo, como jornalistas, pelo uso de material para o treinamento da IA. O diretor do Instituto de Tecnologia e Sociedade do Rio de Janeiro, Sérgio Branco, alertou para os riscos de afugentar tecnologia com a cobrança pelo uso de conteúdo nacional.
15: Nós podemos acabar por exportar o treinamento e importar apenas os modelos prontos, perdendo investimento e capacidade tecnológica. Por quê? Porque o Brasil compete com o mercado global para o desenvolvimento de ferramentas de inteligência artificial.
14: O secretário de Direitos Autorais e Intelectuais do Ministério da Cultura, Marcos Alves de Souza, defendeu um modelo que divida a arrecadação de um possível novo imposto com autores e com o fomento a iniciativas culturais, com a criação de um fundo específico.
16: A ideia seria aqui discutir um modelo de remuneração que ele seria pautado, por exemplo, na cobrança de um CID dessas empresas que podem pagar, então sistemas de IA generativa de grande porte e que tem esse risco de substituição, e esse valor vai ser redirecionado para fundos. Então, esses valores vão ser redirecionados, por exemplo, para pesquisa e desenvolvimento de uma infraestrutura pública em IA, ou seja, desenvolvimento de uma soberania nacional de IA.
14: O Conselho de Comunicação Social é um órgão auxiliar do Congresso Nacional, responsável por estudos, pareceres e recomendações sobre matérias relacionadas à temática.
8: E as campanhas eleitorais deste ano terão regras específicas para o uso da inteligência artificial. Conteúdos produzidos ou manipulados com a IA precisam informar de forma clara que foram criados com essa tecnologia.
9: As medidas buscam ampliar a transparência das campanhas e proteger os eleitores da desinformação. Saiba mais na reportagem de Yasmin Rodrigues.
17: As eleições de 2026 serão as primeiras eleições gerais realizadas sob regras específicas para o uso da inteligência artificial na propaganda eleitoral. A regulamentação do Tribunal Superior Eleitoral busca impedir que ferramentas capazes de criar imagens, vídeos, áudios e textos cada vez mais realistas sejam utilizadas para confundir o eleitor ou comprometer a integridade do processo eleitoral. Para Ângela Signati, conselheira do Conselho de Comunicação Social do Congresso Nacional, esse é um desafio enfrentado não só nas eleições, mas também durante os mandatos dos eleitos.
0: As campanhas eleitorais são realizadas hoje pela internet em tempo real e praticamente durante os 4 anos do mandato dos políticos. E é justamente neste ambiente virtual que os partidos, candidatas e candidatos fazem as suas arenas para se apresentar aos eleitores, dificultando o controle por parte da Justiça Eleitoral.
17: Pelas normas, todo o conteúdo produzido ou manipulado por inteligência artificial deve trazer uma identificação explícita, destacada e acessível, informando que o material foi criado ou alterado por IA e qual tecnologia foi utilizada. A exigência vale para textos, imagens, vídeos e áudios divulgados durante a campanha. Além disso, entre as 72 horas que antecedem a votação e as 24 horas posteriores ao encerramento do pleito, fica proibida a publicação ou republicação de novos conteúdos sintéticos. Caso as regras sejam descumpridas, a Justiça Eleitoral poderá determinar a retirada imediata do conteúdo da internet, entre outras sanções.
8: A Comissão de Fiscalização e Controle pode votar o projeto que combate a obsolescência programada, que é uma prática que reduz a vida útil de produtos, como eletrônicos, de forma planejada.
9: A proposta assegura também o direito dos consumidores ao reparo de produtos com defeito. Repórter César Mendes.
1: O projeto do senador Ciro Nogueira, do Progressistas do Piauí, obriga que os fabricantes e importadores ofereçam peças de reposição e manuais de conserto pelo período de 5 a 20 anos, conforme o produto, e determina que as empresas disponibilizem informações sobre

0: conserto do produto.
1: Com edição de Paula Groba e trabalhos técnicos de João Lira, o Jornal do Senado fica por aqui. Acompanhe agora as notícias da Câmara dos Deputados. Boa noite.
2: Uma boa noite e até amanhã.
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4: Deputados sugerem medidas para a saúde de crianças e adolescentes.
5: Parlamentares reivindicam melhorias na infraestrutura de transportes.
4: Projetos ampliam a fiscalização sobre atividades de agentes públicos.
6: Boa noite. Retorna hoje o projeto de gravação de edições do Jornal Câmara dos Deputados em emissoras da Rede Câmara de Rádio. Este programa está sendo produzido diretamente da cidade de Joinville, com a participação do colega Felipe Faria, da Rádio Câmara Joinville. Eu sou Márcio Aquilissardi, bem-vindo, Felipe.
7: Boa noite a todos, obrigado, Márcio. É uma honra participar da apresentação desta edição do Jornal Câmara dos Deputados dentro da Voz do Brasil. Vamos agora às notícias da Câmara dos Deputados. Projeto de Glauber Braga, do PSOL do Rio de Janeiro, obriga parlamentares a prestarem contas do mandato por meio de audiências públicas realizadas em locais públicos. A proposta, segundo ele, amplia a transparência e fortalece a participação da população nas atividades legislativas.
8: Hoje existe uma crise do sistema representativo. Uma última pesquisa nacional indicou que mais de 60% das pessoas não lembram em quem votaram nas últimas eleições. Se você tem a possibilidade de prestar contas, de ser cobrado, de apresentar o seu trabalho, evidentemente você reestrutura o modelo de representação, porque uma parte da política vai dizer que as mazelas da política se resolvem com menos política, diminuindo os espaços democráticos. E a gente diz não. As mazelas da política se resolvem com mais política, com mais instrumentos de participação direta da sociedade. E é exatamente o que esse projeto defende.
6: Pelo texto de Glauber Braga, deputados, senadores, deputados estaduais e vereadores deverão prestar contas periódicas em espaços públicos. O projeto também prevê o corte de salário para o parlamentar que deixar de cumprir a medida.
7: Projeto de Chico Alencar, também do PSOL do Rio de Janeiro, estabelece regras de transparência e controle para o uso de aeronaves privadas por autoridades públicas. A proposta prevê critérios mais rígidos para viagens feitas em jatinhos particulares.
9: O nosso projeto não veda isso, mas estabelece normas de transparência total e critérios rigorosos para se utilizar esse meio de locomoção. Em primeiro lugar, a declaração da viagem e o seu motivo, que tem que estar voltado para interesse público e não para passeio, para turismo, para compras particulares.
6: Segundo Chico Alencar, o texto também determina que autoridades cumpram os mesmos procedimentos exigidos em voos comerciais, como fiscalização e declaração de bens. Para ele, a medida reforça a transparência e evita conflitos entre interesses públicos e privados.
3: Segurança Pública.
7: Júlio Lopes, do PP do Rio de Janeiro, defende proposta que visa enfraquecer financeiramente organizações criminosas. Ele aponta, entre as medidas, a criação de um cadastro nacional para mapear facções e a cassação de licenças de empresas envolvidas em irregularidades.
10: Nós temos o dever de atacar a atividade econômica dessas quadrilhas, tomar deles os recursos, tomar deles tudo aquilo que puder ser bloqueado e tomado, a fim de que a gente diminua sua capacidade de investimento, diminua sua capacidade de comprar armas e carros, enfim, todo tipo de material bélico que vai ajudá-los no seu fortalecimento, e isso está previsto lá.
6: Júlio Lopes também apoia a classificação do PCC e do Comando Vermelho como organizações terroristas. Ele argumenta que a medida permitiria o bloqueio de recursos ligados a essas facções, mesmo quando o dinheiro estiver fora do Brasil.
3: Justiça.
7: Capitão Alberto Neto, do PL do Amazonas, defende penas mais severas para crimes sexuais no país. Ele apoia projeto que torna mais rígidos os critérios

0: para a progressão de regime de presos condenados por estupro de vulnerável.
1: Nesses 5 primeiros meses do ano, nós já tivemos mais de 630 casos de estupro de vulneráveis. Mostra que o nosso país está dando uma vida fácil para o estuprador. E o que, que acontece hoje com a legislação? O estuprador passa pouco tempo na cadeia. Rapidamente ele progride de regime e está de volta às ruas para continuar cometendo esses estupros. O que é que o PL 6831 fala? Nós endurecemos a pena para o estuprador. Nós dobramos a pena. A pena chega a mais de 20 anos de cadeia. E para o estuprador ter direito à progressão de regime, ele tem que aderir a um programa de castração química do governo.
2: Segundo o capitão Alberto Neto, a medida visa coibir a reincidência criminal e proteger a integridade de crianças e adolescentes. O parlamentar cobra uma resposta urgente do Congresso Nacional para o fortalecimento da segurança pública.
3: Saúde.
0: Projeto de Dr. Luiz Ovando, do PP de Mato Grosso do Sul, garante às mães com emprego formal o direito de acompanhar o tratamento de filhos menores de 6 anos quando doentes. Ele afirma que o objetivo é corrigir uma deficiência do sistema atual, o que daria mais assistência às crianças.
4: Quando a mãe com o filho doente vai ao médico, na hora do comparecimento ela recebe um atestado de que esteve presente, quando muito, até 24 horas após. Isso leva a uma situação de insegurança muito grande, porque a mãe quer acompanhar o tratamento do filho. E a CLT não permite isso após as 24 horas.
2: Doutor Luiz Ovando argumenta que o afastamento autorizado permite à mãe administrar remédios, cuidar da alimentação e acompanhar a recuperação do filho. Ele explica que a proposta busca estender às trabalhadoras da iniciativa privada uma proteção já prevista para servidoras públicas.
0: Heloísa Helena, da Rede do Rio de Janeiro, apresentou o projeto que estabelece tempo máximo de espera para procedimentos de saúde voltados a crianças e adolescentes na rede pública. A deputada afirma que a fila não pode transformar doenças tratáveis em morte por falta de diagnóstico.
5: O que nós não podemos aceitar é que famílias façam vaquinha na internet para ter acesso a procedimento cirúrgico, a determinados fármacos, a exames laboratoriais, aquilo que pela lei já seria uma obrigatoriedade. Então, nós estabelecemos que tem que ter o tempo máximo de espera, desde a porta de entrada do sistema, que é a atenção básica, até a média e alta complexidade. O que nós não podemos aceitar é que, por esperar tanto, não ter acesso ao que é garantido da legislação do SUS e as crianças vivenciem situações de dor e de sofrimento e muitas vezes de óbito ou problemas gravíssimos pelo não acesso com agilidade e eficácia.
2: Heloísa Helena avalia que o SUS tem uma legislação avançada, mas ainda enfrenta dificuldades para transformar o direito em acesso efetivo. A deputada também ressalta que a proposta prevê a divulgação periódica de dados consolidados às famílias sobre o tempo estimado de atendimento.
3: Educação.
0: Flávia Moraes, do MDB de Goiás, comemora a aprovação do Estatuto do Aprendiz na Câmara dos Deputados. Ela explica que a proposta consolida as regras de aprendizagem profissional, amplia a segurança jurídica e aumenta as oportunidades para os jovens no mercado de trabalho.
6: Então, a aprendizagem, para mim, é um dos programas para a juventude que mais tem efeito junto ao jovem, porque garante a carteira assinada, o salário, a experiência de trabalho e a formação profissional. Para a empresa, representa a formação do trabalhador qualificado para trabalhar naquela especificidade da empresa e, de todas as formas, é um programa que merece todo o nosso apoio, toda a nossa dedicação.
2: Flávia Moraes ressalta também que o texto, agora em análise no Senado, prevê ampliar a contratação de aprendizes pelo poder público e por micro e pequenas empresas. De acordo com a deputada, a medida pode gerar mais de 1 milhão de novas vagas para jovens brasileiros.
3: Trabalho.
0: Charles Fernandes, do PSD da Bahia, celebra a aprovação da PEC do fim da escala 6x1. O deputado aponta que a diminuição da jornada semanal, sem redução de salário, garante melhores condições de vida à classe trabalhadora.
7: Essa PEC, ela trará dignidade,
4: trará mais conforto, trará mais comodidade, trará mais segurança para as famílias. Haja vista que você vai ter agora a condição de estar no final de semana com seus filhos, de estar no final de semana cuidando um pouquinho mais da sua casa. Isso já avançou no mundo todo e precisa avançar aqui no nosso país.
2: Charles Fernandes afirma que a PEC do fim da escala 6x1 representa uma das votações mais importantes da atual legislatura. Ele espera que o Senado confirme o posicionamento da Câmara em nome da dignidade de milhões de cidadãos brasileiros.
3: Agricultura.
0: Ayrton Faleiro, do PT do Pará, comemora a aprovação de projeto que fortalece a política de estoque de alimentos no Brasil por meio da Companhia Nacional de Abastecimento. Ele sublinha que a proposta permite compra de até 25% acima do preço mínimo, facilitando a aquisição de produtos.
7: Nós aprovamos aqui na Câmara, agora vai para o Senado, um projeto muito importante para o que nós chamamos de regulação dos estoques de alimento no Brasil. É um projeto que veio do governo, através da Conab, do Ministério do Desenvolvimento Agrário, e que ele, primeira correção que ele faz é permitir que a Conab compre para os estoques reguladores um valor de 25% além do preço mínimo. Isso vai propiciar a aquisição de estoque, mas também de que a venda desse estoque não seja apenas para a grande indústria.
2: Ayrton Faleiro destaca que a Conab poderá vender os alimentos estocados a cooperativas, pequenos supermercados e consumidores. Ele afirma que a medida movimenta a economia, fortalece a soberania alimentar e protege o país diante de crises climáticas e especulação de mercado.
3: Meio ambiente.
0: A Comissão de Constituição e Justiça aprovou o projeto que reconhece o soldadinho de Araripe como uma ave símbolo da Chapada do Araripe. A relatora do projeto, Lídice da Mata, do PSB da Bahia, explica que a medida fortalece diretrizes para a preservação dessa espécie.
8: Esta ave é uma ave de em torno de 15 centímetros, que só existe na região do Araripe, que é uma região do sertão do Ceará, e que hoje se encontra ameaçada de extinção. Então, acima de tudo, um projeto de defesa ambiental, de defesa de um pássaro que tem sua característica nacional e que nós devemos, portanto, preservá-lo.
2: Lídice da Mata acrescenta que o projeto prevê ações de proteção ao habitat do soldadinho do Araripe, com preservação de nascentes e riachos. O texto apresenta ainda medidas de prevenção de queimadas e controle da expansão agropecuária e imobiliária na Chapada do Araripe.
3: Desenvolvimento regional.
0: A integração da Amazônia ao restante do Brasil ganha força com as obras da BR-319, segundo a avaliação do deputado Sidney Leite, do PSD do Amazonas. Para ele, a pavimentação, especialmente do chamado trecho do meio, vai baratear alimentos e agilizar o escoamento de produtos da Zona Franca de Manaus.
9: Uma luta histórica, não só do povo amazonense, mas de lideranças do estado de Roraima, de Rondônia e do Acre. Afinal, nós estamos falando de uma estrada, que é o único acesso que o povo amazonense e a população de Roraima tem para ser interligado ao restante do Brasil. A BR-319 consolida a integração da Amazônia Ocidental, mas não só isso, muda a vida das pessoas. Eu fico muito feliz em estar fazendo parte desse momento histórico, que é a garantia da pavimentação da BR-319, fruto da luta de muitos aqui no Parlamento para que nós pudéssemos ter êxito. E agora, já com as licitações, com autorização da pavimentação de determinados trechos, mas a consolidação do trecho do meio, como também da ponte do Garapaçu. Vai ter BR-319, sim!
2: Sidney Leite reforça que o IBAMA já autorizou o DENIT a construir 3 pontes de concreto nos igarapés Santo Antônio, Realidade e Fortaleza. A licença, com validade de 3 anos, vai garantir, de acordo com o congressista, mais segurança e o direito de ir e vir da população do norte do país.
0: Coronel Crisóstomo, do PL, fala sobre a importância da construção da ponte binacional entre Guajará-Mirim, em Rondônia, e Guayará-Merim, cidade vizinha, pelo lado boliviano. Ele afirma que a obra representa o cumprimento de um compromisso histórico entre Brasil e Bolívia e pode fortalecer a integração regional.
10: Esse acesso cria uma nova rota logística do Brasil na direção do Pacífico. O que vai acontecer? Vai fazer com que alguns estados que exportam para o mundo oriental, exemplo da China, deixem de enviar seus produtos na direção do Porto de Santos, exemplo. Agora, com a construção dessa ponte, esses estados, Mato Grosso, Mato Grosso do Sul, tal, vão criar uma rota na direção do Pacífico, passando por essa ponte binacional.
2: Coronel Crisóstomo afirma que a nova ligação internacional pode reduzir custos e o tempo de transporte de mercadorias. Ele acrescenta que a obra tem potencial para impulsionar a geração de emprego e renda em Rondônia, abrindo novas oportunidades de desenvolvimento econômico para a região.
0: Bebeto, do PP, cobra a duplicação de trecho das rodovias que ligam a Baixada Fluminense à cidade do Rio de Janeiro. Ele reclama que moradores dos municípios de Nova Iguaçu, Japeri, Queimados, Belfort Roxo e São João do Meriti perdem horas diariamente em congestionamentos.
11: Eu tenho trabalhado muito aqui na Comissão de Viação e Transporte para que a gente definha esses engarrafamentos, para que o trabalhador que trabalha na capital, na zona sul do Rio de Janeiro, ele possa ficar menos tempo nesse engarrafamento. E até as entregas, as ambulâncias, a polícia militar, a polícia civil precisa fazer um deslocamento rápido, fica retido nesses engarrafamentos constantes, e que a gente tem trabalhado muito para que a gente define através da duplicação. E o que está no contrato dessa concessão da Eco Rio Minas, esse trecho da Presidente Dutra, ali do Trevo das Margaridas até a cidade seropédica, esse trecho é o pior trecho para todo o estado do Rio de Janeiro, o trecho que mais engarrafa hoje.
2: Bebeto também avalia que o sistema de pedágio por quilômetro percorrido pode modernizar as rodovias e diminuir retenções provocadas por praças fixas de cobrança. Ele reconhece a preocupação dos moradores com a mudança, mas garante que o modelo é inovador.
3: Transportes.
0: Daniel Almeida, do PCdoB da Bahia, defende a criação do piso salarial para motoristas do transporte coletivo urbano. Para o deputado, esses profissionais desempenham um papel essencial nas cidades. A ideia, segundo ele, é garantir remuneração mais justa e valorização da categoria.
12: Nós estamos propondo que haja um piso de no mínimo R$4.000, agregado a esse piso outras vantagens que os motoristas possam ter, insalubridade e outras vantagens que as convenções coletivas possam estabelecer, mas que a uniformização desse piso no país inteiro vai dar mais equilíbrio para essa profissão, vai dar mais previsibilidade para os próprios empresários.
2: Daniel Almeida argumenta que os motoristas enfrentam jornadas desgastantes, trânsito intenso e o desafio de lidar com milhares de passageiros. Segundo ele, a medida contribui para dar mais previsibilidade nas negociações trabalhistas e na definição dos custos do transporte público nos municípios.
0: Termina agora esta edição especial do Jornal Câmara dos Deputados, produzida e apresentada pela Rádio Câmara de Brasília, em parceria com a Rádio Câmara Joinville, integrante da Rede Câmara de Rádio.
2: Eu agradeço ao Felipe Faria e a toda a equipe da Câmara de Vereadores de Joinville pelo excelente trabalho conjunto.
0: Eu que agradeço à Câmara dos Deputados por esta oportunidade tão especial. Este programa teve trabalhos técnicos de Wellington Teles e apresentação de Felipe Faria e Márcio Aquiles Sardi. Boa noite.
2: Muito boa noite. Parabéns por seu aniversário, Felipe.
0: Obrigado.
2: O Jornal Câmara dos Deputados volta amanhã. Você fica agora com o Minuto do TCU.
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5: E a desilusão. Mas elas não conseguem nada, não sentem nada, não mudam, não crescem, não amam, não vivem. Acorrentadas pelas suas atitudes, elas tornam-se escravas, privam-se de sua liberdade. Somente a pessoa que corre riscos é livre. A mensagem, o texto que partilhamos para a sua reflexão nessa noite, correr riscos.

Vida, Padre Fábio de Melo. Fechando com o nosso texto, a mensagem dessa noite, aqui na Rede Tua Rádio 107. Paz e bem aí pra você, uma ótima noite. A sequência de sucessos, Simple Red.

0: Donna Summer. Dez e 25 para você com a gente na noite desta terça-feira. Crise entre Brasil e Estados Unidos. Governo diz que justificativas dos Estados Unidos para retirar visto de embaixadora são falsas e cita interferência eleitoral. Em nota oficial, o governo brasileiro afirmou ainda que o ato faz parte de uma escalada de medidas hostis ao Brasil. Aécio Neves diz que não disputará cargos nas eleições deste ano. Tucano era cotado para concorrer ao Senado ou à presidência da República pela sigla. Bom, né, já falei mais cedo, no Jacone, Juventude leva gol no último segundo aí praticamente, né, e está eliminado da Copa do Brasil 2026. Gol de Minda aos 49 minutos do segundo tempo definiu a classificação do Atlético Mineiro para as quartas de final. Nosso giro aqui pelas informações na noite desta terça. Intervalo 10h26, virando para 10h27. E daqui a pouquinho tem mais. Tua Rádio.
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1: Agora 10h30, com você seguimos aqui na Rede Tua Rádio, paz e bem, obrigado aí pela companhia nessa noite, mais uma que estamos juntos, né, aqui nas ondas da Tua Rádio. Olha só, mais um sorteio que acumula, né, da Mega Sena, exatamente, concurso 3040. Acumulou e vai agora, então, a projeção, né, de prêmio para o próximo sorteio, 150 milhões de reais. Nessa terça estava estimado em 133, né, e agora, então, vai para 150 milhões de reais. Os números sorteados: 03, 16, 24, 30, 49 e 54. Repetindo: 03, 16, 24, 30, 49 e 54. Os números sorteados da Mega Sena nessa terça, concurso 3040. 5 acertos, 89 apostas ganhadoras. E levam aí um prêmio um pouco mais de 47 mil reais. Já outras 6.555 apostas tiveram 4 acertos e levam R$ 1.057,65. R$ 10,32, já o Mário Vivan traz pra gente Hoje na História e agora a gente serva mais um mate.
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1: César Oliveira e Rogério Melo, Depois da Lida.

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1: 4 de agosto, dia do padre. Os aniversariantes do dia: a atriz Bruna Marquezine e o ex-presidente dos Estados Unidos, Barack Obama. Os fatos do dia.
2: Champa, brindaremos de novo.
1: Em 1693, é tradicionalmente a data a qual é atribuída a invenção do champanhe, vinho branco espumante produzido na região de Champagne, no nordeste da França. Em 1849, morreu aos 27 anos a revolucionária Anita Garibaldi, conhecida por seu envolvimento direto na Revolução Farroupilha e no processo de unificação da Itália, junto com o revolucionário e marido Giuseppe Garibaldi. Por esse motivo, é conhecida como a heroína dos dois mundos. 1901.

Nasceu o cantor e instrumentista norte-americano Louis Armstrong. Ele morreu em 1971, aos 69 anos. Em 1903, o cardeal italiano Giuseppe Marchiori Sarto é eleito Papa e tomou o nome de Pio X. 1939. Nasceu o cantor e compositor gaúcho Velho Milongueiro. Ele morreu aos 83 anos.

0: Morreu aos 36 anos em Los Angeles, na Califórnia, Estados Unidos, a atriz, modelo e cantora norte-americana Marilyn Monroe. Em 1970, morreu aos 63 anos o ator espanhol naturalizado brasileiro Oscarito. Em 1977, pela primeira vez, uma mulher foi eleita para a Academia Brasileira de Letras. A escritora e jornalista Raquel de Queiroz ingressou na instituição aos 66 anos. Ela é autora de inúmeras obras, entre elas, Memorial de Maria Moura, 2017.
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0: Morreu aos 66 anos o ator, cantor e compositor brasileiro Luiz Melodia.
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0: Mário Vivan para a tua rádio.
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1: Devagar.

0: Agora é 19 para as 11.
1: She packed my bags last night, pre-flight.
0: Na sequência de sucessos, Rockman, Elton John.

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1: Muito bem, vamos lá então, né? Colocando no ar aqui a última hora do Tua Essência de hoje, né? Paz e bem aí para você mais uma vez. Muito obrigado pela companhia. A boa música para você ligado com a gente.

0: E assim fechamos então, né, mais uma sequência de sucessos nessa última hora já do Tua Essência, em mais uma noite que estamos juntos. E após o intervalo eu volto pro último bloco. Já, já.
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1: Muito bem, abrindo o último bloco do nosso programa, né? Daqui a pouquinho tem a prece que encerra aí a nossa programação, mas por enquanto dá tempo ainda de mais músicas.
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Final de mais uma edição do Tua Essência. Muito obrigado pelo carinho da companhia. E agora te convido, né? Juntos vamos acompanhar a prece e a bênção final. Hoje conduz este momento o Frei Lori Vergani, atual pároco da paróquia Nossa Senhora da Imaculada Conceição, em Bagé.

Rezemos. No findar deste dia, Senhor, quero agradecer-te pelos encontros realizados, pelos gestos de carinho e bondade. Quero agradecer-te por mais um dia de vida. Nem tudo foi fácil, Senhor, por isso te peço. Põe o teu olhar sobre mim. Olha os ouvintes com a abundância de tua graça. Olha os que hoje tiveram um dia difícil, um dia de sofrimento, de dor, de incompreensão. Aproxima, Deus Pai, o teu benefício de cada um dos teus filhos, de cada uma de tuas filhas. Olha, Senhor, os que estão sofrendo, não tarde em responder. És tu nosso refúgio, Senhor. És tu nosso socorro. És tu, ó Deus, que nos acolhe. Nosso Deus, nossa misericórdia. Bendito seja, Senhor, meu e nosso Deus. Vem em nosso auxílio, Senhor, pois em ti confiamos. Em ti encontramos alívio, em ti encontramos a paz. Agradecemos o dia que finda, agradecemos tudo o que aconteceu de bom e amável. E a ti confiamos o dia que logo mais vai iniciar, com tudo o que irá acontecer. Abençoa, Senhor, este novo dia. Abençoa nossas atividades. Abençoa todas as pessoas com quem nos encontraremos neste novo dia. E agora, ouvintes, abrindo nossas mãos, acolhemos a bênção. Mas também vamos pensar nas pessoas a quem desejamos enviar esta bênção. Nossos familiares, pessoas que amamos, mas também pessoas que não amamos o bastante. Desça sobre nós e sobre todos os que levamos em nosso coração a bênção de Deus, Pai, Filho e Espírito Santo. Amém.

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Olá, muito bom dia! Começando a madrugada aqui da Rede Tua Rádio, nesta quarta-feira. Quarta-feira que se inicia a partir de agora. Depois do Tua Essência, eu, Daniel Rodrigues, chego por aqui para te fazer companhia. Claro que além da comunicação, você também vai curtir aí nessas próximas horas a boa música aqui da nossa rede, o espaço da informação e as mensagens nesse novo dia que se inicia a partir de agora. Madrugada da Rede Tua Rádio, até às 5 da manhã. Bom dia!

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1: Olá, meus amigos e caros ouvintes. Nesta quarta-feira, seguimos com a atmosfera bastante instável por todo o Rio Grande do Sul. Seguimos, então, com bastante umidade presente na atmosfera. Volta e meia tem algumas chuvas ocorrendo aqui na região da Serra e Campos de Cima da Serra. As temperaturas também seguem esse padrão mais elevado que vem predominando. As máximas variando entre 17 e 19 graus. 17, assim, nos pontos mais elevados. Mas, em média, varia nessa faixa entre 19 graus até em alguns pontos chegando aos 20. Na quinta-feira, chama atenção porque as instabilidades vão ganhar força sobre todo o estado. Tem previsão de temporais mais fortes entre oeste, campanha e sul. Mas em todo o restante do estado, também as instabilidades ganham força. E é principalmente aqui na nossa região, entre a tarde e a noite. Podemos ter chuvas, eventualmente chuvas que podem ser mais expressivas e acompanhadas de rajadas de vento e até mesmo com queda de granizo. Então, a quinta-feira deve ser bastante instável por aqui. Na sexta-feira, seguimos com a instabilidade predominando também, ainda com previsão de pancadas de chuva, eventualmente, né, uma pancada e outra um pouco mais expressiva. As rajadas de ventos e tempestades já diminuem bastante ao longo da sexta-feira, mas ainda ficamos com o tempo bem fechado por aqui. E as temperaturas começam a cair com a entrada de uma nova massa de ar de origem polar. Afinal, estamos no inverno, faz tempo que não faz um frio mais forte e vamos ter isso nesses próximos dias. A máxima prevista para a tarde desta sexta-feira oscila entre 15 e 16 graus. Com a previsão do tempo, Kátia Valente.
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Tá aí a boa música aqui da Rede Tua Rádio. Você que está nessa madrugada, muito obrigado pela companhia, muito obrigado pela audiência. Nós vamos juntos até às 5 horas da manhã com os nossos quadros, com as nossas mensagens, os momentos de reflexão, né? Que a gente dá aquela respirada mais funda, faz aquele momento de espiritualidade sempre presente aqui na Rede Tua Rádio. Bom dia!

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0: importa se o momento é breve, importa que nós estamos juntos, abrindo nosso coração e permitindo a ação de Deus. Este é o pensamento. Hoje em dia, as pessoas sabem o preço de tudo, mas não sabem o valor de nada. Hoje em dia, as pessoas sabem o preço de tudo, mas não sabem o valor de nada. A vida é feita de muitas trocas. Necessitamos de algumas coisas. Adquirimos bens. Saber o preço é quase uma condição para viver e conviver. O mundo dos negócios é hábil em colocar preços. Porém, quando se trata de saber o valor mesmo, nem sempre temos critérios. O preço estabelecido nem sempre é coerente com o valor. Por exemplo, quanto vale uma vida? Certamente a vida vale mais do que o mundo. E o valor de uma amizade? O valor da saúde? O valor da paz? O que é mais significativo não tem preço. Simplesmente tem valor. O preço pode favorecer as trocas. O valor inspira o inatingível. Muitos necessitam perder alguém para saber qual o valor que tinha. Outros, no entanto, intensificam as relações e os gestos, pois sabem do imenso valor. Se você não souber o preço disso ou daquilo, não tem problema. Mas nunca deixe de saber o valor daquilo que o dinheiro não compra. Vida, o valor maior. Hoje em dia, as pessoas sabem o preço de tudo, mas não sabem o valor de nada.
1: Meia-noite e 40 minutos.

0: a moral pra nós.
1: Tá aí a boa música aqui da madrugada da Rede Tua Rádio nesta quarta-feira, meio de semana, e nós estamos por aqui te fazendo companhia até às 5 horas da manhã. Um bom dia a você nesta quarta.

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1: Coragem, eu venci o mundo. É a partir dessas palavras de Jesus, escolhidas como lema da Jornada Mundial da Juventude Seul 2027, que nasce o hino oficial do encontro, apresentado nesta segunda-feira, 3 de agosto, exatamente um ano antes do início do evento, que reunirá milhares de jovens de todo o mundo na capital sul-coreana. A canção, intitulada em latim Confidet Ego Vinci Mundum, foi composta pelo músico sul-coreano Francis Chi-hong Kim, vencedor do concurso internacional promovido pelo Comitê Organizador Local em colaboração com o Dicastério para os Leigos, a Família e a Vida. A iniciativa recebeu 434 composições, das quais 294 foram enviadas por participantes de outros países, evidenciando desde já o caráter universal da Jornada Mundial da Juventude. O hino foi disponibilizado em duas versões oficiais, uma clássica de caráter mais solene, adequada às celebrações litúrgicas, e outra em estilo pop, pensada especialmente para a participação dos jovens. Ambas conservam a mesma mensagem, inspirada no lema da JMJ Seul 2027, e passam a integrar os materiais oficiais de preparação para o encontro. Mais do que uma identidade musical para o evento, o hino foi concebido como um instrumento de evangelização e preparação espiritual. Ao anunciar seu lançamento, o cardeal Kevin Farrell, prefeito do Dicastério para os Leigos, a Família e a Vida, destacou que a música, juntamente com a oração oficial e os cinco santos padroeiros já apresentados, constitui um importante recurso pastoral para ajudar os jovens a percorrerem o caminho rumo à JMJ de Seul. O cardeal também renovou o convite aos bispos e responsáveis pela pastoral juvenil para acompanharem os jovens nessa preparação, favorecendo uma autêntica experiência de fé, comunhão e encontro pessoal com Cristo.
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2: Uma hora e 14 minutos.

aí a boa música da Rede Tua Rádio nessa madrugada, madrugada de um novo dia, né? De um novo dia, que você tenha um excelente dia pela frente. É o desejo de toda a nossa equipe, de todos os profissionais que fazem parte da Rede Tua Rádio. Para você que está nos acompanhando em casa, para você que está trabalhando, fazendo um plantão nessa madrugada, muito obrigado pela companhia, muito obrigado pela audiência. Lembrando que você está sintonizado em uma das emissoras da Rede Tua Rádio. Bom dia! Música.

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1: Olha, não leve a sério a limpeza da casa. Passava 24 horas por dia observando que tudo estava limpo e arrumado no caso de alguém ter me procurado. Mas depois eu descobri que todos estavam muito ocupados, andando, se divertindo, trabalhando e curtindo a vida. E se alguém aparecer de repente? Olha, não preciso explicar a situação em minha casa a ninguém. As pessoas não estão interessadas no que você está fazendo o dia todo. As pessoas estão andando, se divertindo e curtindo a vida. A vida é curta, divirta-se. Tire o pó, se necessário, mas reserve um tempo para pintar um quadro ou escrever um poema, passear ou visitar um amigo, cozinhar, o que quiser, regar as suas plantas. Tenha um tempo livre para tomar uma cerveja, nadar na praia ou na piscina, escalar montanhas, brincar com os cães, ouvir música, ler livros, cultivar os seus amigos e curtir a vida. Tire o pó, se necessário, mas a vida continua lá fora. Você acha que esse dia nunca mais voltará? Tire o pó, se necessário, mas não esqueça que você vai envelhecer e que muitas coisas que você pode fazer agora não serão tão fáceis de fazer na velhice. E quando você sair, já que todos iremos embora um dia, você também se tornará pó. E ninguém vai lembrar de quantas contas você pagou, nem de sua casa limpa, mas irão lembrar da sua amizade, da sua alegria e o que você ensinou. Então, não deixe suas panelas brilharem mais do que você. 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Nunca deixe suas panelas brilharem mais do que você.
2: Uma hora e 37 minutos.

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1: 5 de agosto, Dia Nacional da Saúde, Dia da Vigilância Sanitária e Dia do Patologista. Os aniversariantes do dia. O músico João Barone, que é baterista da banda Os Paralamas do Sucesso. Os fatos do dia. Em 1585 aconteceu a fundação de João Pessoa, capital do estado da Paraíba e também conhecida como Porta do Sol. Em 1827 nasceu no estado de Alagoas o político e militar brasileiro Manuel Deodoro da Fonseca, primeiro presidente do Brasil e uma das figuras centrais da proclamação da República no país. Em 1872 nasceu o médico, bacteriologista, epidemiologista e sanitarista brasileiro Oswaldo Cruz. Pioneiro no estudo das moléstias tropicais e da medicina experimental no Brasil, ele lutou para combater epidemias de febre amarela, varíola e peste bubônica. 1906. Nasceu o compositor e gaiteiro gaúcho Tio Biria. Ficou conhecido como o Rei da Oito Baixos. Tio Biria morreu em 1991, aos 85 anos.
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0: 1932. Nasceu o cantor, compositor, radialista e apresentador de televisão brasileiro Barros de Alencar. Ele faleceu em 2017.
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Olha, 1955. Morreu aos 46 anos, na Califórnia, Estados Unidos, a cantora, dançarina e atriz luso-brasileira Carmen Miranda. 2016. Morreu aos 50 anos em Belo Horizonte, o cantor e compositor brasileiro Vander Lee. Todo mundo

0: 2022.
1: Beijo do gordo.
0: Morreu aos 84 anos, o apresentador de televisão, escritor, ator, humorista, músico e artista plástico, Jô Soares. Mário Vivan para a tua rádio.
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1: Olá, meus amigos e caros ouvintes. Nesta quarta-feira, seguimos com a atmosfera bastante instável por todo o Rio Grande do Sul. Seguimos, então, com bastante umidade presente na atmosfera. Volta e meia tem algumas chuvas ocorrendo aqui na região da Serra e Campos de Cima da Serra. As temperaturas também seguem esse padrão mais elevado que vem predominando. As máximas variando entre 17 e 19 graus. 17, assim, nos pontos mais elevados. Mas, em média, varia nessa faixa entre 19 graus até em alguns pontos chegando aos 20. Na quinta-feira, chama atenção porque as instabilidades vão ganhar força sobre todo o estado. Tem previsão de temporais mais fortes entre oeste, campanha e sul. Mas em todo o restante do estado, também as instabilidades ganham força. E é principalmente aqui na nossa região, entre a tarde e a noite. Podemos ter chuvas, eventualmente chuvas que podem ser mais expressivas e acompanhadas de rajadas de vento e até mesmo com queda de granizo. Então, a quinta-feira deve ser bastante instável por aqui. Na sexta-feira, seguimos com a instabilidade predominando também, ainda com previsão de pancadas de chuva, eventualmente, né, uma pancada e outra um pouco mais expressiva. As rajadas de ventos e tempestades já diminuem bastante ao longo da sexta-feira, mas ainda ficamos com o tempo bem fechado por aqui. E as temperaturas começam a cair com a entrada de uma nova massa de ar de origem polar. Afinal, estamos no inverno, faz tempo que não faz um frio mais forte e vamos ter isso nesses próximos dias. A máxima prevista para a tarde desta sexta-feira oscila entre 15 e 16 graus. Com a previsão do tempo, Kátia Valente.
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2: 2 horas e 19 minutos.

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Ok, com a boa música eu vou me despedindo. Daniel Rodrigues fica por aqui, porque na sequência Gilmar Ferreira chega para te fazer companhia e conduzir até às 5 da manhã, essa madrugada da Rede Tua Rádio. A todos que nos acompanharam até agora, muito obrigado pela tua companhia, muito obrigado pela tua audiência. Você que está sintonizado aqui em uma das emissoras que integram a Rede Tua Rádio, a rádio do teu tempo. Uma excelente quarta-feira a todos, paz e bem e santa alegria.

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1: Dia 5 de agosto, Basílica de Santa Maria Maior. Os peregrinos que se dirigem a Roma não podem deixar de visitar a grande Basílica de Nossa Senhora das Neves ou Santa Maria Maior, que fica numa das sete colinas de Roma. É um dos monumentos de devoção mariana. Podemos dizer que é um monumento erguido para dignificar a Virgem Mãe da humanidade. O Papa Libério teve um sonho e, segundo este sonho, deveria construir uma igreja numa das sete colinas de Roma. De fato, o Papa encontrou numa das colinas, no dia 5 de agosto, verão na Europa, neve no formato da futura igreja. Tudo conferia com o sonho e mandou construir uma lindíssima igreja. Desta obra permanecem as naves com as colunas e os 36 mosaicos que enfeitam a nave superior. Para a forma atual da Basílica contribuíram vários pontífices e está ornada de ouro doado pelos reis espanhóis. Foi reconstruída para comemorar o Concílio de Éfeso em 431, que proclamou a maternidade da Virgem Maria. Foi a primeira igreja ereta em nome de Maria Santíssima e por isso mesmo chamada de Santa Maria Maior. Dia 5 de agosto, Basílica de Santa Maria Maior.

2 horas e 45 minutos.

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Por aqui, Gilmar Ferreira. Depois da comunicação do Daniel Rodrigues, agora eu chego, né, para seguir te fazendo companhia nas próximas horas, aqui na madrugada, abraçando você que está aí com a gente, desejando um excelente dia nessas primeiras horas, né, ainda madrugada. Vamos em frente, tudo de bom aí para você.

0: Dê valor ao que você tem antes que seja tarde para isso. Estamos falando de bens materiais, sim, mas estamos falando principalmente do que não pode ser comprado: pessoas, sensações, sentimentos. Possivelmente você se consideraria cansado de ouvir este pensamento. Talvez esteja mesmo. Mas você já se deu conta da verdade que ele contém? Dê valor ao que você tem antes que seja tarde? Se sim, você é um felizardo, porque já aprendeu o que há de mais importante nessa vida, que é valorizar aquilo que se tem. E nesse contexto, estamos falando de bens materiais, sim, mas estamos falando principalmente daquilo que não pode ser comprado, que são os sentimentos, as sensações, as pessoas. É muito comum nos acostumarmos ao que temos e passar a olhar e a sentir tudo de forma mecânica, automática. Muito comum também é olharmos demais para o futuro e atropelarmos o presente, com a nossa pressa sem freio e a nossa desatenção constante. Quantas oportunidades perdidas! Quanto desperdício de vida! Por mais que o futuro seja importante, saber viver o presente é extremamente necessário. E cada um deve saber aquilo que precisa valorizar, o que lhe é essencial e o que acarretaria em perda irreparável na sua vida. A autora Fabiola Simões sabiamente escreveu que é preciso se saber feliz. É preciso se lambuzar de alegria presente e ser grato pelo que se concretizou na vida. Todos já passamos por sustos que provam que a vida é feita de altos e baixos. Por isso, há que se ser feliz na varanda dos dias, quando ainda há luz, quando ainda há calor. Não deixar para depois o reconhecimento de nossas dádivas, presentes que querem ser desembrulhados agora, com a euforia de meninos na noite de Natal. Não deixe empoeirar os presentes que você recebe hoje. Não permita que a ferrugem do tempo estrague o brilho de suas realizações ao perceber tarde demais que abriu mão de suas maiores riquezas na ânsia de ser muito mais feliz. Tem gente que espera ser feliz no próximo ano, no próximo aniversário, na próxima primavera. Não percebe que a felicidade não obedece calendários nem floresce de acordo com as estações do ano? Assim sendo, e mesmo que isso pareça conselho repetido, valorize o que você tem. Valorize a rotina que te é indispensável. A companhia das pessoas. Valorize as pequenas coisas, os pequenos prazeres, a vida em todas as suas manifestações. Se preciso, redefina suas prioridades. Abra seus olhos, procure enxergar com a alma, mas acima de tudo, valorize-se. Dar valor é diferente de conformar-se com o que te faz mal. Dar valor é diferente porque a felicidade deriva da valorização e, por consequência, da gratidão. Quer sentir-se mais feliz? Valorize o que você tem, antes que a vida te ensine a chorar pelo que você tinha e que agora já não te pertence mais. Até amanhã!
1: Três horas e 14 minutos.

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O bem que se faz pode voltar de carona no casco de uma tartaruga. Mas cuidado, o mal sempre retorna a galope. Lídia Vasconcelos. É, pense nisso, meu amigo, minha amiga, que está ligado com a gente. Obrigado pela companhia aqui na madrugada da tua rádio. Paz e bem.

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Olá, meu amigo, olá, minha amiga ouvinte. Eu sou o Padre Ezequiel e estamos iniciando o momento Despertai. Desejo graça e paz à tua vida, luz para as tuas escolhas e para o teu caminho. Gostaria de falar hoje sobre a questão da sexualidade como uma força que existe no ser humano, nem sempre vivida de forma correta. A sexualidade, não há dúvidas que é uma força determinante, presente no ser humano. Nela está tanto a ânsia por vitalidade como por autossuperação e por êxtase. A sexualidade pode tornar-se uma das fontes mais importantes para a espiritualidade, para o bem, para a verdade. Um estudioso sábio da Igreja Antiga, ele não nega isso. No entanto, ele acha que o perigo está em refugiar-se dentro de um mundo de aparências quando falamos em sexualidade, pois a sexualidade tem muito a ver também com frustração. Muitos há que, por não suportarem a desilusão, acabam se refugiando na sexualidade. Neste caso, a sexualidade acaba não sendo o lugar mais íntimo do amor e do êxtase, nem a possibilidade de unir-se à pessoa amada, mas um modo de entrar no mundo aparente da fantasia. E aqui está o perigo, que é o da

0: ninguém em consideração, mas fico tão somente curtindo a minha sexualidade. Na atualidade, os mais variados relatos sobre abuso sexual de crianças e sobre assédio sexual de mulheres no ambiente de trabalho são certamente uma demonstração de que se trata de um perigo bem real. Nesses casos, a sexualidade não é verdadeiramente vivenciada e acaba se fugindo do esforço de entrar em contato com os outros e de unir-se a eles com cuidado. E então a sexualidade é vista apenas como satisfação do desejo e não como expressão de um amor capaz de entregar-se íntima e totalmente ao outro. É assim que pessoas, a partir de uma sexualidade não plenamente integrada, acabam ferindo os outros em dignidade. Pois não há ferida mais dolorosa e violência mais brutal e humanamente mais indigna do que a sexual, principalmente quando ela rebaixa o ser humano ao nível da mercadoria. Por isso, caro ouvinte, a sexualidade é uma força importante no ser humano, mas ela precisa estar integrada na força do amor, onde há o encontro com a outra pessoa e a responsabilidade com ela. Pensemos nisso. Vivamos bem. Mais mensagens através do nosso Facebook. Curta a nossa página. Um forte abraço. Deus te abençoe e te guarde. Em nome do Pai, do Filho e do Espírito Santo. Amém.
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2: Três horas e 46 minutos.

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É quarta-feira, né? Já metade da semana e nós seguimos por aqui. Eu sou o Gilmar Ferreira, te fazendo companhia no plantão, no trânsito, para quem tá aí na cama, nas madrugadas aqui da Rede Tua Rádio. Boa quarta-feira aí para você. Tudo de bom.

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1: Pequeno garoto e seu pai caminhavam pelas montanhas. De repente, o garoto cai, se machuca e grita: "Ai!" Para sua surpresa, escuta a voz se repetir em algum lugar da montanha: "Ai!" Curioso, pergunta: "Quem é você?" Recebe como resposta: "Quem é você?" Contrariado, grita: "Seu covarde!" Escuta como resposta: "Seu covarde!" Olha para o pai e pergunta aflito: "O que é isso?" O pai sorri e fala: "Meu filho, preste atenção." Então o pai grita em direção à montanha: "Eu admiro você." A voz responde: "Eu admiro você." De novo o homem grita: "Você é um campeão." A voz responde: "Você é um campeão." O garoto fica espantado sem entender nada. Então o pai explica: "As pessoas chamam isso de eco, mas na verdade isso é a vida. Ela lhe dá de volta tudo o que você diz ou faz. Nossa vida é simplesmente o reflexo das nossas ações. Se você quer mais amor no mundo, crie mais amor no seu coração. Se você quer mais responsabilidade da sua equipe, desenvolva a sua responsabilidade. Se você quer mais tolerância das pessoas, seja mais tolerante. Se você quer mais alegria no mundo, seja mais alegre. Tanto no plano pessoal quanto no profissional, a vida vai lhe dar de volta o que você deu a ela. Sua vida não é uma coincidência, sua vida é a consequência de você mesmo. Pensemos neste novo dia: o Senhor te abençoe e te guarde, o Senhor faça brilhar sobre ti sua face e se compadeça de ti, o Senhor volte para ti o seu rosto e te dê a paz. O Senhor te abençoe, Pai, Filho e Espírito Santo.

Muito bem, meus amigos, na reta final da madrugada desta quarta é chegada a hora do terço. Momento que rezamos juntos aqui na Rede Tua Rádio. Coloque com muita fé, com muita esperança, suas intenções, os seus pedidos e agradecimentos para mais um terço que rezamos juntos.

0: Iniciamos este novo dia com as bênçãos de Deus e proteção de Nossa Senhora, Virgem Maria. Em nome do Pai, do Filho e do Espírito Santo. Amém. Creio
1: em Deus Pai Todo-Poderoso, Criador do céu e da terra, em Jesus Cristo, seu único Filho, nosso Senhor, que foi concebido pelo poder do Espírito Santo, nasceu da Virgem Maria, padeceu sobre Pôncio Pilatos, foi crucificado, morto e sepultado, desceu à mansão dos mortos, ressuscitou o terceiro dia, subiu ao céu, está sentado à direita de Deus Pai Todo-Poderoso, onde há de vir julgar os vivos e os mortos. Creio no Espírito Santo, na Santa Igreja Católica, na comunhão dos santos, na remissão dos pecados, na ressurreição da carne, na vida eterna. Amém.
0: Pai nosso que estais no céu, santificado seja vosso nome. Venha a nós o vosso reino. Seja feita a vossa vontade, assim na terra como no céu.
1: O pão nosso de cada dia nos dai hoje, perdoai as nossas ofensas, assim como nós perdoamos a quem nos tem ofendido. E não nos deixeis cair em tentação, mas livrai-nos do mal. Amém.
0: O anjo do Senhor anunciou a Maria.
1: E ela concebeu do Espírito Santo.
0: Ave Maria, cheia de graça, o Senhor é convosco. Bendita sois vós entre as mulheres, e bendito o fruto do vosso ventre, Jesus.
1: Santa Maria, Mãe de Deus, rogai por nós, pecadores, agora e na hora de nossa morte. Amém.
0: Eis aqui a serva do Senhor.
1: Faça-se em mim segundo a vossa palavra.
0: Ave Maria, cheia de graça, o Senhor é convosco. Bendita sois vós entre as mulheres, e bendito o fruto do vosso ventre, Jesus.
1: Santa Maria, Mãe de Deus, rogai por nós, pecadores, agora e na hora de nossa morte. Amém.
0: O Verbo Divino se fez carne
1: e habitou entre nós.
0: Ave Maria, cheia de graça, o Senhor é convosco. Bendita sois vós entre as mulheres, e bendito o fruto do vosso ventre, Jesus.
1: Santa Maria, Mãe de Deus, rogai por nós, pecadores, agora e na hora de nossa morte. Amém.
0: Glória ao Pai, ao Filho e ao Espírito Santo.
1: Como era no princípio, agora e sempre. Amém.
0: Ó meu bom Jesus,
1: perdoai-nos, livrai-nos do fogo do inferno, e levai as almas todas para o céu, e socorrei principalmente as que mais precisarem.
0: Nossa Senhora de Fátima e São Francisco,
1: rogai por nós.
0: E nesta quarta-feira, meditamos os mistérios gloriosos. E neste primeiro mistério glorioso, contemplamos
1: a ressurreição de Jesus.
0: Pai nosso que estais no céu, santificado seja vosso nome. Venha a nós o vosso reino. Seja feita a vossa vontade, assim na terra como no céu.
1: O pão nosso de cada dia nos dai hoje, perdoai as nossas ofensas, assim como nós perdoamos a quem nos tem ofendido. E não nos deixeis cair em tentação, mas livrai-nos do mal. Amém.
0: Ave Maria, cheia de graça, o Senhor é convosco. Bendita sois vós entre as mulheres, e bendito o fruto do vosso ventre, Jesus.
1: Santa Maria, Mãe de Deus, rogai por nós, pecadores, agora e na hora de nossa morte. Amém.
0: Ave Maria, cheia de graça, o Senhor é convosco. Bendita sois vós entre as mulheres, e bendito o fruto do vosso ventre, Jesus.
1: Santa Maria, Mãe de Deus, rogai por nós, pecadores, agora e na hora de nossa morte. Amém.
0: Ave Maria, cheia de graça, o Senhor é convosco. Bendita sois vós entre as mulheres, e bendito o fruto do vosso ventre, Jesus.
1: Santa Maria, Mãe de Deus, rogai por nós, pecadores, agora e na hora de nossa morte. Amém.
0: Ave Maria, cheia de graça, o Senhor é convosco. Bendita sois vós entre as mulheres, e bendito o fruto do vosso ventre, Jesus.
1: Santa Maria, Mãe de Deus, rogai por nós, pecadores, agora e na hora de nossa morte. Amém.
0: Ave Maria, cheia de graça, o Senhor é convosco. Bendita sois vós entre as mulheres, e bendito o fruto do vosso ventre, Jesus.
1: Santa Maria, Mãe de Deus, rogai por nós, pecadores, agora e na hora de nossa morte. Amém.
0: Ave Maria, cheia de graça, o Senhor é convosco. Bendita sois vós entre as mulheres, e bendito o fruto do vosso ventre, Jesus.
1: Santa Maria, Mãe de Deus, rogai por nós, pecadores, agora e na hora de nossa morte. Amém.
0: Ave Maria, cheia de graça, o Senhor é convosco. Bendita sois vós entre as mulheres, e bendito o fruto do vosso ventre, Jesus.
1: Santa Maria, Mãe de Deus, rogai por nós, pecadores, agora e na hora de nossa morte. Amém.
0: Ave Maria, cheia de graça, o Senhor é convosco. Bendita sois vós entre as mulheres. E bendito o fruto do vosso ventre, Jesus.
1: Santa Maria, Mãe de Deus, rogai por nós, pecadores, agora e na hora de nossa morte. Amém.
0: Ave Maria, cheia de graça, o Senhor é convosco. Bendita sois vós entre as mulheres. E bendito o fruto do vosso ventre, Jesus.
1: Santa Maria, Mãe de Deus, rogai por nós, pecadores, agora e na hora de nossa morte. Amém.
0: Ave Maria, cheia de graça, o Senhor é convosco. Bendita sois vós entre as mulheres. E bendito o fruto do vosso ventre, Jesus.
1: Santa Maria, Mãe de Deus, rogai por nós, pecadores, agora e na hora de nossa morte. Amém.
0: Glória ao Pai, ao Filho e ao Espírito Santo.
1: Como era no princípio, agora e sempre. Amém.
0: Ó meu bom Jesus,
1: perdoai-nos, livrai-nos do fogo do inferno. Levai as almas todas para o céu e socorrei principalmente as que mais precisarem.
0: Nossa Senhora de Fátima e São Francisco,
1: rogai por nós.
0: Segundo o mistério glorioso, contemplamos
1: a ascensão de Jesus. Pai nosso que estais no céu, santificado seja o vosso nome. Venha a nós o vosso reino, seja feita a vossa vontade, assim na terra como no céu.
0: O pão nosso de cada dia nos dai hoje, perdoai as nossas ofensas, assim como nós perdoamos a quem nos tem ofendido. E não nos deixeis cair em tentação, mas livrai-nos do mal. Amém.
1: Ave Maria, cheia de graça, o Senhor é convosco. Bendita sois vós entre as mulheres, e bendito é o fruto do vosso ventre, Jesus.
0: Santa Maria, Mãe de Deus, rogai por nós, pecadores, agora e na hora da nossa morte. Amém.
1: Ave Maria, cheia de graça, o Senhor é convosco. Bendita sois vós entre as mulheres, e bendito é o fruto do vosso ventre, Jesus.
0: Santa Maria, Mãe de Deus, rogai por nós, pecadores, agora e na hora da nossa morte. Amém.
1: Ave Maria, cheia de graça, o Senhor é convosco. Bendita sois vós entre as mulheres, e bendito é o fruto do vosso ventre, Jesus.
0: Santa Maria, Mãe de Deus, rogai por nós, pecadores, agora e na hora da nossa morte. Amém.
1: Ave Maria, cheia de graça, o Senhor é convosco. Bendita sois vós entre as mulheres, e bendito é o fruto do vosso ventre, Jesus.
0: Santa Maria, Mãe de Deus, rogai por nós, pecadores, agora e na hora da nossa morte. Amém.
1: Ave Maria, cheia de graça, o Senhor é convosco. Bendita sois vós entre as mulheres, e bendito é o fruto do vosso ventre, Jesus.
0: Santa Maria, Mãe de Deus, rogai por nós, pecadores, agora e na hora da nossa morte. Amém.
1: Ave Maria, cheia de graça, o Senhor é convosco. Bendita sois vós entre as mulheres, e bendito é o fruto do vosso ventre, Jesus.
0: Santa Maria, Mãe de Deus, rogai por nós, pecadores, agora e na hora de nossa morte. Amém.
1: Ave Maria, cheia de graça, o Senhor é convosco. Bendita sois vós entre as mulheres, e bendito é o fruto do vosso ventre, Jesus.
0: Santa Maria, Mãe de Deus, rogai por nós, pecadores, agora e na hora da nossa morte. Amém.
1: Ave Maria, cheia de graça, o Senhor é convosco. Bendita sois vós entre as mulheres, e bendito é o fruto do vosso ventre, Jesus.
0: Santa Maria, Mãe de Deus, rogai por nós, pecadores, agora e na hora da nossa morte. Amém.
1: Ave Maria, cheia de graça, o Senhor é convosco. Bendita sois vós entre as mulheres, e bendito é o fruto do vosso ventre, Jesus.
0: Santa Maria, Mãe de Deus, rogai por nós, pecadores, agora e na hora da nossa morte. Amém.
1: Ave Maria, cheia de graça, o Senhor é convosco. Bendita sois vós entre as mulheres, e bendito é o fruto do vosso ventre, Jesus.
0: Santa Maria, Mãe de Deus, rogai por nós, pecadores, agora e na hora da nossa morte. Amém.
1: Glória ao Pai, ao Filho e ao Espírito Santo.
0: Como era no princípio, agora e sempre. Amém.
1: Ó meu bom Jesus, perdoai-nos, livrai-nos do fogo do inferno, e levai as almas todas para o céu, e socorrei principalmente as que mais precisarem. Nossa Senhora de Fátima e São Francisco,
0: rogai por nós. E no terceiro mistério glorioso, contemplamos
1: Pentecostes, a vinda do Espírito Santo sobre Maria e os apóstolos.
0: Pai nosso que estais no céu, santificado seja vosso nome. Venha a nós o vosso reino. Seja feita a vossa vontade, assim na terra como no céu.
1: O pão nosso de cada dia nos dai hoje, perdoai as nossas ofensas, assim como nós perdoamos a quem nos tem ofendido. E não nos deixeis cair em tentação, mas livrai-nos do mal. Amém.
0: Ave Maria, cheia de graça, o Senhor é convosco. Bendita sois vós entre as mulheres, e bendito o fruto do vosso ventre, Jesus.
1: Santa Maria, Mãe de Deus, rogai por nós, pecadores, agora e na hora de nossa morte. Amém.
0: Ave Maria, cheia de graça, o Senhor é convosco. Bendita sois vós entre as mulheres, e bendito o fruto do vosso ventre, Jesus.
1: Santa Maria, Mãe de Deus, rogai por nós, pecadores, agora e na hora de nossa morte. Amém.
0: Ave Maria, cheia de graça, o Senhor é convosco. Bendita sois vós entre as mulheres, e bendito o fruto do vosso ventre, Jesus.
1: Santa Maria, Mãe de Deus, rogai por nós, pecadores, agora e na hora de nossa morte. Amém.
0: Ave Maria, cheia de graça, o Senhor é convosco. Bendita sois vós entre as mulheres, e bendito o fruto do vosso ventre, Jesus.
1: Santa Maria, Mãe de Deus, rogai por nós, pecadores, agora e na hora de nossa morte. Amém.
0: Ave Maria, cheia de graça,

0: pecadores, agora e na hora de nossa morte. Amém.
1: Ave Maria, cheia de graça, o Senhor é convosco. Bendita sois vós entre as mulheres. E bendito o fruto do vosso ventre, Jesus.
0: Santa Maria, Mãe de Deus, rogai por nós, pecadores, agora e na hora de nossa morte. Amém.
1: Ave Maria, cheia de graça, o Senhor é convosco. Bendita sois vós entre as mulheres. E bendito o fruto do vosso ventre, Jesus.
0: Santa Maria, Mãe de Deus, rogai por nós, pecadores, agora e na hora de nossa morte. Amém.
1: Ave Maria, cheia de graça, o Senhor é convosco. Bendita sois vós entre as mulheres. E bendito o fruto do vosso ventre, Jesus.
0: Santa Maria, Mãe de Deus, rogai por nós, pecadores, agora e na hora de nossa morte. Amém.
1: Glória ao Pai, o Filho e ao Espírito Santo.
0: Como era no princípio, agora e sempre. Amém.
1: Ó meu bom Jesus,
0: perdoai-nos, livrai-nos do fogo do inferno. Elevai as almas todas para o céu e socorrei principalmente as que mais precisarem.
1: Nossa Senhora de Fátima e São Francisco,
0: rogai por nós.
1: No quarto mistério glorioso, contemplamos
0: Maria assunta aos céus. Pai nosso que estais no céu, santificado seja o vosso nome. Venha a nós o vosso reino, seja feita a vossa vontade, assim na terra como no céu.
1: O pão nosso de cada dia nos dai hoje, perdoai as nossas ofensas, assim como nós perdoamos a quem nos tem ofendido. E não nos deixeis cair em tentação, mas livrai-nos do mal. Amém.
0: Ave Maria, cheia de graça, o Senhor é convosco. Bendita sois vós entre as mulheres, e bendito é o fruto do vosso ventre, Jesus.
1: Santa Maria, Mãe de Deus, rogai por nós, pecadores, agora e na hora da nossa morte. Amém.
0: Ave Maria, cheia de graça, o Senhor é convosco. Bendita sois vós entre as mulheres, e bendito é o fruto do vosso ventre, Jesus.
1: Santa Maria, Mãe de Deus, rogai por nós, pecadores, agora e na hora da nossa morte. Amém.
0: Ave Maria, cheia de graça, o Senhor é convosco. Bendita sois vós entre as mulheres, e bendito é o fruto do vosso ventre, Jesus.
1: Santa Maria, Mãe de Deus, rogai por nós, pecadores, agora e na hora da nossa morte. Amém.
0: Ave Maria, cheia de graça, o Senhor é convosco. Bendita sois vós entre as mulheres, e bendito é o fruto do vosso ventre, Jesus.
1: Santa Maria, Mãe de Deus, rogai por nós, pecadores, agora e na hora da nossa morte. Amém.
0: Ave Maria, cheia de graça, o Senhor é convosco. Bendita sois vós entre as mulheres, e bendito é o fruto do vosso ventre, Jesus.
1: Santa Maria, Mãe de Deus, rogai por nós, pecadores, agora e na hora da nossa morte. Amém.
0: Ave Maria, cheia de graça, o Senhor é convosco. Bendita sois vós entre as mulheres, e bendito é o fruto do vosso ventre, Jesus.
1: Santa Maria, Mãe de Deus, rogai por nós, pecadores, agora e na hora de nossa morte. Amém.
0: Ave Maria, cheia de graça, o Senhor é convosco. Bendita sois vós entre as mulheres, e bendito é o fruto do vosso ventre, Jesus.
1: Santa Maria, Mãe de Deus, rogai por nós, pecadores, agora e na hora da nossa morte. Amém.
0: Ave Maria, cheia de graça, o Senhor é convosco. Bendita sois vós entre as mulheres, e bendito é o fruto do vosso ventre, Jesus.
1: Santa Maria, Mãe de Deus, rogai por nós, pecadores, agora e na hora da nossa morte. Amém.
0: Ave Maria, cheia de graça, o Senhor é convosco. Bendita sois vós entre as mulheres, e bendito é o fruto do vosso ventre, Jesus.
1: Santa Maria, Mãe de Deus, rogai por nós, pecadores, agora e na hora da nossa morte. Amém.
0: Ave Maria, cheia de graça, o Senhor é convosco. Bendita sois vós entre as mulheres, e bendito é o fruto do vosso ventre, Jesus.
1: Santa Maria, Mãe de Deus, rogai por nós, pecadores, agora e na hora da nossa morte. Amém.
0: Glória ao Pai, ao Filho e ao Espírito Santo.
1: Como era no princípio, agora e sempre. Amém.
0: Ó meu bom Jesus, perdoai-nos, livrai-nos do fogo do inferno, elevai as almas todas para o céu, e socorrei principalmente as que mais precisarem. Nossa Senhora de Fátima e São Francisco,
1: rogai por nós. E no quinto mistério glorioso, contemplamos
0: Maria, coroada rainha dos anjos e dos santos.
1: Pai nosso que estais no céu, santificado seja vosso nome. Venha a nós o vosso reino.

0: reino. Seja feita a vossa vontade, assim na terra como no céu.
1: O pão nosso de cada dia nos dai hoje, perdoai as nossas ofensas, assim como nós perdoamos a quem nos tem ofendido. E não nos deixeis cair em tentação, mas livrai-nos do mal. Amém.
0: Ave Maria, cheia de graça, o Senhor é convosco. Bendita sois vós entre as mulheres, e bendito o fruto do vosso ventre, Jesus.
1: Santa Maria, Mãe de Deus, rogai por nós, pecadores, agora e na hora de nossa morte. Amém.
0: Ave Maria, cheia de graça, o Senhor é convosco. Bendita sois vós entre as mulheres, e bendito o fruto do vosso ventre, Jesus.
1: Santa Maria, Mãe de Deus, rogai por nós, pecadores, agora e na hora de nossa morte. Amém.
0: Ave Maria, cheia de graça, o Senhor é convosco. Bendita sois vós entre as mulheres, e bendito o fruto do vosso ventre, Jesus.
1: Santa Maria, Mãe de Deus, rogai por nós, pecadores, agora e na hora de nossa morte. Amém.
0: Ave Maria, cheia de graça, o Senhor é convosco. Bendita sois vós entre as mulheres, e bendito o fruto do vosso ventre, Jesus.
1: Santa Maria, Mãe de Deus, rogai por nós, pecadores, agora e na hora de nossa morte. Amém.
0: Ave Maria, cheia de graça, o Senhor é convosco. Bendita sois vós entre as mulheres, e bendito o fruto do vosso ventre, Jesus.
1: Santa Maria, Mãe de Deus, rogai por nós, pecadores, agora e na hora de nossa morte. Amém.
0: Ave Maria, cheia de graça, o Senhor é convosco. Bendita sois vós entre as mulheres, e bendito o fruto do vosso ventre, Jesus.
1: Santa Maria, Mãe de Deus, rogai por nós, pecadores, agora e na hora de nossa morte. Amém.
0: Ave Maria, cheia de graça, o Senhor é convosco. Bendita sois vós entre as mulheres, e bendito o fruto do vosso ventre, Jesus.
1: Santa Maria, Mãe de Deus, rogai por nós, pecadores, agora e na hora de nossa morte. Amém.
0: Ave Maria, cheia de graça, o Senhor é convosco. Bendita sois vós entre as mulheres, e bendito o fruto do vosso ventre, Jesus.
1: Santa Maria, Mãe de Deus, rogai por nós, pecadores, agora e na hora de nossa morte. Amém.
0: Ave Maria, cheia de graça, o Senhor é convosco. Bendita sois vós entre as mulheres, e bendito o fruto do vosso ventre, Jesus.
1: Santa Maria, Mãe de Deus, rogai por nós, pecadores, agora e na hora de nossa morte. Amém.
0: Ave Maria, cheia de graça, o Senhor é convosco. Bendita sois vós entre as mulheres, e bendito o fruto do vosso ventre, Jesus.
1: Santa Maria, Mãe de Deus, rogai por nós, pecadores, agora e na hora de nossa morte. Amém.
0: Glória ao Pai, o Filho e ao Espírito Santo.
1: Como era no princípio, agora e sempre. Amém.
0: Ó meu bom Jesus,
1: perdoai-nos, livrai-nos do fogo do inferno. Elevai as almas todas para o céu, e socorrei principalmente as que mais precisarem.
0: Nossa Senhora de Fátima e São Francisco,
1: rogai por nós.
0: Infinitas graças vos damos, soberana Rainha, pelos benefícios que todos os dias recebemos de vossas mãos liberais. Dignai-vos agora e para sempre tomar-nos debaixo de vosso poderoso amparo, e para mais nos obrigar-nos, vos saudamos com uma salve, Rainha.
1: Salve, Rainha, Mãe de Misericórdia, vida, doçura, esperança nossa, salve. A vós bradamos, degredados filhos de Eva, a vós suspirando, gemendo e chorando neste vale de lágrimas. Eia, pois, advogada nossa, estes vossos olhos misericordiosos a nós volveis. E depois deste desterro, mostrai-nos Jesus, bendito o fruto do vosso ventre. Ó clemente, ó piedosa, ó doce sempre Virgem Maria,
0: rogai por nós, Santa Mãe de Deus,
1: para que sejamos dignos das promessas de Cristo.
0: Juntos rezamos o Santo Terço, que possamos ficar com as bênçãos de Deus e proteção de Nossa Senhora. Em nome do Pai, do Filho e do Espírito Santo. Amém. Paz e bem.
1: Santa alegria.
0: Louvado seja o nosso Senhor Jesus Cristo.
1: Para sempre seja louvado.
2: 4 horas e 54 minutos.

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Alô, alô, amigos, amigas, bom dia. No ar, programa Tá Na Hora. Hoje é quarta-feira, 5 de agosto de 2026. 5 horas, 1 minuto e a temperatura está em 17 graus centígrados. Programa Tá Na Hora, como sempre, até às 7 horas da manhã, levando até você a boa música e a informação. 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Coordenação de conteúdo Ana Lúcia Jacomini, gerência geral Mauro Matesco, com a direção e superintendência do Frei Renor Pegoraro. Você já sabe, mas eu repito, é muito bom você estar conosco a partir de agora. A quem desejo bom dia, paz e bem.

0: Agora são 5 horas mais 5 minutos. Bom dia! O programa Tá Na Hora fez a abertura com a música Lá na Fazenda, com o grupo Renascença. 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
0: Vamos então conferir o tempo, vamos saber como é que se comporta o tempo hoje no estado do Rio Grande do Sul. Ar quente e úmido persiste no estado. A quarta-feira será outro dia com muitas nuvens, embora aberturas de sol aconteçam, ao menos temporárias ocorram em parte do território gaúcho. Há chance de chuva em períodos do dia na maior parte do estado. No entanto, as precipitações são irregulares e mal distribuídas, com volumes baixos no geral. Da tarde para a noite, pontos isolados podem ter pancadas fortes, com trovoadas e baixo risco de temporal de vento ou granizo. A meteorologia alerta para cenário de grande perigo de tempo severo da tarde para a noite de quinta-feira e no começo da sexta-feira com uma frente fria. O El Niño não para de se intensificar e atinge agora ao menos forte intensidade pelos dois critérios da Administração Nacional de Oceanos e Atmosfera, a NOAA. De acordo com o tradicional índice oceânico Niño, a anomalia de temperatura da superfície do mar na chamada região Niño 3.4, o Pacífico Equatorial Centro-Leste, onde se verifica se há El Niño ou La Niña, chega à marca de mais 2,3 graus centígrados. Esse é o valor de El Niño de muito forte intensidade, conhecido informalmente como Super El Niño, cujo indicador mínimo é de mais 2 graus centígrados. Pelo novo critério, chamado de índice oceânico Niño relativo, a anomalia é de mais 1,5 grau. Trata-se do valor mínimo da categoria de forte intensidade. Nos registros modernos, jamais se viu o patamar de Super El Niño ser atingido tão cedo. Nesse ano, foi atingido ainda na semana de 8 de julho. A previsão segue que o El Niño atingirá seu pico no fim do ano e pode ter intensidade jamais vista nos tempos modernos, ao menos em 150 anos de observação. Preocupante, né? Então, no Rio Grande do Sul, hoje segue o abafamento e umidade, com chuva irregular. Vamos conferir o tempo aqui em Marau. Quarta-feira de sol com muitas nuvens, anublado com chuva pela manhã. À tarde pode dar uma chuva mais intensa. À noite também será chuvosa nesta quarta-feira, segundo o boletim meteorológico. Temperatura máxima chega aos 21, 22 graus à tarde. Agora está em 17 graus a temperatura. Para amanhã, quinta-feira, sol com aumento de nuvens e pancadas de chuva à tarde. Chuva forte à noite com trovoadas. Temperatura mínima 15 graus, a máxima 20. Na sexta-feira, sol o dia todo, com muitas nuvens pela manhã, nevoeiro à noite. Tem indicativo de chuva para sexta-feira. As temperaturas vão começar a baixar. Sexta-feira, mínima 8, máxima 18 graus. Para sábado, sol com muitas nuvens, pancadas de chuva à tarde, muitas nuvens à noite, mas sem chuva. Temperatura mínima no sábado, 8, máxima 15 graus. Domingo, dia de sol com nevoeiro ao amanhecer e à noite também com nevoeiro. Tarde, o céu fica com algumas nuvens. Não tem indicativo de chuva para domingo. Este é o primeiro boletim do tempo aqui para Amaral. Hoje tem previsão de chuva, amanhã tem previsão de chuva. Na sexta-feira também chove. No sábado, pancadas de chuva à tarde, muitas nuvens à noite. E sem chuva, domingo, não há previsão de chuva por aqui. Agora são 5 horas e 11 minutos. Bom dia, gente. Bom dia para você que já deixou o seu recadinho para a gente. Olha, já tem recado aqui. Bom dia, Luiz Carlos. Manda a música Mississippi. Ontem, chegando em casa do trabalho, quebrou o braço, Odila. Mas que coisa! Desejo melhoras aí, se cuida, viu? Eu já tenho uma música preparada aqui, Odila. Depois dessa próxima, então, vai ser o Mississippi, tá bom? Bom dia, gente! Olhos de Luar, com Christian e Ralph.

0: Agora são 5 horas 16 minutos e meio. Temperatura na marca dos 17 graus. Vamos falar sobre as primeiras manchetes dos jornais desta quarta-feira. Governo Lula acusa Estados Unidos de interferência eleitoral e repudia cancelamento de visto de embaixadora. Planalto reage à decisão do governo Trump de renovar o visto diplomático da principal autoridade brasileira em Washington. Que coisa, né? União Brasil anuncia neutralidade na eleição presidencial. CNJ acaba com aposentadoria compulsória com punição máxima para juiz. Corredoras da Redenção relatam ataques próximos ao Espelho d'Água. O tempo segue sob abafamento e umidade nesta quarta-feira com chuva irregular no Rio Grande do Sul. Incêndio de grandes proporções atinge indústria química na região metropolitana de São Paulo. Estas são as primeiras manchetes dos jornais. Voltamos depois do intervalo. É um intervalo bem rápido.
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1: Agora são 5 horas e 21 minutos a temperatura, na marca dos 17 graus.
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1: Esse é assunto para Ana Lúcia Jacomini.
2: E nós iniciamos com as cotações dos grãos comercializados em sacas de 60 quilos. A soja, R$ 126,00. O milho, R$ 58,00. E o trigo, R$ 70,00. Demais produtos: boi gordo, R$ 13,20 ao quilo vivo. Vaca gorda, R$ 11,85 ao quilo vivo. Suíno tipo carne, no preço integração, R$ 4,95 ao quilo vivo. Suíno tipo carne, no preço particular, R$ 5,08 ao quilo vivo. E o leite padrão, de acordo com a Emater, comercializado na região, com o menor preço referência, em R$ 2,25 ao litro. Ana Lúcia Jacomini para a tua rádio.
1: Ok, muito obrigado, Ana. E agora a música, a pedido da nossa amiga Aldila, que está aí procurando melhorar um pouco da lesão aí, a quebra do braço. Que coisa, Aldila. Melhoras para ti, Mississippi Jaine.

Agora são 5 horas e 27 minutos. 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Tem aqui no site da tua rádio, Batalhão Ambiental da Brigada Militar flagra supressão de vegetação nativa em Marau. Interprete, supressão de vegetação é desmatamento irregular. A matéria. Nesta segunda-feira, dia 3, policiais militares flagraram a supressão de vegetação nativa, desmatamento irregular, pertencente ao bioma Mata Atlântica, aqui em Marau. Uma máquina escavadeira atuava no local quando agentes desencadearam a ação. Com uso de drone e de GPS, foi constatada a atividade, o desmatamento de aproximadamente 1.900 metros quadrados de vegetação nativa. Segundo o Batalhão Ambiental da Brigada Militar, a escavadeira fazia a movimentação do solo, o que poderia alterar as características naturais do terreno. O responsável pela área e pela máquina utilizada na intervenção foi identificado. Diante da ausência de autorização ambiental para o manejo florestal, a escavadeira foi apreendida e a área embargada. Conforme o relato policial, o objetivo é impedir a continuidade da intervenção e possibilitar a adoção das medidas de recuperação ambiental. Um boletim de ocorrência policial foi lavrado. É, infelizmente, né? Às vezes o progresso, a cobiça fala mais alta, né? E a mata natural continua sendo devassada, continua sendo destruída. E, felizmente, nesse caso aí, a Brigada Militar agiu em tempo certo. Agora são 5 horas mais 30 minutos. Quero dar meu bom dia para o Jairo Emmerich. Bom dia, Jairo. Tudo bem com você? Ligadinho aqui conosco, lá em São Caetano. Vamos colocar uma música aqui que o Jairo gosta de ouvir. Vai Vendo Carreiro. Carlos César e Cristiano.

0: Agora são 5 horas e 35 minutos. Bom dia para o pessoal lá de Arroio Bertolina, Tobias, Maria Noeli. Boa quarta-feira para vocês. O módulo esportivo 15 de novembro de Vila Maria foi interditado por tempo indeterminado em razão dos danos provocados pelas fortes chuvas registradas no município durante o último mês. De acordo com a administração municipal, o excesso de água comprometeu as condições do gramado, tornando necessária a realização de serviços de limpeza, recuperação e manutenção antes que o espaço volte a ser utilizado. Enquanto os trabalhos estiverem em andamento, a orientação é para que a população não utilize o campo, permitindo a recuperação do gramado e a execução das intervenções previstas. Ainda conforme o município de Vila Maria, a interdição do campo vai permanecer até que o local apresente condições adequadas para a prática esportiva. Não há previsão para a reabertura do módulo esportivo 15 de novembro. Pelo menos por enquanto. Agora são 5 horas e 36 minutos.
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3: Você já conhece o poder da argila? A argila é um mineral utilizado há milênios para embelezar o corpo e o rosto. Use uma vez por semana, de acordo com o seu tipo de pele. Atenção! A argila verde é indicada para o tratamento de acne. Ela é adstringente, tonificante, bactericida, analgésica e cicatrizante. Já a argila rosa é excelente para peles delicadas. Ela é rica em ferro e com agentes cicatrizantes e elimina as toxinas. Tem também a argila preta, que por causa do alto teor silício, é rejuvenescedora. E a argila branca promove um efeito lifting. O alumínio da formulação tem ação clareadora, cicatrizante e suavizante. Ou seja, a argila é tudo de bom. Esse foi o Bem Viver no seu rádio. E eu, Ana Paula Barros, volto com outra dica pra você.
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0: Agora são 5 horas e 40 minutos com 30 segundos. Prossegue o nosso programa Tá na Hora. Quero aqui dar os parabéns à equipe de tênis de mesa de Marau, que conquistou recentemente 5 pódios na etapa do circuito estadual lá em Pelotas. Isso aconteceu nos dias 1 e 2 de agosto. E temos na Associação de Tênis de Mesa de Marau, que esteve lá em Pelotas, onde disputou a 6ª etapa do Círculo Estadual de Tênis de Mesa, em Pelotas. A delegação marauense esteve representada pelo professor Éder Menucci e por 9 atletas, que competiram em 10 categorias distribuídas entre masculino e feminino. A equipe conquistou 5 pódios, todos obtidos por atletas da categoria de federados, considerado o nível mais alto do torneio. A marca representou o maior número de pódios alcançado pela equipe de Marau entre os competidores federados do estado em uma única etapa do circuito. Temos aqui a classificação. Vamos divulgar, então. No feminino, a atleta Marina Scarparo garantiu o 2º lugar na categoria absoluto D e o 3º lugar na categoria sub-13. No masculino, Alexandro Puentes obteve o 3º lugar nas categorias sub-11 e sub-13, enquanto Rômulo da Silva conquistou a 3ª colocação na categoria absoluto G. Parabéns aos componentes da equipe de tênis de mesa de Marau no circuito estadual, lá em Pelotas. Agora são 5 horas e 42 minutos. Vamos prosseguindo com o programa. Bom dia para Mari. Ô, Mari! Boa quarta-feira para você também, Marivane. De Vaneira em Vaneira, a música que vamos ouvir com o grupo Minuano.

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A Prefeitura de Marau, por meio da Secretaria de Saúde, iniciou a campanha de multivacinação 2026, que segue até o dia 1º de setembro. A ação tem como objetivo revisar e atualizar a caderneta de vacinação de crianças e adolescentes menores de 15 anos, garantindo que as doses previstas no calendário vacinal estejam em dia. O foco é verificar a situação vacinal de cada criança e adolescente e atualizar, quando necessário, as doses em atraso. Por isso, a orientação é para que pais responsáveis procurem os ESFs, os postos de saúde dos seus bairros, levando a caderneta de vacinação. Como parte da mobilização, será realizado o dia D da multivacinação, será num sábado, agora no mês de agosto, dia 22 de agosto. Nesta data, todas as unidades de saúde estarão abertas das 8 da manhã às 5 horas da tarde, sem fechar ao meio-dia, ampliando o acesso da população aos serviços de vacinação. Além da atualização da caderneta, será emitido o atestado de vacinação, documento que poderá ser utilizado para matrícula ou rematrícula escolar. Tá bom, gente? Então, pessoal que pode, durante a semana, procure o seu posto de saúde para atualizar a vacinação, possivelmente alguma que esteja em atraso. E no próximo dia 22 de agosto, acontecerá o dia D da vacinação, permanecendo aberto todos os postos das 8 da manhã às 5 horas da tarde. Agora são 5 horas e 48 minutos. Nelci, bom dia. Obrigado pela sintonia de sempre. Amar não é crime. Irmãs Galvão.

0: Agora são 5 horas e 55 minutos. Ouvimos na programação, na música, nós escutamos a música Feche os Olhos, Desejo Imortal, Banda Elite. Agora nós vamos ao intervalo da hora. Nesse intervalo nós temos o Padre Ezequiel Dalpozo com o Despertai para o Amor no oferecimento da cooperativa Coasa.
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0: Olá, meu amigo, olá, minha amiga ouvinte. Eu sou o Padre Ezequiel e estamos iniciando o momento Despertai. Desejo graça e paz à tua vida, luz para as tuas escolhas e para o teu caminho. Gostaria de falar hoje sobre a questão da sexualidade como uma força que existe no ser humano, nem sempre vivida de forma correta. A sexualidade, não há dúvidas que é uma força determinante, presente no ser humano. Nela está tanto a ânsia por vitalidade como por autossuperação e por êxtase. A sexualidade pode tornar-se uma das fontes mais importantes para a espiritualidade, para o bem, para a verdade. Um estudioso sábio da Igreja Antiga, ele não nega isso. No entanto, ele acha que o perigo está em refugiar-se dentro de um mundo de aparências quando falamos em sexualidade. Pois a sexualidade tem muito a ver também com frustração. Muitos há que, por não suportarem a desilusão, acabam se refugiando na sexualidade. Neste caso, a sexualidade acaba não sendo o lugar mais íntimo do amor e do êxtase, nem a possibilidade de unir-se à pessoa amada, mas um modo de entrar no mundo aparente da fantasia. E aqui está o perigo, que é o da autossatisfação sexual. Então aqui já não existe mais a união do homem e da mulher através do ato sexual, mas da fuga para dentro das fantasias sexuais que a própria pessoa cria por si mesma. Neste caso, a sexualidade torna-se uma ilusão. Em vez de me encontrar com uma pessoa real e deixar-me envolver completamente por ela, utilizo a sexualidade para representar fantasiosamente meu próprio mundo. Um mundo de aparências, onde tudo é maravilhoso, onde eu não preciso levar ninguém em consideração, mas fico tão somente curtindo a minha sexualidade. Na atualidade, os mais variados relatos sobre abuso sexual de crianças e sobre assédio sexual de mulheres no ambiente de trabalho são certamente uma demonstração de que se trata de um perigo bem real. Nesses casos, a sexualidade não é verdadeiramente vivenciada e acaba se fugindo do esforço de entrar em contato com os outros e de unir-se a eles com cuidado. E então a sexualidade é vista apenas como satisfação do desejo e não como expressão de um amor capaz de entregar-se íntima e totalmente ao outro. É assim que pessoas, a partir de uma sexualidade não plenamente integrada, acabam ferindo os outros em dignidade. Pois não há ferida mais dolorosa e violência mais brutal e humanamente mais indigna do que a sexual, principalmente quando ela rebaixa o ser humano ao nível da mercadoria. Por isso, caro ouvinte, a sexualidade é uma força importante no ser humano, mas ela precisa estar integrada na força do amor, onde há o encontro com a outra pessoa e a responsabilidade com ela. Pensemos nisso. Vivamos bem. Mais mensagens através do nosso Facebook. Curta a nossa página. Um forte abraço. Deus te abençoe e te guarde. Em nome do Pai, do Filho e do Espírito Santo. Amém.
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2: Estamos de volta com o programa Tá Na Hora, esta segunda hora, patrocinada pelo Forte Dor, que não tem genérico, não tem similar. 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Lembrando, coleta de lixo seco no interior, amanhã, dia 6 de agosto, a coleta de lixo seco será na rota de número 3, da qual fazem parte São João do Lamezão, São Sebastião da Vista Alegre, Nova Esperança, São José dos Tonhal, São Bento e Sagrado Coração de Jesus. Registro aqui, já circulando a folha regional. Edição desta semana, voltando. Na semana passada, o pessoal dos jornais aí fizeram folga. Os dois jornais, pelo menos, que se tem notícia, não circularam semana passada. Já nesta semana, Folha Regional circulando com as seguintes manchetes de capa. Festejos Farroupilha 2026 tem programação oficial apresentada. O laço que une gerações, pais e filhos mantêm viva a tradição gaúcha. Emater, 18º resgate do vinho será no sábado, dia 8 de agosto. Lei completa 20 anos com sala das margaridas fechadas. Programa Mobilize Entidades. É o Marau do Bem. Na contracapa da Folha, jantar festivo de 37 anos do CLJ acontece neste sábado. São as manchetes da edição desta semana da Folha Regional. Agora são 6 horas mais 6 minutos. Vamos prosseguindo com música. Logo em seguida teremos os destaques dos jornais. Eduardo Costa, Louco Coração.

0: Agora são 6 horas e 10 minutos e meio. 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
0: 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Governo Lula acusa Estados Unidos de interferência eleitoral e repudia cancelamento de visto de embaixadora. União Brasil anuncia neutralidade na eleição presidencial. CNJ acaba com aposentadoria compulsória como punição máxima para juiz. CNJ afasta Gabriela Hard, ex-juíza da Lava Jato, por 2 anos. Morador de Canoas é um dos alvos da Operação Nacional contra grupo que planejava atentado a debate presidencial. Moraes pode solicitar parecer da PGR sobre proibição de visitas a Bolsonaro. Rio Grande do Sul segue sob abafamento e umidade nesta quarta-feira, com chuva irregular. No esporte, Inter admite dívida com Delcir Sonda, mas contesta a cobrança de 60 milhões e 500 mil reais na justiça. Grêmio apresenta a croata Filip Krovinovic, novo reforço do meio de campo. Juventude é eliminado da Copa Brasil pelo Atlético de Minas em erro bizarro da defesa. Infantino convoca reunião no Marrocos para tratar sobre crise na FIFA. Fila do INSS está abaixo de 1 milhão e 500 mil pedidos, diz o ministro da Previdência. Incêndio de grandes proporções atinge indústria química na região metropolitana de São Paulo. Moraes pede parecer da PGR sobre proibição de visitas a Bolsonaro. Minerais críticos podem adicionar 192,1 bilhões ao PIB brasileiro, diz estudo da AmCham. Nos esportes, Vozinha é apresentado no Colo-Colo e exalta salto na carreira aos 40 anos. Sou jogador de time grande, diz o goleiro. Decisão da Agergs proíbe cobrança de tarifa por quartos de hotéis pela Corsã. A hora de investir na Copa Feminina é agora, diz especialista. Mais de 1000 pessoas são evacuadas na Guatemala após a erupção vulcânica. Esses são os destaques dos jornais. 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Agora são 6 horas e 14 minutos. Bom dia para o Guilherme ligado conosco. Obrigado pela companhia de sempre. Para semear felicidade, João Chagas Leite.

0: Agora são 6h18. Ouvimos João Chagas Leite para semear felicidade. Vamos ouvir agora Agenda com a Rosana Costenaro. 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
2: Comunidades. Na lista de festas das comunidades da região, no próximo final de semana, no sábado, dia 8 de agosto, a comunidade de Tunas Camargo convida para jantar dançante. No cardápio, churrasco, galeto, linguiça, pão, cuca, maionese e saladas. O jantar será servido na mesa. E logo após, baile com a banda Os Manuais. Ingressos no valor de R$ 70,00. Também no final de semana, a comunidade de Rodeio dos Tibola convida para a festa em honra ao padroeiro São Roque. Na programação, no sábado, dia 8, ao meio-dia e 30, almoço servido nas mesas, com carne de ovelha, gado e galeto. No domingo, 10h45, missa. Ao meio-dia, almoço padrão com serviço de copa e cozinha. E tarde dançante com Matheus Taborda e Dirley. E no próximo domingo, a comunidade da linha 19 São Roque Casca convida para a festa em honra ao padroeiro São Roque. Na programação, 10h30 missa. Ao meio-dia, churrasco com copa e cozinha. E 14 horas, tarde dançante com os mensageiros. Religião. No sábado, dia 8, no Salão Frei Gentil, tem jantar do CLJ a partir das 8 horas da noite, com cardápio com massa, galeto, linguiça, arroz à grega, arroz branco, maionese, cuca, pão e saladas. Animação de Matheus Taborda e Dirley. Rosana Costanaro para a tua Rádio Alvorada.
0: Ok, muito obrigado, Rosana. Agora são 6 horas, 20 minutos com 30 segundos. Temperatura 17 graus.
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2: 17 graus.
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0: Agora são 6:26. 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
0: Vamos então às informações na área da economia para esta quarta-feira. Ajuda internacional sofre corte de 23,1% em 2025, o maior da história. O volume de ajuda internacional de países ricos para nações pobres, menos desenvolvidas e instituições multilaterais sofreu corte de 23,1% na passagem de 2024 para 2025, marcando a maior redução já registrada. No ano passado, o auxílio dos países ricos foi de 174,3 bilhões de dólares, quase 900 bilhões, corte de 52 bilhões e 400 milhões em um ano, em termos reais, ou seja, já considerando a inflação do período. Foi o segundo ano seguido de diminuição na ajuda internacional global. E a emissão de notas fiscais com CBS e IBS começaram segunda-feira. Começou nesta segunda-feira a obrigatoriedade de preenchimento dos campos da contribuição sobre bens e serviços CBS e de imposto sobre bens e serviços IBS em parte dos documentos fiscais eletrônicos emitidos no país. A medida integra a implementação da reforma tributária sobre o consumo e alcança, nesta primeira etapa, documentos como a nota fiscal eletrônica NFE e a nota fiscal de consumidor eletrônica NFCE. Informação para encerrar. Emplacamentos de veículos cresceram 10% em julho. 10,17% em relação a julho do ano passado e 3,31% em relação a junho, com um total de 504.574 veículos vendidos. Isso engloba a venda de automóveis comerciais leves, picapes e furgões, ônibus, caminhões, motos e implementos rodoviários, como reboques e carrocerias. Estas as informações na área da economia. Agora são 6 horas e 29 minutos. Continua escuro lá fora, continua noite lá fora. Isso significa que o céu está nublado. Quando clarear o dia, quando amanhecer, já vamos confirmar essa possibilidade de céu nublado. 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Agora são 6 horas
6: 8h31. Tem recadinho aqui. Vamos conferir os recadinhos. É, paz e bem, boa quarta-feira. Quem nos deseja é a Lourdes. Bom dia, Lourdes. Tem também aqui um recadinho da nossa ouvinte, a Tere. Aqui na João Posser, Cidade Alta, tem uma leve garoa agora. Pois é, né? Anta tempinho aí. Pessoal já tem saudade de alguns dias aí sem chuva. Ah, e com sol também, né? Porque ontem praticamente não choveu. Deu uma garoazinha à tarde, quase que imperceptível, mas choveu, né? E o sol não apareceu. Quando o sol aparece, o pessoal aproveita aí para secar, lavar a roupa, secar, né, nos varais. Vamos com música, uma vaneira pros bigode, Portal Gaúcho.

0: Agora são 6 horas 39 minutos com 40 segundos. Esse é o nosso programa de todas as manhãs, levando até você as primeiras informações do dia e aquela boa música que você mesmo seleciona, pede, solicita aqui através dos nossos canais de comunicação. CIAVES 2026 reúne lideranças do agronegócio e debate os rumos da produção da proteína animal. Começou ontem, ontem, terça-feira, em São Paulo, a edição desse ano do Salão Internacional de Proteína Animal, o CIAVES, considerado o principal encontro das cadeias produtivas de proteína animal do Brasil, promovido pela ABPA, a Associação Brasileira de Proteína Animal. O evento reúne durante 3 dias produtores, cooperativas, indústrias, pesquisadores, fornecedores, compradores e representantes de mais de 60 países para discutir os desafios e as perspectivas da avicultura, da suinocultura, bovinocultura, produção de ovos e piscicultura. E quem organiza tudo isso é a parte principal, é o marauense Ricardo Santin, para nossa satisfação, nosso orgulho até. E o evento é considerado o principal encontro da cadeia de proteína animal do país. Começou ontem, reunindo mais de 60 países. Agora nós vamos ao intervalo da hora e logo em seguida a Cátia Valente vai falar sobre o tempo. 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
1: 17 graus.
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1: Agora são 6h49, temperatura em 17 graus centígrados.
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1: Vamos acompanhar as informações da Cássia Valente no oferecimento da Cotramar.
2: Olá, pessoal. Temos uma quarta-feira em que a instabilidade predomina, mas é mais nebulosidade mesmo do que propriamente assim chuva. Eventualmente tem pancadas de chuva por aqui sim, mas as instabilidades vão ganhar força. Isso vai acontecer principalmente na quinta-feira. Nesta quarta, então, temos as instabilidades predominando, eventualmente pancadas de chuva e temperaturas aí um pouco elevadas para esta época do ano. Temos em altitude os ventos que seguem soprando de norte e noroeste, e esses ventos trazem o ar mais úmido e mais aquecido também. Temperaturas entre 22 e 24 graus por aqui. Na quinta-feira, aí sim, chama atenção para as instabilidades que vão ganhar força. Nós vamos ter aí chuvas que podem ser mais expressivas, e aqui na nossa região, principalmente ganhando força entre a tarde e noite. Chuvas que podem vir acompanhadas também de temporais, associados a rajadas de vento e até mesmo a queda de granizo. Então, muita atenção para quinta-feira, que deve ser bem estável por aqui. Na quinta-feira, as temperaturas ainda se mantêm nesse padrão que vem sendo observado, mínimas entre 16 e 17 graus, máximas entre 21 e 23 graus. E aí, na sexta-feira, a instabilidade ainda predomina pela manhã. Ao longo da tarde, é uma nova massa de ar seco de origem polar que começa a entrar. E sim, estamos no inverno e o normal é fazer frio. Com isso, esta massa de ar polar vai entrar e vai trazer um frio um pouco mais forte aqui para o estado. Não é um frio extremamente intenso, mas com certeza as temperaturas devem diminuir bastante. Na sexta-feira, as máximas por aqui oscilam entre 15 e 17 graus. Com a previsão do tempo, Kátia Valente.
1: Muito obrigado, Kátia, anunciando aí que teremos mais chuva e teremos mais frio pela frente. 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Hoje é dia 5 de agosto.
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5 de agosto, Dia Nacional da Saúde, Dia da Vigilância Sanitária e Dia do Patologista. Os aniversariantes do dia? O músico João Barone, que é baterista da banda Os Paralamas do Sucesso. Os fatos do dia. Em 1585 aconteceu a fundação de João Pessoa, capital do estado da Paraíba e também conhecida como Porta do Sol. Em 1827 nasceu no estado de Alagoas o político e militar brasileiro Manuel Deodoro da Fonseca, primeiro presidente do Brasil e uma das figuras centrais da proclamação da República no país. Em 1872, nasceu o médico, bacteriologista, epidemiologista e sanitarista brasileiro Oswaldo Cruz. Pioneiro no estudo das moléstias tropicais e da medicina experimental no Brasil, ele lutou para combater epidemias de febre amarela, varíola e peste bubônica. 1906. Nasceu o compositor e gaiteiro gaúcho Tio Biria. Ficou conhecido como o Rei da Oito Baixos. Tio Biria morreu em 1991, aos 85 anos.

0: 1932. Nasceu o cantor, compositor, radialista e apresentador de televisão brasileiro Barros de Alencar. Ele faleceu em 2017.
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1955. Morreu aos 46 anos na Califórnia, Estados Unidos, a cantora, dançarina e atriz luso-brasileira Carmen Miranda. 2016. Morreu aos 50 anos em Belo Horizonte o cantor e compositor brasileiro Vander Lee. Todo mundo

0: Planeta 2022.
1: Beijo do gordo.
0: Morreu aos 84 anos, o apresentador de televisão, escritor, ator, humorista, músico e artista plástico, Jô Soares. Mário Vivan para a tua rádio.
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1: Acompanhamos com Mário Vivan, Hoje na História. Programa Tá na Hora, segunda hora, para o Forte Dor. Não tem genérico nem similar, o verdadeiro que combate a dor. 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Hoje, dia 5 de agosto, vamos dar um alô ao pessoal que aniversaria hoje. Parabéns, parabéns pro Volmir Sgarbi. Grande abraço, desejos de felicidades e muitos anos de vida. Parabéns também para Solange Oliveira da Silva, a Matias Joana Tedesco, a Lourdes Estolfo, o Juvenal Poleto Lopes, um abraço, Juvenal. A Lisiane Lisotti, parabéns. A Suzy Pires, Cádia Barro e Elisa Mara Cáceres, parabéns aos aniversariantes. E com as homenagens, vamos encerrando a apresentação de hoje do programa Tá Na Hora. Ana Lúcia apresenta daqui a pouquinho Conectado. Nós voltamos amanhã às 5 horas da manhã. Bom dia!

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0: Oi, gente, bom dia para todos. Está no ar, a partir de agora, o nosso Conectado. É você ligado na informação em mais um programa que é produzido pela nossa central de conteúdo, que tem a gerência geral de Mauro Matesco e a direção do Frei Renor Pegoraro. 5 de agosto de 2026, quarta-feira, com tendência de chuva aqui para nossa região. Temperatura se mantendo aí elevada nesses últimos dias, 17 graus agora aqui no centro da cidade. A gente já percebe as nuvens carregadas. Para você que liga o rádio nesse momento, que sintoniza agora aqui na nossa programação, quem já estava conosco, quem chega pela Alexa, pelo site, pelo aplicativo, nas demais plataformas de streaming, quem está levando a Alvorada de carona, a todos um abraço bem carinhoso. Muito obrigada pela preferência. Vamos juntos fazer o nosso Conectado até às 9 horas da manhã. 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Agora 7 horas e 13 minutos, nós estamos com 17 graus de temperatura aqui no centro da cidade. Hora de acompanharmos os assuntos que são destaque na manhã desta quarta-feira, 5 de agosto.
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0: Iniciamos com o Zero Hora. E como os principais candidatos ao governo do estado se preparam para o primeiro grande debate que acontece nesta quinta-feira, 6 de agosto, com transmissão também aqui da nossa emissora. Nós fazemos parte da Rede Gaúcha e por isso a partir das 8:10 da manhã de amanhã, quinta-feira, estaremos transmitindo o debate com os candidatos ao cargo de governador do Rio Grande do Sul. Rio Grande do Sul, que tem alerta amarelo para tempestades nesta quarta-feira. Homem morre e mulher fica ferida em ataque a tiros na Zona Sul de Porto Alegre. O veículo utilizado no crime foi incendiado. O Copom define hoje a taxa Selic em meio a sinais mistos sobre a inflação. A perspectiva do mercado é de que aconteça uma nova queda. Indicadores reforçam as projeções de redução, mas fatores como, por exemplo, o conflito lá no Oriente Médio seguem no radar aí do Copom para a decisão, então, sobre a taxa básica de juros da economia brasileira. O governo dos Estados Unidos afirma ter revogado o visto de embaixadora do Brasil. Passo Fundo registra aumento de quase 200% em casos de violência psicológica contra crianças e adolescentes. Ex-Inter é investigado por suposto envolvimento em caso de narcotráfico. E a expectativa para Grêmio e Mirassol, que você também vai acompanhar aqui na nossa emissora. Agora 7h16, 17 graus. 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Alguns assuntos de destaque hoje no Correio do Povo. Moraes pede parecer da PGR sobre a proibição de visitas a Bolsonaro. Corredoras da Redenção, Parque da Redenção em Porto Alegre, relatam ataques próximo ao Espelho d'Água. CNJ afasta Gabriela Hard, ex-juíza da Lava Jato, por 2 anos. Brasil rebaixa relação diplomática com a Argentina após novas ofensas de Milei. Governo Trump revoga visto de embaixadora do Brasil nos Estados Unidos. O Planalto reagiu a essa decisão de revogar o visto diplomático da principal autoridade brasileira em Washington. O Rio Grande do Sul segue com essa sensação de abafamento, de umidade e pode ter chuvas irregulares ao longo da quarta-feira. Tem alerta amarelo para todo o estado em relação às chuvas. Minerais críticos podem adicionar 190 bilhões de reais ao PIB brasileiro. O fila do INSS está abaixo de 1,5 milhão de pedidos, segundo o ministro da Previdência. Ele disse que projeta zerar as pendências represadas. Incêndio de grandes proporções atinge indústria química na região metropolitana de Porto Alegre, mas até o momento, menos mal, não se tem registro de feridos. Assuntos que são destaque hoje na imprensa gaúcha. Agora 7 horas 20 minutos, 17 graus de temperatura e a informação de Água Nova, Poços Artesianos do Beto Mazeto. 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Já, Vitor Hugo Outramari, nosso comentarista, estará conosco. A gente tem também informações dos municípios aqui da nossa região. A gente atualiza a previsão do tempo. Hoje tem o comentário do Roger Spagnussati no setor agro e os destaques na área da economia também.
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7: 7 horas e 25 minutos. 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
0: Agora 7:30 em ponto 7:30, hora de ouvirmos Vitor Hugo Ultramari. Bem-vindo, Vitor Hugo, bom dia.
2: Oi, Ana Lúcia, bom dia, amigos ouvintes. Eu disse na segunda-feira que o final de semana tinha me garantido assunto para opinar em toda semana. Digo isso porque nem sempre se tem assunto para todo dia. Por isso, me agrada muito quando recebo sugestão dos ouvintes. Pois, no meio do que reservei para esta semana, do programa Globo Rural, que costumo e gosto de ver aos domingos de manhã, deste que passou, me impressionou o estudo científico que está sendo feito em Universidade de São Paulo sobre, vejam bem, clonagem de porcos. A ciência veterinária está permitindo criar clones de porcos. E isso é impressionante mesmo. Foi o que vi na reportagem e, com certeza, quem quiser assistir ainda vai conseguir ver no YouTube. Clonagem de porcos. Estou insistindo no nome exatamente para assinalar que toda uma depreciação até no nome, agora vem a valorização multiplicada, centuplicada. Clonagem de porcos para quê? Exatamente para evoluir as possibilidades de transplante de órgãos dos porcos para nós humanos. Olha, eu tenho que repetir que a reportagem é impressionante, mostrando o sucesso com um clone já realizado e deles aprofundados estudos para a história dos transplantes humanos. E como disse, bem dos porcos, que tem o pejorativo no próprio nome. Mas, como diz meu amigo Flauri Miliavaca, estudioso da suinocultura brasileira, mais limpos do que muitos humanos. Na reportagem, mostradas instalações, cenas e imagens desse processo de pesquisa, desse processo todo de fertilização, de partos, de muita pesquisa científica na mutação celular até obter o clone e dele avançar cientificamente para evoluírem as possibilidades de transplante, como disse, não só entre animais, mas humanos também. Meus amigos, quem não gostou da ideia, eu acredito que ninguém. Eu gostei tanto que, para conferir o que digo, sugiro que procurem no YouTube, que deve ter gravada a reportagem do Globo Rural de sábado passado. Garanto a vocês que vale a pena assistir. Um bom dia para vocês. Até amanhã, se Deus quiser.
0: Até amanhã, Vitor Hugo. Ele vai querer, com certeza. Muito obrigada. Comentário de Vitor Hugo Ultramari. 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Agora 25 para as 8, 17 graus de temperatura, contato com o Daniel Chiamenti. 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
0: A você também, brigadão. Daniel Chiaramonte, trazendo aí detalhes, né, do Renova Bucho, da Direto Farma, que está conosco todas as manhãs aqui no Conectado. Agora 20 para as 8.
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14: 7:44.
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0: Recebendo Kátia Valente, nossa meteorologista, para informações relacionadas às tendências do tempo aqui para a região. A gente tem alerta de chuva para todo o estado, alerta amarelo, né? Queremos saber dos detalhes, então, aqui para o Planalto Médio Gaúcho. Oi, Kátia.
2: Olá, pessoal. Temos uma quarta-feira em que a instabilidade predomina, mas é mais nebulosidade mesmo do que propriamente assim chuva. Eventualmente tem pancadas de chuva por aqui sim, mas as instabilidades vão ganhar força. Isso vai acontecer principalmente na quinta-feira. Nesta quarta, então, temos as instabilidades predominando, eventualmente pancadas de chuva e temperaturas aí um pouco elevadas para esta época do ano. Temos em altitude os ventos que seguem soprando de norte e noroeste, e esses ventos trazem o ar mais úmido e mais aquecido também, temperaturas entre 22 e 24 graus por aqui. Na quinta-feira, aí sim, chama atenção para as instabilidades que vão ganhar força. Nós vamos ter aí chuvas que podem ser mais expressivas, e aqui na nossa região, principalmente ganhando força entre a tarde e noite. Chuvas que podem vir acompanhadas também de temporais, associados a rajadas de vento e até mesmo a queda de granizo. Então, muita atenção para quinta-feira, que deve ser bem estável por aqui. Na quinta-feira, as temperaturas ainda se mantêm nesse padrão que vem sendo observado, mínimas entre 16 e 17 graus, máximas entre 21 e 23 graus. E aí, na sexta-feira, a instabilidade ainda predomina pela manhã. Ao longo da tarde, é uma nova massa de ar seco de origem polar que começa a entrar. E sim, estamos no inverno e o normal é fazer frio. Com isso, esta massa de ar polar vai entrar e vai trazer um frio um pouco mais forte aqui para o estado. Não é um frio extremamente intenso, mas com certeza as temperaturas devem diminuir bastante. Na sexta-feira, as máximas por aqui oscilam entre 15 e 17 graus. Com a previsão do tempo, Kátia Valente.
0: Vai baixar mesmo, né? Porque a gente vai ter de máxima aquilo que a gente está tendo de mínima nesses últimos dias de temperatura bem elevada para a época. Por exemplo, agora 17 graus aqui no centro de Amaral. Obrigada, Kátia Valente, pelo Boletim do Tempo. A Kátia que volta em vários momentos na programação da rádio com essa atualização. 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
0: 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Hoje é quarta-feira, é dia de ouvirmos o Roger Spagnussati, nosso comentarista de agro, ele que é presidente da ASERGS, a Associação das Empresas Cerealistas do Rio Grande do Sul. Oi, Roger, bom dia, bem-vindo.
3: Um abraço aos amigos ouvintes do agro que me escutam semanalmente.

0: Com o nosso comentário semanal, trago aqui então algumas informações sobre o agronegócio e o que está acontecendo nestes dias no mundo do agro. O produtor rural brasileiro está fazendo conta de ponta de lápis como poucas vezes se viu. E o motivo é simples: a conta está cada dia mais apertada e, com a facilidade e o momento, exige cautela absoluta. Para vocês terem uma ideia do tamanho do desafio, do total de 1,2 trilhão que movimenta o crédito do nosso setor, 256 bilhões estão enquadrados hoje como carteira problemática, ou endividamento pressionado ou estressado, como se diz nos bancos. É muito dinheiro pendurado. Depois de anos de juros altos, custos elevados, quebras de safra, enfim, toda a história que a gente já conhece. Qual é a reação natural do homem do campo diante de toda essa situação? Sempre que vejo um agricultor, e muitos me falam, pés no chão. O produtor rural trava suas compras, principalmente de investimentos. Enxuga o volume ao máximo da adubação, enfim, de insumos, priorizando apenas o custeio básico para colocar a semente na terra. Aí eu pergunto a todos vocês, no momento em que o produtor mais precisa de proteção para plantar, com o bolso apertado, eu venho de novo na mesma tecla, cadê o seguro agrícola? O setor precisaria de 3,5 a 4 bilhões para uma subvenção, para conseguir segurar pelo menos um terço só da sua lavoura de verão. Estamos falando só da lavoura de verão. Mas o que vem de subvenção do Plano Safra? Menos de 500 milhões, ou seja, um milhão, um bi anunciado, mas efetivamente contratado no último ciclo, 500 milhões de reais executados, por conta, enfim, de cortes de gastos e orçamentos e tudo mais. Só para fazer um comparativo para vocês, e não querendo tirar dinheiro de ninguém e nem priorizar um ou outro setor, para pensar realmente. Ao mesmo tempo, a Lei Rouanet bate recordes históricos, passando de 3,4 bilhões de incentivos à cultura. Ou seja, não é dinheiro tirado dos cofres públicos diretamente à cultura. Sim, é abdicação de receita que seriam pagos em impostos e vão para financiar eventos de cultura na casa e na ordem de 3,4 bi. Enfim, fica o questionamento. Qual é a nossa prioridade aqui no país? Ou seja, cada um tem a sua, mas eu logo volto. Será que garantir o espetáculo ou proteger, enfim, o sistema produtivo que vai gerar em alimento na mesa de todo brasileiro? Sem subsídio do seguro, o financiamento privado fica caro. O risco vai todo para as costas do agricultor e do mercado, que tem a sua precificação com juros altos, inadimplência, enfim. A margem de lucro vai virando fumaça para absorver, então, essas diferenças. Mas é uma outra conta e a gente já discutiu isso. Eu só deixo aqui a reflexão para que todos tomem as suas iniciativas, criem o seu próprio pensamento sobre o tema. Para fecharmos, então, o nosso comentário de hoje, vamos a uma análise rápida do quadro de oferta e demanda da safra gaúcha 25-26, que apresenta na casa de 20 milhões e 250 mil toneladas que o produtor gaúcho colheu nesta última safra. E o produtor tem aproveitado essas oportunidades de comercialização, o chamado farm selling, já começou e já alcançou a marca de 58% desse volume, representando então quase 11 milhões de toneladas dessa safra já negociadas, com cerca de 45% desse volume já entregue nas indústrias. Mas o que mais chama a nossa atenção nesse levantamento é a força da nossa indústria interna. O Rio Grande do Sul está processando soja dentro de casa. O volume total já esmagado neste ano já passa de 6 milhões 140 mil toneladas, um número amplamente superior ao volume exportado de grãos, que foram 3 milhões 850 mil toneladas. Isso significa agregação de valor em óleo, farelo, biodiesel, enfim, isso sim está movimentando a nossa economia. Agora, traduzindo os meus comentários anteriores em números reais, mostrado então pelo último levantamento feito nas indústrias. Enfim, muito para nós comentar aqui, muito para nós falar, mas eu queria deixar um recado claro. A safra rodou bem, a indústria está comprando, processando forte, mas o ano ainda é de uma boa gestão. Mas isso nos ajuda muito a não ficar só dependendo do mercado externo, promover oportunidades e renda para o agricultor e para toda a população aqui dentro do nosso estado. Desejo a todos, então, um grande abraço, fé em Deus, uma boa semana de trabalho e até a próxima oportunidade.
1: Da mesma forma para você, Rogers, um abraço. 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Na sequência, a segunda parte do Conectado de hoje. Fique conosco. 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
5: 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Pesquisa Quest divulgada nesta quarta-feira mostra Lula do PT à frente no primeiro turno da corrida presidencial, com 39% das intenções de voto, e Flávio Bolsonaro, do PL, com 30%. A diferença entre eles, baseada na pesquisa anterior, diminuiu de 12 para 9 pontos. Os números da pesquisa estimulada, quando a Quest mostra os nomes dos candidatos aos entrevistados. Lula, do PT, 39%, Flávio Bolsonaro, do PL, 30%, Renan Santos, do Missão, 4%, Ronaldo Caiado, do PSD, 4%, Romeu Zema, do Novo, 2%, Cabo Daciolo, Mobiliza, 1%, Augusto Cury, Avante, 1%, Samara Martins, da Unidade Popular, 1%, Clariana Barão, Democracia Cristã, Edmilson Costa, PCB, Leonardo Avalanche, PRTB, Hertz Dias, do PSTU, não pontuaram. Indecisos, 10%. Branco, nulo ou não vai votar, 8%. No cenário de segundo turno, a vantagem de Lula para Flávio Bolsonaro diminuiu de 8 para 5 pontos. Lula aparece com 44%, Flávio Bolsonaro, 39%, branco, nulo, não vai votar, 13%, indecisos, 4%. O levantamento foi encomendado pela Genial Investimentos e ouviu 2.004 eleitores presencialmente entre 31 de julho e 3 de agosto. A margem de erro é de 2 pontos percentuais, para mais ou para menos. E o nível de confiança é de 95%. A pesquisa foi registrada no Tribunal Superior Eleitoral sob o número BR-06591-2026. Ser feliz sem motivo é a mais autêntica forma de felicidade. 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A sala de imprensa da Santa Sé divulgou uma nota nesta quarta-feira anunciando a viagem apostólica do Papa Leão XIV à América Latina. Segundo o diretor da sala de imprensa da Santa Sé, Matteo Bruni, Leão XIV vai visitar o Uruguai, a Argentina e o Peru de 6 a 17 de novembro desse ano. O Santo Padre visitará Montevidéu, Paysandu e Flórida de 6 a 8 de novembro, no Uruguai. Buenos Aires, Córdoba e Luján, de 8 a 11 de novembro, na Argentina, e Lima, Chiclayo, Cusco e Pucallpa, de 11 a 17 de novembro, no Peru. 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

0: Olá, meu amigo, olá, minha amiga ouvinte. Eu sou o Padre Ezequiel e estamos iniciando o momento Despertai. Desejo graça e paz à tua vida, luz para as tuas escolhas e para o teu caminho. Gostaria de falar hoje sobre a questão da sexualidade como uma força que existe no ser humano, nem sempre vivida de forma correta. A sexualidade, não há dúvidas que é uma força determinante, presente no ser humano. Nela está tanto a ânsia por vitalidade como por autossuperação e por êxtase. A sexualidade pode tornar-se uma das fontes mais importantes para a espiritualidade, para o bem, para a verdade. Um estudioso sábio da Igreja Antiga, ele não nega isso. No entanto, ele acha que o perigo está em refugiar-se dentro de um mundo de aparências quando falamos em sexualidade. Pois a sexualidade tem muito a ver também com frustração. Muitos há que, por não suportarem a desilusão, acabam se refugiando na sexualidade. Neste caso, a sexualidade acaba não sendo o lugar mais íntimo do amor e do êxtase, nem a possibilidade de unir-se à pessoa amada, mas um modo de entrar no mundo aparente da fantasia. E aqui está o perigo, que é o da autossatisfação sexual. Então aqui já não existe mais a união do homem e da mulher através do ato sexual, mas da fuga para dentro das fantasias sexuais que a própria pessoa cria por si mesma. Neste caso, a sexualidade torna-se uma ilusão. Em vez de me encontrar com uma pessoa real e deixar-me envolver completamente por ela, utilizo a sexualidade para representar fantasiosamente meu próprio mundo. Um mundo de aparências, onde tudo é maravilhoso, onde eu não preciso levar ninguém em consideração, mas fico tão somente curtindo a minha sexualidade. Na atualidade, os mais variados relatos sobre abuso sexual de crianças e sobre assédio sexual de mulheres no ambiente de trabalho são certamente uma demonstração de que se trata de um perigo bem real. Nesses casos, a sexualidade não é verdadeiramente vivenciada e acaba se fugindo do esforço de entrar em contato com os outros e de unir-se a eles com cuidado. E então a sexualidade é vista apenas como satisfação do desejo e não como expressão de um amor capaz de entregar-se íntima e totalmente ao outro. É assim que pessoas, a partir de uma sexualidade não plenamente integrada, acabam ferindo os outros em dignidade. Pois não há ferida mais dolorosa e violência mais brutal e humanamente mais indigna do que a sexual, principalmente quando ela rebaixa o ser humano ao nível da mercadoria. Por isso, caro ouvinte, a sexualidade é uma força importante no ser humano, mas ela precisa estar integrada na força do amor, onde há o encontro com a outra pessoa e a responsabilidade com ela. Pensemos nisso. Vivamos bem. Mais mensagens através do nosso Facebook. Curta a nossa página. Um forte abraço. Deus te abençoe e te guarde. Em nome do Pai, do Filho e do Espírito Santo. Amém.
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0: Vamos lá, você que está chegando agora, ligando o rádio em 107.7 FM, sintonizando pela Alexa, pelo site tuaradioalvorada.com.br. Ali no site é possível ouvir a nossa programação em tempo real, tá? Assim como no aplicativo da tua rádio, em várias plataformas de streaming. Então, para quem está chegando agora, boas-vindas. Para quem já estava conosco, muito obrigada pela preferência. Esse é o programa Conectado, uma produção da nossa central de conteúdo que tem a gerência geral de Mauro Matesco e a direção do Frei Renor Pegoraro. Nós ouvimos há pouco o Padre Ezequiel no quadro Despertai para o Amor, oferecimento da padaria e confeitaria Fatini, o melhor café da manhã, com o pão quentinho saindo do forno, lanches a qualquer hora com variedade de doces e de salgados. 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Agora 8 horas e 13 minutos, 17 graus de temperatura, informação das lojas Benoit, que tem o presente ideal para o seu pai nesse Dia dos Pais. 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Tem alerta amarelo de chuva para o Rio Grande do Sul no dia de hoje. Tem alerta para, durante a semana, termos momentos aí de chuvas mais intensas. E por isso que a Kátia Valente está de volta. Ela é a nossa meteorologista e fala a respeito das tendências, então, aqui para a nossa região, nessa segunda metade da semana, digamos assim.
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2: Olá, pessoal. Temos uma quarta-feira em que a instabilidade predomina, mas é mais nebulosidade mesmo do que propriamente assim chuva. Eventualmente tem pancadas de chuva por aqui sim, mas as instabilidades vão ganhar força. Isso vai acontecer principalmente na quinta-feira. Nesta quarta, então, temos as instabilidades predominando, eventualmente pancadas de chuva e temperaturas aí um pouco elevadas para esta época do ano. Temos em altitude os ventos que seguem soprando de norte e noroeste, e esses ventos trazem o ar mais úmido e mais aquecido também, temperaturas entre 22 e 24 graus por aqui. Na quinta-feira, aí sim, chama atenção para as instabilidades que vão ganhar força. Nós vamos ter aí chuvas que podem ser mais expressivas, e aqui na nossa região, principalmente ganhando força entre a tarde e noite. Chuvas que podem vir acompanhadas também de temporais, associados a rajadas de vento e até mesmo a queda de granizo. Então, muita atenção para quinta-feira, que deve ser bem estável por aqui. Na quinta-feira, as temperaturas ainda se mantêm nesse padrão que vem sendo observado, mínimas entre 16 e 17 graus, máximas entre 21 e 23 graus. E aí, na sexta-feira, a instabilidade ainda predomina pela manhã. Ao longo da tarde, é uma nova massa de ar seco de origem polar que começa a entrar. E sim, estamos no inverno e o normal é fazer frio. Com isso, esta massa de ar polar vai entrar e vai trazer um frio um pouco mais forte aqui para o estado. Não é um frio extremamente intenso, mas com certeza as temperaturas devem diminuir bastante. Na sexta-feira, as máximas por aqui oscilam entre 15 e 17 graus. Com a previsão do tempo, Kátia Valente.
0: Valeu, Kátia. Muito obrigada pela tua presença no programa. 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Agora 8 e 18, 17 graus.
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0: 8h23, 8 horas e 23 minutos. 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Eu estava fora do ar aqui num bom papo, e agora esse bom papo vai para a nossa audiência também, com a presidente Cláudia Lima, a gerente executiva Angélica Albuquerque, da ASSIM, Associação Comercial Industrial de Serviços e Agropecuária, porque a gente tem muita coisa boa para informar ao nosso ouvinte. Bem-vindas, bom dia.
1: Bom dia, Ana. Bom dia aos ouvintes da tua rádio. Obrigada pela oportunidade de estarmos aqui mais neste momento, então, falando sobre as ações, né, que acontecem agora no futuro da entidade.
2: Bom dia, Ana. Bom dia, ouvintes. Muito obrigada mais uma vez por nos receber, por passar a informação para a comunidade, e ficamos muito satisfeitas em vir hoje.
0: A gente que agradece. As últimas entrevistas, os últimos conteúdos era sempre com a nossa Unimóvel. Fico bem feliz de ter vocês no estúdio hoje. E para trazer as informações do Outlet, né, que vai acontecer nesse ano, se eu não estou enganada, um ano é Expo Amaral e no outro é o Outlet, né? Então, para quem ainda não conhece esse evento, o que, que ele é?
1: Então, o Outlet acontece a cada 2 anos. No ano passado, como você falava, tivemos a Expo Amaral. E esse ano, então, acontece o Outlet Liquida Amaral, né, num formato diferente, Ana. O mercado tem mudado, as experiências comerciais têm mudado também. A gente fala com os nossos associados que hoje o comércio digital, ele acaba concorrendo muito com as nossas lojas físicas, então, e também atendendo algumas necessidades do mercado, e também para contemplar várias empresas, nós mudamos um pouco o formato. Na última edição, era feito no Salão Paroquial, nós tínhamos um espaço limitado para as empresas. Então, pensando nisso e poder também atingir todos os nossos associados, o maior número possível, pelo menos, a gente está adotando um formato diferente em que cada empresa fará a sua promoção, o seu evento com descontos no seu próprio estabelecimento.
0: Uhum. O que motivou essa mudança? Teria sido esse fator de mais empresas poderem participar? Quais os motivos dessa mudança?
2: Perfeito, Ana. Então, não foi algo decidido de maneira rápida, né? Foi uma conversa, tanto com a diretoria do comércio, a presidência, olhando o mercado, olhando os nossos eventos. Porque toda a logística de você tirar o teu produto da loja, levar para um outro local, né, uma feira, um modelo de evento, ele requer toda uma logística, todo um custo a mais. Então, o que a gente sempre observa? Há possibilidade de fazer isso? Com certeza, pela logística, mas o custo fica muito elevado. Então, pensando nisso também, e eu penso, ontem tivemos um curso de vendas e nós falávamos desse assunto. O Liquida Outlet Amaral vai possibilitar que o cliente conheça a tua loja, porque pessoas que nunca entraram no teu estabelecimento têm a oportunidade de visitar. Quando tu estás numa feira, tu tem um produto específico para vender. E quando tu estás na tua loja, tu tem o teu hall completo. Então, se o atendimento for efetivo, se essa loja estiver preparada para receber as pessoas, você vai fidelizar mais um cliente. Uhum. Né? Então, na feira, a gente acaba falando que passa muitas pessoas num pequeno espaço de tempo. E na tua loja você vai poder receber com mais calma, vai poder mostrar todos os produtos. A gente instruiu que tenha um espaço reservado para a venda do outlet. Então, a própria loja decide, Ana, ah, eu quero fazer blusas de inverno, eu quero fazer calças jeans, eu quero liquidar a coleção passada. Então, a loja vai decidir o que é mais efetivo para ela para fazer essa venda.
1: Uhum. E outra situação, Ana, que nós temos observado e também foi levado em consideração, há uma reclamação com a falta de colaboradores, né? Então, quando o comércio, a empresa desloca para um outro espaço, ela vai demandar demais colaboradores. Então, existe toda essa dificuldade também.
2: Uhum.
1: Sem falar também que com algumas alterações de ordem trabalhista, o próprio sindicato tem limitado que se faça uma jornada mais estendida. Então, avaliando todas essas circunstâncias, ponderando sobre tudo isso, acabamos definindo por esse novo formato, de uma maneira que se torne menos um investimento menor também para os nossos associados.
0: Uhum. Bom, e para as empresas que têm o interesse de participar, então, tem algum prazo para que elas manifestem para vocês esse interesse? Tem algum regulamento, alguma norma que elas precisam seguir?
2: Sim, perfeito, Ana, foi ótima a tua pergunta. Então, como prioritariamente a nossa intenção era fazer a divulgação para a comunidade, então o período de adesão da campanha vai ser de 5 a 20 de outubro. Então, todo o material de marketing já está pronto. Agosto, desculpe. Então, de 5 a 20 de agosto.
0: A partir de hoje, então.
2: Isso.
0: A partir hoje é 5. A gente estava falando há pouco do como o tempo passa e às vezes a gente não percebe. A partir de hoje já é 5 de agosto.
2: Isso aí. Então, Ana, como a gente veio divulgar hoje em primeira mão, a partir de agora é possível entrar nos canais oficiais da SIM, né, no WhatsApp, e perguntar mais informações. A campanha conta, sim, com um regulamento, né? Então, tem que ser uma empresa associada, vai seguir algumas regras que a gente vai passar. Todo o marketing vai ser feito para SIM, vai levar o logo do município também, que é nosso apoiador. Fomos conversar e explicar o motivo, né, da atualização do evento. O evento atualizou, mas a nossa intenção é a mesma, que é gerar vendas, mobilizar o comércio e gerar movimento na economia.
0: Então, através dos canais oficiais da SIM, as empresas manifestam o interesse e aí recebem todas as orientações, né, do Outlet, que vai acontecer quando?
1: Vai acontecer, então, de 10 a 19 de setembro, será um período mais estendido, que no formato anterior acontecia no final de semana.
2: Uhum.
1: E nós já aproveitamos para antecipar, então, para os nossos ouvintes e os nossos associados, que haverá uma taxa, né, um valor de adesão, por empresa participante, que será de R$600. O que esse valor dará direito ao nosso associado participante? A cobertura da mídia, né? Nós teremos um profissional que irá até o estabelecimento e vai fazer um vídeo de cada estabelecimento para fazer divulgação. Haverá um adesivo padrão. As empresas participantes receberão um adesivo, né, num formato específico, que também será oferecido pela SIM, será adesivo. Adesivado, então, identificando as empresas participantes, até para que a nossa comunidade, né, consiga também visualizar quais são os locais que estão participando dessa campanha.
0: Uhum. Bom, vocês, como gestoras da entidade, né, a importância de as empresas aderirem, participarem, é uma oportunidade que a associação está oferecendo. E para as empresas, a importância delas aceitarem o convite, a proposta, o desafio de estarem participando do Outlet.
2: Perfeito, Ana. A gente sempre fala uma frase lá na associação, que juntos nós somos mais fortes.
0: Uhum.
2: É uma campanha que cada empresa pode fazer sozinha? Sim, com certeza. Porém, vamos somar quantos seguidores a Vagalume tem, quantos seguidores a SIM tem, quantos seguidores a tua rádio tem. Então, a gente fica muito mais forte junto. Então, essa é a intenção. A gente vai investir bastante em marketing, bastante em mídias. Também sugerimos no regulamento que a gente tenha um horário estendido. Por quê? Todos trabalhamos, temos um horário.
0: Ótimo. Uhum.
2: E quando a gente sai, a gente vai para a loja, vai ver um produto, vai ver um presente. Então, isso vai gerar movimento na cidade, sim. E a nossa sugestão no regulamento é que as lojas estendam até às 20 horas, até a sexta-feira, e no sábado até às 18 horas. O domingo não foi possível, que nem a nossa presidente comentou. a gente negocia, né, regras sindicais, atende convenções e tentamos desde o ano passado, mas não foi possível. Então, o nosso município permite essa liberdade de horário na semana, porém o domingo realmente é um pouco mais difícil.
1: Uhum. E nós sabemos também, Ana, que o nosso município é um polo regional. Nós temos recebido, então a gente recebe consumidores de várias cidades vizinhas. E o importante de você, então, ter várias empresas participando de um Liquida Outlet Marau de maneira simultânea, faz com que essas pessoas se desloquem até a nossa cidade no mesmo período e possam, então, visitar, conhecer essas empresas. E como a Angélica falou anteriormente, quando você desloca a tua empresa para um outro local, muitas vezes você perde a oportunidade de fazer uma relação mais estreita com o teu cliente, uhum, fidelizar, uhum, o teu cliente, uhum, e mostrar o teu ambiente que você oferece, né, com qualidade no dia a dia, um atendimento.
0: Uhum. Pergunta do ouvinte aqui, será só para o comércio ou também para prestadores de serviço?
1: Também está livre também para prestadores de serviço. Tanto é que nós não temos necessidade de limitar o número de participantes, porque cada um estando no seu estabelecimento, não existe a limitação física. Esse foi um dos motivos, né?
0: Claro.
1: Que nos levaram a aderir a esse novo formato.
0: Uhum. E agora, pelo outro lado, o lado do consumidor, né? Gostaria que vocês falassem um pouquinho também o que o consumidor marauense e da região, né, podem esperar de mais essa atividade, de mais essa proposta da Assim.
1: Marau tem a tradição de entregar sempre bons produtos e serviços, Ana. A gente sabe disso e acredito que seja uma oportunidade, uma boa oportunidade de cada vez melhorar mais esse atendimento. E até reforçando que, enquanto Assim, estamos constantemente, né, estimulando os nossos associados a participarem de eventos, de cursos e treinamentos para entregar uma boa experiência para o consumidor. Lembrando que, às vezes, a venda, ela não acontece uma única vez, né? E quando você, então, é atendido uma vez, você volta e acaba acontecendo a fidelização, então. A diferença do comércio físico é essa, né? Como a gente muitas vezes não consegue concorrer com o digital por outras circunstâncias, o atendimento é o diferencial que deve sempre, sim, ser levado em consideração.
0: Os relacionamentos, né, que são fundamentais. A gente tem, então, o Outlet Marau, de 10 a 19 de setembro, esse prazo a partir de hoje para as empresas, né, buscarem a adesão, informarem vocês. Quando a gente fala de associados da Assim, a gente está falando mais ou menos de um contingente de quantas empresas?
1: No universo, né, de 600 empresas... Considerando, claro, nós temos do agro, indústrias,
0: claro, uhum,
1: que, né, não vão acabar se enquadrando aqui, mas a maioria, então, das nossas empresas, nosso número de associados, em primeiro lugar, são prestadores de serviço, segundo lugar, são as empresas do comércio.
0: Olha só. Uhum. E falando nisso, a gente tem Dia dos Pais nessa semana. Acho que é bacana a gente reforçar isso da importância de comprar no comércio local, né?
2: Com certeza, Ana. Temos a primeira.
0: Aproveitando o gancho aqui, já que vocês estão aqui.
2: Claro. Nossa data mais importante para o comércio sempre foi Natal, em segundo lugar, Dia das Mães, e na sequência, Dia dos Pais. Então, é muito importante lembrar que as pessoas visitem o nosso comércio, comprem a sua lembrança, e com certeza a gente fica muito satisfeito de poder apoiar também.
0: Cláudia, Angélica, mais alguma informação que vocês queiram deixar, orientação para as empresas que vocês queiram repassar aqui através da nossa programação? Fiquem à vontade.
1: Lembrando, então, que a partir de hoje até o dia 20 de agosto é o período de adesão, porque depois desse período, Ana, será necessário produzir esse material publicitário nos estabelecimentos.
0: Uhum.
1: E se nós estendermos por muito mais tempo, não teremos tempo hábil para fazer isso, então. Então, fica, então, o convite para os nossos associados, nossos canais à disposição, WhatsApp. Também vamos ter informações nas nossas redes sociais para que, então, as empresas possam aderir a mais essa campanha da Assim. Em parceria, claro, com o poder público, que sempre é apoiador e parceiro das nossas atividades.
2: Perfeito, Ana. Então, eu passo o contato. É o 54-9971-7767. O time lá está preparado para responder, compartilha com os interessados o regulamento. Esse valor de R$600, ele é simbólico. Assim, fará uma contrapartida de investimento em marketing. Que nem a presidente comentou, nós já temos a empresa contratada. Ela vai fazer um vídeo de 1 minuto em cada estabelecimento, no ponto focal, onde ele vai organizar os seus produtos de outlet. Também faremos uma divulgação nas redes sociais compartilhadas, né, com o poder público, que é nosso apoiador, para que também fomentar mais ainda essa visibilidade que os municípios vizinhos venham nos visitar. É Vila Maria, Casca, Gentil, temos tantos municípios vizinhos que gostam de Marau, tem Marau como referência. E com certeza penso que somos divergentes nas opiniões, né? Muitos apoiam esse movimento, muitos apoiam a feira. Porém, o comportamento do consumidor mudou, o nosso momento de economia mudou e a gente tem o poder de fazer essa leitura e de nos adaptar para o que é melhor para as empresas associadas. Temos consciência do movimento e vamos fazer o nosso melhor trabalho.
0: Então contem conosco também. A gente vai falar muito ainda do Outlet até lá o dia 19 de setembro, com toda certeza. A presidente Cláudia Lima, a Angélica Albuquerque, que é gerente executiva da Sim, muito obrigada por tirarem esse tempo e virem até aqui no programa conversar conosco. Canal sempre aberto para a Sim aqui na nossa programação. Um beijão para vocês.
1: Obrigada, obrigada pela oportunidade e um bom dia para todos os ouvintes.
2: Muito obrigada, um bom dia a todos.
0: 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Daqui a pouquinho tem o plantão policial, tem também o Na Torcida com o Vini Gaieschi.
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0: 13 para as 8, 18 graus. Iniciamos o nosso plantão policial de hoje. Informações na área de segurança. O primeiro contato com o Corpo de Bombeiros de Marau para as informações do trabalho realizado nas últimas horas, ocorrências de destaque que a corporação registrou. Bombeiro de Moraes é o nosso contato hoje. Bom dia.
1: Bom dia. Bom dia, ouvintes. Vamos aos relatos das principais ocorrências atendidas pelo Corpo de Bombeiros de Marau nas últimas 24 horas. Na terça-feira, dia 4 de agosto, às 9 horas e 39 minutos, caso clínico na rua Antunes, bairro Santa Rita. Na terça-feira, dia 4 de agosto, às 10 horas e 16 minutos, caso clínico na rua Santa Rita, bairro Santa Rita. Na terça-feira, dia 4 de agosto, às 10 horas e 40 minutos, caso clínico na rua 21 de maio, bairro São José Operário. Na terça-feira, dia 4 de agosto, às 18 horas e 48 minutos, caso clínico na rua Darvim Marozin, bairro Centro. Na terça-feira, dia 4 de agosto, às 19 horas e 36 minutos, caso clínico na Avenida Barão do Rio Branco, bairro Centro. Na terça-feira, dia 4 de agosto, às 20 horas e 14 minutos, caso clínico na rua Juca Vieira, bairro Antônio Carlos Ultramari. Na terça-feira, dia 4 de agosto, às 23 horas e 10 minutos, caso clínico na rua Almirante Saldanha, bairro Ângela Borella. Essas foram as principais ocorrências atendidas nas últimas 24 horas pelo Corpo de Bombeiros de Marau. Da Sala de Operações do Quartel Central, falou o bombeiro de Moraes.
0: Muito obrigada, bom dia, bom trabalho. Temos também as informações repassadas pela Brigada Militar para a imprensa, ocorrências das últimas horas. Foi realizada a barreira dinâmica de fiscalização de trânsito na terça-feira e, segundo a BM, foram abordados 19 veículos e identificadas 40 pessoas durante a operação. Tudo transcorreu normalmente. Também foi registrada uma ocorrência de agressão física, vias de fato e ameaça nas dependências do cemitério municipal. A vítima informou que possui gravações em vídeo dos fatos e manifestou interesse em representar criminalmente contra o autor. Também foi atendida uma ocorrência de violência doméstica. Uma mulher relatou que o ex-companheiro, contra quem possui medidas protetivas de urgência, esteve em sua residência e fez ameaças de morte. Esse suspeito não foi localizado e a vítima foi encaminhada para o registro da ocorrência. E ainda na madrugada de hoje, a BM prestou apoio numa ocorrência de atendimento de saúde. Um homem foi encontrado em frente a uma residência e, após a intervenção policial, ele aceitou receber atendimento médico, por isso foi acionado o SAMU, que o encaminhou até o Hospital Cristo Redentor para o atendimento médico. Temos ainda informações a respeito do trânsito. Um ônibus saiu da pista na madrugada desta quarta-feira na 324, proximidades da ponte do Rio Carreiro, na divisa de Casca com Paraí. Equipes do SCAB e do SAMU de Casca foram acionadas para atender a ocorrência. Os socorristas chegaram no local, já com a polícia rodoviária fazendo a sinalização. Eles conferiram os ocupantes do veículo e nenhum passageiro e nenhum motorista também apresentou ferimentos e ninguém precisou de encaminhamento hospitalar. As circunstâncias que levaram o ônibus a sair da pista também não foram informadas e o atendimento foi concluído sem o registro de vítimas, graças a Deus, né? 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

0: 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Agora 7 para as 9, 18 graus de temperatura, hora de esporte.
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0: Alô, Vinícius Gaies, que conta pra gente as informações esportivas.
3: Alô, você que se liga na programação da tua Rádio Alvorada. Uma excelente quarta-feira pra você, dia de futebol. E a gente vai chegando com os esportes por aqui. O Grêmio entra em campo para decidir a sua vida na Copa do Brasil hoje a partir das 7h30 diante do Mirassol, e o jogo por si só já vai ser épico se o Grêmio conseguir a classificação. O Grêmio jamais venceu o Mirassol na sua história, conseguiu o primeiro empate na última partida e vai ter que vencer caso queira avançar para a próxima fase. O empate leva a decisão por pênaltis, uma vitória simples classifica o Grêmio para a próxima fase e, obviamente, uma derrota elimina o Grêmio, deixando somente o Campeonato Brasileiro até o fim da temporada. O Grêmio segue pressionado após ser eliminado na Sul-Americana pelo Bolívar na semana passada, onde perdeu dentro da arena para o time boliviano e está na zona de rebaixamento do Campeonato Brasileiro. Então, a pressão está muito grande para cima do técnico Luiz Castro, e uma vitória na Copa do Brasil, uma classificação para a próxima fase, pode dar um pouquinho mais de tranquilidade para o Luiz Castro, principalmente para o jogo do fim de semana contra o São Paulo, também na Arena. Por outro lado, o Mirassol está numa fase de recuperação, se garantindo as oitavas da Libertadores, já deixou a zona de rebaixamento e tem um jogo a menos ainda para fazer. Então o Mirassol está numa fase um pouco melhor do que o Grêmio e é franco favorito para esse jogo, mesmo o jogo sendo na Arena. Isso é uma frase que a gente não gostaria de falar e nem vai se acostumar em falar. O Mirassol vira Porto Alegre e ser favorito contra o Grêmio, mas a realidade, infelizmente, do momento é essa. O Grêmio tem um desfalque basicamente certo para essa partida, que é o atacante TT, que inclusive saiu machucado no último jogo, sentindo dores, não deve começar a partida contra os paulistas. O Grêmio deve iniciar a partida, então, com o Everton no gol, Diego Caíto, Gustavo Martins. Aí vem uma dúvida, eu acredito que vá jogar o Wallace para seguir o bom momento que ele teve na primeira partida. Marlon na lateral esquerda. E aí o famoso polêmico tripé de volantes. Noriega, Nardoni e Vila Sante. Amuso, Carlos Vinícius, e eu acredito que vai jogar o Pavon para fazer uma dupla na direita com o Diego Caíto para tentar minimizar os ataques do Mirassol ali pelo lado direito de defesa do Grêmio. A gente lembra, então, Grêmio em campo a partir das 7h30, valendo vaga nas quartas de final da Copa do Brasil. Já o Inter vai ter um dia mais de preparação, joga apenas na quinta-feira, diante do Corinthians, onde tem larga vantagem após ter vencido a primeira partida por 2-0. Mas a primeira informação de Inter é fora de campo. O Inter emitiu uma nota oficial dizendo que o goleiro Sérgio Rocher vai passar por uma cirurgia para uma correção de hérnia de disco. O Inter não confirmou o período de ausência do goleiro uruguaio, que vai ficar ausente dos treinos e dos próximos jogos do Inter. Inclusive, o jogador não atuou pelo Inter desde a disputa da Copa do Mundo. Seu último jogo, inclusive, foi no torneio, na derrota por 1-0 para a Espanha. E o Rocher também não vinha atuando com tanta frequência antes da pausa com a camisa colorada. Eu já falei aqui, sou defensor de que ele não deve permanecer no Internacional, porque parece que foi uma falta de respeito que ele fez, principalmente no pré-Copa, indo para a concentração do Uruguai, estando machucado. E milagrosamente, quando chegou na concentração, ele já estava treinando normal. Achei uma grande falta de respeito, principalmente com a instituição. E E a gente lembra aqui que com a camisa colorada ele tem um histórico de lesões, fissura na costela, tendinite no joelho, fratura na mão, contusão na panturrilha, bastantes lesões do arqueiro uruguaio, que então tem mais essa cirurgia confirmada, vai ficar de fora de um período, ganhando assim em sequência o Matheus Cunha, contratado recentemente diante do Cruzeiro, e que vem tendo bons jogos a princípio com a camisa colorada. Inclusive, falando do Matheus Cunha, ele já teve destaque importante nos jogos, principalmente contra Flamengo e agora contra o Corinthians na Copa do Brasil. E ele acabou quebrando uma marca bastante significativa do Inter nessa temporada. Depois de 3 meses, o Inter não foi vazado, o que não acontecia desde o jogo contra o Fluminense no dia 3 de maio, pela 14ª rodada. Então, 3 meses depois desse jogo contra o Fluminense, na partida contra o Corinthians, o Inter passou sem tomar gol. Pode ser questão defensiva, mas aí fica bastante o mérito do Matheus Cunha, que tem 2 jogos completos com a camisa do Inter, sofreu apenas 1 gol, 2 intervenções no jogo contra o Flamengo, 2 intervenções no jogo contra o Corinthians. O Inter vai tentando afirmar um goleiro depois de bastante tempo nessa alternância entre Rocher e Anthony.
0: Obrigada, Vini. Um abraço para ti, um abraço a todos os nossos ouvintes. Fechamos o Conectado de hoje. A seguir você acompanha as notícias da hora com a Rede Tua Rádio aqui na nossa programação. Fique sintonizado, fique conosco.
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5: 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Vamos ao giro da reportagem da Rede Tua Rádio.
6: Em Veranópolis, mais de 8 mil carteiras de identidade nacional, a nova SIM, já foram emitidas desde a implantação do documento em 2023. Conforme dados do posto de identificação do município, 8.106 carteiras já foram protocoladas e confeccionadas no período. O atendimento é realizado preferencialmente mediante agendamento e a agenda semanal costuma permanecer praticamente completa. Em média, o posto realiza entre 13 e 14 atendimentos por dia, contemplando emissões de primeira e segunda via. Entre os principais motivos para solicitar a nova carteira estão a substituição de documentos antigos ou danificados e a emissão da primeira via. A carteira de identidade nacional traz como principal novidade a utilização do CPF como número único de identificação, substituindo o antigo número do RG. O documento também permite, de forma opcional, a inclusão de informações como CNH, título de eleitor, certificado militar, tipo sanguíneo e dados sobre deficiência ou condições de saúde, mediante a apresentação de documentação necessária. Da Tua Rádio Veranense de Veranópolis, Mário Vivan.
7: E a Prefeitura de Garibaldi, por meio da Secretaria Municipal da Saúde, realiza nesta quarta mais uma edição do atendimento em horário estendido na UBS Santa Terezinha. O atendimento acontece das 17 às 20 horas e conta com consultas médicas com clínico geral, coleta do exame citopatológico e realização de testes rápidos. Durante o período, a população também poderá receber a vacina contra a influenza, disponível para pessoas a partir dos 6 meses de idade. Para a imunização, é necessário apresentar documento de identificação com foto e, preferencialmente, a carteira de vacinação. Além disso, as demais vacinas previstas no Calendário Nacional de Vacinação estarão disponíveis. Da Tua Rádio Garibaldi, Luiz Henrique Guarnieri.
8: O grupo de canto coletivo do programa SESC Maturidade Ativa de Vacaria representa o município no Encontro Cultural da Maturidade Ativa 2026, promovido pelo SESC RS, que acontece de 3 a 6 de agosto em Piratuba. A delegação é formada por 30 integrantes e participa do evento, que reúne mais de 700 pessoas de 30 municípios gaúchos. Coordenado pelo maestro Evandro Araldi Zulianello, o grupo apresentará um repertório preparado especialmente para a ocasião. Além das apresentações culturais, o encontro oferece atividades voltadas ao bem-estar, integração e envelhecimento ativo, promovendo a convivência e a valorização da terceira idade. Da Tua Rádio Fátima de Vacaria, Luiz Barreto.
9: Em Soledade, um homem de 44 anos morreu após ser atropelado no quilômetro 253 da BR-386. Conforme a Polícia Rodoviária Federal, a vítima era natural da cidade de Sapucaia do Sul. O veículo envolvido não permaneceu no local e ainda não foi identificado. A Polícia Civil instaurou investigação para apurar as circunstâncias do acidente e identificar o responsável pelo atropelamento. Da Tua Rádio Cristal de Soledade, de Kathleen Works.
10: O jovem Kylon Jacob Pereira, do CTG Alexandre Pato, é o grande campeão do Juvenarte 2026, o principal festival de dança tradicionalista na categoria juvenil do MTG. Em entrevista Tua Rádio Cacique, ele celebrou a conquista que consolida seu nome como um dos grandes talentos da modalidade e reforça a tradição de Lagoa Vermelha como capital nacional da chula. Essa foi a quarta participação de Kylon na competição. Após ficar em terceiro e quarto lugar nas primeiras edições, conquistou o título no ano passado e repetiu o feito em 2026. Da Tua Rádio Cacique de Lagoa Vermelha, Daniel Carvalho.
0: Aqui na região, destaque para o município de Santo Antônio do Palma, que lançou recentemente o programa Pomar Ativo. A iniciativa é da Secretaria Municipal da Agricultura e do Meio Ambiente e busca incentivar o cultivo de árvores frutíferas com distribuição de mudas, adubação e apoio para o preparo do solo. A expectativa é beneficiar cerca de 200 famílias por ano, fortalecendo a segurança alimentar, a agricultura familiar e a geração de renda no município. Da Tua Rádio Alvorada de Marau, Ana Lúcia Jacomini.
11: O PROCON de Caxias do Sul emitiu um alerta para uma nova tentativa de golpe que utiliza indevidamente o nome do órgão para enganar consumidores e empresas. Criminosos estão enviando e-mails falsos que simulam notificações oficiais com o objetivo de induzir vítimas a fornecer informações pessoais, realizar pagamentos ou acessar links maliciosos. Segundo o órgão, as mensagens costumam informar sobre supostas reclamações, processos administrativos ou notificações envolvendo o destinatário. Em muitos casos, os e-mails contêm links ou arquivos anexos que podem instalar programas maliciosos nos dispositivos ou permitir o roubo de dados pessoais e bancários. A orientação é que qualquer mensagem recebida em nome do PROCON seja analisada com cautela antes de qualquer ação. Consumidores e empresas que tiverem dúvidas podem procurar atendimento pelos canais oficiais do PROCON em Caxias do Sul, na Avenida Itália, 109, no bairro São Pelegrino. Da Tua Rádio São Francisco de Caxias do Sul, Alice Correa.
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0: Amigos, muito bom dia. Hoje inicio temática destacando um belíssimo e verdadeiro provérbio chinês que diz o seguinte: se você quer felicidade por uma hora, tire uma soneca. Se você quer felicidade por um dia, vá pescar. Se você quer felicidade por um ano, tente herdar uma fortuna. Agora, se você quer felicidade para a vida inteira, abra seu coração e ajude alguém. Provérbio chinês: se você quer felicidade por uma hora, tire uma soneca. Se você quer felicidade por um dia, vá pescar. Se você quer felicidade por um ano, tente herdar uma fortuna. Agora, se você quer felicidade para a vida inteira, abra seu coração e ajude alguém. Este provérbio é fantástico pelo seguinte: chama a atenção porque organiza o descanso, que também é importante, organiza o lazer, organiza o dinheiro e, principalmente, que a pessoa deve ter um propósito na vida. Tudo isso é muito bom para a nossa saúde mental. Este provérbio é fantástico pelo seguinte: chama atenção porque organiza o descanso, que também é importante para a gente, organiza o lazer, organiza o dinheiro e, principalmente, que a pessoa deve ter um propósito na vida. Tudo isso é muito bom para a nossa saúde mental. Nove horas e 14 minutos, Marau com 18 graus, super manhã de quarta-feira, 5 de agosto. Agosto que é o mês dos pais, o mês vocacional e o mês da família. Hoje celebrando o Dia Nacional da Saúde, criado para lembrar a importância de cuidar do corpo e da mente, inspirado no nascimento de Oswaldo Cruz em 1872. Dia Nacional da Vigilância Sanitária, focado na conscientização sobre o controle de qualidade de alimentos, remédios e serviços para proteger a população. Dia Nacional da Vigilância Sanitária, focado então na conscientização sobre o controle de qualidade de alimentos, remédios e serviços para proteger a população. No dia 5 de agosto, a Igreja celebra a dedicação da Basílica de Santa Maria Maior, também lembrando Nossa Senhora das Neves. 9h15, Marau, temperatura de 18 graus. Mais uma vez aqui a nossa gratidão aos nossos parceiros que acreditam na força do nosso jornalismo. 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Emaral, temperatura de 18 graus. Quem informa a temperatura aqui no Temática? 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Gratidão sempre pela sua companhia aqui no Temática. Estamos chegando com mais um Temática Entrevista e o destaque para o nosso Saúde Bucal, meus amigos da Clínica Prime Svit. Doutor Ariel, que bom tê-lo com a gente outra vez. Diga bom dia para a gente.
1: Bom dia, Macula. Bom dia a todos os ouvintes. Hoje quero falar de uma coisa que é muito comum aqui na nossa região, né? E que eu percebo cada vez mais que muitos pais acabam sacrificando o sorriso deles pelos filhos, né? Hoje eu vejo uma geração de pais que têm os dentes, que muitas vezes nem têm os dentes, ou os dentes não estão num estado bom, né? Não estão conseguindo se alimentar direito, porque muitas vezes acabaram sacrificando, principalmente o quê? O investir nos dentes por conta de dar uma faculdade, de dar uma moto pro filho, de ajudar ele. Então, sempre colocar o filho em primeiro lugar, né? Então, isso é uma coisa que eu vejo que aqui na nossa região é muito recorrente.
0: Não somente o filho, mas a família toda, às vezes.
1: Com certeza. É uma coisa que eu vejo que as pessoas, elas têm esse lado onde muitas vezes eu vou ajudar o meu filho primeiro porque eu nunca não tive essa oportunidade dos meus pais, né? Então, quando acontece isso, e eu falo isso porque isso também aconteceu comigo, né? Meus pais, né, vieram de uma família pobre, não tinham muitas condições, minha mãe perdeu os dentes muito jovem, né? Usou dentadura há muitos anos, mais de 30 anos, até eu me formar, conseguir fazer minha especialização, conseguir fazer os implantes nela. Então, tudo isso passou por um processo, mas eu entendo que ela talvez não investiu nela naquele momento para ajudar a pagar minha faculdade, para dar aquela oportunidade que muitas vezes eles não puderam ter, né? De estudar, de se aprofundar nesse sentido.
0: E aí, doutor, qual é a saída, então, para dar um equilíbrio nisso? Atender a necessidade da família, dos filhos e também a necessidade própria da sua saúde bucal, hein? Qual é o caminho?
1: Isso aí, muitas pessoas, poxa, não tô aqui falando onde, nossa, é só eu então, né? Não, com certeza, como pai, como mãe, as pessoas têm que priorizar os filhos, ajudar, ter esse lado, isso é muito importante, não é que a gente não possa ter, né? Mas é importante a gente se colocar também, em primeiro lugar, no sentido de que a gente precisa estar bem. Né? Às vezes as pessoas falam, ah, mas Ariel, eu não posso fazer porque eu preciso cuidar da minha mãe e tal. Eu falo, tá, mas se tu não tiver saúde, tu vai conseguir cuidar de outra pessoa? Então a gente precisa ter essa qualidade, né? Principalmente quando a gente tá falando de saúde, né? Que quando a gente fala da boca, a gente tá falando de saúde. Ela é uma parte do corpo que tá ligada a todo o nosso corpo. Então, é um ponto importante onde a pessoa tem que começar a ter essa clareza, né? Então, é importante aí, e principalmente estou trazendo esse tema porque a gente está aí no mês do Dia dos Pais, então é importante as pessoas se permitir, né? Então, principalmente na clínica, a gente oferece uma avaliação personalizada, faz tomografia lá. Então, a gente faz um acompanhamento antes do procedimento e depois também, né? Então, é importante a pessoa começar a ter essa clareza e voltar esse olhar. Poxa, eu preciso me cuidar, porque daqui a um tempo os filhos vão sair de casa, né? Vão para o mundo, como se fala, né? Então, ao mesmo tempo, quando isso acontece, às vezes as pessoas ficam, nossa, e agora? O que que eu faço da minha vida, né? Então elas começam a olhar para si e começam a dizer, opa, agora eu vou me cuidar, né? Só que às vezes é muito tarde, porque é que nem o exemplo de um carro. A pessoa trocando o óleo ali é uma manutenção barata, tu vai fazendo todo ano, as pessoas costumam fazer muito isso. Mas ao mesmo tempo, aquela pessoa que não troca o óleo, qual que é o preço que ela vai pagar lá na frente?
0: Motor.
1: Né? Mas poxa, era só trocar o óleo, era tão básico,
0: Tão simples,
1: né?
0: né?
1: Fazer uma manutenção, ver se tem uma revisão, né? Então algo simples que a gente vai negligenciando muitas vezes, como o exemplo do carro, ele acaba se tornando complexo lá na frente, né? Então muito mais oneroso, muito mais complicado, né? Então é isso, para a pessoa se alertar e procurar, né, um atendimento de qualidade, um profissional que tenha, que traga essa segurança para o paciente, né, que tenha essa estrutura e principalmente também que consiga fazer um tratamento de qualidade, né? Isso é o que importa.
0: Você falava de que a importante. Você falava de que é importante darmos atenção para a família e para os filhos, e tudo era voltado numa questão financeira. Bom, eu tenho que dar valor à minha família, mas eu também preciso do meu cuidado. Hoje é mais fácil a questão financeira, hoje tem muitas possibilidades.
1: Sim, é uma gama que hoje é muito diferente do que era antigamente, né? Então, hoje se facilitou muito esse acesso, né, a tudo, né? Não
0: Sim.
1: somente à nossa área, a todos os outros tipos de tratamento, procedimento. Hoje é muito comum as pessoas comprarem parcelado, né? Então, isso é algo que cresceu muito e realmente facilitou e fez com que pessoas pudessem realizar os tratamentos. Eu escuto muita gente falando lá na clínica, nossa, eu achei que eu nunca ia poder fazer isso que eu estou fazendo, né? Então, por conta muitas vezes de nós facilitar essa forma ali, né?
0: E uma outra questão aqui, doutor Ariel, é o seguinte. Muitos pais fazem de tudo para os filhos. E o retorno depois, será que vem? Muitos filhos, depois, mais tarde, cuidam dos pais também na questão da saúde bucal. Só que muitos recebem na infância, na juventude, o cuidado especial dos pais, e depois, quando os pais precisam, não estão nem aí.
1: Isso é um dos pontos que isso vai direcionado para os filhos, é o que eles observar principalmente como é que os pais se alimentam, né? Porque normalmente eles não usam uma dentadura, ou não tem falta de dentes, ou às vezes falta um só, dois no máximo. E quando vem o filho junto, eu sempre faço questão de vir, olhar o pai na cadeira, ver a boca, porque eles não imaginam o quão complicado é usar aquilo. E o pai ali, como já faz muitos anos que está usando, acha que aquilo nem é tão ruim. Então, às vezes, quando os filhos olham a boca, eles falam: Meu Deus, pai, eu não sabia que estava assim. Poxa, como é que tu consegue comer? Porque aí eles entendem: Nossa, meu Deus, se às vezes eu acho um pouco dura a carne ali, imagina eles. Aí a pessoa começa a ter essa clareza. E isso vai para os filhos, que é importante eles começar a identificar esses pequenos sinais que os pais representam. Porque muitas vezes eles não vão comer fora com vocês por causa dos dentes, né? Eles vão lá, na hora de co comer, começam a cortar tudo miudinho, porque não conseguem mastigar. Então, isso são pequenos sinais que os filhos podem começar a perceber nos pais que levam a pensar que eles não estão com uma mastigação de qualidade.
0: Bom, já que estamos na Semana dos Pais, domingo é o Dia dos Pais aí, quer deixar sua mensagem em nome da clínica Paz Me Vita e para todos eles? E fica à vontade.
1: Quero mandar um abraço especial para o meu pai, né? Com certeza. E desejar aí um feliz Dia dos Pais para todos os pais. 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
0: 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Já voltamos. 19 graus. 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

0: bom demais, sempre nossa trilha especial para você, porque o ouvinte aqui do Temática sempre é um ouvinte muito especial para a gente. Agora faltando 22 para as 10 da manhã, Marau com 19 graus. 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Vamos com as loterias, aqui no Temática. 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Quina acumulada em R$4.600.000. Quina acumulada em R$4.600.000. Números da quina: 15, 26, 45, 73 e 77. 15, 26, 45, 73 e 77. Quina acumulada agora em R$4.600.000. Concurso 7.083. A Loto Fácil, que estava acumulada em R$5.000.000, saiu para dois apostadores, um do Espírito Santo e outro de Minas Gerais. Time Mania, acumulada em R$7.000.000, concurso 2.424. Números sorteados: 11, 18, 30, 32, 36, 41 e 660. Mega Sena, acumulada outra vez. Mega Sena agora acumulada em R$150.000.000, concurso 3.040. Números sorteados: 03, 16, 24, 30, 49 e 54. 03, 16, 24, 30, 49 e 54. A Mega Sena agora acumulada em R$150.000.000. E hoje quarta-feira, também com o sorteio da Super 7, acumulada em R$4.700.000. Da Lotomania, acumulada em R$7.000.000, e da Mais Milionária, acumulada hoje em R$80.000.000. do Temática Loterias Oferecimento, Lotéricas Gol e Pote de Ouro, onde você paga também os seus boletos com mais rapidez e segurança, o seu cartão e aberturas de contas na Caixa Econômica Federal. Na sequência, o tempo.
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1: Olá, pessoal. Temos uma quarta-feira em que a instabilidade predomina, mas é mais nebulosidade mesmo do que propriamente assim chuva. Eventualmente tem pancadas de chuva por aqui sim, mas as instabilidades vão ganhar força. Isso vai acontecer principalmente na quinta-feira. Nesta quarta, então, temos as instabilidades predominando, eventualmente pancadas de chuva e temperaturas aí um pouco elevadas para esta época do ano. Temos em altitude os ventos que seguem soprando de norte e noroeste, e esses ventos trazem o ar mais úmido e mais aquecido também, temperaturas entre 22 e 24 graus por aqui. Na quinta-feira, aí sim, chama atenção para as instabilidades que vão ganhar força. Nós vamos ter aí chuvas que podem ser mais expressivas, e aqui na nossa região, principalmente ganhando força entre a tarde e noite. Chuvas que podem vir acompanhadas também de temporais, associados a rajadas de vento e até mesmo a queda de granizo. Então, muita atenção para quinta-feira, que deve ser bem estável por aqui. Na quinta-feira, as temperaturas ainda se mantêm nesse padrão que vem sendo observado, mínimas entre 16 e 17 graus, máximas entre 21 e 23 graus. E aí, na sexta-feira, a instabilidade ainda predomina pela manhã. Ao longo da tarde, é uma nova massa de ar seco de origem polar que começa a entrar. E sim, estamos no inverno e o normal é fazer frio. Com isso, esta massa de ar polar vai entrar e vai trazer um frio um pouco mais forte aqui para o estado. Não é um frio extremamente intenso, mas com certeza as temperaturas devem diminuir bastante. Na sexta-feira, as máximas por aqui oscilam entre 15 e 17 graus. Com a previsão do tempo, Kátia Valente.
0: Valeu, Kátia. Obrigado pelas informações e uma feliz quarta-feira para ti. 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
3: Comunidades. Na lista de festas das comunidades da região, no próximo final de semana, no sábado, dia 8 de agosto, a comunidade de Tunas Camargo convida para jantar dançante. No cardápio, churrasco, galeto, linguiça, pão, cuca, maionese e saladas. O jantar será servido na mesa. E logo após, baile com a banda Os Manuais. Ingressos no valor de R$ 70,00. Também no final de semana, a comunidade de Rodeio dos Tibola convida para a festa em honra ao padroeiro São Roque. Na programação, no sábado, dia 8, ao meio-dia e 30, almoço servido nas mesas, com carne de ovelha, gado e galeto. No domingo, 10h45, missa. Ao meio-dia, almoço padrão com serviço de copa e cozinha. E tarde dançante com Matheus Taborda e Dirley. E no próximo domingo, a comunidade da linha 19 São Roque Casca convida para a festa em honra ao padroeiro São Roque. Na programação, 10h45.

0: 6h30, missa. Ao meio-dia, churrasco com copo e cozinha. E 14 horas, tarde dançante com os mensageiros. Religião. No sábado, dia 8, no Salão Frei Gentil, tem jantar do CLJ, a partir das 8 horas da noite, com cardápio com massa, galeto, linguiça, arroz à grega, arroz branco, maionese, cuca, pão e saladas. Animação de Matheus Taborda e Dirley. Rosana Costanaro para a tua Rádio Alvorada.
1: Obrigado, Rosana, pelas informações. Faltando 6 para as 10 da manhã, 19 graus. Daqui a pouco mais notícias da hora por aqui. Hoje é quarta-feira, logo mais 11h30 da manhã aqui no Temática, o nosso encontro marcado com o nosso quadro, o Agro News. O Agro News que hoje comenta sobre a importância de mantermos um bom manejo no cio, principalmente nos momentos de instabilidade climática. A importância de mantermos um bom manejo no cio, principalmente nos momentos de instabilidade climática. Informações sobre o nosso rebanho leiteiro, logo mais 11h30 no Temática, o Agro News, com a presença aqui do médico veterinário, o Adriano Arboit. 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Faltando 3 para as 10 da manhã, agora subindo para 20 graus a temperatura.

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5: 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O Rio Grande do Sul tem alerta amarelo para tempestade desde a meia-noite desta quarta até a meia-noite de quinta, segundo o INMET. Conforme os avisos indicam, no pior dos cenários, a chuva pode gerar acumulados de até 50 milímetros e queda de granizo, enquanto as rajadas de vento têm possibilidade de atingir entre 40 e 60 quilômetros por hora. Além disso, a combinação de calor e umidade acumulados nos últimos dias favorece a formação de nuvens carregadas e aumenta a ocorrência de raios. O governo Lula decidiu que vai adotar a reciprocidade contra os Estados Unidos como resposta à revogação do visto da embaixadora brasileira no país, Maria Luísa Ribeiro Viotti. Ela está com o visto revogado desde a tarde de ontem, terça, mas pode seguir nos Estados Unidos com sua atuação em Washington. Porém, ela não poderá retornar caso deixe o país. Segundo o Departamento de Estado dos Estados Unidos, a medida é uma resposta à demora das autoridades brasileiras em conceder o aval diplomático para que Daniel Pérez assuma a embaixada do país no Brasil. O princípio da reciprocidade estabelece que um Estado tende a tratar outro da mesma forma como é tratado por ele nas relações internacionais, evitando que apenas um lado se beneficie das regras. Tudo parece impossível até que seja feito. 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Um bombardeio russo em Kiev, capital da Ucrânia, na madrugada de hoje, deixou 17 mortos e mais de 40 feridos, além de destruir armazéns e centros logísticos, em um dos maiores ataques contra a cidade em 2026, segundo autoridades ucranianas. A Rússia utilizou no bombardeio 28 mísseis balísticos e hipersônicos, além de outros 115 drones, segundo o Ministério da Defesa ucraniano. As defesas aéreas do país interceptaram cerca de 90% dos drones, porém não conseguiram abater nenhum dos mísseis, que chegaram muito rápidos, segundo a pasta. 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
20: Agora são 10:08, Marau com temperatura de 20 graus. Falecimento. A funerária Martelo, juntamente com a esposa Maria Maronese D'Ambros, o filho Marlon, participam do falecimento do esposo e pai Ademar D'Ambros, ocorrido ontem aos 70 anos. O corpo está sendo velado na capela da comunidade de Santo Antônio de Lisboa Camargo. Convidam para a celebração de despedida hoje às 14h, seguindo após para o cemitério da mesma localidade. Comunicamos o falecimento de Ademar D'Ambros, ocorrido ontem aos 70 anos.
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0: 10 e 11, 20 graus, super, super manhã de quarta-feira. Que prazer, que alegria estar contigo e mais uma super jornada que vem como dádiva do nosso Criador, juntinhos com você. Estamos ao vivo aqui nos 107.7 e também com muita honra e prazer em nossas redes sociais. Estamos com você também nas redes sociais. Hoje é o Dia Nacional da Saúde, criado para lembrar a importância de cuidar do corpo, da mente e do espírito, inspirado no nascimento de Oswaldo Cruz, lá em 1872. Dia Nacional da Vigilância Sanitária, focado na conscientização sobre o controle de qualidade de alimentos, remédios e serviços para proteger a nossa população. E no dia 5 de agosto, a Igreja Católica celebra a dedicação da Basílica de Santa Maria Maior, também lembrando Nossa Senhora das Neves, na Itália. 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Hoje, quarta-feira, dia 5 de agosto, inaugura em Marau, então, o Hospital do Dente. Daqui a pouquinho trago informações da nossa Unimóvel sobre esta inauguração com o colega o Eduardo Serri. 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
2: Inauguração da Odonto Top, Hospital do Dente, aqui em Marau. E quem fala conosco agora sobre os serviços, sobre a localização e sobre essa clínica nova é o doutor Arnaldo Faedo, proprietário. Quero começar lhe parabenizando pela inauguração do novo espaço. Doutor Arnaldo, seja bem-vindo à nossa programação.
3: Bom dia aos ouvintes. Agradeço, porque é uma oportunidade para convidar de novo a população para vir conhecer. Eu acho que Marau está mesmo de parabéns, embora já bem servida na área, com colegas cumprindo, mas é sempre mais uma opção. E essa é um pouco diferente, porque já começa pelo nome, né? Um hospital do dente, e aqui nós ainda não tínhamos. Então, é um convite a todos, podem vir para conhecer, podem vir para fazer avaliação, podem vir para ver como é que funciona, desfrutar um pouquinho, porque nós estamos em ritmo de inauguração, daí hoje amanhã e sexta vai ter alguma coisa para beliscar. E nós estamos aqui na Avenida Júlio Borella, 1727, em frente à Eletrocar. É um lugar fácil de achar e a fachada ficou muito bonita. É, aliás, todas as instalações é um orgulho, um privilégio. Eu mesmo não pensei que ia passar por isso até já meio em fim de carreira, né? Mas isso vai ficar para que os clientes que tínhamos continuem sendo atendidos por nós. Já sabem qual é a nossa filosofia, sempre disposição total. Tentar fazer o melhor, né? Sempre tentando acertar. E agora com reforço de instalações, de tecnologia, de equipamentos, de material e principalmente de material humano, né? Com secretárias bem preparadas, com muito treinamento, com auxiliar de saúde bucal, com treinamento, sabendo manusear tomógrafos, sabendo lidar com pacientes. É uma experiência bem diferente e muito melhor do que nós tínhamos, né? E a filosofia do Hospital do Dente, da Odontotop, é muito interessante, porque é de humildade, de bem servir, de simpatia, de buscar que o paciente tenha um conforto e bem-estar durante o atendimento e depois também, né? Com compromisso, seriedade. Enfim, estamos prontos para desenvolver uma jornada e acredito que hoje é o primeiro dia do resto das nossas vidas, né? Nesse trabalho.
2: Com certeza, o lugar está muito bonito, tem todo um sistema muito seguro, né? O paciente chega, faz o cadastro, coloca a meinha aqui para não contaminar nada. Doutor Arnaldo, obrigado por me receber aqui, sucesso, e finaliza convidando então quem nos escuta para vir até o Odontotop fazer um tratamento, fazer uma avaliação ou até mesmo conhecer o Hospital do Dente.
3: Certo, então a pessoa pode vir até aqui, se tiver profissional disponível, já faz um exame de tomografia e radiografia panorâmica para ter uma avaliação melhor. Isso não tem custo, a avaliação também não. E pode marcar, se não tiver um profissional disponível na hora, porque somos em vários dentistas, ou pelas redes, né? Redes ou telefone também pode marcar. Estamos até já com uma certa dificuldade, já tem um mundaréu de coisa, estamos atropelados. Mas eu acho que é uma dificuldade inicial, assim, da gente se encaixar no sistema, né? E logo, logo, acho que vai estar normalizado, porque se continuar assim, vamos ter que ampliar as instalações aqui para atender todo mundo.
2: Obrigado, doutor Arnaldo Faedo, responsável aqui pela Odontotop, o Hospital do Dente, que inaugura hoje aqui em Marau, devolvendo a programação da emissora, repórter Eduardo Serri.
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0: 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Júlia, o que está acontecendo com a água em Marau? Bom dia, fala para a gente aí.
4: Isso mesmo, Maculã, nós temos pelo terceiro dia, então, um registro de falta de água em alguns bairros aqui de Marau. Nesse momento, na manhã, então, desta quarta-feira, nós temos esse aviso de falta de água nos bairros Colinas, Novo Horizonte, São Cristóvão e Santa Rita. Lembrando então que essa falta de água vem de uma baixa pressão na rede. E segundo a Corsan, esse problema foi provocado pelo rompimento de uma canalização, isso na rua Antônio Vilela. Segundo ainda a Corsan, equipes da companhia estão realizando o conserto da tubulação. E a previsão, Maculã, é que o abastecimento seja normalizado gradativamente até o final da manhã. Lembrando que durante os trabalhos pode ocorrer alteração temporária na coloração da água. As pessoas que estão recebendo água com uma coloração mais escura, então é em razão desse conserto, né, dessa tubulação. E conforme a companhia, quando entramos em contato com eles, nos comentaram que essa coloração não oferece risco à saúde, mas que as pessoas, a orientação é que elas deixem o registro ligado por até 1 minuto. Se a água não voltar a correr limpa, então a orientação é que entrem em contato com a Corsan pelos canais de relacionamento, que daqui a pouco a gente já vai estar passando, para que eles realizem o expurgo. Porque senão a pessoa deixa, né, a água correndo por muito tempo e essa água vai para conta, né, de água, não tem esse abatimento no valor. Então a orientação é que se passou de 1 minuto e a água não clareou, a orientação é que entre sim em contato com a Corsan para que eles vão até a sua casa para fazer o expurgo, que seria então a retirada da água antes que ela passe então pelo registro, para que essa água saia então de uma coloração limpa sem afetar então a tua conta de água. Lembrando que os canais de contato, né, de relacionamento com a Corsan são o WhatsApp 0800 646 6444. Esse número então é de WhatsApp e também para ligações gratuitas. Ou também videochamadas pelo site que é corsan.com.br. Mas então os bairros Colinas Verdes, Novo Horizonte, São Cristóvão e Santa Rita enfrentando falta de água na manhã de hoje, Maculã.
0: Tomara que a gente consiga, né, dar uma pausa aí nos próximos dias em relação à falta de água aí. Valeu, Júlia.
4: Exatamente.
0: Volte sempre, viu?
4: Obrigada.
0: Volte sempre. Agora são 10 horas e 24 minutos, Marau, temperatura de 20 graus. Na sequência, tem saúde e bem-estar. E eu falo aqui na sequência sobre uma data muito especial. Hoje é o Dia Nacional da Saúde, criado para lembrar a importância de cuidarmos da saúde do corpo, da mente e do espírito. Mas junto com essa data tão especial, também é o Dia Nacional da Vigilância Sanitária. E aí, você sabe o que faz? Você sabe qual é a responsabilidade da vigilância sanitária quando falamos em saúde, quando falamos de alimentos? Daqui a pouquinho, no Saúde e Bem-Estar, eu falo, comento sobre também esta data tão especial aí. 10h24, o Saúde e Bem-Estar por aqui, no oferecimento da Rede Cia da Vacina, Dr. Jaber Salé, Dr. João Isidro, Dr. Rodrigo Balotim e também com a gente a Renata Matiasso, tricologista e especialista em nutrição capilar. 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
0: 10 horas 26 minutos, Marau, temperatura de 20 graus nesse momento. Falecimento. 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Convidam para a celebração de despedida hoje às 2 horas da tarde. e em seguida sepultamento no cemitério da mesma localidade. Comunicamos o falecimento de Ademar D'Ambros.
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7: 20 graus.
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0: Agora 28 para as 11, Marau, temperatura de 20 graus. Na sequência tem saúde e bem-estar por aqui. Marau, temperatura de 20 graus. 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
0: Hoje, quarta-feira, 5 de agosto de 2026, hoje uma data muito especial. Aliás, são duas datas importantíssimas em relação à saúde. Dia Nacional da Saúde, criado para lembrar a importância de cuidarmos do corpo, da mente e do espírito. E junto com ele também, o Dia Nacional da Vigilância Sanitária. Mas você sabe o que faz? Qual é a responsabilidade que tem hoje em nosso país a vigilância sanitária? Muito bem, algo bem prático para você guardar aí. Inclusive, você pode também acionar. Você também pode acionar aí a vigilância sanitária, tá? Olha, gente, a vigilância sanitária, ela protege a saúde de todos nós. O papel, a missão da vigilância sanitária é proteger a saúde de todos nós brasileiros. Ela cria regras, orienta e fiscaliza produtos, locais e serviços do dia a dia. O órgão evita riscos de doenças e garante que o que você consome usa, seja seguro, tá? O órgão evita riscos de doenças e garante que o que você consome ou aquilo que você usa seja realmente seguro. No Brasil, a Anvisa cuida do país inteiro e os órgãos locais cuidam dos estados e cidades. Muito bem. O que a Vigilância Sanitária fiscaliza, então? Na questão da comida, fiscaliza restaurantes, bares, mercados, padarias e fábricas de alimentos, tá? No que tange à comida, a Vigilância Sanitária fiscaliza restaurantes, bares, mercados, padarias e fábricas de alimentos. Saúde e Beleza fiscaliza hospitais, clínicas, farmácias, salões de beleza e estúdios de tatuagem. Saúde e Beleza, então, fiscalizando hospitais, clínicas, farmácias, salões de beleza e estúdios de tatuagem. Sobre os produtos, fiscaliza remédios, vacinas, cosméticos, produtos de limpeza e sangue para transfusão. Outros também, sob a responsabilidade da Vigilância Sanitária, a qualidade da água, escolas e o transporte de itens de saúde. A qualidade da água, escolas e o transporte de itens de saúde. Tudo isso é de responsabilidade na fiscalização da Vigilância Sanitária. E você, cidadão marauense, você, cidadão gaúcho e brasileiro, você também tem esta liberdade de também acionar aí a Vigilância Sanitária se algo não estiver bem ou você desconfiando de alguma coisa. Não é mesmo? Você desconfiando de alguma coisa, você também pode acionar aí a Vigilância Sanitária para que fiscalize alguma coisa, né? Tanto na questão de comida, saúde e beleza, produtos e outros mais. Então, você também, como cidadão marauense, cidadão gaúcho e brasileiro, você também pode, então, acionar aí para que a Vigilância Sanitária possa, então, fiscalizar algo que você desconfia também, né? Esse é o papel, então, da vigilância na questão. Protege a saúde de todos nós, né? Naquilo que a gente consome, no caso, alimentos, e naquilo que a gente usa também para ser muito mais seguro. O destaque de hoje, então, para o nosso Saúde e Bem-Estar.
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22: 20 graus.
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1: 14 para as 11 com 20 graus agora.
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3: 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Júlia Berghetti.

belíssimo lugar, que fica numa das sete colinas de Roma, tá? A Igreja Santa Maria Maior, a grande Basílica de Nossa Senhora das Neves, ou Santa Maria Maior, tá, gente? Não deixe, então, de visitar a grande Basílica de Nossa Senhora das Neves, ou Santa Maria Maior, que fica, então, numa das sete colinas de Roma. É um dos monumentos de devoção mariana. Podemos dizer que é um monumento erguido para dignificar a Virgem Mãe da humanidade. O Papa Líbero, ou melhor, o Papa Libério, que teve um sonho, e segundo este sonho, deveria construir uma igreja numa das sete colinas de Roma. De fato, o Papa encontrou numa das colinas, no dia 5 de agosto, verão na Europa, neve no formato da futura igreja. Olha que fantástico, hein? De fato, o Papa encontrou numa das colinas, no dia 5 de agosto, verão na Europa, neve no formato da futura igreja. Tudo conferia com o sonho e mandou construir uma lindíssima igreja. Desta obra, permanecem as naves com as colunas e os 36 mosaicos que enfeitam a nave superior. Para a forma atual da basílica, contribuíram vários pontífices e está ornada de ouro doado pelos reis espanhóis. Foi reconstruída para comemorar o Concílio de Éfeso, lá em 431, que proclamou então a maternidade da Virgem Maria. Foi a primeira igreja ereta em nome de Maria Santíssima e por isso mesmo chamada de Santa Maria Maior, ou então a Igreja Basílica de Nossa Senhora das Neves. Então, se você for à Itália, não deixe de visitar este belíssimo lugar aí, a Basílica de Nossa Senhora das Neves, ou então Santa Maria Maior, que fica numa das sete colinas, que fica então numa das sete colinas de Roma, na Itália. Tá bom? Agora, faltando 9 para as 11, temperatura de 20 graus por aqui, e a gente destaca para você algumas informações que são notícia nesta manhã de quarta-feira, dia 5 de agosto. E a principal manchete desta manhã: Brasil repudia revogação de visto de embaixadora nos Estados Unidos. Planalto diz que há uma escalada de medidas hostis do governo Donald Trump. Sul, Sudeste e Centro-Oeste têm alerta para tempestades e vendavais. Ferroviários mantêm greve em 3 linhas da CPTM em São Paulo. Ainda, CNJ acaba com aposentadoria compulsória como punição máxima para juiz. CNPJ, ou melhor, CNJ, na justiça, né? CNJ acaba com aposentadoria compulsória como punição máxima para juiz. Ministro Fachin apresenta novas regras de conduta para magistrados. TCU envia à Justiça Eleitoral lista de gestores com contas rejeitadas. E essa manchete aqui é muito preocupante, hein? Operação desarticula organização que induzia jovens ao suicídio na internet. Isso realmente é muito, muito, muito preocupante. Operação desarticula organização que induzia jovens a suicídio na internet. Isso é muito, muito, muito preocupante e perigoso. Ainda em destaque nesta manhã, temos o seguinte nas notícias: gravidez reduz oportunidades e autonomia de meninas, mostra pesquisa. No esporte, dirigentes se afastam de Infantino em meio à batalha de poder na FIFA. Olha que situação que estamos vivendo em relação aí à FIFA, né? Impressionante, impressionante. Dirigentes se afastam de Infantino, que é o atual presidente, em meio à batalha de poder na FIFA. Inclusive a FIFA aí

pedindo reforço, apoio aos Estados Unidos para enfrentar toda esta guerra aí. Saúde, SUS tem ou SUS terá 100 mil teleatendimentos mensais para vício em jogos. Na Justiça, STF derruba restrição à compra de veículos por pessoa com deficiência. STF derruba restrição à compra de veículos por pessoa com deficiência. Educação, impacto das telas na saúde mental já é debatido em 80% das escolas. Também é preocupante essa questão aí das telas, né? Educação, impacto das telas na saúde mental já é debatido em 80% das escolas. Ainda, a Agência Brasil segue regras do TSE durante período de desfecho eleitoral. Consumidores podem negociar, ou melhor, consumidores podem renegociar dívidas bancárias até o dia 31 de agosto. Então, se você tem aí alguma pendência, consumidores podem renegociar dívidas bancárias até o dia 31 de agosto. E também aí, saiba como vai funcionar a biometria nas eleições deste ano. Alguns dos principais destaques da sua supermanhã de quarta-feira, 5 de agosto de 2026.

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5: 11 horas. 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Com sinais mistos no âmbito da inflação, o Comitê de Política Monetária do Banco Central define nesta quarta-feira o patamar do juro básico do país. A expectativa predominante é de um novo corte na taxa Selic. Se confirmado, um recuo de 0,25 ponto percentual, como estima parte do mercado, será a quarta redução consecutiva da Selic, que atualmente está em 14,25%. A reunião desta semana ocorre em um contexto de pressões divergentes sobre a inflação. O governo argentino informou que o Brasil solicitou o retorno do embaixador argentino a Buenos Aires em meio à crise diplomática provocada por declarações do presidente Javier Milei contra Luiz Inácio Lula da Silva. A tensão entre os dois países aumenta após repetidos ataques de Milei contra Lula, a quem o argentino se referiu como ladrão e corrupto. Segundo o comunicado divulgado pela chancelaria argentina, o embaixador Guillermo Raimondi foi convocado na tarde desta terça pelo ministro das Relações Exteriores do Brasil, Mauro Vieira, que lhe comunicou a decisão do governo de reduzir o nível de representação diplomática bilateral e de solicitar o seu retorno para a Argentina. 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O Vaticano confirmou a viagem do Papa Leão XIV à América do Sul. O pontífice deve passar entre os dias 6 e 17 de novembro pelo Uruguai, Argentina e Peru. Era esperado que ele passasse pelo Brasil, principalmente pela região da fronteira do Rio Grande do Sul. Porém, o país ficou de fora da viagem apostólica. Conforme comunicado do diretor da Sala de Imprensa da Santa Sé, Mateu Bruni, Leão XIV passará primeiro pelo Uruguai, entre os dias 6 e 8 de novembro. Entre 8 e 11 de novembro, visitará a Argentina e ele estará no Peru entre os dias 11 e 17. De acordo com a nota, o programa da viagem será divulgado mais adiante. 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
9: 11 horas 7 minutos, Marau com 20 graus de temperatura. Falecimento. A funerária Bartelo, juntamente com a esposa Maria Maronese D'Ambros, o filho Marlon, participam do falecimento do esposo e pai, Ademar D'Ambros, ocorrido ontem aos 70 anos. O corpo está sendo velado na comunidade de Santo Antônio de Lisboa, Camargo. Convidam para a celebração de despedida, hoje às 2 horas da tarde, em seguida, sepultamento no cemitério da mesma localidade. Comunicamos o falecimento de Ademar D'Ambros, ocorrido ontem aos 70 anos.
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0: ensinamento.
1: Super, super manhã de quarta-feira, sempre é bom demais estar contigo e compartilhando este momento tão especial que Deus nos dá. Quarta-feira, 5 de agosto, agosto que é o mês dos pais, o mês vocacional, o mês da família. 11 horas, 11 minutos, Baral com 20 graus, seguimos por aqui, logo mais 11h30 tem o nosso quadro, o Agro News. Toda quarta-feira por aqui, sempre com ótimas informações, sempre com ótimas orientações, o médico veterinário, o Adriano Arboit, que hoje vai comentar sobre o seguinte assunto, a importância de mantermos um bom manejo no cio, principalmente nos momentos da instabilidade climática. A importância de mantermos um bom manejo no cio, principalmente nos momentos de instabilidade climática. Informações importantes para você que hoje lida com o gado leiteiro principalmente, ou então com o gado de corte. Agronize logo mais, 11h30, não perca aqui no Temática. 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

0: Para a temperatura de 20 graus, quem informa a temperatura aqui no Temática, meus amigos da Cressol. 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Marau, 11 horas e 12 minutos. 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Seguimos com informações e agora vamos pro agro, então.
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0: 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Ana Lúcia chegando por aqui.
2: Boi gordo, R$ 13,20 ao quilo vivo. Vaca gorda, R$ 11,85 ao quilo vivo. Suíno tipo carne no preço integração, R$ 4,95 ao quilo vivo. Suíno tipo carne no preço particular, R$ 5,08 ao quilo vivo. E o leite padrão, de acordo com a Emater, comercializado na região, com o menor preço referência em R$ 2,25 ao litro. Ana Lúcia Jacomini para a tua rádio.
0: Obrigado, Ana, pelas informações aqui no Temática, no nosso mercado agrícola. 11h17, Marau, temperatura de 20 graus. 11h17, Marau, temperatura de 20 graus. Já voltamos com a Temática.
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1: Muito bem, agora são 11h21, temperatura de 20 graus. Supermanhã de quarta-feira, Dia Nacional da Saúde.
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2: Olá, pessoal. Temos uma quarta-feira em que a instabilidade predomina, mas é mais nebulosidade mesmo do que propriamente assim chuva. Eventualmente tem pancadas de chuva por aqui sim, mas as instabilidades vão ganhar força. Isso vai acontecer principalmente na quinta-feira. Nesta quarta, então, temos as instabilidades predominando, eventualmente pancadas de chuva e temperaturas aí um pouco elevadas para esta época do ano. Temos em altitude os ventos que seguem soprando de norte e noroeste, e esses ventos trazem o ar mais úmido e mais aquecido também, temperaturas entre 22 e 24 graus por aqui. Na quinta-feira, aí sim, chama atenção para as instabilidades que vão ganhar força. Nós vamos ter aí chuvas que podem ser mais expressivas, e aqui na nossa região, principalmente ganhando força entre a tarde e noite. Chuvas que podem vir acompanhadas também de temporais, associados a rajadas de vento e até mesmo a queda de granizo. Então, muita atenção para quinta-feira, que deve ser bem estável por aqui. Na quinta-feira, as temperaturas ainda se mantêm nesse padrão que vem sendo observado, mínimas entre 16 e 17 graus, máximas entre 21 e 23 graus. E aí, na sexta-feira, a instabilidade ainda predomina pela manhã. Ao longo da tarde, é uma nova massa de ar seco de origem polar que começa a entrar. E sim, estamos no inverno e o normal é fazer frio. Com isso, esta massa de ar polar vai entrar e vai trazer um frio um pouco mais forte aqui para o estado. Não é um frio extremamente intenso, mas com certeza as temperaturas devem diminuir bastante. Na sexta-feira, as máximas por aqui oscilam entre 15 e 17 graus. Com a previsão do tempo, Kátia Valente.
1: Valeu, Kátia. Obrigado. Boa quarta-feira para ti.
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1: 11h30, Amaral, 20 graus de temperatura nesse momento. Falecimento. A funerária Martelo, juntamente com a esposa Maria Maronese D'Ambros, o filho Marlon, participam do falecimento do esposo e pai Ademar D'Ambros, ocorrido ontem aos 70 anos. O corpo está sendo velado na comunidade de Santo Antônio de Lisboa, Camargo. Convidam para a celebração de despedida hoje às 14h, e em seguida sepultamento no cemitério da mesma localidade. Comunicamos o falecimento de Ademar D'Ambros, ocorrido ontem aos 70 anos.
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9: Agora 25 para o meio-dia. Hoje é quarta-feira. Hoje tem...
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9: 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Por aqui, presença do médico veterinário, o Adriano Arboit.
11: Olá, amigos da tua Rádio Alvorada. Nosso assunto de hoje é sobre a importância de mantermos um bom manejo no silo, principalmente nesses momentos onde há aumento de precipitação, né? Dias mais chuvosos, com alta quantidade, né? de água, prejudicando, né? Atrapalhando esse trabalho que a gente precisa estar fazendo, né, com muito cuidado, que é o manejo e a manutenção de um silo, né, que armazena, então, o nosso volumoso. A questão de fazermos e termos um bom manejo, manejo de retirada, manejo de não alterar a compactação do silo, manejo de remoção de alguma parte que esteja estragada, levar aos animais, né, e de preferência termos um cuidado para não termos alimento, né, que venha a estragar no silo, né, cuidados com lona, boa compactação, bom avanço, né, Tudo isso é importante, né, ao longo do ano. E nesses momentos, como a gente passou, né, tivemos então altas quantidades de chuva, esse manejo, né, esse trabalho fica um pouco mais complicado, mas temos que estar atentos, né, e fazê-lo da melhor forma possível para não termos problemas. A questão de, então, alimento que acaba tendo contato com muita água, alterando a matéria seca, aquecendo com maior facilidade, né, e até proliferando alguns micro-organismos indesejáveis. É o que a gente observa quando esse momento de manejo, né, vem acompanhado então com quantidades de chuva aumentada, né, e principalmente em locais onde a gente tem o silo, né, com uma certa dificuldade para a questão de acessarmos, né, acessarmos com as máquinas, né, local onde não tem um piso concretado, um silo então que acaba desenvolvendo uma grande quantidade de barro, né, que muitas vezes pode estar indo juntamente com a silagem, né, para os animais, e também aquela dificuldade, às vezes, de estarmos descendo, né, do maquinário e fazendo uma remoção de uma parte que a máquina não consegue fazer o recolhimento total, né, manualmente. Sempre a gente observa que vai estar, então, tendo essa necessidade de juntarmos pequena porção manualmente, né? E se, porventura, temos, então, questão dificultada, isso acaba com que esse alimento fique, tenha, então, contato com quantidades elevadas de água, né? Pela questão de precipitação, né? Ou próprio pela questão da retirada dessa compactação, né? Acaba, então, tendo essa proliferação de micro-organismos e acaba tendo o aquecimento desse material, o que não é favorável, né, pois o animal ele acaba reduzindo o consumo quando a gente oferece uma dieta que está com temperatura mais alta do que a normal, né? Então, por mais dificultoso que seja, né, em momentos de bastante chuva, né, mas que conseguimos fazer o manejo e levarmos esse silo adequadamente ao longo da sua existência para podermos ter o mínimo de perda possível, né, e o alimento que vai para os nossos animais ter o máximo de qualidade possível. Então, por hoje seria isso. Um abraço a todos e até mais.
9: Obrigado, meu amigo. Médico veterinário Adriano Arboite por aqui toda quarta-feira. Agora 20 para o meio-dia, a temperatura é de 21 graus. Na sequência tem boletim paroquial. 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
12: Agora 13 para o meio-dia, 21 graus.

0: resto da galera de Monstro. Eu quero tocar pandeiro.
1: Eu tô na paz.
0: Eu tô na paz. Paz e bem, Santa Alegria,
1: Santa
0: meu parceiro.
1: Alegria.
0: Tudo bem contigo aí?
1: Tudo, graças a Deus.
0: Daquele lado aí?
1: Aqui desse lado aqui, sabe, entrando uns raios.
0: Uns raios?
1: Uns raios mínimos de sol aqui pela janela dos estúdios da tua Rádio Alvorada.
0: Sabe que o sol tira folga? Sabia que o sol tira folga também?
1: Na verdade, eu acho que ele tá aí de férias.
0: Porque, mais olha, ou menos. Eu acho.
1: E foi tirar férias em outro estado, não aqui no Rio Grande do Sul.
0: Eu acho que ele tá na casa de campo.
1: Mas nem lá.
0: Nem lá?
1: Nem lá.
0: Mas pré...
1: Não, eu acho que ele foi. Ele deve ter ido pra Santa Catarina, Paraná, pra lá. É porque.
0: Não foi aqui pra Ilópolis, não?
1: Não, no Rio Grande do Sul aqui ele sumiu.
0: Ah, não tá no estado?
1: Não tá no estado. Algo muito estranho está acontecendo.
0: Uhum. De repente para Blumenau, de repente?
1: Pois é.
0: Desceu para Blumenau?
1: Não sei.
0: Desceu para o BC?
1: Ou desceu. Ah, é. E vai descer. Vai descer.

0: Sì. Non si assustino.
1: Ja sé que ó.
0: Se no perigo, a bala vem, nós se abaixemos.
1: Ó, aspa torta.
0: Aspa torta?
1: É. Não é aspa reta, é aspa torta. É... aspa torta.
0: Búfalo.
1: Ó, aspa torta, sujeito metido a valentão, que está sempre metido em confusão. Conhece alguém assim ou não? Sempre metido em confusão, hein? Sempre. Este é o aspa torta.
0: É o aspa torta.
1: Né? Se um dia tu vê alguém aí metidão assim, ó, esse é um aspa torta.
0: Mas tem gente. Sempre tem. Metido.
1: Metido aí.
0: Tem gente. Né? Que acha que são os tal, mas...
1: Se acha.
0: Sim, estão sempre fedendo na merda.
1: Como é que é?
0: Fala dos outros, mas estão sempre fedendo de merda.
1: Que barbaridade. Rapaz. E essa aqui, ó. Estar na canga. Não é só o boi que fica na canga, sabia?
0: Tá na canga?
1: É.
0: Eu sabia que quando vi uma pessoa comendo um monte, dizia, tava atado, tava na soga. Então
1: tava na soga.
0: Tá na canga.
1: Né? Estar na canga, estar preso ou então dominado pela mulher. Se você vê
0: tá
1: alguém...
0: Ralado.
1: Tá ralado.
0: Tá na canga.
1: Tá na canga. Né? Se alguém vê assim, ó, se alguém te falar assim, Frei Marcelo, tô com um problema em casa.
0: Estou na canga.
1: Tá, e por último aqui, ó, talagaço.
0: Que talagaço?
1: Ó, talagaço é porção de bebida alcoólica tomada de uma vez só, sabe?
0: Talagaço só.
1: Tchá! Mede.
0: Um martelinho assim, ó.
1: Chega a arrepiar, né? Num único gole, o mesmo que talagada.
0: Muito bem.
1: Então tu chega no boteco lá, ó, me dá um me dá um talagaço que eu vou ter goela abaixo num gole só. Que bárbaro. Aliás, tem o grupo Talagaço, né?
0: Tem o grupo Talagaço?
1: Tem. Ah. Sabe, vai estar o Talagaço, sabe onde?
0: Ah.
1: Lá no Viado Pardo.
0: Ah, é?
1: É. É na festa do Colônia Motorista, né? Dia 13 de setembro.
0: Tem esse grupo Talagaço?
1: Claro, tchê. É um dos mais procurados para fandango, para matiné também, é claro.
0: Ah, é?
1: Sim, CTGs aí, Grupo Talagaço.
0: Será que eles vão cantar se tá na canga?
1: Tu quer ouvir o Talagaço aqui?
0: Tá na canga?
1: Hein, tu quer ouvir o Talagaço aqui?
0: Vamos ouvir o Talagaço. Quem sabe esse canto tá na canga?
1: Não. Eu acho... Deixa eu ver se tem grupo ou é Talagaço aqui, mas eu...
0: Tu sabe qual é o país que distribui cana de graça?
1: Qual é o país
0: que distribui cana de graça?
1: Cana de fazer...
0: Cana de açúcar.
1: Cana de açúcar?
0: É.
1: De graça?
0: Sim, tem um país que distribui cana de graça.
1: Não me venha, né?
0: Qual é?
1: Não faço ideia.
0: Aí, não sabe? Canadá?
1: Canadá? É, não, faz sentido. Canadá distribui nunca... cana de graça.
0: Eu nunca ouvi esse grupo ali. Não sei.
1: O qual? O Talagaço?
0: Eu acho que você tá...
1: Eu acho que eu errei aqui, eu falei nunca, Manutaço.
0: Eu nunca ouvi esse bicho.
1: Eu acho que é Manutaço.
0: É?
1: Acho que é Manutaço.
0: Mas esse tem?
1: Manutaço tem, mas o Talagaço não tem. Bom, deixa eu ver aqui, vai falando aí.
0: Bom, nós temos que mandar um abraço. Agora nós vamos até Cadorna. Cadorna, tu já foi em Cadorna?
1: Ó, aqui ó, tem Talagaço assim, ó.
0: Tem?
1: Tem aqui, ó. Aqui, ó, deixa eu ver esse aqui, ó.
0: Agora tu cortou meu pensamento.
1: ó, tem sim, ó, Talagaço aqui, ó. Tem músicas como Assim Não Vai, Assim Não Dá, Se Tá Faltando Amor, essa aqui, ó. Deixa eu botar aqui, ó.

0: Esse é o grupo Talagaço.
1: Esse é o Talagaço.
0: Talagaço.
1: Bom, bom. O... Tá, mas vamos voltar para o nosso abraço aqui.
0: Ah, para quem vai o abraço?
1: Vai lá para Cadorna. Tu já foi em Cadorna?
0: Cadorna?
1: Cadorna.
0: Sim.
1: Foi para Cadorna. Diz que tem uma...
0: É distrito lá de Nova Alvorada, né?
1: É. O Valdivino e a Elizabeth ontem, você que ganhou um pacotinho de torresmo, tava bom?
0: Nossa, mãe do céu.
1: Beto, ele disse que tem torresmo pro mês inteiro. Eu falei que era bastante.

0: Tanto.
1: É, pelo meu tamanho, é torresmo pro mês inteiro aí, né? Mas eu vou assim, ó, um por dia, né? Pra não... Pra poupar, né?
0: Um por dia. Tá.
1: Pra então sentir
0: tem,
1: o gosto.
0: Tem 30 dias, né? Então eu estava ontem ali na casa deles, né? Pro almoço. E aí eles estavam comentando, falando que o Jairo Matana, lá de Cadorna, escuta todos os dias o boletim paroquial e gosta de nos ouvir. Eu e você. Você e eu, né? Então...
1: O seu Matana?
0: É o seu Matana.
1: Ô, seu Matana!
0: Lá em Cadorna.
1: Um abraço de três voltas e meia.
0: Então, um abraço para ele e para toda a família dele, né, que nos escutam. Diz que ele vai trabalhar às 11h15, para, trabalhando, escutar a rádio lá no meio dos bichos, escutando a rádio para nos escutar. Só para nos escutar, né? Então, vai um abraço aí pro seu Matana.
1: Os bichinhos nem comem ração, só para ouvir a rádio.
0: Só para ouvir a rádio, eles ficam só ouvindo a rádio.
1: Vamos chamar o Dr. Carlos?
0: Liga pro Serafim para ver o que ele tá fazendo.
1: Deixa eu vou ligar aqui ao
0: vivo. Liga ao vivo, vamos ver se ele atende.
1: Vamos ligar. Tá chamando.
0: Tá chamando.
1: Atende, Serafim.
0: Acho que ele tá dormindo.
1: Alô?
0: Deixou o telefone longe?
1: Alô?
2: Oi? Tudo bem?
1: Tu tá bem, Serafim?
2: Tudo. Tô brigando com o Iri, que ele quer comer as batatas fritas pra depois almoçar. Tá me roubando as batatas fritas aqui.
1: Deixa eu ver aqui, deixa eu botar aqui. Tá, melhorou aqui o retorno aí pra ti aí? Atenção que...
2: Tá, eu tô te ouvindo um pouquinho.
1: Não, é que o Frei Marcelo vai botar o retorno agora.
0: Agora botei. Colocou o negocinho retorno nos ouvidos aqui. Tô te ouvindo.
1: Tá brigando com quem aí?
2: Com o Henrique, que me roubou. Tá roubando todas as batatas fritas pra depois nós comer.
0: Ah, bom, agora tu se lascou, porque agora tu vai ter que fazer o boletim paroquial e você foi as batatas fritas.
1: Viu? É, como é que é ter o pecado da gula, né? Não esquece do pecado da gula, né?
0: Tá bom, então. Aí, tudo contigo aí, o evangelho de hoje, então, tudo contigo.
2: Tá, só o evangelho, então tá. Evangelho de Jesus Cristo segundo Mateus. Saindo daí, Jesus retirou-se para a região de Tiro e Sidônia. Eis que uma mulher cananeia, que tinha saído dessa região, começou a gritar, dizendo: Tende piedade de mim, Senhor, filho de Davi. Minha filha está terrivelmente endemoniada. Jesus, porém, não lhe respondeu uma palavra sequer. Os discípulos de Jesus, aproximando-se dele, pediram-lhe: Atende-a, pois ela vem gritando atrás de nós. Jesus respondeu: Eu fui enviado somente às ovelhas perdidas da casa de Israel. Mas ela chegou, ajoelhou-se diante dele e disse-lhe: Senhor, socorre-me. Ele respondeu: Não fica bem tirar o pão dos filhos e jogá-lo aos cachorrinhos. Ela insistiu: É verdade, Senhor, mas também os cachorrinhos comem as migalhas que caem da mesa de seus donos. Então Jesus lhe respondeu: Mulher, é grande a sua fé. Aconteça para você tal como você deseja. E a partir desse momento, a filha dela ficou curada. Palavra da salvação. Glória a vós, Senhor.
0: Muito bem, com esse evangelho nós também hoje queremos celebrar a festa da Basílica de Santa Maria Maior, famosa durante o pontificado do Papa Francisco, por ser o local ao qual ele se dirigia para rezar e agradecer antes e após as suas viagens. A Basílica de Santa Maria Maior foi construída entre os anos de 440 e 442. Localizada bem no centro de Roma, é a primeira no Ocidente dedicada a Maria e foi construída pelo Papa Libério, no local indicado por Nossa Senhora durante um sonho. Um lugar belíssimo, belíssimo. Tive a graça de conhecer a Basílica de Santa Maria Maior e lá onde agora nosso querido e saudoso Papa Francisco está sepultado. Então, hoje, recordando aí a festa de Santa Maria Maior. Muito bem, Carlos, nós teremos a nossa programação, então, hoje, quarta-feira, o Frei Ivar está atendendo na Igreja Matriz. 19 horas, nós teremos a Missa da Esperança. Os familiares que perderam seus entes queridos no mês de julho trazem aí a flor para depositar diante do altar. E 19 horas também tem missa em Nossa Senhora Perpétuo Socorro no bairro Progresso. Na quinta-feira, 19 horas, Missa da Desatadura dos Nós na Matriz, também 19 horas, São Pelegrino, e 19 horas tem trido em São Roque, preparando a festa aí de São Roque. Sexta-feira, 16 horas, Missa da Saúde na Matriz, dedicada ao Sagrado Coração de Jesus, 19 horas, São José Operário, e 19h30, Consoladora. No sábado, 10h30, Gramadinho, Missa pelos Pais, 14 horas, São Miguel, Três Cerros, 15 horas, São Pedro do Jacuí, São Caetano, 18 horas na Matriz, 37 anos do CLJ, e logo em seguida tem jantar no salão, e 18 horas também Santa Terezinha, bairro Nova Alternativa, e 19 horas Santa Catarina, bairro Fuga, e também São Gabriel, bairro Conforto. Carlos, a partir desse final de semana, então você e os demais ali vão estar retomando uma visita forte aí nas comunidades, fazendo o convite, porque agora chega o tempo da ordenação, né? Então, sábado, domingo e a partir desse final de semana, as comunidades e junto com vocês vai também a equipe de animação vocacional da paróquia, né? Vai o pessoal da animação vocacional junto para estar ali também para fazer o convite e motivar as pessoas. Então, as comunidades se preparem aí para receberem a equipe agora nesse final de semana da animação vocacional junto com os candidatos ao diaconato para preparar aí este momento bonito da ordenação dos nossos diáconos dia 30 de agosto. E no domingo, então, às 8 horas da manhã tem missa na Matriz, 9 horas Santo Expedito e Guadalupe, 10h30 grande festa em São Roque com missa, depois almoço e continuações festivas. Domingo, como é dia dos pais e nós rezamos por todos os pais também, vamos rezar pelos pais falecidos, 15 horas no cemitério municipal, temos a missa pelos pais falecidos. E às 19 horas, Santa Helena, Salete na Rigo e também na Matriz. Para a missa dos pais falecidos no cemitério, temos os envelopes azuis, tem na Igreja Matriz, tem na Secretaria e tem nas comunidades, onde vai o nome nas intenções dos pais falecidos. Dia 11 de agosto, a semana que vem, nós teremos a Semana da Família e neste dia teremos na Casa da Cultura o Fórum da Semana da Família, às 19 horas. Todos convidados, de modo especial, pais, mães, catequizandos para o Fórum Semana da Família, dia 11 de agosto, 19 horas, na Casa da Cultura. Camargo, para hoje, 18 horas, tem missa na Matriz. Sexta-feira, 19 horas, Carrascal. Sábado, 14 horas, Bela Vista e 18 horas na Matriz de Camargo. E domingo, 9 horas na Matriz de Camargo. Vila Maria, para amanhã, 19 horas, Anitta Garibaldi. Sexta-feira, 14h30, Sagrada Família. 19 horas, Ponta Grossa. Sábado, 14 horas, Cerro do Paraíso. 15h15, Caravaggio, linha 21. 19 horas, na Matriz de Vila Maria. E no domingo, 9 horas, na Matriz de Vila Maria. 10h30, missa e festa em São Roque, linha 19. Santo Antônio do Palma e Santo Antônio de Gentil, hoje, quarta-feira, 14 horas, São Brás, Palma. 19h30, Nossa Senhora de Fátima, Palma. Quinta-feira, 14 horas, Nossa Senhora Pompeia, Palma. 15h30, Sagrada Família, Palma. Sexta-feira, 19h30, São Valentim Gentil. Sábado, 14 horas, São Miguel, Palma. 15h30, Santo Antônio Guaraim, Palma. E 18 horas, na Matriz Gentil. E no domingo, 9 horas, na Matriz do Palma. E 10h45, Missa e Festa de São Roque, Comunidade Nossa Senhora do Rosário, Rodeio do Cibola Gentil. Carlos, tu gosta de vinho?
2: Sim, sim, sim. Ainda mais no Sagu agora. Agora sim.
0: Não, mas aqui nós temos aqui no sábado o resgate do vinho. Ah, aí na comunidade sim, do Carmo. Bem teu vizinho aí, né?
2: Bem vizinho aqui. Isso. Gosto de vinho.
0: Então sábado aí na comunidade do Carmo aí tem o resgate do vinho. Com programação, 19 horas início da degustação popular dos vinhos. Depois tem jantar. e aí toda a programação aí do Resgate do Vinho. E logo em seguida tem o baile aí com Matheus Taborda e Dirley, né? Então ingressos aí com o pessoal da comunidade, no sábado, no Resgate do Vinho de Marau, aí na comunidade Nossa Senhora do Carmo. Então aproveita aí também, para você tomar um vinho aí também, Carlos. Leva a Marinette. Sim. A Marinette gosta de uma cervejinha sem álcool, mas eu e ela compartilhamos a cervejinha sem álcool e você toma o vinho, tá bom?
2: O vinho, tá bom, tá bom. Viu, eu já tô sentindo o cheiro aqui que desce pelo baixado aqui, que desce aqui, Marcelo, um cheiro diferente, agora tu me fiz lembrar, é do vinho que eles estão preparando e engarrafando.
0: Estão engarrafando o vinho ali para sábado.
2: Sim,
0: muito bem.
2: É isso.
0: Um bom almoço para todos nós, um bom dia, paz e bem e santa alegria.
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6: Paze bem, meu irmão, paze bem.
0: Estimados irmãos e irmãs, é meio-dia. Juntos vamos invocar a bênção de Deus sobre nós, nosso alimento e nossos trabalhos. Amado Senhor, Pai do Céu, neste meio-dia, te entrego meus pensamentos, meus sentimentos, desejos e emoções. Senhor, dai-me toda a força e poder. Dai-me hoje segurança do teu amor e a certeza de que estás comigo. Gratidão por tua ajuda e proteção para o dia de hoje, porque preciso de tua assistência e de tua misericórdia. Usa-me, Senhor, para as suas próprias intenções. Afasta de mim todo o mal e toda a negatividade no restante deste dia. Que minhas ações possam refletir o seu amor e as suas virtudes. Que eu continue paciente, humilde e bondoso até o fim deste dia. Pai nosso, que estás no céu, santificado seja o vosso nome. Venha a nós o vosso reino, seja feita a vossa vontade, assim na terra como no céu. O pão nosso de cada dia nos dai hoje. Perdoai-nos as nossas ofensas, assim como nós perdoamos a quem nos tem ofendido. E não nos deixeis cair em tentação, mas livrai-nos do mal. Amém. E por intercessão de Nossa Senhora, os santos e santas de nossas comunidades, que os anjos de Deus estejam à nossa frente para nos guiar, ao nosso lado para nos acompanhar, atrás de nós para proteger, acima de nós para iluminar e dentro do nosso coração para abençoar. A bênção de Deus sobre todos os ouvintes e sobre o nosso alimento. Em nome do Pai, do Filho e do Espírito Santo. Amém. A todos, um bom almoço, um bom dia, paz e bem e santa alegria.
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0: Caros ouvintes, o nosso boa tarde. Estamos iniciando mais um programa com o patrocínio da Agropecuária Irmãos Roá, Oral Unique, Aliança Variza, CBEM Indústria e Comércio de Cereais, TRR Tradição e Gambato Ford. Hoje, quarta-feira, dia 5 de agosto de 2026.
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0: Vamos saber como se comporta o tempo aqui na nossa região. Informações com a meteorologista Kátia Valente.
2: Nesta quarta, então, temos as instabilidades predominando, eventualmente pancadas de chuva e temperaturas aí um pouco elevadas para esta época do ano. Temos em altitude os ventos que seguem soprando de norte e noroeste, e esses ventos trazem o ar mais úmido e mais aquecido. Na quinta-feira, aí sim, chama atenção para as instabilidades que vão ganhar força. Nós vamos ter aí chuvas que podem ser mais expressivas, e aqui na nossa região, principalmente ganhando força entre a tarde e noite. Chuvas que podem vir acompanhadas também de temporais, associados a rajadas de vento e até mesmo a queda de granizo. Então, muita atenção para quinta-feira, que deve ser bem estável por aqui. Na quinta-feira, as temperaturas ainda se mantêm nesse padrão que vem sendo observado, mínimas entre 16 e 17 graus, máximas entre 21 e 23 graus. E aí, na sexta-feira, a instabilidade ainda predomina pela manhã. Ao longo da tarde, é uma nova massa de ar seco de origem polar que começa a entrar. E sim, estamos no inverno e o normal é fazer frio. Com isso, esta massa de ar polar vai entrar e vai trazer um frio um pouco mais forte aqui para o estado. Não é um frio extremamente intenso, mas com certeza as temperaturas devem diminuir bastante. Na sexta-feira, as máximas por aqui oscilam entre 15 e 17 graus. Com a previsão do tempo, Kátia Valente.
0: Muito obrigado, Kátia.
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0: E hoje, no programa Hora do Agricultor, estamos em contato com o vice-prefeito e secretário de Agricultura de São Domingos do Sul, Samuel William Castelli. A pauta diz respeito à quinta semana da Agricultura Familiar de São Domingos do Sul e também à 14ª Mostra de Vinhos Artesanais. O programa está previsto para iniciar no próximo dia 7, depois de amanhã. Samuel, boa tarde.
3: Boa tarde, Luiz Carlos.
0: Uma satisfação tê-lo participando da Hora do Agricultor. Fale-nos sobre a programação da quinta semana da Agricultura Familiar e a 14ª Mostra de Vinhos Artesanais de São Domingos do Sul.
3: Boa tarde, Luiz Carlos. Boa tarde a todos que acompanham a tua rádio. É uma satisfação imensa nossa aqui da administração municipal do município de São Domingos do Sul estar fazendo parte dessa programação de hoje. Vou trazer aqui algumas informações em relação à nossa quinta Semana da Agricultura Familiar e 14ª Mostra Municipal de Vinhos Artesanais. Nós temos agora, já na próxima sexta-feira, a Feira do Produtor, que acontece por tradição aqui na nossa praça municipal, e juntamente com a Feira do Produtor, a gente vai ter o recolhimento de lixos eletrônicos. Então, a gente convida toda a população que tenha que fazer o seu descarte correto dos lixos eletrônicos, que se dirija até a praça municipal nessa próxima sexta-feira, dia 7, a partir das 16 horas, e traga o seu lixo para o melhor descarte. E com isso, aproveita a comprar os produtos frescos aí da nossa Feira do Produtor. No dia 11, que é na terça-feira, a gente vai ter uma palestra voltada à bovinocultura de corte. Sabemos que a bovinocultura de corte está tendo um crescimento na nossa região e aqui no nosso município também. Nós vamos ter, então, uma palestra com o Everton Andrade Areiro, médico veterinário, Renato Palma Nogueiro, zootecnista, e Marcelo Klein, engenheiro agrônomo e analista da Embrapa Trigo. Então, a gente convida a todos para que, na terça-feira, dia 11, às 19h30, na Casa de Cultura, venham prestigiar essa brilhante palestra, enfim, uma roda de conversa para todos os produtores de nosso município e região. Convidamos também para, na quarta-feira, nós vamos ter a degustação da 14ª Mostra de Vinhos Artesanais no nosso município. Será a partir das 14 horas na Câmara Municipal de Vereadores. Então, aqui a Imater está entregando um convite pessoalmente a todos os que vão fazer parte dessa degustação. Agradecemos também a todos os nossos 9 produtores que se disponibilizaram em participar dessa 14ª Mostra Municipal de Vinhos Artesanais. No dia 13, que é na quinta-feira, nós temos outra importante palestra voltada à diversificação, geração de renda para agricultores familiares, onde a gente vai falar sobre fruticulturas. Temos a presença de Marcos Galetti, um extensionista rural da Embrapa, Rodrigo Cello, nosso produtor rural aqui do nosso município, produtor rural e consultor, Ismael Trevisan, também aqui do nosso município, produtor rural e engenheiro agrícola, onde eles vão trazer um pouquinho da sua experiência do que acontece em suas propriedades. Então, convidamos também a todos, e na quinta-feira, às 19h30, na Casa da Cultura. E para encerrar toda essa nossa programação da quinta semana da agricultura familiar, juntamente com a 14ª Mostra do Vinho, a gente vai ter no sábado, dia 15, o encerramento às 19h30 na comunidade de Santa Gema, onde a gente vai ter um jantar e ali nesse jantar vai ter a premiação dos melhores vinhos artesanais de nosso município. Isso é toda a programação que a gente vai ter, Luiz, nesses próximos dias.
0: Bem, Samuel William, como se percebe, a produção, a economia de São Domingos do Sul, ela é bastante diversificada, se levarmos em conta a agricultura familiar, principalmente.
3: Com certeza, Luiz Carlos, o setor primário do nosso município é o que sustenta o nosso município. A gente percebe uma migração bastante intensa para o lado da bovinocultura de corte. E nós aqui do município pensamos também, como a gente tem pequenas propriedades, de trazer pessoas que já trabalham com fruticultura para que a gente possa demonstrar o que a fruticultura pode agregar em cada propriedade. Isso é o grande objetivo nosso, para as propriedades que não têm aquela grande pasta e quantidade de terra, que possa adaptar a sua propriedade a pequenas culturas que vão agregar valor às suas famílias.
0: A terra e o solo, eu acho que é propício mesmo para a diversificação de culturas, principalmente na fruticultura.
3: Isso, com certeza. Tem um pessoal que está investindo pesado na fruticultura e estão tendo os resultados bastante significativos.
0: E a bovinocultura já fica em segundo plano, mas não fica de lado.
3: Não, com certeza. A bovinocultura, a gente percebe uma certa movimentação hoje em função da gente não ter tanta mão de obra no meio rural. O pessoal, às vezes, está deixando um pouquinho do gado de leite e partindo para um gado de corte em função exatamente dessa mão de obra que hoje os municípios pequenos, e eu acho que a grande maioria dos municípios onde o setor rural ele é forte, está tendo uma dificuldade, escassez de mão de obra. E aí o pessoal está buscando alguns meios alternativos para continuar com suas propriedades no interior.
0: Você estava falando sobre a bovinocultura de corte e eu ia exatamente perguntar a respeito da produção de leite. Pelo fato de o produtor rural estar partindo para outros setores, não significa que a produção do leite, a ordenha, fique em segundo plano ou de lado?
3: Com certeza, Luiz. Hoje a gente tem 54 produtores ainda de leite. Eu não tenho exatamente o número de litros de leite que temos movimentado em função agora do último ano, mas diminuiu os produtores, mas manteve o número de litros de leite. Temos também 9 produtores de suíno, temos também 18 produtores de aves. Então, o setor primário nosso ele está bastante fortalecido. Diminuiu um pouco os produtores, mas aumentaram a produção.
0: Samuel William, que é o vice-prefeito do município de São Domingos do Sul. Com a sua permissão, nós vamos fazer um intervalo bem rapidinho e já voltamos. Tá certo?
3: Ok.
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0: Voltando no programa Hora do Agricultor, hoje em contato com o secretário de Agricultura de São Domingos do Sul e também vice-prefeito daquele município, Samuel William Castelli, que está falando sobre a quinta semana da agricultura familiar e também a 14ª edição de vinhos artesanais daquele município. O William, o evento que começa na próxima sexta-feira, dia 7, vai até o próximo sábado, dia 15, não é um evento de responsabilidade somente da Secretaria ou da Prefeitura do município de São Domingos do Sul?
3: Com certeza, Luísa, este evento ele é em parceria. A gente, o nosso município, graças a Deus, a gente tem uma parceria muito forte com o Conselho Agropecuário, que nos ajuda um monte nas tomadas de decisões. Nós temos o Sindicato dos Trabalhadores Rurais também, agradecer em especial ao presidente Felipe, que colabora muito com os eventos que a Secretaria de Agricultura promove. Nós temos as entidades financeiras, Cresol, Banrisul e Sicredi, que estão sempre de portas abertas para colaborar com esses eventos que a gente faz a nível municipal. E a Imater, que ela é um braço direito aqui nosso, no nosso município. Agradecer ao extensionista William e a Julie por toda a força que eles fazem, tanto para a Semana da Agricultura Familiar, tanto também pela 14ª Mostra de Vinho. Eles têm um contato direto com os produtores de vinho, eles fazem toda a coleta, a busca do material para depois a gente enviar para análise e a partir daí depois organizar essa degustação, que é tudo a Imater que colabora conosco, e ter a premiação, enfim, desses melhores vinhos que vão estar sendo expostos no dia 15, no sábado, quando terá o encerramento e o jantar comemorativo na comunidade de Santa Gema.
0: Esse jantar de degustação, eu penso que é uma fase eliminatória do concurso regional de vinhos artesanais.
3: Isso. Essa é a fase municipal, né? Onde todos os municípios da nossa região aqui costumam fazer, onde se classifica os melhores vinhos. E a partir daí eles vão depois, selecionados, eles vão para a fase regional. Aí competir com vinhos de produtores de municípios vizinhos, outros municípios aqui da nossa região.
0: O evento, a programação toda de 7 a 15 de agosto, é claro que pretende o evento atrair visitantes de outros municípios. É por aí, e também já aproveito, como é que foram a primeira, segunda, terceira e quarta semana da agricultura familiar de São Domingos?
3: Primeiro, Luiz, a organização das semanas da agricultura familiar, elas não eram juntadas com a mostra do vinho. Aí agora a gente buscou unificar, juntar esses dois eventos e aí formar ele um só. Porque praticamente 90% do público que vai participar são produtores familiares. Então, a gente via que não havia necessidade de fazer dois eventos, que um sempre se fazia em julho e outro sempre se fazia em agosto. Aí a gente buscou a unificação desses dois eventos e fazer um só e de forma mais encorpada. As outras semanas da agricultura familiar sempre tiveram outros assuntos abordados. Muitos deles eram manejo de solos. Aí a gente teve manejo de solo, cobertura de solos, aplicação de pó de rocha. Então a gente fez todo um levantamento para o pessoal se preocupar em fortalecer cada vez mais a sua propriedade através do solo. E agora aí nós estamos entrando para uma bovinocultura de corte, que daí seria onde que o gado vai aproveitar todo esse produto, esse material que tem no solo, e para uma fruticultura, onde também a gente, em função das nossas precipitações aqui de terrenos, a gente possa vir a ter uma técnica, a ter uma forma de renda extra e investir também nessa fruticultura.
0: Está certo. Quanto aos eventos, existem as palestras na área da fruticultura, da bovinocultura, são eventos gratuitos, participa quem quiser, interessado de cada setor.
3: Com certeza. Tanto no dia 11, que é na terça-feira, que é voltado à bovinocultura de corte, aí nós temos da criação à comercialização e o papel das forrageiras na recuperação do solo e na resiliência climática. Então, é feito na Casa da Cultura, às 19h30, não tem custo nenhum, tanto na terça-feira, quanto na quinta-feira, quando a gente tem a fruticultura, também não tem custo nenhum. O único custo que vai ter é no jantar do dia 15, que é na comunidade Santa Gema, que eles vão promover um ótimo jantar. Então, o valor do jantar para o encerramento da Semana Agricultura Familiar e o encerramento da Mostra do Vinho, de R$70, o valor de R$70, mas é um cardápio ótimo, um jantar ótimo, vinho liberado a noite inteira para quem gosta, enfim, de tomar e degustar um vinho bom. E daí está todo mundo convidado.
0: É o que eu perguntaria. E para pagar mesmo o ingresso, é somente no jantar em Santa Gema, no sábado, dia 15. Adquire-se o ingresso antecipado ou como é que funciona?
3: Podem ligar na Secretaria de Agricultura aqui do nosso município, no telefone 3349-1300, e reservar aqui com a secretária Aline, reserva o ingresso aqui. E aí a gente até na sexta, no final do dia, a gente passa a informação para o pessoal que vai organizar o nosso jantar. E uma coisa muito importante, Luiz, é que quem participar das palestras, tanto na terça-feira quanto na quinta, o produtor que participou da palestra, ele vai ter um desconto de 50% no ingresso do sábado. Isso é para fazer com que as pessoas venham prestigiar as nossas palestras, os nossos eventos.
0: Que beleza, uma bela programação. 3349-1300 é o número do telefone para confirmar presença e ingresso no jantar de encerramento da programação da 5ª Semana da Agricultura Familiar e 14ª Mostra de Vinhos Artesanais de São Domingos do Sul. O que mais tem a nos acrescentar, professor e vice-prefeito?
3: Olha, Luiz, eu gostaria de agradecer imensamente a Rádio Alvorada, agradecer a Júlia pelo contato, agradecer vocês e convidar toda a comunidade sandominguense e da região, pessoal de fora também, que queiram vir prestigiar as nossas programações do dia 7 ao dia 15, não só a parte de palestras, a parte também do jantar. O pessoal pode se dirigir até a prefeitura, pode ligar para mim ou pode ligar na Secretaria de Agricultura e reserve seu ingresso, venha participar. O município está promovendo uma semana onde vai ter vários enfoques, né? Vai ter tanto numa coleta de lixo eletrônico, que a gente sabe que é um grande problema, às vezes o pessoal não sabe onde descartar, desde a feira do produtor, onde o pessoal pode adquirir alimentos de forma fresquinha, vindo lá de nossas propriedades rurais, e também poder melhorar o seu conhecimento em relação a esses dois eventos, tanto na terça quanto na quinta, que são eventos específicos para quem busca agregar valor à sua propriedade.
0: Está bem. William, foi um prazer tê-lo participando da programação da Hora do Agricultor. Parabéns pela organização aí de tudo que vai acontecer a partir do dia 7 até o dia 15 de agosto aí em São Domingos do Sul. Uma boa tarde.
3: Boa tarde, Luiz, e boa tarde a todos que acompanham a rádio.
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0: Agora vamos acompanhar as informações do Mercado Agrícola com a Ana Lúcia Jacomini.
8: Boi gordo, R$13,20 ao quilo vivo. Vaca gorda, R$11,85 ao quilo vivo. Suíno tipo carne no preço integração, R$4,95 ao quilo vivo. Suíno tipo carne no preço particular, R$5,08 ao quilo vivo. E o leite padrão, de acordo com a Emater, comercializado na região, com o menor preço referência em R$ 2,25 ao litro. Ana Lúcia Jacomini para a Tua Rádio.
0: Muito obrigado, Ana Lúcia.
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0: 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A Hora do Agricultor volta amanhã ao meio-dia. A todos, muito obrigado e uma boa tarde.
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1: Vamos lá então para o nosso No Ponto de hoje, com muita informação para você. Também com o destaque da música, a interatividade com o nosso ouvinte. 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Agora 15 para uma, 22 graus a temperatura no centro de Marau. 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Por aqui é Hora do Recado.
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6: Agora 7:22 graus de temperatura. Esse é o programa No Ponto, servindo notícia para você. E a notícia agora é através da nossa unidade móvel.
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6: Repórter Eduardo Serri trazendo para a gente informações do radar da inflação da Faculdade CESURG em uma parceria com a ASSIM, Associação Comercial Industrial de Serviços e Agropecuária de Marau. Esse trabalho foi apresentado ontem à noite. A gente tem já alguns dados para apresentar e também essa intenção de ambas as entidades fazerem essa medição com periodicidade. Vamos acompanhar os detalhes.
7: Bom dia, pessoal. Você que nos escuta aqui na nossa frequência. Eu falo diretamente agora aqui da Faculdade CESURG de Marau, que divulgou na noite dessa terça-feira os resultados do Radar da Inflação. Uma pesquisa realizada por alunos de quase todos os cursos aqui da faculdade para medir a inflação da cesta básica aqui no município de Marau. Quem fala comigo agora é o professor Cristiano Corato, um dos responsáveis por esse projeto. Professor, bem-vindo à nossa programação. Eu gostaria que tu começasse explicando então o que é esse projeto, como surgiu a ideia da pesquisa.
8: Falando inicialmente de como surgiu a ideia, foi numa conversa, em um primeiro momento informal, né? Minha com o Saulo aí, que é vice-presidente da SIM. Depois a gente foi maturando, né, em uma reunião, fomos evoluindo, trouxe essa ideia para cá, a gente conversou com a faculdade, houve a celebração de uma parceria entre a CESURG e a Associação Comercial em junho do ano passado, foi assinada essa parceria, né? E a partir de julho de 2025 iniciaram-se as medições, né? Então, a faculdade já vinha

0: com algumas medições no município, na região, mas era sempre feito em um projeto de extensão que era feito anualmente, né? Essa provocação, então, foi da gente começar a medir esse índice dentro de uma cesta de produtos, né? A gente chama de cesta básica, né? Mas dentro de uma cesta de produtos definidos por nós aqui, a gente media esse índice mensalmente, né? Para ter esse dado mais correto, mais apurado e especificamente aqui do município de Marau, né? Então, explicando um pouquinho de como que surgiu e de fato do que isso é, né? O que é esse índice? Então, é sim a medida desse índice da variação de preços de alguns produtos. Aí temos carnes, tem produtos de limpeza, tem hortifruti aí dentro dessa cesta e a gente vem medindo ela mensalmente. Agora que fechou um ano, nós divulgamos, né, esse dado do último ano, mês a mês. E sim, a ideia a partir de agora é manter isso e passar a trazer esse dado até mensalmente, né, como uma forma de olhar no mês a mês o que mais subiu, o que caiu, se a gente está tendo de fato um aumento, uma diminuição de preços, né?
1: Saulo Ramos Filho é o vice-presidente da SIN, né? Conhecido na nossa audiência também, que o professor Cristiano citou aqui. E quero que tu explique então justamente sobre essa conversa com ele, por que essa parceria com a SIN?
0: De novo, essa parceria veio para a gente fortalecer, né, ainda mais o trabalho, tanto que a faculdade, assim como a associação comercial, entrega para a comunidade, né? É a nossa parte da extensão aqui, tanto da faculdade quanto da associação comercial, é entregar isso para Marau, né? Como a gente tem a possibilidade de estar desenvolvendo uma pesquisa dentro de um ambiente acadêmico, então, com toda essa metodologia que é necessária, assim também vem nos ajudando aqui a estar levando isso para o empresário, para a dona de casa, né? Para toda a população marauense.
1: Obrigado, professor Cristiano Corato. E agora falando um pouquinho então dos resultados que foram colhidos, né, através dessa pesquisa, quem fala conosco é a professora Elizabeth Lazzarotto, coordenadora de contábeis aqui da faculdade. Bem-vinda à nossa programação.
2: Muito obrigada. Então, eu vou comentar um pouquinho dos resultados, né, que a gente teve aí com a pesquisa. Então, esse estudo, né, é de 12 meses, conforme o professor Cristiano comentou, né, de julho de 2025 a junho de 2026, a gente chegou a um índice, né, de inflação aqui, acumulada do município de Marau, né, vale lembrar, né, que é um índice nosso, de 4,65%, então, equivalendo a um aumento absoluto aí de 36 reais e 5 centavos no período. Vou comentar alguns pontos, né, de preço mínimo e máximo. Então, a gente observou o preço mínimo, ele foi registrado em dezembro de 2025, com o valor da cesta de R$ 764 com 19 centavos. E o preço máximo foi registrado em maio de 2026, com R$ 812 e 19 centavos. Então, a cesta no primeiro mês, só para, né, deixar claro ali os valores, o primeiro mês que foi medida ela lá em 2025 foi de R$ 774 e 55 centavos e passou para 810 com 60 no último mês da mensuração, que foi em junho de 26, da divulgação dos resultados. Com relação aos meses, né, com maior elevação, chamou bastante atenção os meses de abril e maio de 2026, que tiveram uma alta de 2,63% em abril e 2,73% em maio. Então, foi um aumento bem expressivo, né, aí desses meses. Também temos os produtos que teve uma maior alta ali no período. Então, dentro dos grupos aí pesquisados, a gente chamou atenção os itens o achocolatado, que foi um percentual, né, de 32,76%, bem expressivo, a cebola 31,18% e o creme dental 30,09%. Então, a gente nota que são itens que não causam muito, por exemplo, achocolatado vai comprar um, né, por mês, enfim, não é algo que causa Ele se dilui no total, né? Ele não vai causar aquele impacto muito grande. E as maiores baixas, então, é a esponja de louça, com redução de 40,70%, o alvejante de 19,93% e o arroz de 11,99%. Então, nos itens de maiores baixas, o que a gente vê que o arroz é o que causa aí maior impacto, né? Então, por isso que a cesta acabou se mantendo aí nos 4,65%.
1: Um dado que eu achei interessante, que foi colocado aqui, prof. Elizabeth, é esse aqui, ó, que fala que no final do ano passado, a gente teve uma baixa nos produtos e na metade inicial desse ano de 2026, teve uma alta, né?
2: Isso, no ano, a gente fechou 2025 com uma queda de 1,34% e agora de janeiro a junho de 26, um aumento de 6,05%. Então, foi dado bastante interessante, né, para fins de comparação.
1: Muito bem, só vamos frisar então, tu comentou um pouquinho sobre os produtos, né, que tiveram maior aumento. Vamos listar os grupos que participaram dessa pesquisa aí. Quais grupos o pessoal foi atrás nesses mercados?
2: Sim, limpeza. Então, a gente chamou de 7 grupos analíticos, né? Que são essenciais aí para o dia a dia, né? Das famílias. Então, a limpeza doméstica, higiene pessoal, o grupo de cereais, farináceos e básicos, que daí que entra os alimentos, açúcar, arroz, feijão, por exemplo. Bebidas e itens matinais. Mercearia. Hortifruti granjeiros e proteína animal. Daí na proteína animal foi ovos, frango, carne moída. E esses são os principais grupos aí que teve, os grupos, na verdade, que foram estudados.
1: Vou voltar a falar com o professor Cristiano Corato, então, para falar sobre a pesquisa, professor Cristiano. Quero que tu fale um pouquinho sobre como foi a metodologia e também sobre os alunos. Quantos alunos participaram, como é que foi feito, eles se dividiram em grupos, foi por turma, foi por curso?
0: Vamos lá, então. Falando dos alunos, né, a gente teve mais de 30 alunos aí que se envolveram no projeto, se nós formos contar desde da primeira coleta, né? E, de fato, o ponto principal aqui são eles, né? Sem os alunos, nada disso teria acontecido, né? A ideia, o projeto teria ficado somente no papel, porque todos os meses os alunos iam até os mercados, né? Eram pelo menos 10 mercados por mês que a gente coletava preço. Eles tinham que ir nos mercados e coletar preço desses 40 produtos, né? Então, em cada mercado faziam 40 coletas de preço. Então, sim, eram alguns cursos alguns alunos de diversos cursos, tá? Importante, nessa coleta não é utilizado preço promocional, né? Se tem algum desconto temporário, é desconsiderado também. É sempre o preço regular da prateleira, para não ter, senão a gente pode ter uma variação, não vai ser algo fidedigno, né? A gente busca por algumas marcas de referência sempre, para não estar oscilando. Isso também, né? Outra questão que é utilizada também na nossa medição aqui, que vale a pena falar, isso é algo que nós decidimos e nem todas as medições levam isso em consideração. A gente também registra a reduflação, né? O que é a reduflação? Tem a barra de chocolate lá, né? Todo mundo vai lembrar que está cada vez menor. A gente faz esse registro. Ah, o café deixou de ser de 200 gramas e passou para 160. A gente faz um cálculo para que o preço fique equiparado a quando era de 200. Então, por mais que eu colete o preço de 160, porque por vezes eu olho, o café não aumentou ou o café diminuiu. Não. O que diminuiu foi a embalagem, né? O preço por quilo, se eu for ponderar, eu vou ter um aumento. Então, isso também é importante destacar, porque é algo diferente dos demais que a gente decidiu por fazer.
1: Muito bacana, então. Falar um pouquinho também sobre o futuro, então, né? Esse pessoal analisou aí esse último ano, eles têm alguma perspectiva, não sei, né? Vocês que são economistas vão saber me dizer se com isso eles podem calcular o que a gente vai ter de inflação no ano que vem, economia futura, como é que funciona?
0: Esse é o desafio para os próximos passos aí, né? A gente envolver... Temos professores da faculdade que são mais relacionados com a área de economia. É aquela história, a gente falar de futuro sempre é complicado, né? a gente consegue olhar para trás em um primeiro momento, temos essa do ano, né? A gente já entendeu algumas coisas. Ah, por que que caiu de julho a dezembro? Por que que o preço caiu, né? Como a professora Beth comentou aqui, a gente tem bastante hortifrutigranjeiros que acabam impactando no valor da cesta, né? Que tem um peso considerável. Se a gente medir isso no inverno e no verão, é natural que no verão esses produtos tenham um preço menor, porque é época de safra. Então, a gente, de julho a dezembro, tivemos uma redução, né? Tivemos uma deflação, caiu o preço. Mas se a gente pegar de junho a julho, que é de inverno para inverno, aqui sim é um aumento real, né? Então, em um primeiro momento, sim, a gente quer olhar para trás e entender como que esses preços se comportam, para que talvez daqui a 6 meses, 1 ano, a gente consiga projetar algo, né? E trazer algum dado relevante de fato de, olha, a tendência agora é que isso aconteça.
1: Os alunos desse semestre agora já vão começar a trabalhar nessa pesquisa para apresentar no que vem? Ou no ano que vem eles começam a trabalhar nela para apresentar no final do ano?
0: A ideia já é começar agora, a partir de agora, olhar para isso, tá? E para que a gente consiga, nem só no ano que vem, mas sim mensalmente levar esse índice de como o mercado, como os preços estão reagindo, né? E consiga ter uma medida mais rotineira, vamos assim dizer.
1: Muito legal. Obrigado, professor Cristiano Corato. Se tiver mais alguma coisa para frisar sobre essa pesquisa, fique à vontade.
0: Acho que o ponto principal é agradecer a todos, né? Todos os envolvidos, principalmente aos alunos que fizeram frente a isso. E, de fato, a nossa ideia aqui é construir esse dado e ter cada vez um histórico maior para que não só a comunidade, né, mas a comunidade como um todo, para que órgãos públicos possam olhar para isso e tomar decisões, definir políticas públicas, vamos assim dizer, com base em um dado que, de fato, é aqui da cidade, né, aqui de Marau.
1: Obrigado, obrigado também a prof. Elizabeth Lazzarotto, então coordenadora de contábeis aqui, por me receber aqui, por divulgar esses dados e parabéns pela pesquisa.
2: Muito obrigada e eu agradeço a todos, né, assim, pela parceria, né, porque como o professor Cristiano comentou, essa pesquisa ela aproxima muito a instituição, né, de ensino ao mercado de trabalho, aos problemas reais, e esse é o objetivo, né, nosso enquanto instituição de ensino. Então, muito obrigada a todos e aos nossos alunos, né, que fazem a frente aí, né, e dizer que a gente continua precisando muito desses alunos, né, para a gente dar continuidade no projeto. Então, estamos contando com vocês. Muito obrigada.
1: Obrigado, prof. Elizabeth Lazzarotto e o professor Cristiano Corato também, aqui da Faculdade CESURG, falando sobre o radar da inflação. 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
3: Obrigada, Eduardo, pelas informações.
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5: 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Você já conhece o poder da argila? Argila é um mineral utilizado há milênios para embelezar o corpo e o rosto. Use uma vez por semana, de acordo com o seu tipo de pele. Atenção! Argila verde é indicada para o tratamento de acne. Ela é adstringente, tonificante, bactericida, analgésica e cicatrizante. Já a argila rosa é excelente para peles delicadas. Ela é rica em ferro e com agentes cicatrizantes e elimina as toxinas. Tem também a argila preta, que por causa do alto teor silício, é rejuvenescedora. E a argila branca promove um efeito lifting. O alumínio da formulação tem ação clareadora, cicatrizante e suavizante. Ou seja, a argila é tudo de bom. Esse foi o Bem Viver no seu rádio. E eu, Ana Paula Barros, volto com outra dica pra você.
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1: A segunda parte aqui do nosso programa. Boa tarde para você que vai ligando o rádio nesse momento e sintonizando em 107.7 FM. Da mesma forma, todo carinho para você que chega pelo site, pelo aplicativo, na Alexa, nas demais plataformas de streaming. E a quem já estava conosco, gratidão pela preferência. No Ponto, até 2 horas da tarde, servindo muita notícia, muita informação para você. 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E agora é hora de falarmos um pouquinho da segunda-feira de orquídeas, flores e plantas ornamentais que a Agroleite vai realizar. Será de 10 a 13 de setembro, no pavilhão da Antiga Taqui, em frente ao Shopping das Frutas. Então, já deixa essa data agendada, pensando aí no seu jardim, na decoração da sua casa, do seu ambiente de trabalho, do seu espaço. Vem a primavera logo depois, né? Então, a segunda-feira de orquídeas, flores e plantas ornamentais da Agroleite, já com data definida de 10 a 13 de setembro.
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1: 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Hoje quem está conosco é o Dr. Jefferson Cunha. Recebendo mais um convidado, né, Dr. Jefferson, a gente traça aqui um resumo do Saúde e Bem-Estar Podcast que está no ar nas redes sociais da emissora.
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3: Está no ar, então, mais um episódio do Saúde e Bem-Estar Podcast aqui na tua Rádio Alvorada. 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Estou recebendo aqui, então, no nosso podcast, o Dr. Henrique Perin, que é urologista e trata da saúde masculina, principalmente, num todo aí sobre prevenção, tratamentos e doenças. Bem-vindo, Henrique. Um prazer estar recebendo aí você hoje no nosso episódio.
4: Bem-vindo. Obrigado. Agradeço pelo convite de ter o Jeff da Rádio Mais Nova. Acho que vai ser um papo bem interessante pra gente falar, tá? Como tu bem disse, principalmente de saúde masculina, né? Porque a gente também fala de saúde feminina, trata a saúde feminina, mas acho que os principais tabus e questões de doenças que a gente tem para conversar geralmente é relacionado à saúde masculina, né?
3: Eu acho que é histórico, né, Henrique? O homem se cuida menos que a mulher, né? Tanto é que hoje a gente vai pegar a perfil demográfico, se tem muito mais mulheres do que homens aí quando a gente entra na melhor idade, né? E eu acredito que muito vem disso, né? A mulher procura muito mais o médico do que o homem. E quando a gente acaba entrando na saúde urológica, acredito que os tabus acabam aumentando, né? Principalmente quando se fala em questão de próstata.
4: Sabe que é estatístico isso, né? Tem estudos que demonstram justamente isso, que a mulher vive mais por conta de estar se cuidando desde sempre, né? Então, o homem... A gente atribui isso, talvez, ao homem só começar a se cuidar depois, de mais tarde, ou geralmente quando sente alguma coisa, né? Não tem aquela toda aquela ideia de prevenção, ou pelo menos não era assim. A mulher tende a se cuidar mais, né? Desde de mais jovem, assim, e fazer um trabalho preventivo melhor, né? E acaba isso aumentando a longevidade dela, né?
3: A gente vê que as mulheres, né, entram ali na rotina de fazer sempre exame Papanicolaou, entra na questão de exame de mamas, né? E o homem acaba indo muitas vezes no, na questão do tabu, né? Que as campanhas, principalmente Novembro Azul, aí falando na questão de câncer de próstata. Ainda é uma realidade isso, né? Do homem ter o medo do toque, ter aquele tabu de que vai ser menos homem se for fazer o toque. E muitas vezes entra também aquela discussão de que não tem novos métodos que possam substituir ele. É uma realidade, acho que eu como clínico encontro, e na tua realidade deve ser muito maior.
4: A gente vê várias questões sobre isso, né? Eu acho que o principal de ter esse tabu, de por que as pessoas têm tanto medo de ir, o principal é não saber o que vai acontecer, né? Então, esse tipo de campanha que a gente faz no Novembro Azul, de informação, esses podcasts, tudo que a mídia hoje lança, eu acho que é legal para informar, porque o paciente... Poxa, o paciente e qualquer pessoa, né? Que tu vai ter uma experiência nova. A pessoa já não costuma ir ao médico sempre, geralmente vai... relaciona o médico a uma coisa ruim, né? Alguma coisa que tu vai achar alguma doença na tua saúde. E ainda tu não sabe o que tu vai esperar, não sabe... Fala-se de toque, fala-se de exames, mas tu não sabe exatamente como é, o que tu espera, fica com receio, né? Será que é doído? Será que não é doído? O exame em si e toda a consulta como um todo, né? Será que eu posso achar alguma doença? Se eu achar, será que é uma sentença para mim? Será que tem tratamento? Não tem? Então, durante a consulta, recebo bastante esse tipo de paciente, né? Eu gosto de desmistificar bastante coisa antes de trabalhar e fazer, propriamente dito, o exame ou enfim, né? Eu acho que tem que ser tudo muito bem explicado antes, o porquê que a gente está fazendo, eu gosto de explicar, como vai ser feito, o que esperar, né? E o que a gente... por que é tão importante e o que a gente vai fazer posteriormente, né? Sempre o paciente está consciente do que a gente está procurando e qual é o nosso planejamento, né?
3: Hoje se preconiza a partir dos 40 anos iniciar um segmento na questão, quando se pensa em câncer de próstata, assim, mudou ou ainda segue como 40, um marco?
4: Na verdade, fazendo um parênteses só, acho que esse é o ponto que talvez a gente ainda saia, os homens ainda cheguem um pouquinho mais tarde, né? A gente fala muito nisso e tá correto, né? Muito da prevenção do câncer de próstata, que tem que ser feita, e é isso que chama o homem para o urologista, né? Mas a gente tem esse gap aí, desde a pediatria até essa idade, que a gente não tem um cuidado.
3: Quase 18 anos, né? Se tu vai considerar dos 15 até os 40, uns...
4: É, isso aí,
3: 20,
4: né?
3: Anos, né?
4: Mais ou menos todo esse tempo que a gente não... Que fica, o homem fica perdido, vamos dizer assim, né? A mulher sai do pediatra e já vai no ginecologista quando começa a entrar na adolescência, começa a ter a primeira menstruação, né? E o homem muitas vezes fica perdido, né? Não sente nada, não precisa fazer isso. Então, eu acho sempre, quando eu tenho oportunidade, eu falo, né? O homem, acho que depois que sai do pediatra, o pediatra dá um certo suporte também até essa idade e começa o desenvolvimento das características secundárias. Mas muitas vezes até para dizer, tá tudo legal, né? O homem, a criança, principalmente, quando tá virando, tem muitas mudanças no corpo, né? Próprio desenvolvimento da parte sexual, enfim, o início mais tarde de relacionamentos, né? Então, esse tipo de conversa eu acho que é legal antes, assim, para o menino ter, até para ver. Hoje em dia tem muita dúvida sobre o desenvolvimento do pênis, se tá normal, se não tá. E isso acaba gerando, às vezes, um incômodo na criança, que é mais pela parte dos pais do que propriamente para crianças, que pode gerar algum trauma futuro, às vezes, né? Então, acho que a importância, se tem um exemplo, assim, a importância da gente nesse meio tempo, trazer também o homem para o urologista, né? Mas comentando sobre, propriamente, a próstata, que tu tinha dito, né? Ao pé da letra, os nossos guidelines falam que pode ser um pouquinho mais tarde o início para o rastreio do câncer de próstata. Pelo Ministério da Saúde, a gente começa em pessoas que não têm fatores de risco, que a gente chama, né? Quais seriam esses fatores? Quem já tem doença de próstata, de câncer de próstata na família, né? Seja pai, seja tio, irmão, né? Ou se tem de etnia negra, também tem um risco mais aumentado. Então, a gente começa com esses dois fatores, um ou outro, com 45 anos. Isso falando propriamente do rastreio do câncer de próstata, né? Mas sim, a consulta com o urologista como um todo, eu gosto de iniciar, tirando essas preventivas, né? Mas a gente usa os 40 anos de idade, principalmente para avaliar outras questões que vêm junto, né? Uma, também para trazer o paciente, sempre pensando em trazer o homem para consulta, que às vezes o primeiro contato, muitas vezes, deveria ser talvez com o clínico, né? Mas a gente acaba como urologista fazendo diagnósticos de pressão alta, de diabetes, de colesterol alto, né? E aí sim, a gente aproveita essa primeira entrada do paciente para depois dar continuidade com o clínico, né? Então, acho que é ao pé da letra, os 40 anos para começar a consultar, sim, mas para o câncer de próstata específico, 50 anos aí, né?
3: Porque a gente acaba, às vezes, muitas vezes, vendo a busca não propriamente por esse problema, né? Às vezes é por uma disfunção erétil, por uma ejaculação Exatamente. Precoce, né? Às vezes um desconforto urinário, e acaba que isso, na verdade, não é a causa principal. Acho que nesse sentido que acaba entrando, sendo uma consequência. Pressão alta, diabetes, acho que esses são dois dos fatores principais que a gente mais tem no dia a dia e que acabam trazendo consequências, principalmente até para a vida sexual do homem. E acho que também entra numa das discussões que vocês acabam tendo no consultório.
4: Com certeza, né? Esse tipo de doença é assintomática, né? Então, a primeira, como eu disse, tem gente que vai no urologista só realmente quando precisa, vai por esses motivos que tu disse, porque está sentindo alguma coisa. Vem, até esse não seria o principal ponto, né? O mais preocupante, vamos dizer, para a medicina, né? Então, a gente aproveita para tratar o que ele tem, mas já faz o diagnóstico de outras doenças crônicas, assim, e aí segue o tratamento, né?
3: Hoje na questão de rastreio, né? Você diz a partir ali dos 45 anos, se tiver. Ainda principal acaba sendo o PSA e o TOC.
4: Isso. A gente tem esses dois exames como mandatórios assim para fazer, né? O PSA é um exame muito bom, até a gente pode aprofundar um pouquinho mais em seguida, né? Mas ele é um exame de rastreio do câncer de próstata, simples de ser feito. Então, sempre quando a gente fala em exame em medicina populacional, né? Em rastreio, tem que ser um exame que possa ser feito por todo mundo, que não tenha altos custos, né? E consiga ser feito na maioria das pessoas, e por isso que a gente faz especificamente. Ele não dá diagnóstico de câncer e ele não é a única coisa, o câncer não é a única coisa que vai alterar esse exame, né? Mas ele serve como um alerta, um exame, como o nome diz, de rastreio. Tá um pouco alterado, a gente tem que investigar o porquê, né? Então, sim, a gente faz ele e a gente tem a indicação de fazer o toque retal junto, tá? O toque retal hoje a gente já tá vendo com outros olhos, já assim, ao meu ver ainda sempre foi, né? Mas tem que ser sempre combinado com o paciente, né? A gente não obriga ninguém a fazer nada, né? Mas ele dá importância, ele é importante pra gente, além do câncer de próstata, porque ele dá outras informações da próstata, né? Dá sobre o tamanho, sobre a consistência, aí sim se tem algum nódulo ou não, né? E por ser um exame que talvez seja muito rápido de fazer, demora 10, 15 segundos para ser feito, não prejudica o paciente, não tem custos maiores, né? Então, é o exame físico, não tem por que a gente deixar de ser feito quanto a isso. Claro que tem que ser discutido, tem essa questão do tabu que a gente está conversando aqui, né? Mas claro que hoje tem métodos mais aprofundados da gente fazer. Eu não diria substituir, mas às vezes pode ser complementares, e aí a cada caso tem que ser discutido, assim, né?
3: Até a questão, às vezes eu vejo na minha prática como clínico, que o paciente ele acha que o PSA substitui o TOC, né? E bem como tu disse, acho que até bom nós abrir o leque aí da conversa, é que nem sempre um PSA alterado vai ser a consequência de ser um câncer, né? Pode ser outras alterações.
4: Exatamente. Então, às vezes a preocupação do paciente vai para mais que não precisa, né? Mas assim como o inverso também, na verdade, né? E nem sempre um PSA normal quer dizer que está tudo legal. Por isso que a avaliação com o médico é importante, né? Às vezes a gente nota pequenas variações, talvez, do PSA, ou faz a comparação com o PSA em vigência do tamanho da próstata, levando em consideração a idade. Esses tipos de pequenas modificações, assim, a gente presta atenção. Olha, tá dentro da normalidade aqui do valor de referência, que é o que muita gente faz, né? Muitos não médicos fazem seus próprios acompanhamentos, o que não deveria ser. Não só com o PSA, mas em qualquer outro exame, né? Mas a gente olha o valor de referência, está dentro do valor de referência, está normal. E geralmente não é assim. Com o PSA eu acho que ainda é um pouquinho diferente, né? Dependendo do paciente, do tamanho da próstata, da idade dele, do que ele está sentindo de sintomas, talvez aquele PSA seja legal para ele, está alterado e eu espero que está tudo certo, não precisa nos preocupar, e talvez esteja dentro da normalidade e eu me preocupe um pouco mais, né? Por isso que a avaliação é individualizada, como a gente sempre fala, né? Eu acho que por isso que é tão importante o seguimento tão de pertinho com esse exame, né?
3: E o PSA também, ele tem pontos de corte diferente para cada faixa etária. Isso também acho que é um dos pontos que às vezes, vou comparar um PSA de um senhor de 80 anos com o PSA de um senhor de 60 anos. Tem um ponto de corte que também, porque às vezes as pessoas olham comparando com o vizinho e não sabem a sua realidade. Porque o PSA também, ele tem, a próstata vai envelhecendo e tende também a ter uma produção em decorrência da idade.
4: É bem isso aí. Ele é na verdade, o PSA ele é um antígeno específico da próstata, né? Uma molécula específica da próstata. Como ela cresce também bastante no câncer de próstata, mas ela cresce com o valor dele aumenta pelo tamanho da próstata, né? E os homens, no geral, quase que 100% deles vão ter um grau de crescimento da próstata, que é o que a gente chama de hiperplasia, com o passar da idade. Então, todos vão ter. Não quer dizer que isso seja câncer, né? É o inchaço que a gente chama natural da próstata. E esse, pelo aumento natural da próstata, ele vai ter esse aumento. Então, eu espero que quem é mais idoso, eu espero que tenha um PSA um pouco maior, porque muito provavelmente a próstata dele vai ser um pouco maior, né? Então, por isso que a gente tem faixas diferentes para a idade. Mas nada impede, apesar de ser a grande maioria, a gente fala que em medicina nada é absoluto, né? Nada impede que alguém que é bem mais idoso tenha uma próstata menor, pequena, e aí vai ter um PSA um pouco menor, né? E vice-versa. Nada impede que um paciente mais jovem, seus 45, 50 anos, já tenha uma próstata um pouco aumentada com um PSA um pouco maior. É o comum? Não é. Então, quando eu vejo um PSA mais alto em um paciente bem mais jovem, apesar da próstata aumentada, a gente já... Opa! Talvez tenha que a gente pesquisar alguma coisa mais a fundo, né? Mas isso são exemplos de que o PSA é mais, um pouquinho mais, mais chatinho de se lidar do que outros exames específicos, talvez, assim, né?
3: A gente fala muito na importância da prevenção, né? Quanto antes a gente consegue fazer um diagnóstico, mais cedo a gente consegue tratar, né? E evitar de vir a ter consequências. E às vezes os pacientes vêm muito com queixas urinárias, né? E quais são os sinais de alerta, assim, que tu mais frisa, assim, para... Óbvio, sempre que tiver um sintoma é importante buscar atendimento, mas os que mais são imprescindíveis de buscar, assim, um acompanhamento especializado, né?
4: Eu acho que importante isso que tu falou, Jeff, principalmente na parte da prevenção, tá? Eu acho que é bom, e que bom que a gente está tendo mais tempo para falar sobre isso, né? Nosso tempo é um pouquinho maior aqui do que geralmente as entrevistas que a gente dá. Mas é bom para diferenciar para o público que está escutando. Tem duas coisas, principalmente, eu sempre falo em consulta, isso que a gente cuida na próstata, né? A parte da prevenção que a gente faz do câncer, né? É que é tudo isso que a gente está conversando assim, mas geralmente isso não vai dar sintoma, né? Então, mesmo eu estando sem sintomas, então quer dizer que eu tô legal? Não, né? O câncer de próstata, ele geralmente, e no início e até em fases intermediárias, eventualmente até avançadas, ele não vai dar, na sua maioria dos casos, sintomas. Ele tende a dar sintomas quando ele já está numa fase mais avançada, né? Então, por isso a importância de a gente mesmo assim fazer exames de prevenção. Diferente um pouquinho, isso falando do câncer de próstata, é a hiperplasia da próstata que a gente citou antes, né? Apesar de ser duas doenças do mesmo órgão, né? Uma é um câncer, é uma doença maligna, que ela pode se espalhar, pode dar metástases, pode eventualmente, em fases avançadas, levar até o óbito. A outra doença, esse crescimento natural, a hiperplasia da próstata, ela é uma doença benigna, né? Mas apesar de ser benigna, ela pode ser muito danosa ao longo do tempo também, né? Ela é muito debilitante e aí sim vai causar esse tipo de sintomas que tu me disse, né? Qual que é o problema? Que ele não causa sintomas da noite para o dia. Esse crescimento é lento ao longo dos anos. O nosso corpo muito inteligente, ele vai se adaptando a esses sintomas, né? Esses é o que vai aparecendo. Então, ele começa aparecendo com o jato do xixi um pouco mais fraco, né? Começa a acordar mais vezes à noite para ir no banheiro. Eventualmente, começa com aquela vontade de ir no banheiro que tu não consegue segurar, tu tem que largar tudo que tu tá fazendo e ir pro banheiro, porque senão a urina vai escapar mesmo. E isso gradualmente vai, ao longo do tempo, se não tratado, vai aumentando, né? Tende a evoluir para uma parada total de conseguir fazer a urina, porque tranca, né? E isso, quanto mais tempo a gente deixar esses sintomas, o corpo vai tentando se readaptar e aí que mora o perigo, né? Ele começa a prejudicar a bexiga, por exemplo. Então, a longo prazo, isso, quanto mais vai trancando esse canal da urina, mais a bexiga vai tendo que fazer força para empurrar esse xixi para fora. E aí, mais vai prejudicando ela. E esse dano da bexiga que é o nosso problema, que a gente não consegue recuperar ele, mesmo depois tratando a próstata, né? Em últimos casos, se mesmo assim não trata, que é o que a gente não quer, isso prejudica os rins, né? Que aí começa, além da bexiga, começa a prejudicar os rins. Então, de sintomas principais, eu acho que esses são os que vai, a paciente vai começar a sentir, vai começar a prestar atenção. Muitas vezes, como a mudança não é da noite para o dia, começa a gradual e a pessoa não vai dando bola, acho que é normal, da idade, e talvez já esteja prejudicando um ponto que não tem, né? E além disso, os mais que não pode deixar de procurar, né? Sangue na urina, né? Ardência para urinar. Esses, junto com o que eu citei antes, acho que são os principais sintomas.
3: Que aumenta também, pensando até na questão de uma prostatite, que é quando vai para uma infecção na próstata, né? A questão da hiperplasia também é um fator de risco para desenvolver a prostatite.
4: Exatamente, né? Como ela tranca a saída da urina, né? Tende a sobrar mais urina dentro da bexiga, né? A gente chama de resíduo no nosso meio mais técnico assim. E quanto mais urina sobra dentro da bexiga, mesmo depois tentar esvaziar toda ela, isso forma um caldo para as bactérias ali e tende a se desenvolver. E se ela vai para a próstata, a gente chama de prostatite. Né?
3: Porque assim, as mulheres, anatomicamente, elas são mais predispostas a ter infecção urinária, né? Pela anatomia, né? Uretra menor, a gente acaba tendo esse acúmulo, às vezes, fisiológico e acaba propiciando a infecção. Já no homem, sempre tem que se investigar o porquê está tendo infecção.
4: Exatamente, não é o comum, né? Para a mulher, como tu bem disse, é isso. Ela tem uretra mais curta, né? Não tem a uretra peniana e tudo isso. Então, geralmente, as causas de infecções urinárias são de bactérias do nosso próprio corpo, né? Geralmente do intestino. Então, por proximidade, elas se deslocam, ou seja, por via da pele, ou às vezes se translocam do intestino para a bexiga, né? E pela proximidade da mulher da uretra, o caminho para chegar dentro da bexiga é mais rápido, né? Mais curto, na verdade. Então, a uretra peniana, o pênis, mesmo assim, serve como proteção para esses fatores. Então, justamente como tu bem disse, se o homem apresentar uma infecção, sempre tem que ser investigado o porquê que isso está acontecendo, né?
3: E a questão de entrar, então, até nessa questão, é porque muitas vezes a gente vê, assim, homens dizendo, estou com ardência para urinar, estou com jato mais fraco. Uhum. E acaba fazendo, às vezes, tratamentos caseiros, né? E achando que a rotina é a mesma. Então, acaba sendo já um sinal de alerta também para procurar um atendimento, né? Para investigar.
4: A gente vê bastante isso, né? Principalmente por esse tabu de consultar e consultar um urologista mais ainda, né? Geralmente o paciente chega e já tentou tratar de tudo por conta em casa, né? Então é chá de semente de abóbora, é chá de cavalinha, é chá de... Ixi, se a gente fizer uma lista de chás, assim...
3: Coca-Cola com abacaxi...
4: Esse para os cálculos, né? Para quebrar pedra, tentam também. Mas sabe que esses para próstata específica até a gente tem alguns estudos, sabe? não são muito grandes, mas a gente, desses que a gente tem, a gente tentou comparar esses chás, essas coisas assim, porque tem vários pacientes que realmente demonstram melhora, pelo menos sintomáticas, né? Uhum. Que se sentem melhor, assim. A gente não conseguiu ainda ligar nenhum desses fitoterápicos, assim, a dizer, olha, é comprovado cientificamente que isso funcione, até porque... Porque senão parece que o médico é contra, né? Fitoterapia ou chás ou coisa assim. A gente até é a favor se funcionar.
3: Tanto é que o cranberry, né? Hoje você tem evidências. Eu não sei porque anos entra no guideline, anos tira do guideline.
4: Às vezes vai, às vezes depende, né?
3: Que também é um fito que auxilia na imunidade, né? Principalmente em mulheres, né? Na prevenção.
4: Isso, de infecção urinária, no caso daí, né? E isso tem realmente. Às vezes entra, às vezes sai do guideline. Mas tá sempre ali. Tu pode usar, né? É uma alternativa a usar, às vezes tem, mas tem bastante estudo. E nessa parte da próstata, a gente não tem nenhum comprovando, nem dizendo, ó, talvez pode tentar, né? Eu geralmente até costumo, porque é uma dúvida frequente dos pacientes, eu digo, olha, não vai fazer mal utilizar isso se está te fazendo bem, né? Mas você não pode deixar de fazer o tratamento que a gente está recomendando aqui, que esse sim, a gente sabe que funciona, né? A gente sabe que é comprovado cientificamente. Que vai fazer, que vai funcionar e vai, mais do que funcionar, vai prevenir a longo prazo, né? Porque muitas vezes a gente pode, por algum motivo, alguma coisa amenizar o que está sentindo, mas não está tratando o problema, né? Uhum. Então, esse, com o passar do tempo, vai dar problema de novo, né?
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1: Obrigada, Dr. Jefferson. 20 para as duas. Daqui a pouquinho tem esporte na programação.
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1: Antes, tem a participação da Kátia Valente, nossa meteorologista, para falar a respeito das tendências do tempo, do clima, nas próximas horas aqui na região.
5: Nesta quarta, então, temos as instabilidades predominando, eventualmente pancadas de chuva e temperaturas aí um pouco elevadas para esta época do ano. Temos em altitude os ventos que seguem soprando de norte e noroeste, e esses ventos trazem o ar mais úmido e mais aquecido. Na quinta-feira, aí sim, chama atenção para as instabilidades que vão ganhar força. Nós vamos ter aí chuvas que podem ser mais expressivas, e aqui na nossa região, principalmente ganhando força entre a tarde e noite. Chuvas que podem vir acompanhadas também de temporais, associados a rajadas de vento e até mesmo a queda de granizo. Então, muita atenção para quinta-feira, que deve ser bem estável por aqui. Na quinta-feira, as temperaturas ainda se mantêm nesse padrão que vem sendo observado, mínimas entre 16 e 17 graus, máximas entre 21 e 23 graus. E aí, na sexta-feira, a instabilidade ainda predomina pela manhã. Ao longo da tarde, é uma nova massa de ar seco de origem polar que começa a entrar. E sim, estamos no inverno e o normal é fazer frio. Com isso, esta massa de ar polar vai entrar e vai trazer um frio um pouco mais forte aqui para o estado. Não é um frio extremamente intenso, mas com certeza as temperaturas devem diminuir bastante. Na sexta-feira, as máximas por aqui oscilam entre 15 e 17 graus. Com a previsão do tempo, Kátia Valim.
1: Valeu, Kátia. Obrigadão pelas informações. 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
1: Agora 10 para as 2, 22 graus a temperatura aqui no centro de Marau.
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1: Eduardo Serri, temos convidado. Que assunto temos hoje aqui no esporte? Boa tarde, bem-vindo de volta, porque
4: de
1: tu
4: novo.
1: Já passou por aqui
4: é,
1: hoje.
4: É verdade. Oi, Ana, e nossos Olá. Ouvintes também, boa tarde. Isso aí, nosso assunto agora é o tênis de mesa, né? Estamos aqui com o professor Éder Menuzzi para falar de três assuntos. A gente tava brincando, né, rindo aqui, que tem bastante assunto para falar. A gente vai começar, então, falando sobre o que vem por aí. O segundo Open de tênis de mesa de Marau nesse ano de 2026, dia 22 de agosto. Éder, bem-vindo à nossa programação.
5: Boa tarde, Dudu. Já com intimidade, agora é Dudu, né? Não é mais Eduardo, né? É tantas visitas que a gente faz na Rádio Alvorada aqui que a gente acaba...

0: núcleos, né, que vêm para cá, e a gente espera que a comunidade apareça, compareça para acompanhar nosso evento, né, Eduardo? Você que esteve lá na primeira Copa Amaral nos prestigiando, viu como é um evento do tênis de mesa. Então, esse próximo evento aí, o segundo Open, né? Que o primeiro a gente teve o ano passado, a gente teve em torno de 150 atletas e a gente quer, no mínimo, que permaneça o mesmo número, né? Então, esperamos que a comunidade marauense, as escolas, os clubes, os praticantes, né? Nos prestigiem participando e também indo lá assistir aos jogos.
1: Éder, vamos explicar um pouquinho sobre a dinâmica dessa competição e também não foge muito a dinâmica das demais competições, nós vamos falar de outras duas aqui. Vamos explicar então como é que funciona, né? São várias mesas, vários jogos simultâneos ali, de acordo com as categorias, como é que é?
0: Isso, perfeito. Então, nesse evento agora do dia 22, o segundo Open, a gente terá 10 categorias, né? 10 categorias no naipe masculino e 10 categorias no naipe feminino. Então, são desde a idade do sub-7 até 60 mais, né? Que são o veterano, aí 50 anos acima. Geralmente a gente coloca uma estrutura de em torno de 10, 11 mesas no ginásio, né, para os eventos a nível regional, estadual, municipal, e é o que vai acontecer novamente agora, no dia 22 de agosto. Então a gente terá lá em torno de 10 mesas para jogos concomitantes, né, ou seja, todos ao mesmo tempo, cada categoria em uma mesa ou em mais que uma, de acordo com o número de jogos. E os jogos vão se realizando no decorrer do turno da manhã e da tarde, né? A partir das 8 horas da manhã, a gente já inicia com a recepção dos atletas, 8h30, cerimônia de abertura, 9 horas a gente já inicia os jogos e vai, né? E então é uma quantidade de mesas assim que é suficiente para que os jogos aí tenham sequência rápida, ágil, mas mesmo assim, como são muitos jogos, né, Dudu? A gente terá aí o evento durante todo o dia, provavelmente até às 18 horas da tarde.
1: Muito bem, então, Éder, vamos reforçar a data, onde é que vai acontecer e principalmente inscrições para quem deseja. Tu comentou que nós teremos cinco. Serão outros municípios isso que vão ver?
0: É, a
1: Ou
0: gente, na
1: são.
0: verdade, é aberto ao estado todo, né, Eduardo? O que eu tenho confirmado, já tenho Palmeira das Missões confirmada com o núcleo lá dos Leões das Missões, tem Carazinho com a Associação de Tênis de Mesa de Carazinho, aí temos Erechim, temos Bento Gonçalves, Caxias, né? Então ainda tem a confirmar aí o pessoal de Porto Alegre, mais a nossa, a associação daqui. Então são entre 6, 8 núcleos do estado, que hoje o estado é formado por 15, 16 núcleos de clubes, né, que trabalham com tênis de mesa. Então é um bom número, aproximadamente em torno de 150, 140 atletas, tá? Então, dia 22 de agosto é um sábado. Iniciar pela manhã, 8 horas, lá no ginásio do Colégio Gabriel Taborim. E as inscrições vão até o dia 14 do 8, que é uma segunda-feira, se não estou enganado aqui, mas depois posso confirmar a data. Mas 14
1: É
0: do 8.
1: sexta da semana que vem.
0: Sexta-feira da semana que vem.
1: Isso aí.
0: Perfeito. Obrigado, Ana. Então ainda tem um tempinho aí, hoje é dia 5, né? Mais 2 semanas praticamente e 13 dias para o pessoal das escolas, dos clubes, enfim, de toda a região, estado, fazer a inscrição. Ah, e Lagoa Vermelha também está confirmado, que vem com um número bem significativo de atletas, em torno de 30 atletas vem de Lagoa Vermelha e 15 de novembro também, que vem com o núcleo de lá, em torno de 20, 30 atletas. Então a gente espera aí um evento bem legal.
1: Muito bem, então, Éder, agora eu vou aproveitar para te fazer uma pergunta e já linkar com outro evento. O que que muda de um Open de tênis de mesa para uma Copa de tênis de mesa? E aí eu já vou te pedir para avaliar, né? A gente teve aí no dia
0: 18.
1: 18 de julho a primeira Copa Amaral de tênis de mesa. Foi muito bacana, a nossa reportagem inclusive esteve lá.
0: Né? Então, qual que é a diferença? O Open, em termo em inglês, né, aberto, né, a gente direciona para todos, né, o estado todo. Ou o país todo, no caso, se quiserem, né? E a Copa a gente direcionou para as entidades do município. Então a Copa Marau, já como o nome diz, é a Copa Marau, de Marau, das escolas, dos clubes, das pessoas, dos indivíduos que praticam aqui na cidade.
1: Muda
0: Aí,
1: basicamente quem pode participar, então.
0: isso, praticamente a gente restringe um pouco para o pessoal de fora não participar, em razão, em detrimento de ofertar para a comunidade marauense, né? E também

0: E muda um pouquinho o nível da competição. Então, aquela criança, aquele pai, aquele avô, aquela avó que está iniciando no tênis de mesa, ele tem a oportunidade de estar ali jogando com um nível um pouquinho mais inferior e que ele consiga jogar, consiga aproveitar o jogo, consiga interagir ali com a família, com os amigos da comunidade, da cidade dele, né? Então, para a Copa, que a gente direcionou a primeira Copa Marau, já como o nome diz, em detrimento mais dos nossos da nossa comunidade aqui, né? Dos nossos praticantes.
1: Eu não sei se tu tem aí por acaso, se tu não tiver, tudo bem, acho que até tá no nosso site, o pessoal que ficou de vencedor, os campeões, algum ranking, alguma coisa da Copa. E também, se tu quiser falar um pouquinho de como foi o público, o pessoal, participantes.
0: É, não foi muito legal, Eduardo, porque por ser a primeira, a gente teve 110 inscrições na Copa, em torno de 150, 145, 110 alunos, atletas, em torno de 145 inscrições. E aí, os campeões, agora de cabeça, não vou lembrar, mas a gente teve aí categorias tipo o Sub-11 masculino, onde o Douglas da Ligna, que já veio aqui, foi campeão, lá o Sub-15 masculino, Kevin Freitas, que já é nosso aluno, foi campeão. Por aí vai. Então são muitas categorias, aí agora já, né, eu não estou recordando mais, assim de cabeça. Mas todos os campeões foram da nossa cidade, né? Como o evento era daqui, então a gente conseguiu distribuir assim medalhas para todo mundo, né? Acredito que a primeira Copa Amaral ela veio e conseguiu suprir essa necessidade do evento para a cidade em si, né? Como o tênis de mesa ainda é um esporte muito recente na nossa cidade, a gente precisa movimentar e oportunizar a quem gosta dessa modalidade e até eventos para participar aqui na cidade. Então, a
1: Com
0: primeira
1: certeza.
0: Copa Amaral, a terceira Olimpíada Estudantil lá em novembro, que vai acontecer, também são eventos para os alunos e praticantes aqui da comunidade.
1: Muito bem, Éder. A gente veio aqui para falar, então vamos passar rapidinho sobre a participação de vocês em Pelotas. E aí também quem quiser saber mais informações, essa eu tenho certeza que tá lá no nosso site da tua Rádio Alvorada, mas só dar uma palavrinha, principalmente falar disso que tu comentou comigo aqui fora do ar, que foi a evolução, né, que tu percebeu aí da equipe nesse Open de Pelotas.
0: Perfeito, bem rapidamente então. A gente vem num circuito estadual aí onde são 7 etapas. A gente participou agora da sexta etapa, e a partir da quarta etapa a gente começou a obter classificação entre todos os clubes do estado, né? Então, lá em Santa Maria, que foi a quarta, a gente finalizou a etapa de Santa Maria como 11º clube do estado, né? Que já era bom. E agora, na sexta etapa, lá em Pelotas, onde a gente obteve resultado somente nas categorias federadas que a gente participou, a gente já subiu de 11º para 7º melhor clube do estado. Então, isso é muito gratificante. A gente está muito feliz com a evolução do nível técnico dos atletas, o que tem chamado a atenção da federação. E seguimos por mais, né? O nosso objetivo é estar entre os cinco, como eu falei para o presidente da federação. Presidente, eu quero estar entre os cinco, porque a partir do quinto lugar a gente recebe um troféu chamado Troféu de Eficiência, onde você tem uma pontuação mais significativa e traz um troféu então para casa.
2: E certamente chegará, e a gente torce muito por isso e vai também abrindo espaço sempre que tivermos a possibilidade e assuntos. Éder, um abração para ti, boa tarde.
0: Boa tarde, mais uma vez muito obrigado pela essa janela especial, oportunidade de divulgar nossa
1: Imagina.
0: modalidade do tênis de mesa.
2: Dudu, para ti também, um
1: Um
2: abração.
1: abraço, Ana, nosso ouvinte, e obrigado ao Éder pela disponibilidade sempre.
2: A seguir, notícias da hora, depois a gente tem o Em Alta com o Fifo Cassiano Tomasi.
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4: 2 horas. 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O Centro de Monitoramento da Defesa Civil Estadual atualizou nesta quarta-feira o aviso meteorológico indicando o prognóstico do tempo para os próximos dias no Rio Grande do Sul. A vigência é até sexta-feira. Na madrugada e manhã de quinta-feira, há risco de tempestades isoladas, com queda de granizo em áreas do norte, noroeste, centro-oeste e da campanha. Já na tarde e noite de quinta-feira, há risco de tempestades severas com rajadas de vento que podem superar os 100 km por hora queda de granizo, que, segundo a Defesa Civil Estadual, pode ser grande e chuva pontualmente intensa na maioria das regiões do estado. O maior risco é na área de alerta, em laranja do mapa. Também há chance de tornado. O Brasil manterá suas relações com a Argentina no nível de encarregado de negócios, enquanto persistirem os ataques de Javier Milei às instituições democráticas brasileiras, disse uma fonte do Itamaraty à AFP nesta quarta-feira. As tensões entre os dois países têm aumentado após os repetidos insultos de Milei contra o presidente Luiz Inácio Lula da Silva, a quem chamou de ladrão e corrupto. Na terça-feira, o governo brasileiro decidiu rebaixar o nível de suas relações com a Argentina. No dia 1 de agosto, durante anúncio de sua candidatura à reeleição, o presidente Luiz Inácio Lula da Silva criticou Milei e disse que vai derrotar a extrema-direita no país. Não coloque limites em seus sonhos, coloque fé. 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O Irã disse nesta quarta-feira que chegou a um acordo com o Omã sobre a divisão e administração do Estreito de Hormuz e a rota de passagem de navios. Segundo o Ministério de Relações Exteriores do país, os negociadores das duas partes estão finalizando os detalhes da administração conjunta da passagem e do controle do tráfego de embarcações. O porta-voz acrescentou, porém, que um eventual acordo entre Irã e Omã não seria suficiente por si só para garantir a segurança na passagem marítima. O impasse segue ligado ao bloqueio americano a portos iranianos e à oposição dos Estados Unidos a pedágios ou autorizações iranianas. A proposta prevê um novo arranjo para o trânsito de navios, diferentes das rotas usadas antes da guerra. As embarcações vão entrar no Golfo Pérsico por uma rota sob controle iraniano, para depois sair por uma passagem controlada por Omã. 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
2: Vamos lá então, boa tarde meu amigo, minha amiga, chegando para o programa Em Alta desta quarta-feira, 5 de agosto de 2026, 22 graus de temperatura. Faz bem para você, muito obrigado pela tua audiência, companhia e sintonia. Até as 4 tem muita música sertaneja de bandas e gaúchas também, é o desfile por aqui. 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Ó, o musicão aqui, ó, Estrelinha com Marília Mendonça e de Paulo e Paulino. Depois tem Mississippi com Thalia e Elisa e Os Atuais, Os Reis do Baile. E ainda Christian Ralph, a dupla mais afinada do Brasil. Ausência. Boa tarde.

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1: 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Conta aí, Kátia Valente, como é que fica o tempo nas próximas horas?
2: Nesta quarta, então, temos as instabilidades predominando, eventualmente pancadas de chuva e temperaturas aí um pouco elevadas para esta época do ano. Temos em altitude os ventos que seguem soprando de norte e noroeste, e esses ventos trazem o ar mais úmido e mais aquecido. Na quinta-feira, aí sim, chama atenção para as instabilidades que vão ganhar força. Nós vamos ter aí chuvas que podem ser mais expressivas, e aqui na nossa região, principalmente ganhando força entre a tarde e noite. Chuvas que podem vir acompanhadas também de temporais, associados a rajadas de vento e até mesmo a queda de granizo. Então, muita atenção para quinta-feira, que deve ser bem estável por aqui. Na quinta-feira, as temperaturas ainda se mantêm nesse padrão que vem sendo observado, mínimas entre 16 e 17 graus, máximas entre 21 e 23 graus. E aí, na sexta-feira, a instabilidade ainda predomina pela manhã. Ao longo da tarde, é uma nova massa de ar seco de origem polar que começa a entrar. E sim, estamos no inverno e o normal é fazer frio. Com isso, esta massa de ar polar vai entrar e vai trazer um frio um pouco mais forte aqui para o estado. Não é um frio extremamente intenso, mas com certeza as temperaturas devem diminuir bastante. Na sexta-feira, as máximas por aqui oscilam entre 15 e 17 graus. Com a previsão do tempo, Kátia Valente.

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3: 22 graus.
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7: 22 graus.
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10: Vamos indo então, vamos indo agora, 17 faltando para as 3, 22 graus de temperatura.
2: 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Quadro Tapro chega no programa em alta, traz João Luiz Correa e o Mano Lima. Virou linguiça, que música, hein?
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0: Do tempo das carreiradas do meu boronete. Quando às vezes o jockey se vendia, tu sabes onde correr? Que uma vez me vendi numa carreirada?
1: Não pode.
0: É, mas meu cavalo era tão bom que queixou e ganhou a carreira igual. Aí quando eu cheguei lá no final da cancha, queriam me atar no pau, né?
1: Mas que para.
0: Tomara que o povo seja igual ao meu cavalo, que enqueche e vá pelo lado certo. Não se deixe levar por esse exemplo que nos dão por aqueles que dirigem nossa nação, mas que procurem usar o caminho certo. 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Quando estraga o tutano, tem que botar fora que vira pó de vinho.
1: É uma verdade, tio.
0: É uma verdade.

0: tinha uma gaitinha tocando, né?
1: No velho do Abaião, né?
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3: 5 de agosto, Dia Nacional da Saúde, Dia da Vigilância Sanitária e Dia do Patologista. Os aniversariantes do dia? O músico João Barone, que é baterista da banda Os Paralamas do Sucesso. Os fatos do dia. Em 1585 aconteceu a fundação de João Pessoa, capital do estado da Paraíba e também conhecida como Porta do Sol. Em 1827 nasceu no estado de Alagoas o político e militar brasileiro Manuel Deodoro da Fonseca, primeiro presidente do Brasil e uma das figuras centrais da proclamação da República no país. Em 1872 nasceu

0: 1932. Nasceu o cantor, compositor, radialista e apresentador de televisão brasileiro Barros de Alencar. Ele faleceu em 2017.
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0: olha.
1: 1955.
0: Morreu aos 46 anos, na Califórnia, Estados Unidos, a cantora, dançarina e atriz luso-brasileira Carmen Miranda. 2016. Morreu aos 50 anos em Belo Horizonte o cantor e compositor brasileiro Vander Lee. Todo mundo...

0: Planeta 2022.
1: Beijo do gordo.
0: Morreu aos 84 anos, o apresentador de televisão, escritor, ator, humorista, músico e artista plástico, Jô Soares. Mário Vivan para a tua rádio.
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3: Daí, Mário Vivan, obrigado pelas informações, Sechei. 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Fui e deixei cantando Joca Martins, o baile do Sapucai. Alô, Santana do Livramento.
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3: Deixa eu mandar essa aqui pro meu grande amigo e irmão de arma, né? O marauense que está lá em Santana do Livramento acompanhando a programação, o Luciano Coleta. Alô, Luciano. Tá lidando no fundão da fazenda lá, né? Com sua máquina e o rádio, ó, tá acompanhando o nosso internauta. Valeu, Luciano, um abraço de volta e meia pra ti, nosso amigo de longa data, né? Ô, Luciano, velho, nosso marauense aí que tá lá em Santana do Livramento acompanhando a programação, ó. Joca Martins, te lembra quando ele gravou lá no Parque Internacional? É, eu sou bagual, mas tava lá naquele dia.

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5: 3 horas, notícias da hora. 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Um homem foi condenado a 30 anos, 2 meses e 20 dias de prisão em regime fechado por tentar matar a companheira em Canela, na Serra Gaúcha. A sentença foi proferida pelo Tribunal do Júri nesta terça-feira e o juiz responsável pelo caso determinou o cumprimento imediato da pena, negando ao réu o direito de recorrer em liberdade. Conforme o processo, o crime aconteceu em 28 de fevereiro de 2025, na residência do casal. Durante uma discussão, a mulher tentou deixar o imóvel, levando a filha de 8 meses no colo, mas foi impedida pelo companheiro, que a ameaçou com uma faca. Em seguida, ela foi atingida por golpes nas costas, caiu no chão e perdeu os movimentos do corpo. A criança também caiu durante a agressão e sofreu ferimentos. O senador Flávio Bolsonaro, candidato do PL à presidência da República, anunciou nesta quarta-feira o deputado Alfredo Gaspar como vice em sua chapa. Flávio agradeceu às mulheres que foram cogitadas para compor a chapa presidencial, algumas presentes no evento em Brasília, e destacou que batalhou muito para tê-las ao lado nessa corrida ao Palácio do Planalto. Disse ainda que lutou para ter mais tempo de TV nessa campanha com a adesão de outros partidos, mas que não foi possível em razão dessas legendas decretadas em neutralidade. Quem cultiva gratidão é capaz de realizar sonhos que parecem inalcançáveis. 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Desde que a FIFA e o plano de vender ações da Copa do Mundo para investidores privados desmoronaram, Gianni Infantino tem perdido cada vez mais apoiadores em sua tentativa de reeleição como presidente da FIFA. Se antes da proposta ser descoberta, a previsão era de que o italiano fosse reeleito sem opositores, agora Infantino tem chance de sequer terminar o mandato. Tendo a Europa como principal opositor e sendo rejeitado na América do Norte e na Ásia, Infantino recorreu a seus aliados na África e na Arábia. O presidente se transferiu para Rabat, no Marrocos, em um escritório da FIFA inaugurado no ano passado e, de acordo com The Times, ofereceu a final da próxima Copa do Mundo, que será sediada por Espanha, Portugal e Marrocos, ao país em troca de apoio. 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
5: Próxima edição, às 4 horas.
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8: Cassiano Tomasi, o Fifo.
16: Vamos indo então, dando sequência aqui ao programa em alta, 3:09, 21 graus de temperatura. Paz e bem para você, muito obrigado pela tua audiência, companhia e sintonia. É quarta-feira, 5 de agosto de 2026, dia de pagamento, hein? 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Tô falando, hein? César Menotti Fabiano, não aprendi a dizer adeus. Depois tem a Lenha Ladinha 2 graus. E no meio tem uma de banda ainda, tem Grupo Carisma.

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2: Comunidades. Na lista de festas das comunidades da região, no próximo final de semana, no sábado, dia 8 de agosto, a comunidade de Tunas Camargo convida para jantar dançante. No cardápio, churrasco, galeto, linguiça, pão, cuca, maionese e saladas. O jantar será servido na mesa. E logo após, baile com a banda Os Manuais. Ingressos no valor de R$ 70,00. Também no final de semana, a comunidade de Rodeio dos Tibola convida para a festa em honra ao padroeiro São Roque. Na programação, no sábado, dia 8, ao meio-dia e 30, almoço servido nas mesas, com carne de ovelha, gado e galeto. No domingo, 10h45, missa. Ao meio-dia, almoço padrão com serviço de copa e cozinha. E tarde dançante com Matheus Taborda e Dirley. E no próximo domingo, a comunidade da linha 19 São Roque Casca convida para a festa em honra ao padroeiro São Roque. Na programação, 10h30 missa. Ao meio-dia, churrasco com copa e cozinha. E 14 horas, tarde dançante com os mensageiros. Religião. No sábado, dia 8, no Salão Frei Gentil, tem jantar do CLJ a partir das 8 horas da noite, com cardápio com massa, galeto, linguiça, arroz à grega, arroz branco, maionese, cuca, pão e saladas. Animação de Matheus Taborda e Dirley. Rosana Costanaro para a tua Rádio Alvorada.
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1: Vamos lá, tem música da boa chegando, Made in Brasil.
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1: Hit chegando para cantar pelo interfone. Boa tarde, paz e bem. 13h30 da tarde, 21 graus de temperatura. 5 de agosto de 2026, dia de pagamento.

0: A musicão, hein? Pelo interfone, 28 faltando para as 4, 21 graus de temperatura. 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Mais Made in Brasil, bijuteria com Bruno Marrone. Boa tarde. 26 agora, faltando para as 4, 21 graus de temperatura, faz bem.
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1: E agora tem mais música na boa chegando por aqui. João Paulo e Daniel, Te Cuida Coração. 18 faltando para as 4, 21 graus de temperatura.

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1: Vamos dando sequência, agora tem o quadro Tá Pro. Chega, faltando 10 apenas, faltando para as 4, 22 graus de temperatura. Vamos lá, né? Primeiro vou ter que botar uma torcida aqui, para ver o que que nos conta o Vini Gaies, que já está na hora aí, né? Depois tem mais música da boa chegando por aqui. Vamos lá, então. Vamos saber aí o que nos traz o Vini Gaies.
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4: Alô, você ligado na programação da tua Rádio Alvorada dessa terça-feira. Excelente dia para você. Vamos chegando com os esportes por aqui. O Grêmio tem semana decisiva pela frente. Antes da pausa para a Copa, eram 3 competições que nessa semana podem resumir-se a uma. O Grêmio tem jogo decisivo contra o Mirassol na próxima quarta-feira e, se perder, vai sobrar somente o Campeonato Brasileiro. E, por outro lado, se avançar, o time vai estar entre os 8 melhores da Copa do Brasil.

0: não joga esse jogo da Copa do Brasil. O Grêmio não venceu ainda depois dessa pausa para a Copa, então esse jogo contra o Mirassol tem um ar um pouco mais dramático, além de toda a carga emocional de ser um jogo de mata-mata. Vamos ver, o Grêmio tem toda a terça-feira para treinar ainda, para se preparar para o jogo de quarta-feira, para essa sequência de dois jogos em casa, Mirassol pela Copa do Brasil e São Paulo pelo Campeonato Brasileiro no fim de semana. Já o Inter também tem decisão nessa semana, porém a vantagem colorada é muito boa. O Inter venceu por 2 a 0 no gigante do Beira-Rio, o Corinthians, e o Inter nunca foi eliminado após vencer o jogo de ida pelo menos dois gols na Copa do Brasil. O Inter tem jogo na quinta-feira lá na Neoquímica Arena e é uma vantagem muito boa construída pelo Colorado com gols de Matheus Bahia e Alan Patrick no último domingo. A gente traz aqui um dado: no ano que o Inter foi campeão da Copa do Brasil, lá em 1992, o Inter teve essa vantagem construída de dois gols ou mais em duas oportunidades contra o Muniz Freire na primeira fase. O Inter venceu o jogo de ida por 3 a 1 e depois por 5 a 0 no jogo da volta. E depois, mais para frente, enfrentou o próprio Corinthians na partida de ida 4 a 0 no Pacaembu, garantiu a classificação depois de um empate sem gols lá no Beira-Rio. Depois ainda teve a semifinal contra o Palmeiras lá no Palestra Itália, o Inter venceu por 2 a 0 e depois venceu novamente por 2 a 1 dentro do Beira-Rio. A última vez que o Inter teve essa vantagem de pelo menos dois gols em Copa do Brasil foi em 2019 contra o Paysandu. O Inter venceu o jogo de ida por 3 a 1 e garantiu a classificação com 1 a 0 lá no estádio do Pará com gol de Paolo Guerrero. Então o Inter tem essa vantagem muito boa, significativa para esse jogo contra o Corinthians lá na Neoquímica Arena. O adversário, que na última segunda-feira largou uma série de vídeos em suas redes sociais reclamando de possíveis erros de arbitragem, talvez isso pese o clima lá no estádio do Corinthians, porque a gente sabe que não é fácil jogar lá e, na dúvida, sempre tem um apito que ajuda a equipe paulista. Vamos ficar de olho, a gente torce pela classificação de ambas as equipes, tanto de Grêmio como de Internacional.
1: Obrigado, Vini Gajewski.
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1: 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Informando a temperatura, 22 graus. E assim eu vou fechando por aqui. Vou fechando por aqui o programa Em Alta de hoje. 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Fica cantando, Teixeirinha. Amor de gaúcho, vem aí as notícias da hora, depois eu te aproxego, tchê. Comigo mesmo. Quase. Quase bem.

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4: 4 horas, notícias da hora. A Polícia Federal realizou nesta quarta-feira ação com o objetivo de combater o crime de armazenamento e compartilhamento de conteúdo de abuso sexual infanto-juvenil. Foi cumprido um mandado de busca e apreensão em São Gabriel no âmbito de inquérito policial que apura o armazenamento de imagens e vídeos contendo os abusos sexual de crianças e adolescentes. No cumprimento da medida judicial, além da confirmação dos indícios que motivaram a investigação em relação ao alvo da operação, os policiais federais identificaram elementos que indicavam possível envolvimento do pai do investigado na mesma prática criminosa. Em análises preliminares, foi encontrada materialidade dos crimes investigados em ambos os celulares apreendidos. O comércio varejista brasileiro deve movimentar mais de 8 bilhões de reais no Dia dos Pais de 2026, segundo projeção da Confederação Nacional do Comércio de Bens, Serviços e Turismo, CNC. O valor representa alta de 2,9% em relação a 2025, já descontada a inflação, e coloca a data como a quarta mais importante do calendário do setor, com o melhor faturamento em 12 anos. A CNC atribui o avanço ao mercado de trabalho mais aquecido. A taxa de desocupação está 5,6% no trimestre, encerrado em maio de 2026, o menor nível para o período desde 2012, enquanto a massa real de rendimentos cresceu 5,0% na comparação anual. Não coloque limites em seus sonhos, coloque fé. 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O primeiro-ministro de Israel, Benjamin Netanyahu, afirmou que seu país discorda do plano apoiado pelos Estados Unidos que prevê o desarmamento do movimento islamista Hamas e a posterior retirada de Israel do território palestino. Na última quinta-feira, o presidente dos Estados Unidos, Donald Trump, anunciou um acordo surpreendente para encerrar a guerra em Gaza, que inclui o desarmamento do Hamas e a retirada das tropas israelenses. O movimento islamista, que governa Gaza desde 2007, confirmou poucas horas depois que aceitava a proposta de Trump para Gaza. Em um vídeo publicado em suas redes sociais na noite de terça-feira, Netanyahu afirmou que a equipe de Trump acredita que pode alcançar o desarmamento do Hamas e a desmilitarização de Gaza. 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
4: Próxima edição, às 5 horas.
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2: Vamos embora então, gauchada, chegando pro Te Aproxega desse dia 5 de agosto de 2026, 22 graus de temperatura. 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Vamos de música e música da boa. Sentimento de trovador com o Porca Véia. Depois tem os Monarcas, a Querenciado. Faz bem!

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5: 4:19.
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1: Ó, musicão aí depois da lida com os mateadores, 4h26, 22 graus de temperatura. Áreas com risco meteorológico. Ó, tem aviso aqui importante. Vamos dar volume aí, chegar mais pertinho do rádio. O Centro de Monitoramento da Defesa Civil do Estado atualiza o prognóstico meteorológico para os próximos dias. Na madrugada e manhã da quinta-feira, dia 6, há risco de tempestades isoladas com queda de granizo em áreas do norte, noroeste, centro-oeste e campanha. Na tarde e noite da quinta-feira, dia 6, há risco de tempestades severas com rajadas de vento que podem superar os 100 km por hora, queda de granizo que pode ser grande e chuva pontualmente intensa na maioria das regiões. O maior risco é na área em alerta do mapa, né? Onde está sinalizado aí para tempo severo, então. Há risco de tornado. Os acumulados variam entre 10 e 60 milímetros por dia, com pontuais de 100 milímetros. Daí eu tenho um outro aviso aqui, que é do pessoal, então, aqui do município de Marau, né? Pessoal da Defesa Civil aqui, do monitoramento. Vamos mandar um abraço aí pro pessoal que nos manda os avisos aí. O Flávio de Conto, né, mandou aqui que começa meia-noite de hoje e vigência até sexta-feira de meio-dia. Então vamos ficar prevenido aí que podem vir temporais aqui na nossa região também. 22 graus nesse momento. 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Os Monarcas chegando para cantar Mãos. Boa tarde, até pro chega, tchê. 4h28, 21 graus de temperatura, então. Alerta para tempo severo e temporais aqui na nossa região.
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6: 4h41.
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15: Vamos indo, a hora certa, faltando 15 para 5, no oferecimento da Clínica Cid Odontologia. 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Ó, musicão chegando por aqui, Orgulho de Gaúcho, Palavelho. 13 faltando para 5, 21 graus de temperatura.

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0: Ô, musicão pra matar a saudade aí, coração de gaiteiro com Luiz Carlos Borges. 6 faltando pra 5, 21 graus de temperatura. 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Não precisa mais trazer a ceifa para o Amaral. 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Paz e bem, muito obrigado pela tua audiência, companhia e sintonia. Fui e deixei cantando Porca Véia, a gaita do falecido. Volto depois das notícias da hora.
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3: 21 graus. 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
5: 5 horas. Notícias da hora. Vamos às informações da central de conteúdo da tua rádio.
6: Em Marau, destaque para a partida da AMF, a Associação Marauense de Futsal, logo mais a partir de 8 horas da noite pela Série A do Gauchão de Futsal. A equipe recebe o Atlântico de Erechim, time reconhecido no cenário nacional. A partida acontece no ginásio do Colégio Gabriel Taborim e o confronto marca o retorno do ala Lucas Formiga ao time marauense. Os ingressos antecipados seguem à venda por R$ 15,00, enquanto os sócios torcedores têm entrada gratuita. Da tua rádio Alvorada de Marau, Ana Lúcia Giacomini.
7: Em Lagoa Vermelha, antes dos tradicionais festejos Farroupilhas, o Piquete 35 já está nos preparativos para uma missão especial. Entre os dias 16 e 22 de agosto, cerca de 30 cavaleiros vão percorrer aproximadamente 240 quilômetros de Rio Pardo até André da Rocha, conduzindo a chama crioula, símbolo máximo da tradição gaúcha. A cavalgada também contará com o apoio de mais de 40 pessoas e marcará a homenagem regional a tradicionalista Lauri Terezinha Brandão de Almeida. Da tua rádio Cacique de Lagoa Vermelha, Dionis Pimentel, para a rede Tua Rádio.
8: A Escola Estadual Bernardino Rodrigues Padilha está com matrículas abertas para cursos gratuitos de informática básica, inteligência artificial e ferramentas Google, oferecidos por meio do Núcleo de Inovação para o Trabalho. As inscrições seguem até sexta-feira, dia 7 de agosto, e são destinadas à comunidade em geral, com idade mínima de 16 anos. As matrículas devem ser feitas diretamente na Secretaria da Escola, das 2 horas às 8h30 da noite, e as vagas são limitadas, pois cada aluno utiliza um computador durante as aulas. Os interessados podem se matricular em 1, 2 ou 3 cursos. Da tua Rádio Fátima de Vacaria, Júlia Rodrigues.
9: A Secretaria Municipal de Obras mantém um amplo cronograma de serviços nas comunidades do interior, com equipes atuando na recuperação e manutenção das estradas rurais após os períodos de chuva registrados nas últimas semanas. As frentes de trabalho estão concentradas em intervenções preventivas e corretivas, com o objetivo de restabelecer as melhores condições de circulação, preservar a infraestrutura viária e garantir segurança aos moradores, produtores rurais e demais usuários das estradas. Entre os serviços executados estão patrulhamentos, cascalhamentos, limpeza e desobstrução de valas, recuperação de sistemas de drenagem, recolocação e substituição de tubulações, escavações localizadas e correções em pontos onde o escoamento das águas provocou desgaste natural da pista. Da Tua Rádio São Francisco de Caxias do Sul, Luan Varela.
10: Em Veranópolis, o VEC estreia nesta quarta-feira, dia 5, em casa, diante da sua torcida, na edição 2026 do Gauchão Série A2. O Pentacolor recebe o Brasil de Farroupilha às 7 horas da noite, no estádio Antônio da Vifarina, em partida válida pela segunda rodada da competição. No primeiro jogo do campeonato, no último sábado, dia 1º, o Veranópolis venceu o Gramadense por 1-0, em jogo na Vila Olímpica, em Gramado. O resultado garantiu os 3 primeiros pontos da equipe na caminhada em busca do retorno à elite do futebol gaúcho. Agora, jogando em casa pela primeira vez no campeonato, o Pentacolor tenta manter o aproveitamento e somar mais uma vitória para seguir entre os primeiros colocados da divisão de acesso. Da tua rádio veranense de Veranópolis, Alessandra Bernardi.
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7: Vamos embora então, gauchada, 5:09 da tarde, 21 graus de temperatura, chegando para a segunda hora do Tapro Chega, desejando a você paz e bem, agradecendo a tua audiência, companhia e sintonia. 21 graus de temperatura, 5 de agosto, 2026, Agropecuária Império do Campo comemora 5 anos de história, você faz parte de tudo isso? 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Ó, João Luiz Correia chegando para cantar o Palque da Cavaco. Boa tarde, até a próxima, tchê!

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1: É a previsão do tempo aqui no programa Até a Pro Chega, para você ficar atualizado, né? Vamos saber aqui como é que vai ficar o tempo nas próximas horas. 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Kátia Valente, como é que fica o tempo aqui, ó? Tem alerta aí de temporais.
2: Nesta quarta, então, temos as instabilidades predominando, eventualmente pancadas de chuva e temperaturas aí um pouco elevadas para esta época do ano. Temos em altitude os ventos que seguem soprando de norte e noroeste, e esses ventos trazem o ar mais úmido e mais aquecido. Na quinta-feira, aí sim, chama atenção para as instabilidades que vão ganhar força. Nós vamos ter aí chuvas que podem ser mais expressivas, e aqui na nossa região, principalmente ganhando força entre a tarde e noite. Chuvas que podem vir acompanhadas também de temporais, associados a rajadas de vento e até mesmo a queda de granizo. Então, muita atenção para quinta-feira, que deve ser bem estável por aqui. Na quinta-feira, as temperaturas ainda se mantêm nesse padrão que vem sendo observado, mínimas entre 16 e 17 graus, máximas entre 21 e 23 graus. E aí, na sexta-feira, a instabilidade ainda predomina pela manhã. Ao longo da tarde, é uma nova massa de ar seco de origem polar que começa a entrar. E sim, estamos no inverno e o normal é fazer frio. Com isso, esta massa de ar polar vai entrar e vai trazer um frio um pouco mais forte aqui para o estado. Não é um frio extremamente intenso, mas com certeza as temperaturas devem diminuir bastante. Na sexta-feira, as máximas por aqui oscilam entre 15 e 17 graus. Com a previsão do tempo, Kátia Valente.
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5: Você já conhece o poder da argila? A argila é um mineral utilizado há milênios para embelezar o corpo e o rosto. Use uma vez por semana, de acordo com o seu tipo de pele. Atenção! A argila verde é indicada para o tratamento de acne. Ela é adstringente, tonificante, bactericida, analgésica e cicatrizante. Já a argila rosa é excelente para peles delicadas. Ela é rica em ferro e com agentes cicatrizantes e elimina as toxinas. Tem também a argila preta, que por causa do alto teor silício, é rejuvenescedora. E a argila branca promove um efeito lifting. O alumínio da formulação tem ação clareadora, cicatrizante e suavizante. Ou seja, a argila é tudo de bom. Esse foi o Bem Viver no seu rádio. E eu, Ana Paula Barros, volto com outra dica para você.
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11: 5:25.
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Ô, musicão cantando a granela com o Tcheguri. 5h33, 21 graus de temperatura. Bom final de tarde, escurecendo barbaridade, hein? 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Alambrador com o grupo Candeeiro.

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3: 5:51.
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6: Vamos indo então, 4 faltando para 6, fechei aqui em nome da Agropecuária Império do Campo, ali no meu bairro Progresso, foi no WhatsApp 3342-7868, de Befosa, que é preço, qualidade e atendimento diferenciado, chame o Valdo da de Befosa. 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Passe bem, meu amigo. Vem aí o programa Encontro Certo, teu dia em evidência. Comigo mesmo.
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3: Olá, amigo vinte, estamos juntos para mais um momento de oração. É a oração do fim de tarde, quarta-feira. Eu sou o Padre Ezequiel e quero convidar você a sintonizar com Deus nesta hora, sintonizar com a vida, com Nossa Senhora, com as coisas melhores. A gente se envolve com muitas atividades e este momento é um momento de graça. Por isso, acolha no seu coração esta bênção, esta prece, sintonize com o melhor que está dentro de você. Vamos rezar juntos. E o pensamento do dia é o seguinte: procure anular a parte inferior para desenvolver a parte superior de seu ser. Procure tornar-se totalmente homem, vencendo e dominando a parte inferior e animal de seu ser, para que apareça e sobressaia apenas a parte superior, inteligente, nobre e amorosa. Meditemos a canção.

Vamos rezar juntos. O anjo do Senhor anunciou a Maria, e ela concebeu do Espírito Santo. Ave Maria, cheia de graça, o Senhor é convosco. Bendita sois vós entre as mulheres, e bendito é o fruto do vosso ventre, Jesus. Santa Maria, Mãe de Deus, rogai por nós, pecadores, agora e na hora da nossa morte. Amém. Eis aqui a escrava do Senhor, faça-se em mim segundo a vossa palavra. Ave Maria, cheia de graça, o Senhor é convosco, bendita sois vós entre as mulheres, e bendito é o fruto do vosso ventre, Jesus. Santa Maria, Mãe de Deus, rogai por nós, pecadores, agora e na hora de nossa morte. Amém. E o Verbo se fez carne e habitou entre nós. Ave Maria, cheia de graça, o Senhor é convosco, bendita sois vós entre as mulheres, e bendito é o fruto do vosso ventre, Jesus. Santa Maria, Mãe de Deus, rogai por nós, pecadores, agora e na hora de nossa morte. Amém. Rogai por nós, Santa Mãe de Deus, para que sejamos dignos das promessas de Cristo. Oremos. Derramai, ó Deus, a vossa graça em nossos corações, para que, conhecendo pela mensagem do anjo a encarnação do vosso Filho, cheguemos por sua paixão e cruz à glória da ressurreição. Por Cristo nosso Senhor. Amém.

0: E agora, sobre todos vocês, a bênção que Deus quer dar. O Deus da vida, o Deus de amor, o Deus que se mostrou em Jesus Cristo. Jesus é o nosso mestre, o mestre da vida. Esse Deus está querendo te abençoar. Por isso, sobre você, sobre a sua família, o seu trabalho, sobre a sua noite de descanso, sobre as preocupações também e as angústias, para que você seja mais tranquilo, mais sereno, uma pessoa de paz. Desça a bênção que Deus quer dar. Em nome do Pai, do Filho e do Espírito Santo. Amém.
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2: Bom final de tarde, bom início de noite. 5 de agosto de 2026, 6 e 6 da tarde, 20 graus de temperatura. Está no ar o Encontro Certo, teu dia em evidência. A produção é da Central de Conteúdo da tua Rádio Alvorada. Coordenação Ana Lúcia Jacomini. Gerência Mauro Matesco. Direção Frei Renor Pegorar. 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Tem convite aqui, jantar dançante em Tunas Camargo, dia 8 de agosto, hein? 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Primeira informação que sempre chega com ela. É a Kátia Valente nos trazendo a previsão do tempo.
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2: 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Atualize-nos, Kátia Valente, por favor.
3: Na quinta-feira, aí sim, chama atenção para as instabilidades que vão ganhar força. Nós vamos ter aí chuvas que podem ser mais expressivas e aqui na nossa região, principalmente ganhando força entre a tarde e noite. Chuvas que podem vir acompanhadas também de temporais, associados a rajadas de vento e até mesmo a queda de granizo. Então, muita atenção para quinta-feira, que deve ser bem instável por aqui. Na quinta-feira, as temperaturas ainda se mantêm nesse padrão que vem sendo observado, mínimas entre 16 e 17 graus. Graus máximas entre 21 e 23 graus. E aí na sexta-feira, a instabilidade ainda predomina pela manhã. Ao longo da tarde, é uma nova massa de ar seco de origem polar que começa a entrar. E sim, estamos no inverno e o normal é fazer frio. Com isso, esta massa de ar polar vai entrar e vai trazer um frio um pouco mais forte aqui para o estado. Não é um frio extremamente intenso, mas com certeza as temperaturas devem diminuir bastante. Na sexta-feira, as máximas por aqui oscilam entre 15 e 17 graus. Com a previsão do tempo, Kátia Valente.
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2: 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Vitor Hugo Ultramari, qual é o assunto para hoje?
4: Eu disse na segunda-feira que o final de semana tinha me garantido assunto para opinar em toda semana. Digo isso porque nem sempre se tem assunto para todo dia. Por isso, me agrada muito quando recebo sugestão dos ouvintes. Pois, no meio do que reservei para esta semana, do programa Globo Rural, que costumo e gosto de ver aos domingos de manhã, desde que passou, me impressionou o estudo científico que está sendo feito em Universidade de São Paulo sobre, vejam bem, clonagem de porcos. A ciência veterinária está permitindo criar clones de porcos. E isso é impressionante mesmo. Foi o que vi na reportagem e, com certeza, quem quiser assistir ainda vai conseguir ver no YouTube. clonagem de porcos. Estou insistindo no nome exatamente para assinalar que toda uma depreciação até no nome, agora vem a valorização multiplicada, centuplicada. Clonagem de porcos para quê? Exatamente para evoluir as possibilidades de transplante de órgãos dos porcos para nós humanos. Olha, eu tenho que repetir que a reportagem é impressionante, mostrando sucesso com um clone já realizado e deles aprofundados estudos para a história dos transplantes humanos. E como disse, bem dos porcos, que tem o pejorativo no próprio nome. Mas, como diz meu amigo Flauri Miliavaca, estudioso da suinocultura brasileira, mais limpos do que muitos humanos. Na reportagem, mostradas instalações, cenas e imagens desse processo de pesquisa, desse processo todo de fertilização, de partos, de muita pesquisa científica na mutação celular até obter o clone e dele avançar cientificamente para evoluírem as possibilidades de transplante, como disse, não só entre animais, mas humanos também. Meus amigos, quem não gostou da ideia, eu acredito que ninguém. Eu gostei tanto que, para conferir o que digo, sugiro que procurem no YouTube, que deve ter gravada a reportagem do Globo Rural de sábado passado. Garanto a vocês que vale a pena assistir. Até amanhã, se Deus quiser.
2: Até amanhã, Vitor Hugo Ultramari. Tem intervalo comercial, depois tem giro na região. 6:14, 20 graus de temperatura.
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1: Vamos dando sequência, agora 6h19, 20 graus de temperatura. É a colega Júlia Berguete Xavier falando com o pessoal do CLJ, porque vai acontecer um jantar. Vamos acompanhar.
2: Bom, a gente entra agora na nossa programação para falar sobre religião. E para isso, tem aqui comigo um pessoal muito legal aqui do CLJ, que está organizando um baile em honra aos 37 anos desse grupo. E para falar sobre isso, eu tenho aqui junto comigo a Eduarda Graschi e a Letícia Dalinha. Elas que são, então, as meninas que estão participando desse movimento, junto com o tio Daniel. Duda, vamos começar contigo? Eu quero que tu me fale um pouquinho sobre esse jantar. São 37 anos do CLJ e o que, que vocês organizaram para essa festa?
3: Então, como tradicionalmente, a gente sempre faz o nosso jantar no sábado antes do Dia dos Pais, né? Uma comemoração ali pelo CLJ na nossa paróquia. Então, é um movimento que é muito importante para cada um que está ali dentro, que faz uma diferença muito grande na vida de cada jovem, de cada tio. E a gente faz esse jantar, então, como uma forma de comemorar a existência do movimento aqui na cidade e também de arrecadar fundos para que a gente consiga manter o movimento por aí.
2: Perfeito. Letícia, eu tô vendo que tu tá com o ingresso na mão. O que que tá pronto, assim, para quem vai comprar esse ingresso? Qual que é a programação do dia?
4: Bom, vai começar às 18 horas na Igreja Matriz com a Santa Missa e logo após às 20 horas no Salão Paroquial Frei Gentil, o nosso tradicional jantar.
2: Perfeito. E quais que são os pratos do jantar, para quem tá curioso?
4: O cardápio é massa, galeto, linguiça, arroz à grega, arroz branco, maionese, cuca, pão e saladas diversas.
2: E agora, Duda, além da janta, né, também tem um momento de confraternizar depois. Como que vai acontecer?
3: Isso, a gente tem também o momento do baile, então, que vai ser animado por Matheus Lodge Banda. E é um momento realmente pra gente se divertir, descontrair. Durante o baile também vai estar o buffet da sobremesa aberto, que é liberado durante toda a noite. Então, pro pessoal que quiser ficar ali dançando ou também aproveitando a sobremesa até o final do janta.
2: Perfeito! E isso tudo, qual que é o valor do ingresso?
3: O valor do ingresso adulto está, então, em R$ 60,00. E o ingresso infantil, que é para crianças de 5 a 11 anos, está R$ 30,00.
2: Perfeito! E como que se adquire, hein, Letícia?
4: Os ingressos estão disponíveis com todos os jovens do movimento e também no supermercado Passa Lá.
2: Certo. Então, é só chamar alguém que participa do CLJ, que você conhece, ou tem algum WhatsApp para quem talvez não conheça ninguém, mas tá ali, quer participar?
3: Isso, o WhatsApp, então, para reserva de ingressos e de mesas, tem o meu telefone, que é 54996096602.
2: Olha só, esse pessoal tá subindo bastante, hein, Daniel? Tudo bem? Tudo certo?
5: Muito obrigado pela oportunidade, mais uma vez, estar aqui divulgando esse trabalho desses jovens aí.
2: Estão fazendo um trabalho muito bom, né? Eu quero que tu explique mais ou menos, porque a gente sabe que a função dos tios é também coordenar, né? Juntar essa galera para que consigam fazer um bom trabalho. E como que tá sendo a organização desse jantar?
5: É bem como você comentou, Júlia. Quem organiza todo o jantar são os jovens, né? A Letícia e a Duda, elas são da coordenação do movimento, né? Então, eles têm a responsabilidade de fazer toda a organização do jantar, desde o cardápio, a decoração, a missa, as músicas, tudo que envolve o jantar é organizado por eles. Eles montam comissões e todos os jovens do movimento são convidados a participar, a ajudar, e os pais também. Então, a gente fica na retaguarda e ajudando eles, orientando eles, na busca, assim, dos materiais que precisam, né? De tudo que precisa para fazer a janta e para que as atividades ocorram da melhor maneira possível.
2: Perfeito. Se precisar de alguma coisa, tem um tio por aí. É mais ou menos isso.
5: Bem por aí. A gente está indo, né, Letícia? A gente está indo por aí buscar árvores, decoração. Estamos organizando um jantar muito legal, muito bonito, né? Vai ser um momento bem, bem interessante, assim, onde é um pouco diferente o jantar dos outros jantares, né, normais, né? Porque como é um movimento da igreja, né, de jovens, não tem bebida alcoólica. Então, esse jantar não tem bebida alcoólica, mas ele tem alguns diferenciais, que é a sobremesa a noite toda, o nosso cardápio, o galeto, ele é um galeto sem osso, né? Então, é uma carne diferenciada. A gente tem uma rifa que a gente faz lá com muitos brindes, assim, sabe? Então, é bem, bem interessante. Tem atividade, assim, para o pessoal participar a noite toda, além da janta.
2: E a decoração me chamou a atenção. Vocês estão em busca de árvores. Olha, agora eu tô curiosa. Vou ter que ir só para ver o que vocês vão organizar as árvores.
5: Tem que ir na janta. É que toda janta tem um tema.
2: Uhum.
5: Né? E o tema geralmente é uma música que é cantada pelo grupo de folclore do movimento. Então, esse ano nós temos a música que se chama Terra Seca. Então, o jantar ele tem toda uma preparação, desde a decoração, o nome das mesas e outros detalhes que envolvem a música, que é tema do ano, que faz parte também do uniforme do ano.
2: Bom, e assim eu me despeço e volto para a programação. Júlia Berghetti Xavier falando um pouquinho sobre o jantar dos 37 anos do CLJ.
1: Tá aí, obrigado, Júlia, que já volta para o Giro na Região.
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1: Vamos dando sequência às informações.
2: Bom, o nosso giro hoje vai até Passo Fundo, isso porque nas próximas semanas o município vai receber uma ampliação do sistema de vídeo monitoramento. Até o fim do mês de agosto, 62 novas câmeras serão instaladas em 27 pontos estratégicos da cidade e serão integradas à Central de Operações da Brigada Militar. A ideia é fortalecer o monitoramento e combater a criminalidade do município. Segundo a comandante do 3º Regimento da Polícia Montada, a Major Andresa de Amarantes dos Santos, os novos equipamentos serão divididos em diferentes frentes de atuação. A primeira será o cercamento eletrônico, com 20 pontos de leitura automática de placas de veículos. Outra novidade será a implementação de câmeras com tecnologia de reconhecimento facial. Elas funcionarão 24 horas por dia e vão utilizar a inteligência artificial integrada a bancos de dados do Estado para auxiliar na identificação de pessoas com mandados de prisão, foragidos da justiça e pessoas desaparecidas, isso em Passo Fundo. Como informações dos municípios aqui da região de Marau, Júlia Berghetti Xavier para a tua Rádio Alvorada.
1: Obrigado, Júlia. 6h26, 20 graus de temperatura. Agora tem informação que vem da área rural.
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1: Primeiramente, Ana Lúcia Giacomini com as cotações de mercado.
6: Boi gordo, R$ 13,20 ao quilo vivo. Vaca gorda, R$ 11,85 ao quilo vivo. Suíno tipo carne no preço integração, R$ 4,95 ao quilo vivo. Suíno tipo carne no preço particular, R$ 5,08 ao quilo vivo. E o leite padrão, de acordo com a Emater, comercializado na região, com o menor preço referência em R$ 2,25 ao litro. Ana Lúcia Giacomini para a tua rádio.
1: Obrigado, Ana Lúcia Giacomini. 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Roges Pagnussat, todas as quartas-feiras, chega para falar com os amigos do agro.
7: Um abraço aos amigos ouvintes do agro que me escutam semanalmente. Com o nosso comentário semanal, trago aqui então algumas informações sobre o agronegócio e o que está acontecendo nestes dias no mundo do agro. O produtor rural brasileiro está fazendo conta de ponta de lápis como poucas vezes se viu. E o motivo é simples, a conta está cada dia mais apertada e com a facilidade e o momento exige cautela absoluta. Para vocês terem uma ideia do tamanho do desafio, do total de 1,2 trilhão que movimenta o crédito do nosso setor, 256 bilhões estão enquadrados hoje como carteira problemática, ou endividamento pressionado ou estressado, como se diz nos bancos. É muito dinheiro pendurado. Depois de anos de juros altos, custos elevados, quebras de safra, enfim, toda a história que a gente já conhece. Qual é a reação natural do homem do campo diante de toda essa situação? Sempre que vejo um agricultor, e muitos me falam, pés no chão. O produtor rural trava suas compras, principalmente de investimentos. Enxuga o volume ao máximo da adubação, enfim, de insumos, priorizando apenas o custeio básico para colocar a semente na terra. Aí eu pergunto a todos vocês, no momento em que o produtor mais precisa de proteção para plantar, com o bolso apertado, eu venho de novo na mesma tecla, cadê o seguro agrícola? O setor precisaria de 3,5 a 4 bilhões para uma subvenção, para conseguir segurar pelo menos um terço só da sua lavoura de verão. Estamos falando só da lavoura de verão. Mas o que vem de subvenção do Plano Safra? Menos de 500 milhões, ou seja, um milhão, um bi anunciado, mas efetivamente contratado no último ciclo, 500 milhões de reais executados, por conta, enfim, de cortes, de gastos e orçamentos e tudo mais. Só para fazer um comparativo para vocês, e não querendo tirar dinheiro de ninguém e nem priorizar um ou outro setor, para pensar realmente. Ao mesmo tempo, a Lei Rouanet bate recordes históricos passando de 3,4 bilhões de incentivos à cultura. Ou seja, não é dinheiro tirado dos cofres públicos diretamente à cultura. Sim, é abdicação de receita que seriam pagos em impostos e vão para financiar eventos de cultura na casa e na ordem de 3,4 bi. Enfim, fica o questionamento. Qual é a nossa prioridade aqui no país? Ou seja, cada um tem a sua, mas eu logo volto. Será que garantir o espetáculo ou proteger, enfim, o sistema produtivo que vai gerar em alimento na mesa de todo brasileiro? Sem subsídio do seguro, o financiamento privado fica caro. O risco vai todo para as costas do agricultor e do mercado, que tem a sua precificação, com juros altos, inadimplência, enfim. A margem de lucro vai virando fumaça para absorver, então, essas diferenças. Mas é uma outra conta e a gente já discutiu isso. Eu só deixo aqui a reflexão para que todos tomem as suas iniciativas, criem o seu próprio pensamento sobre o tema. Para fecharmos, então, o nosso comentário de hoje, vamos a uma análise rápida do quadro de oferta e demanda da safra gaúcha 25-26, que apresenta na casa de 20 milhões e 250 mil toneladas que o produtor gaúcho colheu nesta última safra. E o produtor tem aproveitado essas oportunidades de comercialização, o chamado farm selling, já começou e já alcançou a marca de 58% desse volume, representando então quase 11 milhões de toneladas dessa safra já negociadas, com cerca de 45% desse volume já entregue nas indústrias. Mas o que mais chama a nossa atenção nesse levantamento é a força da nossa indústria interna. O Rio Grande do Sul está processando soja dentro de casa. O volume total já esmagado neste ano já passa de 6 milhões 140 mil toneladas, um número amplamente superior ao volume exportado de grãos, que foram 3 milhões 850 mil toneladas. Isso significa agregação de valor em óleo, farelo, biodiesel, enfim, isso sim está movimentando a nossa economia. Agora, traduzindo os meus comentários anteriores em números reais, mostrado então pelo último levantamento feito nas indústrias. Enfim, muito para nós comentar aqui, muito para nós falar, mas eu queria deixar um recado claro. A safra rodou bem, a indústria está comprando, processando forte, mas o ano ainda é de uma boa gestão. Mas isso nos ajuda muito a não ficar só dependendo do mercado externo, promover oportunidades e renda para o agricultor e para toda a população aqui dentro do nosso estado. Desejo a todos, então, um grande abraço, fé em Deus, uma boa semana de trabalho e até a próxima oportunidade.
1: Tá aí, obrigado, Roger Spagnunsat, sempre falando com os amigos do Agro, aqui no programa Encontro Certo, teu dia em evidência. 26, faltando para 7, 20 graus de temperatura. Hoje tem jornada esportiva pelos microfones da tua Rádio Alvorada em cadeia com a Gaúcha. E agora tem informação que vem da área da saúde.
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1: 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O que nos traz para hoje, colega José Macurã?
8: Quarta-feira, com mais informações sobre o grupo Bem-Estar do bairro Santa Rita. Hoje, a médica Vitória Piaia e a psicóloga Amanda Vens comentam sobre o atendimento do mesmo.
9: Na verdade, o grupo ele ocorre todas as quartas-feiras, na manhã. A gente tem participação em média de 10 pessoas, quando o tempo tá bom, né? Hoje, com a chuva, dificulta um pouquinho. Mas, são, apesar de ele ter um caráter aberto, os nossos participantes, eles normalmente têm mais de 60 anos. Então, a gente busca fazer temáticas mais voltadas também para essa faixa etária. A gente faz diversas temáticas. Nós, ali da equipe, a gente organiza temáticas como alimentação saudável,
10: higiene do sono.
9: Orientações sobre as doenças crônicas, algumas que eles já têm, outras que podem vir a desenvolver, ou informações sobre a saúde no geral mesmo.
10: Assim como medicamentos também, que é uma demanda bastante deles. Na verdade, as demandas, assim, vêm deles. Então, a gente organiza as temáticas sempre em conjunto para entender o que é interessante para eles, de a gente aprender, de a gente trocar. Além de temáticas mais faladas, a gente também faz dinâmicas práticas para estimular a saúde deles de uma forma geral, assim como um todo. E a gente acredita que tem sido um trabalho bastante positivo. Eles participam bastante, gostam muito, sempre vem, né? Sempre perguntam quando é que vai ter de novo. E a participação de pessoas externas também é muito importante, porque existem certos assuntos que a gente não tem tanto domínio e a gente consegue também fazer uma rede assim de articulação com outros profissionais, né? Das diversas áreas, não só apenas a área da saúde, para que a gente possa agregar ainda mais nesses aprendizados que a gente traz para eles.
11: Um grupo que não visa somente uma faixa etária, é aberto a todos.
9: É aberto a todos.
11: E aproveitem.
9: Claro. A gente normalmente tem, né, mais essa faixa dos 60 anos,
10: sim,
9: porque esse era, né, a faixa antes da pandemia. Então acabou ficando mais as pessoas nessa faixa etária, mas o grupo é aberto a todos que quiserem participar.
11: Até porque o bairro Santa Rita ali é grande.
9: É grande.
11: Então vamos aproveitar esse grupo aí para ter orientação da saúde.
9: Até porque isso é uma coisa que a gente já falou aqui em outros encontros, né? Mas o nosso propósito ali na SF, principalmente com o auxílio da residência, é de levar a saúde para além dos consultórios. De poder levar a saúde para as pessoas nos territórios, né? Poder fazer, por exemplo, visitas. A gente faz as visitas domiciliares, que também é uma forma de a gente levar a saúde. E os grupos é uma maneira que a gente tem de alcançar mais pessoas ao mesmo tempo. Então, a gente discute sobre a saúde, né, mais como uma forma de educar eles para que eles tenham consciência da sua saúde, para que eles possam ser protagonistas nesse processo de cuidado e também ter uma melhora assim, nos seus próprios processos de saúde, para que eles se sintam bem assim fora da ESF também.
11: Victoria, falamos muito na questão de prevenção e quem se ama se cuida. Na tua área médica, o que mais preocupante hoje quando se fala nesse grupo bem-estar, hein?
10: Na área médica, a gente preza bastante pela prevenção de doenças crônicas, né? Então, fazer os seus exames anuais, exames de rotina. Pelo Ministério, a gente segue protocolos, né? Os protocolos do SUS. Então, a gente tem os rastreios orientados pelos protocolos, né? Importante que sejam feitos regularmente. Por exemplo, hipertensão, diabetes, doenças crônicas, os tipos de câncer mais prevalentes, né? Então, tudo isso a gente acaba também comentando bastante no nosso grupo, né? Orientando que façam suas consultas de rotina, que façam seus exames de rotina. E é uma forma que a gente tem de ficar mais perto também da nossa população, né? Às vezes, alguma demanda que a gente acaba não conseguindo ver na consulta, eles nos trazem, agendam uma outra consulta.
8: Grupo Bem-Estar. Amanhã, seguimos com o mesmo assunto por aqui. José Maculã, para a tua Rádio Alvorada.
1: Tá aí, obrigado, colega José Maculã. 22, faltando para 7, 20 graus de temperatura. Boa noite para você. Tem notícia aqui para quem tá precisando, querendo, mas acima de tudo interessado.
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1: Participação da colega Júlia Berghetti Xavier.
2: Para você que está em busca de empregos, o Cine de Marau tem vagas na indústria metalúrgica para alimentador de linha de produção, na indústria frigorífica para auxiliar de linha de produção, magarefe, inspetor de qualidade, cozinheiro e auxiliar de cozinha. No comércio, para representante de vendas com carro próprio e atendente de farmácia. Em supermercados, para operador de caixa, fiscal de caixa e auxiliar de padaria. Na indústria em geral, para soldador, operador de máquina, auxiliar de costura, auxiliar de roto moldagem, trabalhador para laticínios e operador de empilhadeira 1. E em serviços, para eletricista auxiliar de manutenção, vigilante, auxiliar mecânico de manutenção, auxiliar administrativo, analista financeiro, coordenador de equipe para coleta de sucata, técnico de enfermagem, auxiliar de carga e descarga, pedreiro, servente, auxiliar de cozinha e motorista para caminhão C, além de revisor de tecidos e frentista. Lembrando que para se candidatar para as vagas, você deve ir até o Cine com o seu documento pessoal e fazer o seu cadastro para ser encaminhado para as entrevistas. O Cine fica na rua Irineu Ferlin, número 658, no centro, junto à Prefeitura Municipal de Marau. Júlia Berghetti Xavier para a tua Rádio Alvorada.
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1: Vamos dando continuidade às informações, faltando 14 para 7, 20 graus de temperatura. Como hoje tem jornada esportiva, vamos trazer também o nosso comentarista diário, Vini Bonafé Gajewski.
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1: Vamos lá, quais as informações, Vini?
4: Alô, você que se liga na programação da tua Rádio Alvorada, dia de futebol, e a gente vai chegando com os esportes por aqui. O Grêmio entra em campo para decidir a sua vida na Copa do Brasil, hoje a partir das 7h30 diante do Mirassol, e o jogo por si só já vai ser épico se o Grêmio conseguir a classificação. O Grêmio jamais venceu o Mirassol na sua história, conseguiu o primeiro empate na última partida e vai ter que vencer caso queira avançar para a próxima fase. O empate leva a decisão por pênaltis, uma vitória simples classifica o Grêmio para a próxima fase e, obviamente, uma derrota elimina o Grêmio, deixando somente o Campeonato Brasileiro até o fim da temporada. O Grêmio segue pressionado após ser eliminado na Sul-Americana pelo Bolívar na semana passada, onde perdeu dentro da arena para o time boliviano e está na zona de rebaixamento do Campeonato Brasileiro. Então, a pressão está muito grande para cima do técnico Luiz Castro e uma vitória na Copa do Brasil, uma classificação para a próxima fase pode dar um pouquinho mais de tranquilidade para o Luiz Castro, principalmente para o jogo do fim de semana contra o São Paulo, também na Arena. Por outro lado, o Mirassol está numa fase de recuperação, se garantindo as oitavas da Libertadores, já deixou a zona de rebaixamento e tem um jogo a menos ainda para fazer. Então o Mirassol está numa fase um pouco melhor do que o Grêmio e é franco favorito para esse jogo, mesmo o jogo sendo na Arena. Isso é uma frase que a gente não gostaria de falar e nem vai se acostumar em falar. O Mirassol vira a Porto Alegre e ser favorito contra o Grêmio, mas a realidade, infelizmente, do momento é essa. O Grêmio tem um desfalque basicamente certo para essa partida, que é o atacante TT, que inclusive saiu machucado no último jogo, sentindo dores, não deve começar a partida contra os paulistas. O Grêmio deve iniciar a partida, então, com o Everton no gol, Diego Caíto, Gustavo Martins. Aí vem uma dúvida, eu acredito que vá jogar o Wallace para seguir o bom momento que ele teve na primeira partida, Marlon na lateral esquerda, e aí o famoso polêmico tripé de volantes, Noriega, Nardoni e Vila Sante, Amuso, Carlos Vinícius, e eu acredito que vai jogar o Pavon para fazer uma dupla na direita com o Diego Caíto para tentar minimizar os ataques do Mirassol ali pelo lado direito de defesa do Grêmio. A gente lembra, então, Grêmio em campo a partir das 7h30, valendo vaga nas quartas de final da Copa do Brasil. Já o Inter vai ter um dia mais de preparação, joga apenas na quinta-feira diante do Corinthians, onde tem larga vantagem após ter vencido a primeira partida por 2-0. Mas a primeira informação de Inter é fora de campo. O Inter emitiu uma nota oficial dizendo que o goleiro Sérgio Rocher vai passar por uma cirurgia para uma correção de hérnia de disco. O Inter não confirmou o período de ausência do goleiro uruguaio, que vai ficar ausente dos treinos e dos próximos jogos do Inter. Inclusive, o jogador não atuou pelo Inter desde a disputa da Copa do Mundo. Seu último jogo, inclusive, foi no torneio, na derrota por 1-0 para a Espanha. E o Rocher também não vinha atuando com tanta frequência antes da pausa com a camisa colorada. Eu já falei aqui, sou defensor de que ele não deve permanecer no Internacional, porque parece que foi uma falta de respeito que ele fez, principalmente no pré-Copa, indo para a concentração do Uruguai, estando machucado, e milagrosamente, quando chegou na concentração, ele já estava treinando normal. Achei uma grande falta de respeito, principalmente com a instituição. E a gente lembra aqui que com a camisa colorada ele tem um histórico de lesões, fissura na costela, tendinite no joelho, fratura na mão, contusão na panturrilha, bastantes lesões do arqueiro uruguaio, que então tem mais essa cirurgia confirmada, vai ficar de fora de um período, ganhando assim em sequência o Matheus Cunha, contratado recentemente diante do Cruzeiro, e que vem tendo bons jogos a princípio com a camisa colorada. Inclusive, falando do Matheus Cunha, ele já teve destaque importante nos jogos, principalmente contra Flamengo e agora contra o Corinthians na Copa do Brasil. E ele acabou quebrando uma marca bastante significativa do Inter nessa temporada. Depois de 3 meses, o Inter não foi vazado, o que não acontecia desde o jogo contra o Fluminense no dia 3 de maio, pela 14ª rodada. Então, 3 meses depois desse jogo contra o Fluminense, na partida contra o Corinthians, o Inter passou sem tomar gol. Pode ser questão defensiva, mas aí fica bastante o mérito do Matheus Cunha, que tem 2 jogos completos com a camisa do Inter, sofreu apenas 1 gol, 2 intervenções no jogo contra o Flamengo, 2 intervenções no jogo contra o Corinthians. O Inter vai tentando afirmar um goleiro depois de bastante tempo nessa alternância entre Rocher e Antony.
1: Tá aí, obrigado pelas informações, Vini Gajewski.
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1: Vamos conferir a agenda para saber onde é que tem bailinho com a colega Rosana Costenaro antes de finalizar o programa.
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5: Comunidades. Na lista de festas das comunidades da região, no próximo final de semana, no sábado, dia 8 de agosto, a comunidade de Tunas Camargo convida para jantar dançante. No cardápio, churrasco, galeto, linguiça, pão, cuca, maionese e saladas. O jantar será servido na mesa. E logo após, baile com a banda Os Manuais. Ingressos no valor de R$ 70,00. Também no final de semana, a comunidade de Rodeio dos Tibola convida para a festa em honra ao padroeiro São Roque. Na programação, no sábado, dia 8, ao 12h30, almoço servido nas mesas, com carne de ovelha, gado e galeto. No domingo, 10h45, missa. Ao 12h, almoço padrão com serviço de copa e cozinha. E tarde dançante com Matheus Taborda e Dirley. E no próximo domingo, a comunidade da linha 19 São Roque Casca convida para a festa em honra ao padroeiro São Roque. Na programação, 10h30, missa.

0: 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Vamos lá, então. Faltando 5 para 7, 5 para 7, 20 graus de temperatura. Tem jornada esportiva. Tem jornada esportiva pelos microfones da tua Rádio Alvorada em cadeia com a Gaúcha. Sim, senhor. Vamos lá. Ainda tem aqui, ó. Tem mais uma informação chegando, né? Vamos trazer informação aqui, ó, da Kátia Valente para hoje, né? Por quê? Porque antes de encerrar aqui, ainda quero trazer a informação atualizada. Tem aí a possibilidade de temporais. Vamos acompanhar aqui o que diz a Kátia Valente.
1: Na quinta-feira, aí sim, chama atenção para as instabilidades que vão ganhar força. Nós vamos ter aí chuvas que podem ser mais expressivas e aqui na nossa região, principalmente ganhando força entre a tarde e noite. Chuvas que podem vir acompanhadas também de temporais, com associados a rajadas de vento e até mesmo a queda de granizo. Então, muita atenção para quinta-feira, que deve ser bem instável por aqui. Na quinta-feira, as temperaturas ainda se mantêm nesse padrão que vem sendo observado, mínimas entre 16 e 17 graus. Máximas entre 21 e 23 graus. E aí, na sexta-feira, a instabilidade ainda predomina pela manhã. Ao longo da tarde, é uma nova massa de ar seco de origem polar que começa a entrar. E sim, estamos no inverno e o normal é fazer frio. Com isso, esta massa de ar polar vai entrar e vai trazer um frio um pouco mais forte aqui para o estado. Não é um frio extremamente intenso, mas com certeza as temperaturas devem diminuir bastante. Na sexta-feira, as máximas por aqui oscilam entre 15 e 17 graus. Com a previsão do tempo, Kátia
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3: Frente, seria uma segunda linha de meio campo ou uma primeira linha de ataque. Ali estão Pavon, que volta o ataque, volta a posição lá na frente pela direita, número 7. E Amuso, número 9, no comando do ataque, o artilheiro Carlos Vinícius, ele é o número 95. Banco de reservas tricolor tem Gabriel Grando, Wagner Leonardo, Kahneman, Marcos Rocha, Dodi, Bright White, Matheus Nascimento, Léo Pérez, Gabriel Mack, Pedrinho Gabriel, Giovani Cabral e Enamorado Time, Banco do Grêmio. 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
4: 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Agora o Lucas Katsurayama, trazendo a informação do adversário do Grêmio, Mirassol.
5: O Mirassol, do técnico Rafael Guanais, que vem à arena para tentar estragar a festa do Grêmio. Escalado com 23, Alex Muralha no gol. 32, Igor Formiga. 34, João Victor, 44, Gabriel. E fechando a defesa, 6, Reinaldo, ex-Grêmio. Meio de campo, também com 3 volantes. 80, Walisson. 8, Denilson. E 5, Japa. No ataque, 77, Alisson. 95, Edson Carioca. E 30, Bruno

0: Santos recém-contratado. No banco, Tomazella, William Machado, Elias, Victor Luiz, Neto Moura, Casonati, Chico Kim, Shailon, Gustavo Silva, o Mosquito, Carlos Eduardo, Fernandinho e André Luiz. Time Banco do Mirassol para Sicredi.
1: 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Arbitragem, Jory Vasconcelos.
2: Arbitragem, Pedro, de Davi de Oliveira Lacerda, árbitro do Espírito Santo e que é um dos principais nomes do futebol brasileiro na atualidade. Embora ainda não seja do quadro da FIFA, é um árbitro que impõe respeito em campo, que deixa o jogo andar, então tendência de um jogo acelerado, um jogo jogado. Já foi assim no jogo de ida, é bom que se diga, de Grêmio e Mirassol com poucas faltas. Hoje teremos ainda menos infrações, provavelmente por conta do estilo de arbitrar de Davi Lacerda. Ele será auxiliado por Eduardo da Cruz e Douglas Pagung. O quarto árbitro é Bruno Correia. E na cabine do VAR temos Carlos Eduardo Nunes Braga, Andréia Marcelino e Marco Aurélio Ferreira. É arbitragem, Pedro, no papel para CMPC. Viva o natural.
1: 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Vai falar agora com o Marcos Bertoncelo. Antes eu vou falar com os comentaristas. Sim, Diogo Oliveira começa falando e me diz o que acha da possibilidade do Grêmio classificar. Não importa como, classificar.
3: Boa noite, Pedro. Boa noite para todo mundo que nos acompanha. Claro que o Grêmio pode classificar, é o tamanho do Grêmio. Essa ideia de que a torcida pode emprestar uma atitude que a gente, dos jogadores que a gente não tem visto, pelo menos não viu no primeiro jogo lá em Mirassol. Né, porque tá muito claro, né, Pedro, que o técnico não consegue mobilizar os jogadores, que os jogadores não jogam pelo técnico, mas o torcedor, né, olho no olho, cobrando, né, entrega uma atitude diferente, só por isso o Grêmio eventualmente pode vencer. Não tenho dúvida nenhuma, isso é o mais importante, né, isso aqui concordamos, passamos a régua, hashtag assinamos embaixo todo mundo, o Grêmio mais importante é classificar. Mas o Grêmio precisava de uma boa atuação, pelo menos, tá? Um jogo bem jogado, com controle, com domínio, sem sofrimento, que dê segurança de que o Grêmio pode pensar em algo mais do que apenas passar por essa fase aqui, esse momento, eliminar o Mirassol. É o que eu espero, Pedro, que o Grêmio faça um bom jogo. Pode não ser o melhor jogo do mundo, mas que tenha um jogo melhor do que os outros que teve após a Copa, para a gente entender que é possível melhorar com a entrada do Krove ou do Krovinovic, com as peças que tem, porque o Grêmio precisa jogar, Pedro. Não vai adiantar passar se não mostrar futebol, logo ali adiante vai cair. Então eu estou esperando, talvez esteja sonhando muito, Pedro, mas acredito nisso. Daqui a pouco o Grêmio...
1: Sonhar é viver.
3: Né? Sonhar é viver, o sonho é o alimento da alma, Pedro. Então, que o Grêmio vença e que consiga fazer um bom jogo, pelo menos.
1: A minha alma fica melhor com o churrasco, em todo caso, vou dar uma sonhadinha.
3: A barriga que fica, a tua alma é com o sabor do churrasco.
1: CCD, já que estamos falando de opinião, eu sei que tu começasse a dar opinião a uma hora, não, hoje de manhã, né?
4: Vai até
1: madrugada.
4: Sim, né, Pedro?
1: Vai gostar de microfone assim?
4: Não, faz parte, tá me pedindo, deixaram, né, Pedro?
1: Não, e o jogo hoje do Grêmio, é o Grêmio.
4: Pedro, eu vou discordar do jogo, hoje não precisa jogar bem, Pedro. Hoje não precisa fazer nada diferente. Em Copa, se jogou bem ou não, a história não vai contar. A história só vai contar se tu passar ou se tu for eliminado. Então eu espero que o Grêmio hoje ganhe de qualquer maneira. O que o torcedor pede hoje, o torcedor que está vindo e que vai chegar aqui em praticamente 30 mil pessoas? O torcedor do Grêmio quer competição. O Grêmio historicamente compete. E eu espero sinceramente que hoje o Grêmio consiga fazer um jogo competitivo e vença o bom time do Mirassol. Dá pra vencer? Não tenho nenhuma dúvida que dá pra vencer o Mirassol e o Grêmio vai tentar fazer isso a partir das 7:30, Pedro.
1: Aí está a esperança do comentarista gremista César Cidade Dias, também conhecido na intimidade por CCD, né? 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Do grande Pedro Brair, que está nos ouvindo lá em Passo Fundo nesse momento, curtindo o seu Grêmio e curtindo o futebol da Gaúcha. Agora Diori Vasconcelos e arbitragem, bonitão.
2: Não, ele foi antes já, Pedro. Deixa eu falar.
1: Sim, fala.
2: Pode ser?
1: Claro.
2: Então tá, Pedro, pra dizer o seguinte, tá? A vantagem é do Grêmio por jogar em casa. Uma vitória basta para se classificar e embolsar R$ 4 milhões nessa próxima fase da Copa do Brasil. E vitória, Pedro, que é algo que o Grêmio não consegue desde maio, desde antes da Copa do Mundo, quando bateu o Santos. Desde então, são 7 partidas de jejum. Jogos contra o City Torque, Corinthians, Mirassol, Bolívar, Fluminense. O Grêmio precisa voltar a vencer e uma vitória basta hoje para se classificar. Se houver pênaltis, decisão nos pênaltis. 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
1: Muito bem, são 19 horas mais 5 minutos. A partida começa às 19h30 e nós temos um público ainda muito pequeno, muito pequeno. Mas a Keck está dizendo que a esplanada tem gente saindo pelo ladrão. Será isso mesmo, Keck? Não, nem a Keck quer falar. Deve estar chamando os caras lá. Vem pra cá, vem pra cá.
3: A Keck tá? Saiu ali da esplanada, Pedro. Tá na rua. Vem, pessoal, vem pra cá. O César tava fazendo isso aí, João. Aqui, eu não sei se tu tava aqui, não tinha chegado, Pedro. O discurso do César aqui no cafezinho, aqui da arena. Reclamando que...
4: Briguei com eles no café,
3: pá, quase...
4: Briguei com eles no café.
1: Acho que tu fez bem.
4: É, fizeram terrorismo comigo. Claro. Ah, porque hoje... O que é hoje o quê? Hoje nós vamos ganhar aqui, o pedestre vai sair rouco de tanto gol que vai narrado pra bola.
1: Vou ficar rouco. Enrocar. Seria assim, né? 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Eu quero chamar o Bertoncello agora porque ontem nós tivemos 2 classificados, não é isso?
2: Isso, vitórias magras, né, do Atlético Mineiro e do Santos, mas classificações fora de casa. Aqui em Caxias, o Juventude...
1: Show do Neymar, né, do Santos, né?
2: Teve o passe, uma assistência açucarada do Neymar para o gol marcado pelo Rony, depois teve discussão do Neymar com o presidente do Remo, a comissão técnica, o Neymar tirou onda porque o Santos está classificado para a próxima fase. 1-0 no Mangueirão contra o Remo, gol marcado pelo Rony. E o Juventude, Pedro, puxa vida, gol aos 49 minutos do segundo tempo, gol marcado pelo Minda e o Atlético Mineiro venceu por 1-0 e segue adiante.
1: Pois é, o Juventude acabou rasgando 4 milhões, sim, rasgando a possibilidade de nos pênaltis ter. Agora, aquilo que aconteceu com os dois aqueles foi doloroso.
3: É, né? Mas é esse o ponto, Pedro, é uma fatalidade absurda, assim, né, porque o jogo foi muito igual, assim como foi igual lá no Rio, lá em Minas Gerais, e isso diz muito de como o Juventude foi bem, ele fez um jogo de enfrentamento contra o Atlético, que recém ganhou do Palmeiras. Então, mas assim, esse gol no último, essa mancada dos dois zagueiros, que eu acho que parecia que eles relaxaram, assim, quando o árbitro levou, fez a menção de levar o apito à boca, olha, acabou o jogo, e eles desfocaram, ligou a chavinha ali do off, e aí bateram cabeça e acabaram tomando o gol. É uma pancada pesada, mas o Juventude, Pedro, tá muito bem na Série B, segundo colocado, a meta do Juventude é subir, o Juventude não dá o passo maior que a perna, a folha é 1.200.000, o orçamento para o ano é só 27 milhões, porque tem de ser um terço do ano passado, que era a Série A, e aí era 100 milhões, e é isso mesmo que o Juventude tem de fazer. E ele tem plenas condições de subir de novo. Então o mundo não vai acabar porque o Juventude tomou essa pancada.
1: Vice-líder, né?
3: Vice-líder, classificaria direto, ele subiria direto para a Série A.
1: Bom, olha aqui, Bertoncello, como é a semana de Copa do Brasil, teve 2 jogos ontem e hoje tem mais coisa rolando, né?
2: Isso, no Mineirão temos 8 minutos, bola rolando para Cruzeiro e Chapecoense, na ida empate em 0-0, o mesmo caso de Grêmio e Mirassol, empate leva aos pênaltis. Também, Pedro, às 9h30, Fluminense e Vasco no Maracanã, clássico, na ida placar zerado 0-0 também, e o Palmeiras muito bem encaminhado, enfrenta o Fortaleza que vendeu o manto, jogo na Arena Pantanal. 9h30, Fortaleza e Palmeiras. Na ida, o Palmeiras fez 3-0.
1: Muito bem, amanhã tem o Inter.
2: O Inter sem Vidiagra, né? Saíram os relacionados. O Felipe Duarte, no pré-jornada que está em São Paulo, avisou e comunicou que o Vidiagra não viajou com o Inter, com uma lesão, ele fica fora, mas o Inter tem uma boa vantagem. Venceu na ida pelo placar de 2-0 no Beira-Rio. Amanhã, 8 horas em Itaquera, Corinthians e Inter. E também às 8 horas, vitória diante do Atlético Paranaense. Na ida, o Furacão venceu por 2-0.
1: Então é assim, terça-feira saíram 2 classificados, o Santos e o Juventude. Hoje certo. Saem 2.
2: 4.
1: 4?
2: Isso. Vai sair Grêmio ou Mirassol, Cruzeiro ou Chape, Fluminense ou Vasco, Fortaleza ou Palmeiras.
1: E amanhã os outros 2.
2: Exatamente, fechando os 8 classificados.
1: E tem sorteio já marcado pela CBF.
2: Exato. Na próxima terça-feira, a CBF colocou em seu site hoje e comunicou que na próxima terça-feira, às 11 horas da manhã,
5: pote único, vamos ter qualquer confronto, inclusive se Grêmio e Inter passarem, a gente pode ter um Grenal já na próxima fase. E aí as datas das quartas, tem data prevista para o final do mês de setembro, final do mês de agosto, início do mês de setembro, e aí a premiação passa, Pedro, para 9 milhões de reais quem chegar às semifinais.
1: Ah, já ficou bonito. Seria bom o Grenal nessa fase de quartas de final, hein, Diogo?
3: Pedro, eu sou um defensor do Grenal, né? Eu acho que seria legal, sim. Acho que seria bom. Eu sei que o Inter não está numa fase tão boa, o Grêmio também, isso aí ia acabar mexendo ali. Possivelmente nenhum nem outro querem Grenal agora. Mas o Grenal é um jogo... diferente. Eu gosto de Grenal. Eu gosto de cobrir e trabalhar em Grenal.
4: Hoje, classificar hoje e pegar o Corinthians, vingar o Rio Grande do Sul.
1: Tu vai secar amanhã, isso?
4: É óbvio que eu vou secar, Pedro. Não consigo torcer pro Inter.
1: O Vaguinha está torcendo para quem hoje?
4: Se eu conheço, o Vaguinha tá fardado todo de amarelo, em casa, fazendo reza pelo Mirassol.
1: Camisa quando tava lá no Pelotas.
4: É, tentando imitar uma camisa do Mirassol, e amanhã ele vai me azucrinar a mente se der alguma coisa errada aqui. Por isso que tem que ganhar de qualquer jeito, pelo amor de Deus.
6: Aliás, sobre o amarelo, que é isso. Sobre o amarelo do Mirassol, e eu lembrei exatamente dos clubes do interior, Pedro. Quando eles passaram aqui, o tom de amarelo do Mirassol, ele não lembra do Pelotas. Mas lembra muito
4: do Ipiranga,
6: do Ipiranga,
4: né?
6: Tanto pelo tom do amarelo, como o tom do verde também.
4: É verdade, eu lembro do Ipiranga.
6: O Pelotas é um amarelo mais ouro, né? Sim, bom, áureo, mais, cerúleo, né? Áureo.
4: Mais seleção brasileira.
6: Exatamente, exatamente.
4: Que inclusive é a inspiração da camisa da seleção brasileira, para quem não sabe, é a camisa do Sport Clube Pelotas.
6: Através do grande Aldir Schley.
4: Exatamente.
6: Que foi o artista Pelotas, né? Que...
4: Ou seja, o Pelotas inspirou a seleção brasileira. Isso.
1: Sabe cantar o hino do Pelotas?
4: Orgulho-me de ser Auro Cerulho, pela grandeza do ideal. 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
6: Oh, legal, terminou, hein? O aquecimento do Grêmio, opa. Terminou o trabalho físico, os jogadores, todos eles, titulares e reservas, indo para o vestiário, onde vestirão a jaqueta tricolor. Por enquanto, trabalham com o uniforme de treino. Em seguida, o Grêmio, com seu uniforme principal, estará no campo da arena para jogar contra o Mirassol.
1: 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Este é o futebol da Gaúcha, que agora vê aqui na Arena um público razoável, apenas razoável, nada mais do que isso. E nós já estamos nos aproximando da hora do jogo. São 19 horas, 12 minutos, portanto, aqui 18 minutos. Será que vai fechar 30 mil pessoas? Não, nem a pau. Nem a pau.
4: Tem que ver como está na rua, Pedro. Tem razão. Aqui dentro ainda é público de gauchão.
5: Foram duas partidas em casa do Grêmio pós-Copa contra o Fluminense, empate em 1-1, 23.900. E na derrota para o Bolívar, 25 mil os públicos do Grêmio nesse pós-Copa.
1: Qual é quais são as promoções financeiras e de colocação na Copa do Brasil? O campeão está na Copa Libertadores, e o que mais? Isso. Me conta aí.
5: Vamos lá, até porque teve uma mudança, né, Pedro, no regulamento. Isso. Que é o seguinte, o campeão garante vaga para Libertadores, né, vaga direta, vaga na fase classificatória, e também embolsa 78 milhões de reais. Esta é a premiação para o campeão. E o vice-campeão, neste ano, vai ter uma vaga na pré. Ele tem uma vaga indireta para Libertadores do ano que vem. A CBF, ela acaba com o G6 do Campeonato Brasileiro, passa a ser G5, e esta vaga para pré, que era do Brasileirão, passa a ser do vice-campeão da Copa do Brasil.
1: Perfeito. Concorda com essas alterações, Diogo?
3: Olha, em parte sim. Em parte sim. Porque é uma tentativa de fazer assim, algo melhor, algo mais produtivo. Enfim, concordo. Mas eu estou preocupado com o jogo daqui, Pedro. Estou preocupado com o jogo daqui porque a gente está falando bastante dessa atitude que o Grêmio tem de ter. Eu acho que tem de ter mesmo, concordamos. Mas isso tem de ter uma tradução no campo, medianamente, né? Porque o Mirassol é um time que tem o mesmo técnico há bastante tempo, tem um método de jogar. O Grêmio vai ter que, em algum momento, jogar um pouco para conseguir fazer vitórias que ainda não fez sobre o Mirassol. Então a gente vai ter de ver alguns jogadores produzirem ou que não produziram ainda, né? Então agora quando as luzes se apagam, daqui a pouco tem esse clima da torcida aí, Pedro, para a gente ver depois um Grêmio melhor.
1: Muito bem, o Alcindo de Davi, CCD, está mandando dizer o seguinte: 0-0 tá bom demais.
4: É verdade, Pedro, que 0-0 garante classificação entre os 8 da Copa do Brasil. 0-0 classifica, é isso aí, esse é o sentimento.
1: O importante é passar e ficar na competição.
4: É claro, não tem
1: já
4: nenhuma
1: já vem 9 milhões ali na frente, que é uma graninha que ajuda.
4: É, mas não é só pelo dinheiro, também é pela confiança do trabalho.
1: É, confiança do trabalho, do torcedor, enfim. O Alfredo do PS lá em Capão da Canoa, ligado no futebol da Gaúcha. Ah, deixa eu ver. O que tem mais aqui? O Joselito. Tá lá na zona sul de Porto Alegre. E o doutor Rafael também. Meu querido dentista lá de Santa Maria, ligado no futebol da Gaúcha, tem um filho que joga uma bola extraordinária e deverá ser um grande craque, eu tenho certeza disso. 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Jogo de luzes aqui na arena. E eu quero saber do nosso Katsurayama o que houve com o goleiro titular da equipe do Mirassol, que não está e vai jogar o Muralha, que sempre é uma preocupação para os torcedores. Não, também não. Vamos adiante. 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Eu dei informação hoje, CCD, que entendia que seria colocado o Pavon na ponta direita no lugar do TT.
4: Acertasse.
1: Mas eu não tinha informação, foi meu palpite, porque eu acho que é a melhor formação que o Grêmio pode ter, na medida que vai preencher aquele meio campo ali, que de vez em quando é meio mãe, né?
4: E dentro da ideia de que o Grêmio precisa competir, nada mais importante do que o Pavon, que é um jogador dedicado, brigador, que vai brigar pelas posições. O Grêmio precisa brigar centímetro a centímetro desse campo aqui hoje, Pedro. E o Pavon, ele tem essa realidade.
1: Olha, foi chamado o nome dele, teve aplauso do torcedor.
4: É isso aí, Pedro.
1: Mas Alberto, tá me ouvindo aí, Zé Alberto?
3: Eu acho que eles estão no...
6: Oi, Pedro!
1: Opa.
6: Oi, Pedro!
1: Ei!
6: Agora sim. É que eu estava anunciando que vem a escalação do Grêmio, a torcida até agora recebendo todos os jogadores bem, não houve nenhum muxoxo, nenhum tipo de vaia. Agora vem a confirmação, vamos ver se vai ser dado o nome, ó, Luiz Castro.
1: Meu Deus, o que quer dizer isso, Diogo?
3: O torcedor está fazendo o seu protesto no momento adequado, não está vaiando o time, né? Vaiou o técnico, né? Porque quando muitos não conseguem render, é claro que a gente tem de olhar para o treinador, né? Ele pode até encaixar o time ali adiante, mas o fato é que o rendimento do Grêmio, nem estou falando de resultado, o rendimento é muito abaixo do que se esperava do Grêmio. A gente está falando do Pavon, mas o Grêmio sofreu lá em Mirassol, com o Igor Formiga, o lateral direito, porque Marlon e o próprio Amuso não conseguiam dar resposta ali pelo lado direito, lado direito de ataque da equipe do Mirassol. Então tem de cuidar o lado do Igor Formiga, que lá em Mirassol virou Carlos Alberto Torres, cara.
1: Agora eu vou te dizer uma coisa, faz 53 anos que eu ando correndo por esse mundo aí, narrando futebol. A maior manifestação de vaia antes da partida para um treinador que eu vi foi hoje.
3: Eu acho que o torcedor do Grêmio, o Prebeli, educadamente faz um protesto no horário adequado, no momento adequado.
6: Não, eu quero dizer nada, o seguinte, ó, não me engano, eu vi coisas parecidas com o Wagner Mancini.
1: Wagner Mancini, pode ser. Mas de qualquer forma, Zé Alberto, olha, tu colocaste no ar uma hora crucial. A grande vai ao treinador. O que significa dizer o seguinte, hein, Zé? Se ele ganhar o jogo, para. Agora, se perder, sei lá como é que vai ser o final do jogo.
6: Aí depende também, Pedro, acho que ainda depende também da sequência do brasileiro, sabe? Eu acho que as coisas estão atreladas, mas também não estão atreladas. Se o Grêmio passa hoje, beleza, mas se no brasileiro não consegue se levantar um pouco, vem vaia de novo.
1: Mas tu imagina o seguinte, o Grêmio está na zona de rebaixamento no Campeonato Brasileiro. Se for eliminado hoje, terá sido eliminado em 7 dias, 2 vezes, de 2 competições importantes.
5: E em casa.
1: Em casa, tem isso, mas... CCD, o Grêmio precisa passar, CCD.
4: Não adianta, Pedro. É que futebol, o que acontece? O Grêmio não tá bem, o Grêmio tá perdendo, o Grêmio tá indo mal. A torcida nomeou o treinador, o que é natural. não vamos discutir do... Não se discute o coletivo do estádio. Quando o estádio vai alguém, é porque é uma vontade coletiva, não é indução, não é nada. Ninguém está induzindo ninguém aqui. Então, é preciso ter esse sentimento. Por outro lado, o torcedor do estádio é um torcedor sanguíneo. E o que, que ele quer? Ele quer que ganhe. Se ganhar hoje, não tem problema nenhum. Não tem problema nenhum, vai todo mundo aplaudir. Aqui, quem está aqui quer torcer. Quer que o Grêmio vença. Se o treinador for bem no jogo, eu tenho certeza que essas mesmas pessoas vão aplaudi-lo e acabou. Futebol é assim, graças a Deus, sabe?
1: Muito bem. 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
6: Olha, vai ter uns negócios bacaninhos aí na hora da entrada em campo, eu acho, hein? É. Tô vendo aqui toda uma colocação atrás dos gols, Pedro. Canhões, isso aqui é canhão de luz, não, tem fogos também, eu acho. Mas tá... Opa! Ó, o cara gritou lá que tem uns cavalos pra me vender, Pedro.
1: Vai comprar, né?
6: É, não, mas eu tô dizendo que vai ter um espetáculo pirotécnico, que é coisa parecida, jogo de luz, quando dá entrada em campo. Então prepara-se, vai ter um espetáculo legal aí.
1: Como é que tá o gado lá em São Chico? Você não quer falar sobre
5: não
1: isso.
5: Não quer vender.
1: Não quer vender. Tá engordando os bichinhos. 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Que hora começa o jogo do Inter amanhã para orientação das pessoas?
5: Às 8 horas, tá? Às 8 horas em Itaquera, Corinthians e Inter. Na ida, o Inter venceu por 2-0. Pode até perder por um gol que mesmo assim avança, Pedro.
1: CCD, tu que é um homem inteligente, me explica o seguinte. Alho Lovers, da Santa Massa, diz que muda o seu churrasco. O que, que é alho? Alho o quê? Como é que é? Lovers.
4: Aprendi uma coisa. Santa Massa pode botar qualquer coisa aí.
1: E fica bom.
4: Fica tudo bem, tá, Pedro?
1: Boa saída, boa saída. Bom, gente, vamos lá, o trio de arbitragem. O trio de arbitragem mais um árbitro reserva. Já estão ali esperando os jogadores para a entrada cerimonial no gramado. E a Keke sumiu da minha vida. A Keke, onde é que tu anda, Keke? Daqui a pouco ela vem, tá?
3: É que olha... tá chamando torcida, Pedro. Pelo que eu tô... É isso aí, Pedro.
1: Abandonou para chamar a torcida. Ela... É, me deixou sozinho aqui.
3: O César disse, como é que é, César? Que a camisa tem que estar tá na frente do... É isso? Tem...
4: Isso tá lá no guia da partida.
3: Ah, ali. Então foi o que a Keck foi fazer. Ela exatamente. Largou a transmissão.
4: Largou e foi chamar as pessoas.
1: É, não, fez bem. Tá, tem certo. Que trazer...
3: Olha a Keck, ó. Tô vendo a Keck ali agora. Não? Olha lá, Keck. Tá vendo ali na live, ó?
5: É só imagem, sem o microfone. Imagina o desespero, Diogo.
3: É verdade.
5: Imagina o desespero sem microfone.
3: Não, mas ela tá bem, tá interpretando bem.
6: Inédito. Pedro, é a primeira vez que eu vejo, pelo menos aqui na arena, não tem nenhum torcedor do time adversário. Pode olhar, não tem ninguém. A única pessoa que ali...
1: Mas não tem lá em Mirassol, tu imagina aqui, né?
6: Não, lá até... Não,
1: mas nenhum é...
6: Nenhum é.
1: É notícia.
6: Porque às vezes vem, junto com a delegação, vem alguns torcedores, o lugar é ali, deve ter uma parte da diretoria que tem um camarote, mas nunca ter... Qual foi um time que veio de longe, lá do Peru, da Copa Sul-Americana, trouxeram torcedores.
1: Trouxe 15, 20 pessoas.
6: Exatamente, nenhum
4: torcedor. A famosa foto do presidente do Santa Cruz aqui, que estava sozinho numa arquibancada.
6: Ah, o Thiago, nosso colega?
4: Isso, que foi presidente ou é presidente do Santa Cruz.
3: Trabalhou com a gente na Zero Hora.
4: Isso.
3: A mãe dele faz uma cuca extraordinária, levava sextas-feiras pra gente, pá.
5: Ei, deixa eu destacar, né, que o time do Mirassol tem 4 alterações, uma delas é o goleiro, joga o Alex Muralha, tão contestado, tão conhecido, ele só tem 6 jogos nessa temporada, 6 gols sofridos. Joga porque o Walter sofreu uma lesão exatamente no primeiro tempo da primeira partida. 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
1: Aí Rio Grande, quem está ligado no futebol da Gaúcha é Vitor Magalhães. Ligado, curtindo e, claro, querendo a vitória do Grêmio, não é? 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Bom, os dois times em seguida no gramado já se aconchegando por ali. O Marlon está abraçando um monte de jogador que ele conhece, que jogou pela vida aí. Isso é bonito, é amizade. Lá dentro do campo, cada um vai lutar pelo seu negócio. Mas antes e depois, o respeito ao adversário, o carinho ao adversário e todas essas coisas, né? 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Os dois times vão entrar no gramado, está tudo pronto. Nós estamos agora com exatos 19 horas 24 minutos. Claro que vai demorar um pouquinho.
6: Apagam-se as luzes.
1: Apagam-se as luzes.
6: Porque tem aí, tem o espetáculo. Nós fomos, inclusive, convidados a sair ali de perto para não correr nenhum risco, visto que haverá, atrás dos gols, haverá espetáculo pirotécnico, espetáculo de luzes aqui na arena, que nesse momento encontra-se praticamente às escuras.
1: Então quero convidar o pessoal que quer ir para a live, né? Que quer ir para o Gaúcha no YouTube, para Gaúcha no YouTube, e vai aparecer tudo isso. Olha só que bonito. Festival pirotécnico na chegada dos times em campo, e aí como o ritual manda entrar os dois times, o Mirassol também leva uns foguetinhos para ele, né? E agora, por que o Grêmio não ganhou desse time ainda, o CCD?
4: Porque jogou poucas vezes, Pedro. Agora vai ganhar hoje.
1: Vai ganhar hoje.
4: Jogou pouco. Não vem o jogo com as estatísticas que ele veio na sala hoje?
5: 5 vezes. Né? 4 derrotas e 1 empate. Vai ser hoje, César.
1: Ah, mas tá bonito. Isso é purgatório pra saudar vencedor.
4: Ah, que maravilha isso aí, hein, Pedro? Tá bonito, hein? Olha a torcida veio, Pedro.
1: Tá bonito, a bandeira do Brasil e o hino nacional brasileiro que será executado em seguida e que nós vamos acompanhar. Ouça aí.

0: Hino Nacional Brasileiro executado aqui na Arena, e Diogo Oliveira falando da sua expectativa em relação ao jogo que começa daqui a pouco e, sobretudo, na classificação do Grêmio para a próxima fase na Copa do Brasil.
1: A expectativa é que o Grêmio, claro, né, seria o ideal para o Grêmio, é uma classificação com rendimento, porque se não tiver classificação com mínimo de rendimento, logo ali adiante o Grêmio vai sofrer e é preciso dar uma esperança para esse público, que até nem é o esperado, mas ainda pode aumentar. O Grêmio precisa evoluir e tomara que comece essa evolução hoje, com vitória e com uma atuação convincente do tamanho do Grêmio, porque ela ainda não vê.
0: Concorda com o Pavon entrando ali no lugar do PT?
2: Concordo. Acho que o Grêmio precisa competir muito hoje, minuto a minuto, com essa sensação de que precisa lutar no jogo. E é isso que a gente vai fazer, lutar no jogo, é isso que o Grêmio precisa.
0: Muito bem, os nossos comentaristas... E o time do Grêmio indo para frente das torcidas organizadas, que às vezes reclamam e reclamam com violência, mas enfim, né? Vamos ter comportamento, né, gente? Se não der classificação, vamos ter ordem, tá? É isso que a gente está pedindo. Claro, crendo que o Grêmio pode chegar à classificação, tendo uma vitória sobre o Mirassol, que nunca aconteceu. Então,
3: Pedro,
0: vai acontecer hoje, né? Hein?
3: Para trazer desse ambiente aqui, completamente lotado, essa parte da arquibancada norte, onde fica a geral do Grêmio, as torcidas organizadas, o técnico Rafael Guanais, do Mirassol, disse que espera que a torcida do Grêmio empurre o time para o ataque, e é aí que ele quer encontrar alguns espaços para vencer a partida. 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
0: Gilberto, tem um clarão ali na torcida organizada do Grêmio, nas torcidas organizadas do Grêmio, tem alguma ideia de algum protesto, alguma coisa diferente que possa estar acontecendo?
2: É, não, e também não tem, não, aquilo ali já é demarcado, porque eles pegam atrás da grade lá em cima, tem não é o lugar da banda?
4: É, tô ouvindo a banda. É um lugar...
2: Aparentemente,
4: eu tô vendo,
2: ou a
4: César...
2: banda vai entrar, ou a banda não está e aí não é protesto. Entrou, né?
1: Eu tô vendo uma faixa de uma torcida organizada para baixo ali, né?
2: A torcida jovem tem uma faixa de cabeça para baixo, mas o que chama atenção é esse clarão aí no meio. E o Zé tem razão, é exatamente onde fica a banda. Se não entrar, é claro, um protesto, deve entrar com o jogo em curso. Mas fica evidente ali que está demarcado
1: não
2: por algum motivo.
1: Não tem também os trapos, né? Aqueles que compõem a geografia, a cenografia, da geral, não
5: também
1: tem
5: também não tem, e não me consta, porque normalmente quando há alguma proibição, alguma sanção, não me consta que elas estejam sofrendo alguma sanção. Eu confesso que eu não tenho essa informação. Quando há sanção é exatamente o que não pode, é instrumentos e os trapos. Não me parece que seja o que está acontecendo hoje.
0: O Katsurayama está ali atrás daquele gol, ele pode eventualmente trazer alguma informação nova também. Talvez tenham decidido alguma coisa em poucos momentos, né? 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Futebol da Gaúcha, Zé Alberto, o time do Grêmio, Zé.
2: Que está batendo bola, agora fez a rodinha, agora foi, se dispersou, vai chutar para a direita, direção à direita das cabines de rádio aqui da Arena, com o Everton, Diego Caito, Gustavo Martins, Wallace e Marlon. Noriega, Vidiasanti, Nardoni, Pavon, Amuso e Carlos Vinícius, time do Grêmio, na informação do Sicredi.
0: E a equipe do Mirassol, Katsurayama.
3: Tem Muralha no gol, Igor Formiga, João Vitor, Gabriel e Reinaldo. Meio de campo, Alisson, Denilson e Japa. No ataque, Alisson, Edson Carioca e Bruno Santos. Há poucos instantes, a geral do Grêmio fazendo cânticos direcionados ao treinador Luiz Castro, mandando ele para aquele lugar.
6: Pedro, tô de volta, Pedro. E tem bastante.
0: Tu tava chamando o torcedor pro estádio, né? Quer que ele abandonasse a transmissão?
6: Lá, eu tava lá no meio da rua chamando o torcedor, Pedro. Que
0: e eles estão vindo?
6: Tá na esplanada ainda, tem gente subindo a rampa, vai ter gente chegando com bola rolando. E daqui a pouquinho eu tô fazendo deslocamento da esplanada pra arquibancada pra gente empurrar o Grêmio pra classificação.
0: Muito bem, apita o árbitro, a bola está rolando, começa a partida na arena. É uma tentativa de ataque do Mirassol, a bola foi lá na direita, onde está colocado o jogador Alisson. Alisson tenta a combinação, empurra para Denilson. Denilson domina ele pelo meio do campo, recua a bola para João Vitor. João Vitor parte para o campo de ataque, tocou a bola para Reinaldo. Reinaldo soltou no meio, encontrou colocado o Alisson, colocado ali pelo meio. Ele domina, tem dois jogadores na marcação à distância, ele tem vantagem. Toca a bola para Igor Formiga. Formiga apareceu lá pelo lado direito, soltou a bola para o jogador Denilson. Denilson. Denilson está colocado pela meia direita, dá para o Japa. Japa recolhe, recua a bola para Igor Formiga. Só o Mirassol tocou na bola até agora. Lançamento foi feito para Denilson. Denilson dominou, tentou por elevação. Chega para afastar de qualquer maneira para o Grêmio. O Diego Caíto jogando a bola na intermediária. Mas o Mirassol volta para o campo de ataque. Denilson tem a bola. Denilson levando, sendo marcada a distância. Ele recua a bola, soltou para João Vitor. Domina pelo campo de ataque. É o Mirassol que está chegando. E a bola foi tirada para o Grêmio Porto Alegrense através do Gustavo Martins. Tocou a bola na direita. E o lançamento foi feito, mas a bola bateu no adversário, saiu pela linha de lado. O Caíto está colocado para a cobrança. 1 minuto mais 10 segundos de partida. Placar é 0-0. É Grêmio e Mirassol. É Copa do Brasil. Nesta aqui, ó. O Grêmio tem pós-graduação. E o Grêmio vai, claro que vai ganhar. A gente tem convicção disso. Lá vai Vijaçante, procura correr ali pelo meio, tocou a bola, encontrou Caíto. Caíto dominou pelo lado direito. O recuo de bola foi feito até onde está colocado Vijaçante. Procurou jogar, jogou a bola na direita. Tem falta. Falta marcada pela arbitragem em cima do hoje, capitão Vijaçante, né, Zé?
2: Falta, não, deu apenas arremesso lateral, acho. Deu apenas arremesso lateral, Vijaçante caiu, mas a bola é do Grêmio. Segue o jogo 0-0 na informação Sicredi.
0: Arremesso lateral cobrado, a bola foi tirada para fora da grande área. O rebote vai ser do Grêmio. Porto Alegrense, a bola ficou para Gustavo Martins. Meteu de pé direito, levantou para o campo de ataque. Afasta de qualquer maneira o zagueiro. Volta o Grêmio, a bola foi para o Caíto. O Caíto tentou, jogou a bola para o Pavon, que não conseguiu dominar. Ela está fora do campo. E nós chegamos agora a 2 minutos de partida. Quer que me dá uma ideia? Vai ter 20 mil pessoas? Será que chegamos a tanto?
6: Vai ter 23, 24 mil pessoas, Pedro. Tem gente na esplanada, tem gente subindo a rampa, tem gente girando a catraca. Vai chegar a gente com bola rolando, sem dúvida nenhuma.
0: Olha, escapou o Mirassol e o escanteio. Escanteio, foi o Caíto que deu esse carrinho, foi ele, né?
3: Ele mesmo, na recuperação, jogada pelo lado esquerdo do Mirassol, chegou à linha de fundo com o Alisson, parecia que ia conseguir recuperar a bola, mas lá estava Caíto, deu um carrinho por baixo, é escanteio, vem o 77, o Alisson para a cobrança, lado esquerdo de ataque, 0-0.
0: 2 minutos 40 segundos, Alisson está colocando para cobrar, deixou a bola para Reinaldo. Ele não tem pressa e é vaiado pelo torcedor do Grêmio. Ele que tantas vezes foi aplaudido, bom, agora é adversário, né? Um grande profissional que agradeceu o Grêmio, agradeceu os colegas.
5: Segue sendo vaiado, Pedro, ele era vaiado e está vaiado agora de novo.
0: É, não, às vezes ele foi vaiado, também é verdade. Mas também foi muito aplaudido, foi um jogador também importante, sobretudo muito educado na sua profissão. Reinaldo para a cobrança, levantou, a bola tocada, tá ali o goleiro para pegar, uma bola perigosa aí, Katsurayama.
3: É, a cobrança no segundo pau, ela cai ainda dentro da pequena área e bate sem querer no pé do Marlon, jogador do Grêmio, e amortece, cai nos braços de Everton, que segura firme, 0-0.
0: É, o primeiro momento de perigo ali no gol do Grêmio Porto Alegrense, quando o Denilson está metendo uma bola pela linha de lado, é arremesso lateral e favorece o time do Grêmio. 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Lá vai Bruno Santos. Bruno Santos carregando a bola. Tentou a bola para o Japa. Japa tocou no meio. Tem perigo? Não. Sai da meta o goleiro para pegar. O Grêmio não começou legal, hein? Tá dando mais o time adversário.
1: É, o Grêmio não consegue ter a bola e o Mirassol chega tocando. Levou a bola até a área do Grêmio agora com troca de passe. O problema segue sendo o mesmo. Muito espaço no meio campo para o adversário.
0: Lá vai o Igor Formiga, fez o cruzamento, chegava por ali o Bruno Santos, não conseguiu cabecear para a sorte do Grêmio. A bola vai para o Alisson, levantamento de bola em direção à área do Grêmio. A bola foi tirada, saiu linha de lado, arremesso lateral é do Mirassol. Tá meio feio esse troço aí, hein, o CCD?
5: É, preciso ter um pouco de calma, tá ambiente nervoso, tenso, aquela vaia da geral do Grêmio ao treinador. Claramente atingiu os jogadores, é hora de ter tranquilidade para botar a bola no chão e enfrentar o adversário. Nós não podemos perder para nós, né?
0: 5 minutos, Reinaldo está colocado para a cobrança de arremesso lateral, o placar é 0-0. Ele fez a bola chegar curta, onde está colocado o jogador Edson. Edson domina ali pelo meio, tentou jogar no meio de 2 adversários, perdeu a bola para o Pavon. Pavon sai jogando ali pelo campo defensivo, conduz a bola, recua, tocou para o Gustavo Martins, que chutou a bola, bateu na mão do adversário. Por consequência, tem um toque marcado pelo juiz da partida. 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para o meio do campo, vai levando, não tem pressa, toca a bola para o Wallace, ele domina e devolve a bola para Gustavo Martins, ele pode partir para o ataque, meteu a bola para o Gaito, um passe apertado mesmo assim, o Gaito dominou, adiantou demais, soltou a bola para o Pavon, Pavon deu para o Gaito, apareceu pela ponta, jogou, onde está colocado o Bijassante, ele tenta cruzar a bola, bate no adversário, sai pela linha de lado, tem arremesso lateral para o Grêmio cobrar, lado direito, campo de ataque a 6 minutos do primeiro tempo, placar é 0-0, arremesso lateral cobrado, a bola foi para Gustavo Martins, que deu para o Wallace dominou, ali no meio do campo, tem a marcação de um adversário, conduz a bola, chega um segundo, ele consegue tocar a bola para o Gustavo Martins, que domina e recua lá onde está colocado o jogador Noriega, Noriega faz o domínio, toca na frente, recebe devolução, a bola foi para o Marlon, peca em outra bola, tentou em profundidade, correu por dar o Amuso marcado pelo Igor Formiga. Terminou o campo para os dois, né, Zé Alberto?
2: Terminou, até cuidei para ver se o árbitro dava, podia ter saído para escanteio, mas não, o último toque foi do Amuso, tiro de meta para o Mirassol, o placar é 0-0, esse placar tá dando pênaltis na informação do Meleiro.
0: 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A bola foi onde está colocado o jogador Amuso. Amuso tenta jogar no meio. A bola foi ali no Noriega. Noriega tentou o domínio. Estava por ali também o Nardoni, mas a bola foi tirada. E na sequência tem uma falta cometida pelo Marlon. Favorece o time adversário. O Mirassol que está empatando com o Grêmio a 7 minutos do primeiro tempo. 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Olha o Grêmio, Caipo tentou na frente, a bola bate no adversário. O Grêmio tem arremesso lateral. Lado direito, o campo de ataque. Está chegando ali o Diego Caipo para a cobrança. Ele está recuando a bola, deu para Gustavo Martins, que dominou, soltou a bola curta, deu para o Wallace. O Wallace está trabalhando no campo de defesa. É a estreia desse guri na arena, hein? Estreia desse guri na arena. Foi escolhido pelo time da Gaúcha, lá em Mirassol, o melhor jogador do Grêmio. É ele dominando, soltando uma bola, tocando para o Marlon. Marlon tentou para Muso, não alcança. A bola está na linha de lado e arremesso lateral.
6: Pedro,
0: são 8 minutos, hein?
6: Só para complementar a informação da torcida geral, ela deve ficar sem cantar durante 30 minutos. Depois volta com os instrumentos na cantoria normal.
0: Pois é, eu protesto, esse é um protesto pacífico, daí tudo bem, tudo certo. O problema é quando tem ameaça, tem violência, aí é que a coisa não anda, né? Lá vai o Mirassol chegando com perigo, a bola foi para o Denilson, deu para o Chapa, Chapa tentou levar, foi desarmado, recuperação dele mesmo, entrou para dentro da área do Grêmio, corta a zaga, voltou para o Reinaldo, tentou a bomba, corta o Wallace, joga a bola no meio do campo, o Mirassol leva o Grêmio para o campo de defesa, o Alisson está cortando outra vez, soltou a bola para o Carlos Vinícius, que caiu, o juiz não deu falta, a bola ficou então para o jogador Pavon, Pavon deixou para o Caito tocou para Pavon, para o Caito outra vez, ele corre ali pelo lado direito, a marcação chega, ele toca a bola curta, encontrou colocado o Pavon, Pavon deu para Bijassante, ele está recuando, soltando a bola para o jogador, foi caído o jogador do time do Mirassol, o jogo parou, o juiz parou tudo, diz aí, Katsurayama.
3: É, tem jogador caído, me parece ser o Alisson, já confirmo na sequência. Porque
0: é o não... número 8, é o Denilson.
3: É o Denilson, Denilson número 8, agora está sendo levantado com a ajuda do Wallace, zagueiro, não, é o Alisson mesmo, Pedro, é o número 80, ele que estava caído, daí agora está bem.
0: O 8, achei que era definitivo. Tá
3: é,
0: bom.
3: Era o 80, e agora o Everton um pouco exaltado, porque atrasou toda essa reposição do Grêmio para o ataque.
0: 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O Grêmio está empatando com a equipe do Mirassol. Caiton tem a bola, levantou tentando o campo de ataque. Chegou ali pela direita o Bijassante, mas ele não chega a tempo. O goleiro sai da meta para pegar. Muralha tem a bola. Escuta, CCD, 9 minutos, 10 agora. Como é que tá a coisa aí?
5: É, um jogo difícil, um jogo estudado. O Grêmio conseguiu avançar um pouco, jogar um pouco mais dentro do campo adversário. E mais uma vez, parabéns ao torcedor do Grêmio, torcedor de verdade, que tá apoiando, que tá entendendo a necessidade de jogar junto com o clube. Não tá reclamando antes do jogo começar, tá sim vendo o esforço de muitos jogadores pelo bem do Grêmio. Isso que importa.
0: Futebol da Gaúcha, 10 minutos, uma falta favorecendo o Mirassol, próximo ao meio do campo. E eu estou lembrando, hein, olha aqui, ó, para preservar e proteger o motor do seu carro, use Paraflu, a marca de fluido de radiador número 1 no Brasil. 10 minutos e meio, não tem pressa o Mirassol. Reinaldo cobrou falta, recuando a bola, soltando para Gabriel. Gabriel tocou na direita, Igor Formiga está colocado por lá, recolhe o lateral, tocou a bola para Denilson. Denilson deu para Formiga, outra vez com Denilson. Denilson domina ali pelo campo defensivo, ultrapassa a metade do campo, conduz o Mirassol para o ataque. Chega Muzo tirando a bola e jogando pela linha de lado. Mas antes havia uma irregularidade, foi marcada pelo juiz da partida a favor do time do Grêmio. Chegamos a 11 minutos, 11 minutos. Primeiro tempo, o placar continua 0 a 0. Empate que leva para pênaltis entre Grêmio e Mirassol. É Copa do Brasil, onde o Grêmio tem pós-graduação. Vamos lá, gurizada. E a bola foi lá do Marlon. Marlon domina, domina ali pelo lado esquerdo defensivo do Grêmio. Empurra a bola curta, soltou, encontrou colocado Noriega. Noriega tocou na esquerda. A bola foi jogada então, onde está colocado Nardoni. Nardoni tenta o cabre-ataque, a bola voltou para o Marlon. Marlon escapou pela ponta esquerda, pé canhoto, a bola cruzou, chegou Vinícius, a bola passou dele, corta Reinaldo de cabeça. E é uma falta, uma marcação ali de irregularidades, Alberto.
2: Falta do Carlos Vinícius, que aconteceu? Ele está reclamando agora do árbitro, não tem motivo para reclamar, houve falta, houve a carga dele. Agora ficou claro, na jogada do Nardoni, que podia combinar pelo lado esquerdo, que é a opção direta, vou botar no Carlos Vinícius, aí não deu certo. 0 a 0 é o placar na Arena Trilegal na informação.
0: 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O lançamento foi feito, lá está colocado o jogador Bruno Santos, ele correu pela ponta direita, foi marcado, procurou passar. Marlon tá tirando a bola dele. Bruno Santos dá o bote, tira do Marlon agora, leva ali ao lado da área, prepara o cruzamento, foi errado, a bola tá na linha de fundo, não deu em nada, Katsurayama.
3: Ah, foi muito mal o Bruno Santos. Primeiro ele até ganha do Marlon na velocidade, aí o Marlon por baixo ganha na bola, não consegue dominá-la completamente, o Bruno Santos recupera, tenta um chute, um cruzamento, não sei o que foi. Direto para a linha de fundo, 0 a 0, informação é claro.
0: 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Muito obrigado a você por esse carinho. Vai o Grêmio para o ataque, a bola foi para o Caíto, Caíto recuou, soltou atrás, encontrou colocado por ali o Pavon. Pavon recolheu, ganhou do marcador, recuou a bola, entregou, onde está colocado Noriega. Noriega leva o Grêmio para o ataque, tocou a bola, ali no meio está colocado o jogador Noriega. Noriega está recuando a bola no campo defensivo, lá está colocado o Marlon. Marlon tocou para Muzo, Muzo recolheu, marcado pelo Formiga, tocou a bola na frente, encontrou colocado por ali o seu companheiro, mas a bola foi tirada pelo Igor Formiga, que sai jogando e metendo a bola onde está, dominando para o time adversário, e a bola fica no rebote para o Abuso domina e recua a bola para o Wallace jogando, deu para Gustavo Martins tentou abrir, abriu na direita, a bola foi para Pavon, Pavon deu para Caíto, Caíto deu para Pavon, troca passes do time do Grêmio, a bola foi recuar agora para Gustavo Martins, esse solta a bola, encontra o Wallace tem Nardoni colocado à frente, tem também Noriega, prefere recuar, recua para Gustavo Martins, pé direito na bola, tentou por elevação, a bola foi tirada pelo Reinaldo, linha de lado, o arremesso lateral do Grêmio, chegamos a 14 minutos desse primeiro tempo, placar é 0 a 0. Vija Sante está dominando pela ponta direita, está recuando a bola para o Caíto deu para Vija Sante. Vija Sante procura escapar da marcação do adversário, acaba recuando a bola lá no meio do campo, onde Pedro está colocado o Wallace, que domina, recua mais ainda. O torcedor não gosta, Zé Alberto.
2: Pode ser um efeito do uniforme amarelo, que se faz mais chamativo em relação à camisa listrada vertical do Grêmio. Mas a impressão que se tem é que o time do Mirassol é muito mais forte. Forte, sabe? Ombro mais largo, mais alto o time. A impressão aqui de baixo fica muito nítida que o time do Mirassol é mais forte do que o do Grêmio.
0: Caíton tocando uma bola, encontrou colocado por ali o jogador Vija Sante, tocou a bola na frente, Vija Sante está colocado, pé direito na bola, tentou por elevação, corta bem colocado o Reinaldo. Reinaldo procura sair jogando, mas a bola está na linha de lado e arremesso lateral. Atenção, hein? Tempo e placar do futebol da Gaúcha. 15 minutos, primeiro tempo, o placar é 0 a 0, leva para os pênaltis, Bertoncello.
3: E teve gol agora, marcado pelo Cruzeiro no Mineirão. Matheus Henrique, ex-Grêmio, faz Cruzeiro 1, Chapecoense 0. O Cruzeiro está se classificando para a próxima fase da Copa do Brasil.
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1: É, o problema do o comportamento é melhor, tá, Pedro, que outras partidas. A Muso ajuda a defender o lado, a mesma coisa o Pavon, o Diego Caíto muito solto, entrando por dentro. É uma boa notícia do Grêmio, ele melhorou ali a lateral direita. A questão do Grêmio é a saída de bola, porque o Noriega baixa entre os dois zagueiros, e aí Vidiassante e Nardoni ficam de costas, e o Grêmio não consegue acessar por dentro, acaba jogando pelos lados, bola na área, não consegue chegar no gol adversário por isso.
0: Caíto empurrou, a bola deu para o Noriega, abriu para Pavon, e o Grêmio chegando, pé direito na bola, meteu no Vinícius, afasta o zagueiro João Vitor, tira para fora da grande área, e a bola foi lá para Bruno Santos, dominou pelo lado direito, procurou levar, levou, mas aí saiu com bola e tudo pela linha de lado, vai ser arremesso lateral, favorece o time do Grêmio, quer que o torcedor quer que...
6: Vou falar com o Robson aqui. Robson, o que dá para falar desses primeiros minutos?
7: Cara, eu acho que o time está muito bem organizado, eu acho que achamos a zaga, o meio campo está compacto e não é o momento de inventar. Acho que tentar o Pavon é mais uma insistência e tirando isso aí, não tenho o que inventar, é Flávio Bolsonaro, presidente.
6: Tá aí o torcedor para... 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
0: Lá vai o time do Grêmio, a bola foi onde está colocado o Wallace, domina pelo lado esquerdo, chega próximo ao meio do campo, empurrou, a bola deu para Nardoni, Nardoni recuou, a bola foi para o Amuso está recuando para o Marlon domina pelo lado esquerdo, a bola para o Amuso é combatido e derrubado, vai ser falta que não será marcada porque o Grêmio tem vantagem, a bola fica para o Wallace que está recuando para o goleiro Everton. 16 minutos e 40, CCD, um pouco mais do que tu tá achando do jogo.
5: É, Pedro, o Grêmio tem que ter jogo de tranquilidade, né? Um jogo difícil, claramente uma opção de um Grêmio jogar por uma bola para brigar pela segunda, com os volantes tentando jogar mais perto da linha adversária, mas é um jogo muito perigoso até o momento, porque o Grêmio está nervoso, tem... A gente sabe da dificuldade do ambiente, é um jogo difícil até aqui.
0: Igor Formiga foi pro fundo do campo, o Wallace deu o carrinho, não, era o Bardo...
3: Noriega.
0: Noriega que estava ali tocando a bola pela linha de fundo, é escanteio.
3: Tabela pelo lado direito do Igor Formiga com o Edson Carioca, ele chega à linha de fundo dentro da grande área, faz o cruzamento por baixo, e aí o Noriega, providencial, fez um belo corte, escanteio lado direito de ataque, Reinaldo vem com toda a calma do mundo para a cobrança, kto.bet.br, proibido para menores de 18 anos, portaria SPA/MF 2093-2024, Ministério da Fazenda adverte, aposta 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
0: Imagina que o Reinaldo saiu desse lado aqui, foi até o outro lado, caminhando calmamente, qual é o propósito disso? Não consegui entender. Alguém tem resposta para isso? Vamos lá. Reinaldo está colocando para a cobrança no escanteio. O placar é 0-0. São 18 minutos, primeiro tempo. Uma bola alta. Ela teve uma falta ali. Teve um atacante. O zagueiro João Vitor cometendo falta em cima de um zagueiro. Meu Deus, deu um empurrão. Jogou o cara no chão. Minha nossa, foi falta marcada pela arbitragem.
5: Pedro, já fosse a Califórnia da canção...
0: Não, nunca fui.
5: Então manda um beijo para a presidente Melissa Mello, ela está nos ouvindo, daqui a pouco encaixa o show lá, hein?
0: Olha, quem sabe.
5: Presidente Melissa, o beijo aí do Pedro. Beijo,
0: tu és,
5: Pedro.
0: Meu empresário virtual.
5: Tranquilo.
0: Tá? Tu e o Sandro, tá? 18 minutos e meio. Vai Igor Formiga, ele toca uma bola, encontra colocado por ali o seu companheiro Denilson. Denilson está trabalhando, recuando a bola para o Alisson. O Alisson está levando pelo meio, é o time da... do Mirassol quem tem a bola, e o Grêmio ficou olhando, a bola foi para o Formiga, Formiga dominou lá pelo lado direito, recuo de bola foi feito para o Alisson, troca passes do time do Mirassol, a bola chegou agora no João Vitor, João Vitor dominou próximo ao meio do campo, Carlos Vinícius está na marcação, ele faz a bola chegar onde está colocado o jogador Reinaldo, Reinaldo domina pelo lado esquerdo, empurra a bola para o Alisson, Alisson tocando entre dois gremistas, perdeu a bola, ficou para o Grêmio, dominada pelo Caíto, Caíto recua a bola para Gustavo Martins, grande lançamento no Amuso, Amuso recuou, encontrou o Nardoni, tentou carregar pelo meio, foi desarmado, voltou a bola para o Amuso, Amuso domina, em cima do Igor Formiga, vai tentar a bomba, chutou prensado, e a bola é outra vez da equipe adversária, Denilson tem a bola, Denilson solta, dá para o Alisson, Alisson procura jogar, tocou na frente, encontrou colocado o Alisson por ali, ele domina, recua a bola para Reinaldo, é o dono do time, lá vai Reinaldo conduzindo pelo lado esquerdo levando, vai ser marcado pelo Nardoni, tentou na frente, deu passe meio defeituoso e a bola foi tirada para o time do Grêmio, sai dali o Marlon, Marlon de pé esquerdo faz a inversão, tocou a bola, encontrou colocado ali pela ponta direita o jogador Pavon, ele foi desarmado e a bola ficou outra vez para a equipe adversária, Denilson tem a bola recuando para João Vitor está recuando mais ainda para o Gabriel, está jogando com tranquilidade o Mirassol e a bola foi solta na direita, lá onde está colocado o Igor Formiga, ele tem o domínio. domínio da bola, conduz e recua, jogando a bola para o Alisson. O Alisson sai jogando com o Gabriel, que deu para João Vitor, que vai levar o time do Mirassol para o ataque, foi ultrapassando a metade do campo, não há ninguém na marcação, ele levando, soltando uma bola, encontrou lá pela ponta direita o jogador Edson Carioca. Carioca faz o domínio ali pelo lado direito, empurra a bola, onde está colocado o seu companheiro Denilson. Denilson tenta a combinação, a bola foi para o Igor Formiga, ele recua, empurra a bola no meio, Denilson está ali, recuo de bola foi feito para o jogador Japa. Japa levanta a cabeça e dá atrás, encontrando colocado o João Vitor. João Vitor dá bola para o Gabriel, troca passes o time do Mirassol. Os gremistas ficam olhando, o torcedor fica meio desconfiado com o que está acontecendo. Ele tem muito mais posse de bola, né? E lá vai o Grêmio, que agora tirou a bola com o Vijaçante. Correu pelo lado direito, mas não teve a velocidade necessária. Foi desarmado. E aí vai o Vijaçante, não encontrando o cara, ganha arremesso lateral. Lado direito, quase no fundo do campo. Favorece o time do Grêmio. São 21 minutos. 21 minutos, a etapa inicial, placar é 0-0, que leva para pênaltis. Está colocado o jogador Caíto, Diego Caíto, para a cobrança. Lado direito, campo de ataque do Grêmio, quase na bandeirinha de escanteio. Está pedindo que alguém se coloque lá dentro da grande área. Ele tem um arremesso bastante forte. Vijaçante está por ali também o Pavon, mas ele vai jogar lá dentro da área. Atenção, levantou lá para dentro, Carlos Vinícius está ali, tem corte, tem falta marcada pela arbitragem.
2: Empurrou Alberto, o jogador do Mirassol, Carlos Vinícius. Falta marcada na área do Mirassol, o placar é 0-0 e a informação é trilegal.
0: 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Sai jogando o Gabriel, lá pelo lado direito, o Igor Formiga está colocado por ali, para ele foi a bola, Formiga dominou, tentou jogar na frente, o corte foi feito pelo Marlon, está lá o Amuso lutando, a bola voltou para o Formiga, Formiga dominou, levou para o fundo do campo, quase na bandeirinha de escanteio, recuou para o Muralha, Muralha dá um chutão e mete a bola para o campo de ataque, a tentativa do Bruno Santos, ele tenta dominar, solta a bola, encontra colocada por ali o Edson Carioca, Carioca domina, recua a bola para Reinaldo, Reinaldo tocou a bola na ponta esquerda, Alisson domina, vai para cima da marcação, lá vai ele, vai levando, chegou no bico da grande área, dançou na frente do marcador, ainda o Alisson jogou, mas deu tudo errado para o time do Mirassol, a bola foi tirada e aí na sequência tem uma falta, o juiz não deu, deu um encontrão de ombro de dois jogadores e quem tem a bola para o Mirassol é o Japa. Japa tem o domínio, dá para Reinaldo, Reinaldo tocando a bola, no lado direito por lá está colocado o Edson Carioca, ele procura jogar, tem dois do Grêmio na marcação, a bola foi tirada, ficou para Vijaçante, que deu para o Nardo.

0: Ali fazer o gol e não o passe, hein, Zé Alberto?
1: Pedro, ele não tinha tanto ângulo assim, estava meio desequilibrado pela chegada do adversário. Talvez se tentasse o chute, tinha possibilidade, mas talvez não saísse preciso. Tanto que ele fez o cruzamento e o cruzamento também não saiu preciso do Pavon. Na sequência, a bola cruzada, o árbitro fez sinal, inclusive, que haveria falta do Carlos Vinícius. A bola, posse de bola é do Mirassol. O placar é 0-0, a informação é do Sicredi.
0: 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CCD, são 24 minutos, continua 0-0.
2: De um jogo muito, mas muito ruim até aqui, mas um jogo em que o Grêmio está tentando competir, está tentando lutar, está dentro das suas possibilidades, consegue. Agora perdeu um gol, né? Teve oportunidade o Pavon de ir pro gol. Mas quando não tem confiança, Pedro, é muito mais difícil. Muito mais difícil.
0: E lá tá o Alisson. Esse, o Wallace, tá com confiança. Ele faz dois cortes sucessivos. Empurra a bola na esquerda. Lá tá colocado o jogador Amuso. Amuso deu no meio. A bola foi para o Nardoni. Nardoni recolheu para Marlon. Marlon soltando a bola para Gustavo Martins. Agora com Diego Caíto. Ele domina pelo lado direito. Empurra a bola para o Pavon. Pavon para o Caíto. Tabelamento é bom, mas chegou o carrinho do adversário. Para desarmar, foi o Alisson quem tirou. A bola foi outra vez para ele. Dominou. Tem Exxon Carioca colocado. Tentou na frente, mas o Grêmio tem um recuo de bola. Ali o Caíto outra vez, jogando com desenvoltura, mostrando um futebol exuberante, um futebol de raça, de força, de garra. Não quer saber, tá jogando como se estivesse em casa há muito tempo, há 25 minutos deste primeiro tempo. Sai jogando o Grêmio, Gustavo Martins sem a bola. Gustavo Martins soltando uma bola curta, encontrou colocado por ali o Vijaçante. Vijaçante deu a bola para Gustavo Martins, agora com o Wallace faz o domínio, escapa do marcador, tá ganhando confiança, pé direito na bola, levantou para o Carlos Vinícius. Para marcar o gol, dominou, Muralha está fora do gol, ele driblou o goleiro está atrás dele, vai bater, bateu, salva Reinaldo de dentro do gol, mas o Grêmio tem jogada ainda, dominada pelo lado direito, Vijaçante tentou jogar, o Grêmio tem escanteio. Perdeu o gol o time do Grêmio com aquele que faz gols, Alberto.
1: E teve uma bola dominada de maneira espetacular. Depois foi ajeitando para o pé esquerdo. Na hora que conseguiu, chutou e aí quase em cima da linha. João Vitor salvou o Mirassol. Escanteio, o Grêmio 0-0. 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
0: 26 minutos de etapa inicial. Escanteio cobrado. Afasta João Vitor. Voltou a bola, o chute. E a bola está saindo pela linha de fundo. Está dando o juiz apenas tiro de gol para a equipe do Mirassol. Diogo Olivier, 26 minutos, o Grêmio já podia estar ganhando, hein?
3: Eu preciso fazer o registro de Wallace. Eu até cutuquei aqui o César num primeiro lance em que as posições estavam todas fechadas, o Nardoni de costas, Vilhaçante de costas, a saída de bola e o Wallace com coragem tenta um passe entre linhas. É ele que dá esse passe agora para o Carlos Vinícius. O Wallace entrou bem como zagueiro do Grêmio. É curioso isso, né? Porque os dois jogadores que entraram, parece que eles fora do ambiente de pressão, de nervosismo, Caíto e Wallace, estão entregando melhor do que os que estavam antes.
0: Agora, visivelmente, o time adversário está tentando um empate, né? Já está fazendo cera técnica. Olha o Grêmio! Outra vez, corta bem colocado o Gabriel. Tira para fora da grande área, volta a bola para o Grêmio. Pavon, Pavon dominou, tentou levar, ganhou do marcador, recuou, soltou a bola. Nardoni está colocado por ali, soltou a bola para o Vijaçante. Abriu na ponta esquerda, Muso está lá. Dominou, pé direito, levantou, Muralha saiu, a bola vai entrando. Salva o zagueiro. Quem entra é o jogador do Grêmio para dentro do gol.
1: A pedido de pênalti.
0: Tá pedindo pênalti o time do Grêmio.
1: O Carlos Vinícius pede pênalti em cima do Vijaçante, que depois da bola cruzada foi ele que dividiu com o goleiro, ganhou, levou vantagem e na sequência ele se choca um pouco com a trave, com o jogador tentando dar de calcanhar, não conseguiu e agora está caído dentro do gol. O jogador do Grêmio é reclamado com o árbitro, a possibilidade de empurrão no jogador Vijaçante, o placar é 0-0.
4: Não foi nem um empurrão, Pedro, foi um carrinho lavrando tudo que o jogador deu, o jogador do Mirassol. O Vijaçante está dentro do gol e vale dizer, né, que se fosse há algumas décadas ou até alguns anos, o jogador fora de campo não era considerado em jogo, mas o Vijaçante fora de campo é considerado dentro da área. E ele toma um carrinho nítido, né, um carrinho claro, está dentro do gol, a bola está em jogo, a bola está dentro da área. Ele é atingido pelo adversário, para mim, pênalti que deve ser recomendado pelo VAR.
0: Pois é, vamos saber qual é a solução. O Grêmio deve, pode ter pênalti. Atenção, hein? Diogo Oliveira, o que dizer desse lance, Diogo?
3: O carrinho é inevitável, é claro, não tem nenhuma dúvida, né? A única dúvida que eu posso ter é se no começo do lance a bola...

0: não toca na mão do Vilhaçante, mas se não teve isso aí é pênalti, não tem discussão, o Jorge já esclareceu pra gente. O Grêmio apertou um pouquinho a marcação ali na frente, subiu um pouco as linhas e o Mirassol já se atrapalhou. O Muralha, ele toma decisões erradas, ele é um goleiro instável, que não tem recurso. Na hora de quebrar a bola, ele dá do lado, atrapalha. O Mirassol se sentiu um pouco acadêmico no começo do jogo. O momento é do Grêmio, agora vamos ver se o VAR chama ou não chama, mas o momento é do Grêmio, não é uma grande atuação, é verdade, mas o comportamento melhorou, isso já ajudou.
1: Ele tá dando o tiro de gol, né?
2: É, não deu nenhum. Em momento algum, o árbitro fez o gesto de que estava ouvindo alguma coisa da arbitragem de vídeo. Não, não botou a mão no ouvido. Não sei nem se ele. Pode ter havido, ele não precisa botar a mão no ouvido para estar ouvindo, né? Mas foi considerado lance normal, apenas tiro de meta para a equipe do Mirassol. O placar é 0-0, informação, Tumeleiro.
1: Infelizmente, o Vilhaçante está se recuperando, né? Foi uma chegada muito forte, voltaram ele para dentro do gol, a bola não entrou, o Vilhaçante que entrou, sabe o que tem que entrar aí a bola? O que, que é a CCD?
3: Não, é porque é um lance que o Vilhaçante está saindo, que foi, ele ficou 3 minutos no chão porque ele quis, será? Ele não foi tocado? Por favor, né?
0: Eu te confesso que eu não entendi o que o árbitro... Bom, ele não, não deu, obviamente, o pênalti.
4: É, pro árbitro, o pro árbitro teve, foi, né? Um choque normal. É. Pro árbitro foi um choque normal. Tem o cruzamento pra área.
2: Mas será que ele deu tiro de meta, o Diori? Porque o goleiro cobrou bem do meio da área. Será
4: não,
2: que...
4: não, ele deu bola ao chão? Deu, o que, que ele deu?
2: Deu? Ele deu posse de bola como se fosse falta para a equipe do Mirassol. É. Será que ele não deu falta na dividida do Vilhaçante?
4: A não ser que ele tenha dado falta do Vilhaçante na origem, ali, no bola. Toque.
2: É, porque foi cobrado exatamente de onde houve a dividida.
1: Então tá, lá vai o time adversário do Grêmio. A bola trabalhada ali pelo Formiga. Formiga tocando a bola lá no ataque do Mirassol. A bola tirada, linha de lado, arremesso lateral do Grêmio. Atenção, em tempo e placar do futebol da Gaúcha. Jogados 30 minutos e meio, é o primeiro tempo, o placar é 0-0, vai para os pênaltis.
4: Ainda hoje às 9h30 tem Fluminense e Vasco no Maracanã e também às 9h30 Fortaleza e Palmeiras na Arena Pantanal. Na ida o Palmeiras venceu por 3-0, na ida Fluminense e Vasco ficaram no 0-0.
1: A bola foi recuada para o Muralha, o Diego Caetano vai lá para a marcação do goleiro. É, ele veio de trás numa tentativa de ataque do Grêmio e a bola ficou para o Mirassol. Solta onde está colocado o Japa. Japa faz a bola chegar para o meio do campo. Volta o time do Grêmio para o ataque. A bola foi para o jogador Nardone. Nardone tentou levar, foi desarmado. Busca a recuperação e Vilhaçante mete a bola pela linha de lado. Quer que o torcedor quer que...
5: Vou falar com o Gabriel aqui. Gabriel, está gostando da postura do Grêmio?
6: Olha, boa noite, Keke. Agora deu uma melhorada, mas no começo estava preocupante. Agora o Grêmio fez 3 lances seguidos aqui que eu achei que deu uma melhorada, mas eles estão fazendo o que eu achei que precisava. Quero aplicar a pressão lá em cima, conseguiram roubar a bola lá em cima também. Eu só queria ver a partir de agora, principalmente no segundo tempo, mais pressa do Grêmio nas posições de bola, nas cobranças de laterais e na recomposição também. Eu acho que o empate está muito confortável para o Mirassol e para nós não está nada bom.
5: Vamos para cima deles, para Pão de Alho Santa Massa.
1: 31 minutos e meio, etapa inicial, uma bola longa para o ataque do Mirassol, cortou Gustavo Martins, jogou a bola na frente, ela foi para o Vilhaçante, foi desarmado, o Grêmio recupera com o Nardone, mas ele também é desarmado, e a bola foi tirada lá para o lado esquerdo, onde vai o jogador Marlon deixar a bola sair pela linha de lado, porque o arremesso lateral é do Grêmio. 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É o Grêmio contra a equipe do Mirassol. É o Grêmio do Caetano. O Caetano tocando a bola, deu para Pavon. Pavon dominou, foi marcado. Chega Reinaldo em cima dele, recua a bola, dá para Gustavo Martins. Tudo isso no campo defensivo do Grêmio. A bola foi para o Wallace, que dominou, que tocou para Gustavo Martins. Gustavo Martins tem o domínio da bola, jogou mal na frente. Cortou bem colocado o jogador Edson Carioca, tentou no frente. Gustavo Martins outra vez está tirando a bola. E aí vai tentar chegar o Mirassol. Mas chega ali o jogador. Ei, bateram no jogador do Grêmio de novo. É o Vilhaçante, né? Que tá caído, tá saindo para fora do campo. Jogadores do Grêmio estão reclamando. O banco de reservas do Grêmio reclamando também. O fato é que nós tivemos outro lance em que o jogador do Grêmio tá machucado.
2: Deu amarelo.
1: O tubelaço do jogador Reinaldo. Jori, tu tem esse lance aí, né, Jori?
2: Já tomou o amarelo.
1: Já tomou, é?
2: É, cartão amarelo. Isso. Para Reinaldo, informando Sicred.
4: Tomou amarelo e até, Pedro, eu tava dando uma olhada de novo aqui no lance, aproveitando aqui o recurso do streaming, o lance do Vilhaçante, para ver, porque eu fiquei com a impressão de que o árbitro poderia ter marcado uma falta do Vilhaçante ou até um toque.
7: Primeiro ponto, tá? O Vila Sante cola o braço nas costelas, cola o braço junto ao corpo. E a partir disso, a bola bate, parece, no ombro dele. Mas se batesse no braço, estava colado no corpo. Como ele não fez o gol, não caracteriza uma infração, não tem ampliação de volume do corpo ou coisa parecida. E o Vila Sante não toca no goleiro, ele não tem nenhum contato com o goleiro. Então a possibilidade de falta no goleiro é impensável, a não ser que o árbitro esteja muito errado. E depois o jogo continua, o Vila Sante toma uma lavrada, um carrinho, uma pancada, a bola está em jogo e o pênalti deveria ter sido marcado.
1: 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É, o Grêmio tem esse prejuízo trazido pelo Diori. Mas faz parte do jogo, tem que tentar fazer o gol, não adianta, vai fazer outro então. E a bola foi para o Marlon, chuta, a bola bate no adversário, rebote de bola foi para o Igor Formiga, chegou Mans Wallace, chegou antes, tirou a bola, deu para Munzo, Munzo recuou, soltou para Nardoni, Nardoni procura jogar na frente, a bola foi para o corte parcial do jogador Alesson, o Grêmio volta para o ataque, a bola foi na ponta direita, Pavon está colocando por ali, é direito na bola, tentou para o Vija Sante, caiu. Juiz que não houve nada, e a bola foi tirada, tá ali o Vija Sante tentando tirar, tirou do cara, ele ficou reclamando falta, ele não deu, a bola foi para o Amunzo, Amunzo dominou no bico da grande área, levou para dentro, passe errado, deixou chegar em cima, o adversário foi desarmado, e agora ele busca a recuperação, quase fez uma falta e não foi marcada a falta porque o jogador levou vantagem, Diego Caíto recua, recupera a bola para o Grêmio, dá a bola para Pavon, Pavon para o Diego Caíto, e a bola ficou no Pavon, dominou, tentou levar, levou, passou por um, por dois, caiu. Ele vai dar cartão amarelo porque o cara pegou forte o jogador do Grêmio que está caído. O Diego Caíto no primeiro movimento e agora no jogador Pavon. Abriram um açougue aí, Zé Alberto.
2: Mas antes do açougue, o matadouro já estava aberto. Muitas jogadas de bola dividida, o árbitro interpretando que não houve falta. Muitas jogadas, então, chamaremos de ríspidas ou até duvidosas, só que na sequência... Bola pela direita, com o Diego Caíto tocando para o Pavon. Pavon deriva para o meio, quando vai chegar na frente da meia-lua, toma aí sim. Pancada definitiva do Denilson. Cai o jogador do Grêmio, amarelo para o Denilson. Falta perigosa para o Grêmio. Olha, se tem um pé canhoto bem calibradinho, Pedro dá estrago no gol do Mirassol, 0-0. Informação trilegal.
1: 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Muralha está colocado ali ao lado do seu poste lateral esquerdo. A barreira está sendo formada quase na marca do pênalti. Um tiro praticamente frontal. Quem está colocado para a cobrança é Marlon, né? Ele é o homem do pé esquerdo. Ele é o homem que pode fazer bastante coisa nisso aí. Autorizado, deixou. Olha o chute, gol! Eu disse no sala de redação que ele poderia dar movimento para o time do Grêmio, que ele poderia fazer diferente, que ele poderia ganhar o jogo. Pavon, tantas vezes criticado, mas agora vai ganhar o beijo de todos os gremistas. Pavon, Pavon, uma cobrança de falta perfeita, fazendo o gol, pegando do lado da barreira, 36 minutos. O Grêmio está fazendo 1-0, o Grêmio está indo à frente da Copa do Brasil. O Grêmio é pós-graduado nessa competição, pós-graduado e tem doutorado também, porque Copa do Brasil é do Grêmio, é da Arena, é Deus, Zé Alberto!
2: É o Pavon! Muita gente ouve estádios do Brasil inteiros gritando para times, para os próprios times, queremos raça, queremos raça. O Pavon pode não estar no momento mais técnico dele, mas nunca vai se cobrar raça desse jogador, que é recompensado em lances como esse. Ele não se entrega e ele, na hora da precisão, foi preciso. O Marlon fez toda a misura, fez todo o ensaio para bater de canhota. Quem apareceu foi o Pavon. Pé direito por sobre a barreira, bola no canto esquerdo do Muralha. Derrubou a Muralha o Pavon. Grêmio 1-0.
0: O Grêmio já era melhor. 3 chances, 6 finalizações, já tinha um pênalti sonegado. A cobrança do Pavon é uma cobrança diferente, porque é no canto que estava, no canto da barreira. O Muralha foi lá para outro canto, ele fez uma curva improvável. O Grêmio já era melhor, mereceu o resultado. O Grêmio mordendo, competindo, César, está ganhando de 1-0.
8: E um presente aos torcedores do Grêmio de verdade, os torcedores que vieram aqui, que estão apoiando, que estão levando o Grêmio à vitória, que mudaram o ritmo do jogo depois de um nervosismo inicial. Isso merece muito o torcedor. É um gol de pavão, Bertoncello, mas é um gol do torcedor do Grêmio.
7: É o Pavon que marca seu 11º gol pelo Grêmio, o segundo dele de falta. Ele havia feito gol no amistoso contra a Chapecoense, assim também. E a primeira vitória do Grêmio na história contra o Mirassol vai garantindo classificação para as quartas de final da Copa do Brasil.
1: Agora são 38 minutos e meio, primeiro tempo, o Grêmio sai jogando. A bola foi para o Nador, né? Nador jogou para Muzo, Muzo deu para Marlon, Marlon deu para Gozo. A bola passou, ficou para Carlos Vinícius, dominou ali pelo meio. Lançamento feito pelo Nador, a bola foi afastada. Nador luta pela bola, Marlon também, mas volta ser do Igor Formiga. Formiga tá recuando, soltando a bola para Reinaldo. Reinaldo tocando a bola para Formiga. Formiga domina ali pelo lado esquerdo, 39, primeiro tempo. Placar continua 1 a 0 para o Grêmio. O Grêmio tá indo para frente na Copa do Brasil. O Grêmio é pós-graduado e tem doutorado em Copa do Brasil. E a bola foi atrás. Jogada onde está colocado o Gabriel. Gabriel tocou, deu para Edson Carioca, que deu para Igor Formiga. Formiga recuando a bola para o Edson Carioca. Ele domina pelo meio, empurra a bola, encontra colocado ali pelo meio o seu companheiro, o jogador Denilson. Denilson tentou na frente, passou pelo marcador, tocou a bola para o Alisson, levou com perigo. Olha o chute, a bola foi prensada. Nardoni está afastando para o Grêmio, soltando a bola para Carlos Vinícius. Ele corre, luta com o adversário e comete falta. Para tudo, e eu chamo o tempo e placar do futebol da Gaúcha. São 40 minutos, primeiro tempo. O Grêmio tá indo lá, Bertoncello!
7: Se classificando para a próxima fase da Copa do Brasil, o sorteio dos confrontos ocorre na próxima terça-feira na sede da CBF. Tem bola rolando para o segundo tempo no Mineirão. O Cruzeiro está vencendo a Chapecoense por 1 a 0 e avançando.
1: 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No lado direito, Formiga tem a bola. Ele domina, procura a combinação, soltou onde está colocado o jogador Japa. Japa tá lá pelo lado direito, recua a bola para o Igor Formiga. Formiga tocou no meio, deu para Denilson. Denilson tá avançando, jogando a bola outra vez para o Formiga, outra vez com o Denilson. 40 minutos e meio. Olha o lançamento dentro da área do Grêmio. A bola é afastada. Fica o rebote. Uma bola do Edson Carioca. Chutou, bateu no adversário. Voltou para ele. Levou para o fundo do campo. É o Reinaldo. Pé canhoto. Cruzou. Tem perigo. Afasta para o Grêmio Wallace. Tira a bola. Dá para Carlos Vinícius. Ele busca o domínio. Tem dois caras na marcação. Ele é desarmado. E a bola vai para o Igor Formiga. Deu para Gabriel. Gabriel tentou jogar no meio. Parou tudo. Parou tudo. Parou tudo. Tem jogador caído. Fala daí, Katsurayama.
9: Dois jogadores, o Marlon, porque foi a segunda vez que ele participou, primeiro numa bolada e aí ele ficou caído no chão no primeiro momento, e agora um choque de cabeça. O cruzamento do Reinaldo pelo lado esquerdo, ele divide com o Edson Carioca, leva a pior e prontamente recebendo atendimento médico. Quem também estava caído era o Kaito, mas esse já está de pé, está bem. Agora o Marlon está caído de barriga para baixo, está bem, está consciente pelo menos. Vai levantando aos poucos com a ajuda do departamento médico. Levou a pior, ele que precisou, portanto, que a partida fosse parada. 1 a 0 Grêmio, informa Grupo IESA.
1: Quer que a festa é tua, quer que...
5: Tá cantando mais alto o torcedor gremista com aquele semblante de alívio. Eu tô aqui com Guilherme Dias, o filho de César Cidade Dias. Encontrei na
8: arquibancada. Garoto Guilherme, Pedro.
5: Encontrei na arquibancada, o Grêmio saiu ganhando.
1: A família toda me atazanando aqui.
8: O garoto Guilherme, Pedro.
5: Tá feliz, Guilherme? Saiu o golzinho do Grêmio?
10: Mais aliviado, mas agora tem que partir pra cima, buscar mais gol, não se fechar, pra gente conseguir ampliar ainda mais e dar mais confiança.
5: Vamos pra cima deles, né?
10: Vamos pra cima, né? Esse gol fez bem pra gente.
5: Manda um beijo pro teu pai.
10: Pai, feliz dia dos pais. E agora a gente se vê daqui a pouco.
1: Não, quer que despeça esse cara aí que não vem com esse papo aí. Manda
8: é craque,
1: ele comprar presente
8: é da pai dele. É
0: melhor que
8: craque,
0: o César, tá certo? Esse não é pode craque, ficar atrás, não pode baixar a linha, tá certo, Gui?
5: Tá
0: o César é que tá errado.
5: Tá aí o torcedor.
1: Finalmente alguém conhece futebol na família.
8: Esse é do ramo, esse é do ramo.
1: Esse é do ramo. 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Jogados no primeiro tempo, 42 minutos e meio. O Grêmio está ganhando por 1 a 0. Já teve um pênalti que não foi marcado, por consequência não foi cobrado, né?
0: E tem atitude, Pedro. Ah. A gente cobrou muito que o Grêmio tivesse uma atitude diferente. Quando o Grêmio começou a morder um pouco mais na frente...
1: Começou nervoso, né?
0: Começou nervoso. Eu acho que aquela vaia do começo. É, mas o Wallace, olha, aquele passe pro Carlos Vinícius, eu anotei aqui, Pedro. Ele que deu aquela metida de bola. E ele já tentou fazer antes. Mas quando o Grêmio adiantou a marcação, todo mundo começou a morder. O Grêmio começou a roubar a bola, a posse de bola já passou, que estava com o Mirassol, já passou de parte do Grêmio. O Grêmio é melhor no jogo, não tem aquele jogo trabalhado de meio, mas tem mais atitude, morde, ganha a bola na frente, e isso está sendo suficiente.
3: E com uma atuação individual do lateral direito de encantar quem
1: está. E lá está ele, ó. Dominou na ponta direita, levou, adiantou demais, foi desarmado, mas ele busca a recuperação, vai para cima do marcador, a bola é recuada para o João Vitor, que toca de qualquer maneira pela linha de lado. CCD. Vou falar com o Pelaipe. Pelaipe, me atende aí, Pelaipe.
3: Liga pra ele.
1: Esse é o Grêmio, Pelaipe.
3: Liga pra ele.
1: Esse é do Diego Caeton. Esse é do Wallace. Jogadores que custam quase nada e que jogam muito, que só tu descobre, Pelaipe. Esse é o Grêmio. Não deixa mais esses salários milionários atazanarem a vida do Grêmio. Lá vai o Vija Santos. Tentou levar, levou ali pelo meio. Passou no meio de três jogadores. Recuou. Boa bola. Encontrou o Pavão. Pavão tentou jogar. Foi desarmada. A bola foi tirada. Ficou então dominada para o time do... do Alisson. Alisson tentou levar, foi desarmado, volta o Grêmio, tá lá de Vija Santos chutando, a bola bateu no adversário, tá na linha de lado.
3: Torcida gosta é disso, Pedro, é disso. Nós vamos brigar centímetro por centímetro e vamos classificar.
1: É isso, tá gritando o CCD, é o Grêmio de garra, é o Grêmio da Copa do Brasil, onde tem pós-graduação e doutorado. Ninguém, mas ninguém é melhor que o Grêmio nesta competição, no futebol brasileiro. Não me vem com Palmeiras e Flamengo, porque Copa do Brasil é do Grêmio. Eles que ganham o resto, o Grêmio vai ganhar a Copa do Brasil, ou pelo menos vai tentar chegar. Dois jogadores se bateram ali no meio do campo, a falta foi marcada, está tudo parado. O jogador número 30 é...
9: o Bruno Santos, e o Gustavo Martins.
1: Os dois estão caídos, o departamento médico do Grêmio também. Do Mirassol, deverão entrar em campo para atender, o jogo está parado e a Kek vai falar um pouquinho mais com o torcedor. Kek,
5: vou falar com o Marlon aqui. Foi um bom primeiro tempo do Grêmio, né?
11: Foi bom.
5: Manda aquele abraço pro CCD que queria.
11: CCD, é o Grêmio, CCD,
3: é o Grêmio.
5: Aí o torcedor, para pão de alho, Santa Massa.
2: 5 minutos de acréscimo e informação aí para o Pedro, o salário de 800 aproximadamente, 800 a 900 mil reais é o que ganha Pavon, que acabou de fazer o gol.
1: E fez o gol, né? Isso. 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O jogo está parado, os dois jogadores caíram e o Diogo Oliveira vai me dizer. Pedro, primeiro tempo, tem um cartão amarelo ali para o jogador Nardoni, não, para o Marlon, né?
9: Me parece que foi para o Gustavo Martins, que estava envolvido nesse lance com o Bruno Santos, o atacante do Mirassol.
1: Ele mesmo.
9: Foi para ele. O Bruno Santos está até agora no chão e se contorce bastante, leva a mão à lombar, levou a pior na dividida. O Gustavo Martins, que levou o amarelo, já está de pé.
1: Pois é, esse amarelo aí, Jori.
7: Olha, Pedro, é bem aplicado o cartão, Aliás, o Davi Lacerda faz um bom jogo, como de sempre, tirando aquele lance que teve uma interpretação que até agora não ficou claro o que aconteceu. Né? O VAR não interfere, respeita a decisão de campo, ele marca uma coisa que até agora a gente não entendeu.
1: Cartão amarelo pro Bruno Santos também.
7: Mas o cartão amarelo pro Bruno Santos é bem aplicado, é um jogo bem conduzido por ele, é um jogo que ele tem o controle, mas repito, tem um lance que é fora da curva.
1: Vamos à cobrança de falta, está colocado o jogador Wallison para a cobrança para o time do Mirassol, 47 minutos, vamos até 50, né? E agora o árbitro pode dar mais um minutinho ainda, só querer, né? 47, lá vai na cobrança de falta o time do Mirassol, a bola foi para o Gabriel, que deu para o João Vitor, que dominou pelo campo defensivo, empurrou a bola para o Igor Formiga, Formiga está lá pela ponta direita, joga no meio para o Denilson está recuando, soltando a bola para o Japa, Japa tenta no meio, deu para o Alisson recuou, soltou a bola para o João Vitor, agora o time do Mirassol vai todo para o ataque, depois de fazer cera técnica, queria o empate, mas já está perdendo por 1-0, poderia estar perdendo por mais, né? E a bola foi para o Gabriel tentou na frente, adianta demais o jogador do time adversário. E a bola fica dominada para o Grêmio. Tinha um lance ali pelo meio, caiu o jogador do Grêmio, o torcedor reclamou, a bola foi tirada, ficou então para o Gustavo Martins. Gustavo Martins levou para o campo de ataque, procurou levar, adiantou demais, perdeu a bola, buscou recuperação e tem bola para o time do Mirassol, dominada através do jogador Denilson, que dá para o Alisson busca a ponta direita, está lá o Amuso para tocar a bola pela linha de lado. Até o Amuso está voltando e está marcando, hein, Diogo?
0: A atitude é completamente diferente. Quando eu digo atitude, Pedro, não é só correr mais, é que a marcação é agressiva, é tentar desarmar o adversário e não só posicionar. O Grêmio está fazendo isso também porque percebeu que fazendo as coisas ficam mais fáceis. O Grêmio toma a bola e agride.
1: Olha o lance com perigo, saiu, foi um lançamento em profundidade, não chegou a tempo. O Edson Carioca, a bola está na linha de fundo, é tiro de gol que favorece a equipe do Grêmio. 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É uma cobrança de tiro de gol que, claro, agora quem não tem pressa é o Grêmio. O goleiro Everton está colocando a bola ali, quase no bico da sua pequena área. Colocou a bola com calma, foi para trás, entrou dentro da goleira. E agora finalmente ele vai cobrar. Que está terminando o primeiro tempo. 48 minutos e meio. O Grêmio ganha por 1-0. O gol é do Pavon. A bola foi longa para o ataque. A tentativa foi com o jogador Vinícius. Vinícius foi desarmado. Ficou a bola então dominada pelo jogador Denilson para o time do Mirassol. Ele perdeu a bola. Ficou para Vinícius. Deu para Vijaçante. Vijaçante jogando ali com o Pavon. Pavon deu a bola. Encontrou colocado Vijaçante. O recuo de bola foi feito para o Caíto. Caíto recua e solta a bola para o jogador Noriega. Noriega tenta por elevação. O passe errado. A bola está na linha de fundo, é tiro de gol que favorece o Mirassol. 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Olha o Mirassol chegando e Amuso de cabeça. Olha só, Amuso lá na linha de fundo do Grêmio, recuando a bola para o goleiro, tirando o perigo. E por via de consequência ficou tudo certo, né? Tudo certo. Também o Grêmio está competindo como, olha, fazia tempo que a gente não via nada parecido. 50 minutos, vai terminar o primeiro tempo em seguida, né? E a bola foi na ponta direita, foi tirada pelo Reinaldo, linha de lado, arremesso lateral do Grêmio. Eu repito, 50 minutos, está por terminar o primeiro tempo. E em seguida nós vamos vir com a bola parada. Hoje terá o Lucianinho, é isso, né?
12: Isso aí, Pedrão, tô pronto aqui já, só te esperando.
1: O Jorge, né? Terminou o primeiro tempo, 1-0 o Grêmio. O Grêmio tem pós-graduação e doutorado na Copa do Brasil, grandão.
12: É, tá 1-0 pro Grêmio, gol do Pavon. 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Vou direto, CCD. Diogo Oliveira, o Grêmio tá ganhando e com gol do Pavon de falta. CCD, o Pavon, vamos combinar, se tem um cara que merece aí daqui a pouco pela entrega, pelo que ele acaba fazendo em campo, chegar e fazer um gol é o Pavon, hein, CCD?
8: É verdade, Pedro, é verdade, Lucianinho. O Grêmio consegue fazer com que a desconfiança...
1: O Lucianinho do... de Pedro que fica bom
8: pra ele. Ah, fiquei feliz pra caramba. É bom pros dois. Mas é que eu estava sem o retorno aqui, eu não estava conseguindo estar com um contatinho aqui. Mas o que eu quero colocar é o seguinte. A desconfiança do início termina com aplauso. E isso passa por um ambiente positivo do torcedor de verdade. O cara que identificou no jogo o esforço do Grêmio. O esforço do Pavon. O esforço do Vijaçante. O esforço do Wallace. A grande atuação do Diego Caíto, lateral direito. Grande atuação. Fazia muito tempo que eu não vi um lateral direito jogar... no Grêmio com a facilidade com que ele jogou nesse primeiro tempo. Tá, deu gosto de ver pelo esforço e um orgulho imenso de fazer parte desses torcedores que vieram para o estádio para tentar ganhar o jogo da arquibancada para dentro. Vamos continuar, vai ser difícil o segundo tempo, mas como é bom ver quando o ambiente está melhor, e o ambiente hoje está muito melhor por aqui, Lucianinho.
12: 1-0 o Grêmio, Zé Alberto. E a saída de campo, como é que a torcida reagiu e tudo mais? Os jogadores não, deixando pressão, o gramado, Zé.
13: Pressão na arbitragem, Luciano, dos dois times. Por parte do Grêmio, foram 3 jogadores. Ali está ainda o goleiro Everton conversando com o árbitro e seus assistentes. O Marlon já saiu. Também o Vijaçante, agora é que eles vão se dirigindo para o vestiário, o Everton e os 4 integrantes da arbitragem. E também de parte do Mirassol, o Reinaldo esteve um tempo ali conversando e ainda um jogador suplente que eu não consegui identificar porque ele está com colete, mas houve pressão na arbitragem só agora. Terminado o primeiro tempo, só agora... Árbitro e o goleiro Everton deixam o gramado.
12: 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Dá 1-0 para o Grêmio, Diogo Olivier, justo esse placar pelo desempenho do Grêmio no primeiro tempo, Diogo?
0: Totalmente justo. O Grêmio começou um pouco nervoso, talvez as vaias... do estádio, de repente até para o Luiz Castro no começo, o protesto da geral, de alguma maneira tirou
3: pareceu,
0: o Grêmio.
3: Pareceu vaias da geral, né? Pra mais da geral, né? Mais direcionadas daquele espaço.
13: Aliás,
3: né?
13: Aliás, Diogo, por falar em geral, já que vocês falaram, não houve o preenchimento com a banda aos 30 minutos, conforme chegou a ser previsto, com a banda e com uma manifestação verdade, diferente. Logo, verdade. O Grêmio está ganhando de 1-0, gol feito sem banda e sem maiores evoluções da própria torcida. 1-0 para o Grêmio no silêncio da banda.
0: E o que eu acho, tem um dado, enfim, foi totalmente justa a vitória parcial do Grêmio, né? Quando o Grêmio percebeu que se marcasse um pouquinho mais adiante, tivesse um comportamento diferente na marcação mais alta, ele propõe o jogo com linhas altas, mas marcando a distância, permitia que o Mirassol jogasse, até um pouco academicamente, isso talvez tenha sido um pecado do Mirassol. Mas quando ele percebe que se fizer isso de fato, ele rouba a bola e vai para cima, ele começa a ganhar o jogo. Vou dar um dado só, tá, Lucianinho? Um dado só. A posse de bola, para irritar o Pedro que não está aqui, ela foi mais ou menos parecida, mas isso apenas reforça um número absoluto. O Grêmio desarmou 18 vezes no jogo. Contra 11.
3: Bem diferente de outros momentos.
0: Muito,
3: né,
0: diferente. Tu vai para os outros jogos, o Grêmio sempre desarma menos. 18 a 11. Mais um pouquinho era o dobro de desarmes. O que isso quer dizer, Lucianinho? Muito claramente, aí não tem interpretação. É um time que está mordendo. Está mordendo, ele está agredindo. Marcação agressiva, não é só organizado na linha. Tenta desarmar quem está com a bola. 2-1, 3-1. Né? Os jogadores do Mirassol no seu campo, às vezes de costa, não conseguindo jogar. E foi assim que o Grêmio construiu uma vitória. Né, com um rendimento bom, não tem um jogo de meio campo como eu imagino que o Grêmio deva ter se quiser algo melhor, mas enfim, para o momento do Grêmio é uma vitória com mérito, a atuação é melhor, com uma atitude diferente, isso é um passo pelo menos, né, Lucianinho?
14: 8h26, um baita passo eu diria. Bertoncelo tá pingando aquele pix por enquanto, 4 milhas, 1-0 Grêmio, gol do Pavon. Quanto tempo que o Grêmio não ganhava, Bertoncelo?
7: É desde maio, né, desde o dia 23 de maio, partidas oficiais, vitória contra o Santos pelo placar de 3-2 pelo Campeonato Brasileiro. Eram 7 partidas de jejum, vai acabando hoje e vai garantindo a classificação para as quartas.
14: 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Quer que te prepara que eu vou te chamar, Keke? 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E a galera, Keke, tá 1-0 pro Grêmio, gol do Pavon. É, Pavon meteu na rede, que é aqui.
5: A galera tá aliviada na arquibancada da Arena, Lucianinho. O torcedor passou por mim antes do gol do Pavon e falou: hoje vai ser a redenção do Pavon. E ele faz aquele golzinho de bola parada maravilhoso para deixar o torcedor mais feliz aqui na arquibancada. Eu vou falar com o Leonardo aqui. Foi um bom primeiro tempo do Grêmio, né? Voltou a competir o tricolor.
15: Bom primeiro tempo, do jeito que tava jogando, tava difícil. O meu time de futebol 11 ganharia do jeito que o Grêmio estava jogando, então ver um pouquinho mais de garra e de vontade para vencer é sempre empolgante. E agora finalizar o segundo tempo com uma vitória e classificação.
5: Pavon fazendo gol de bola parada, o homem aprendeu a bater falta agora?
15: O homem é craque, não tem o que falar, é o melhor lateral direito do Brasil, mas é isso, é o sinônimo de a gente querer um pouco mais e a gente consegue os resultados.
5: Trocaria alguma coisa para o segundo tempo?
15: Acho que não, talvez testar alguém se tiver algum resultado bom. E acho que o Giovani ali, pra ver como é que ele tá jogando, vai valer a pena.
5: Valeu, muito obrigada. Vou ouvir teu amigo aqui também, teu nome?
16: É Rafael.
5: Rafael, gostou do primeiro tempo do Grêmio?
16: Podia ser melhor, mas 1-0 tá valendo, tem que ganhar o jogo, hoje vale a classificação.
5: Se tivesse a prancheta do treinador, mudaria alguma coisa?
16: Botaria o Mac. Mais qualidade, pra jogar um pouquinho melhor. Mas tá bom, tem que ter vontade, mais um golzinho, classifica.
5: O Grêmio tem 1-0, tá conseguindo a classificação. Segundo tempo tem que ir pra cima, tentar mais um ou se fechar?
16: Tem que ir pra cima, se fechar com o Mirassol, a maior loucura que tem.
5: Estamos eliminando o Mirassol, é um fantasma também, né?
16: Elimina essa zebra aí.
5: Valeu, muito obrigada. Tá aí o torcedor Lucianinho, um pouquinho mais feliz na arquibancada da Arena do Grêmio.
14: 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Ninguém facilita tanto, prepara os recados aí, Marcos Bertoncelo. Recados da galera aqui na live, no chat de Gaúcha Esportes e também no nosso WhatsApp. No chat da Rádio Gaúcha também são dois... Ao mesmo tempo, pessoal mandando o recado. Vamos fazer o seguinte, informações do jornalismo, Isadora Garcia. Isadora, boa noite.
17: Boa noite, Lucianinho, ouvintes. Os bombeiros controlaram há pouco, aqui em um bar do Menino Deus, um incêndio. Foi no bar do Alexandre, na rua Saldanha Marinho. Incêndio, então, já controlado. Segundo os bombeiros, o que pegou fogo foi uma fritadeira elétrica, mas acabou causando danos também na cozinha. Felizmente, sem vítimas, mas a equipe está bastante abalada e preferiu até não conversar com a gente nesse momento. Os bombeiros foram acionados por volta das 7h40, o combate ele durou cerca de 20 minutos, saíram há pouco daqui, então situação já controlada, estamos aqui até, acompanhamos a operação dos bombeiros há pouco tempo atrás, e sem vítimas, Lucianinho.
14: E bom, e um abraço para a turma aí do Bar do Alexandre, tudo vai se resolver aí. É um lugar tradicional aqui de Porto Alegre. 300 sempre parceiros, ecossistema mais completo do agronegócio brasileiro. Estamos no Bola Parada. 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
1: Luxaninho.
14: E o MF adverte, Pedro, jogar não é investimento. É. Fala, Pedro.
1: Quero te dizer o seguinte, o Neuri da Priori está te ouvindo nesse momento, está mais feliz que o CCD, o que ele mandou dizer. O Neuri da Priori, daquelas máquinas, aquelas coisas grandes, né?
14: É, aquelas coisas grandes.
1: Do teu tamanho.
14: É, do meu tamanho. 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Recados da galera, Bertoncello.
7: Agora pelo WhatsApp, Pavon, nunca critiquei a mensagem do Rogério de Caxias.
14: Você tá com a camiseta ali embaixo do moletom dele, tá dizendo, nunca critiquei,
7: nunca critiquei.
14: Pavon, nunca critiquei.
7: O Thiago Cardoso de São Leopoldo falou que o Pavon bateu falta igual ao Itaqui. A mensagem também do Lindones, Pavon, eu nunca critiquei, é ele e o Kahneman, os únicos que jogam com raça sempre. O Ricardo de Cachoeira, o Grêmio surpreendentemente bem pela primeira vez nesse esquema com três volantes. E o Silney de Florianópolis fala, o Vijacente está jogando demais. É o motor na equipe. Equipe do técnico Luiz Castro.
14: CCD, tu tá aqui nessa transmissão sempre com esses parceiros aqui, ó. 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Jogar não é investimento, CCD. O Grêmio tá pegador no jogo, hein, CCD?
3: Pois é, se a gente for tentar fazer um mapa do primeiro tempo, a gente vai ver que o jogo começa tenso, nervoso. Aquela vaia direcionada ao treinador, vinda da geral, antes de começar o jogo... acabou deixando o ambiente mais nervoso, mais preocupado. Mas aos poucos, o torcedor do Grêmio, que toma conta aqui do anel inferior, sobretudo, começou a apoiar o time e o time respondeu dentro do campo. O time teve um lado direito, como há muito tempo a gente não via, com uma atuação que eu achei assim, olha, uma atuação diferente mesmo do lateral direito. Eu não tinha visto ao vivo ainda, foi a primeira vez que eu vi ao vivo. O jogador que tem muito, mas muita coisa boa a se falar. Jogador que avança, que joga o time para frente, que tem velocidade, que antecipa jogadas. E a partir do lado direito, as coisas começaram a acontecer para o Grêmio. O Grêmio faz um primeiro tempo com três ou quatro oportunidades claras. Uma muito clara numa jogada do Wallace, que vai para o Carlos Vinícius e ele perde o gol. Né? Ele dribla o goleiro e perde o gol. Ele bate mal na bola e o zagueiro tira na linha do gol. E o goleiro do Grêmio não tocou na bola. Não tocou na bola. Se tocou, tocou com os pés. Ele não tem sequer uma intervenção no jogo. E isso mostra superioridade.
14: Tem uns dados ali na tela, CCD, pra gente ter uma ideia. A posse de bola do Grêmio foi um pouquinho menor, 49 a 51, né, Diogo?
3: É.
14: Passes, 232 do Grêmio, 204. Muito parecido. Finalização, 6-4 pro Grêmio. Finalizações no gol. Ali tem um zero pro Mirassol, que é isso que o CCD tá falando, né?
3: É que, na verdade, o que acontece? Tem o lance do gol, que é uma falta cobrada, que não sei se considera uma grande chance, é uma falta bem batida, erro no posicionamento da barreira, a bola passa pelo lado da barreira, mas o Pavon teve a inteligência de ver que a bola poderia fazer a curva e entrar. E tem o lance do Vijaçante, que o Diori disse que foi pênalti, que ela dá na trave.
14: Isso,
3: né?
14: Até em seguida o Diori vai analisar pra gente.
3: Que ela dá na trave, o lance, eu até mandei um WhatsApp aqui que mandei pro Diori também, do que foi dito e o que se pensa do lance, porque fica difícil até de entender o que ele teria dado no lance. E o lance do Carlos Vinícius, que ele perde o gol no lançamento do Alas que eu citei. Ou seja, o Grêmio tem volume, o Grêmio tem força, o Grêmio tem desarmes, como o Diogo muito bem pegou. O Grêmio faz uma atuação de competição, que era o que o torcedor pedia. E o presente aqui, e é preciso sempre colocar isso,
8: o show da torcida do Grêmio, né? O show da torcida do Grêmio, o ambiente claramente é outro, da torcida para dentro, tirando aquele ambiente nervoso do início do jogo para um ambiente de confiança, de força, e um momento em que o Grêmio não estava bem no jogo. Os primeiros 10, 15 minutos não são bons. É de um Grêmio nervoso. E é a arquibancada que começa a colocar o time no jogo. É. E a partir daí o Grêmio domina amplamente. Poderia estar ganhando por 1-0. Se fosse 2-0 também não seria nenhum absurdo.
14: 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O que mais temos de Copa do Brasil, Bertoncello?
7: Tá dando a classificação do Cruzeiro, dando a lógica em casa contra a Chapecoense, mas placar magro. Gol marcado pelo Matheus Henrique, vitória por 1-0. A Chape com um jogador a menos, o Max foi expulso. Por enquanto, o Cruzeiro avançando para a próxima fase, se juntando ao Grêmio.
14: Times não voltaram ainda na arena. Tô com a imagem aqui, aquela imagem secreta que a gente tem aqui para poder acompanhar. Que não tem ninguém em campo ainda. Sim, quero saber.
13: Na outra imagem ainda está 0-0.
9: É. Só o Muralha está aqui já fazendo aquecimento.
14: Já voltando. Diogo Oliveira, o Grêmio mexe em alguma coisa ou não tem que mexer
0: não,
14: nada?
0: Mantém não mexe.
14: Tudo igualzinho.
0: Só se. Essa é uma questão do segundo tempo, né, Luciano? Assim, a parte física, porque o Grêmio teve um desgaste, ele foi atrás, essa questão da pressão influencia tanto, muito. Né? Eu acho que não tem que mudar. Tá funcionando assim. De repente por uma questão física, de fôlego, acho que MEC é uma alternativa sim, para se perder o controle do meio, se perder muita posse de bola, se o Grêmio recuar demais, porque obviamente agora vem para cima a equipe do Mirassol. Agora tem um ponto, Lucianinho, rapidamente, que eu acho que a gente tem de abordar.
14: Os times não voltaram ainda.
0: Ainda não, vamos lá. Que assim, quando o momento estava nervoso, como bem pegou o César, dois jogadores, eles acabaram carregando o time nas costas, entre aspas, naquela expressão, que foram Diego Caetano e Wallace. O Wallace dá aquele passe, todo mundo com medo de dar um passe e errar e dar contra-ataque, ele que acerta aquela bola, o zagueiro. Para o Carlos Vinícius, são dois jogadores que recém chegaram ao ambiente do Grêmio, que eles não estão nesse ambiente mais pesado, de crítica. Eu acho que emocionalmente eles estavam com a cabeça um pouco melhor, e isso ajudou bastante, César, sabe? Eles não estão no ambiente pesado, de crítica, está dando errado. Diego Caetano fez uma ótima partida, e o Wallace fez uma ótima partida também.
8: É, e essa relação é importante o Diogo colocar, porque... Eles, eu colocaria, não, eu acho que é legal tu falar do ambiente, porque eu colocaria numa parte física, eles chegaram há pouco, e, bom, o zagueiro é um trator, né, o zagueiro é muito forte, né.
14: Cezinha, eu tô vendo que o Mirassol já tá voltando, vai ter troca, duas. Mas o Diori tá aqui, só pra gente não dizer que não falamos, né, Diori, do lance aí do pênalti que o Grêmio reclama.
7: E que foi pênalti, o Vila Sante tá dentro do gol, mas... A regra mudou e já não faz pouco tempo. Eu chutaria que faz quase 10 anos, tá?
14: Eu te perguntei fora do ar aqui, tu me confirmou
7: chutaria isso. Chutaria que faz quase 10 anos, talvez 8, né? Entre 8 e 10 anos que a regra mudou. Antigamente, se o cara sofria... O cara pegava, dava um toque na frente e saía do campo para dar uma meia-lua e tomava um carrinho fora do campo, não era falta porque era fora de campo. A regra mudou para preservar a integridade física. E quando o cara sofre um carrinho fora de campo... Ele é considerado dentro de campo no ponto mais próximo de onde foi a infração. Como o Vila Sante está dentro do gol e ele toma um pontapé por trás, ele é considerado no ponto mais próximo de onde ele está no campo, que é na linha de meta. E na linha de meta é dentro da área. E dentro da área é pênalti. Então houve o pênalti e a arbitragem deveria ter marcado o pênalti, que foi claríssimo.
14: Trocas. Muito bem, trocas no Mirassol, em seguida repasso pro Pedro aí, os times já voltando, o Katsurayama.
9: Entrando o ponto esquerda, Fernandinho, para a saída do 95, Edson Carioca, e a entrada do 7, Shailon, meio atacante, para a saída do 8, Denilson, que estava amarelado.
13: O Grêmio é o mesmo.
14: Vamos de novo, Fernandinho.
9: Fernandinho, que tem a 17, entrando no lugar do 95, é o Edson Carioca que sai.
0: Um atacante por outro.
14: E o outro?
9: E daí sai o 8, que é o Denilson, um segundo volante, para entrada do 7, que é o Shailon, meia mais ofensivo.
0: Sai o Denilson, volante amarelado, Pedro, e entra mais um jogador de frente, Shailon, obviamente, vem pra cima o Mirassol.
14: Shailon, número
9: 7.
14: Ok, obrigado. Vamos lá, Pedrão, segundo tempo contigo aí de Grêmio e Mirassol, Pedro Ernesto.
1: Já tem bola rolando no segundo tempo aqui na arena, a bola foi recuada para o Wallace está recuando mais ainda para o goleiro do Grêmio. O Everton mete a bola para o campo de ataque, está lá o Carlos Vinícius, subiu contra o adversário, teria cometido uma falta, ela não foi marcada, não foi marcada. E lá vai o Mirassol tentar o ataque. E aí, será que ele vai marcar a falta agora? O homem... Para marcar a falta, tem que chegar com 38 ou com um facão na mão, hein, Zé Alberto?
13: Pois é, né, Pedro? Agora sim, tá tudo completo na torcida do Grêmio. Tem banda, tem gritaria. 1-0 Grêmio na informação tumeleiro.
1: Significa dizer que o barulho que fizeram não alterou nada. O Grêmio ganhou, jogou bem sem torcida, joga com torcida. Tem que querer lá dentro, lá que se resolve, né? E lá vai o time do Mirassol. A bola foi onde está colocado o jogador João Vitor. João Vitor tem um domínio, procurou jogar, jogou até onde está colocado o jogador Gabriel. Gabriel tem um domínio da bola ali no meio do campo, recua a bola para o Alisson. O Alisson vai tentar levar o time do Mirassol para o ataque, joga a bola para o seu companheiro João Vitor. João Vitor domina, João Vitor meteu a bola na ponta esquerda, Bruno Santos está colocado por lá, passou pelo marcador, jogou a bola na frente, a devolução tentava ser feita, mas foi tirada, está lá defendendo o time do Grêmio, o jogador Caíto. Caíto toca a bola para Pavão. Pavão deu para Vijaçante. Pé canhoto na bola para o Amuso. Chegou contra o zagueiro. Afasta de cabeça, bem colocado. O Gabriel tirando a bola para a intermediária. E lá vai o Mirassol buscar o campo de ataque. O Grêmio está ganhando por 1-0. 1 minuto e meio de partida. Etapa complementar. O Grêmio tem. Ah, o Grêmio tem pós-graduação e doutorado na Copa do Brasil. O Grêmio é o maior de todos no futebol brasileiro nesta competição. E tá ganhando. E lá vai o Formiga. Formiga soltou a bola na ponta direita. Por ali tá colocando o Bruno Santos. Ele fez o domínio, tocou para Formiga. Formiga jogou no meio, recebeu a devolução. Trabalhou pela meia direita, abriu na ponta. A bola foi para o jogador Chapa. O Chapa, Chapa tenta o domínio pela meia direita. Recua a bola, soltou, encontrou Gabriel. Gabriel abriu na direita. Igor Formiga aparecendo por ali. Lançamento no fundo do campo, forte demais. A bola tá na linha de fundo. E apenas tiro de gol favorece a equipe do Grêmio. 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Trilegal, você torcedor ligado no futebol da Gaúcha, você sabia que 36 milhões e 600 mil pessoas acompanharam alguma coisa ou muita coisa do trabalho que a RBS fez na Copa do Mundo? 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Estamos muito felizes e, sobretudo, muito agradecidos a você que, de alguma forma, participou de tudo aquilo que a gente fez por lá, né? Lá vai a equipe do Mirassol, o corte foi feito, a bola foi tirada pelo jogador Wallace, linha de lado, arremesso lateral, é da equipe adversária do Grêmio. O Grêmio nunca ganhou desses caras e está ganhando agora, hein? E lá vai, outra vez, a equipe paulista. O lançamento foi feito lá para dentro da grande área, mas foi direto, linha de fundo, apenas tiro de gol que favorece a equipe do Grêmio. A 3 minutos de partida, etapa complementar, o Grêmio está ganhando por 1-0 e vamos ter a cobrança do tiro de gol. Quem não tem pressa agora é o Grêmio, né? O Everton está colocando a bola ali, do lado dele está o Gustavo Martins, ele coloca a bola no risco da pequena área e finalmente o goleiro do Grêmio, sem pressa nenhuma. Ah, não precisa tanto, né? O Grêmio está ganhando por 1-0. Vamos fazer mais um aí e terminar com essa coisa toda, né? Levantamento foi para Gustavo Martins. Por trás dele está cortando o Gabriel. Volta o Grêmio. Nardoni meteu a bola na ponta esquerda. Amuso está colocado por ali, dominou, mas quando foi correr, perdeu a bola. E ela foi recuada para o Gabriel, que está recuando mais ainda para o Muralha. Muralha domina, joga a bola lateral. João Vitor está colocado por ali. Lá vai o time do Mirassol buscar o campo de ataque. Já são 4 minutos, etapa complementar. O Grêmio está ganhando por 1-0. Carrega o João Vitor. João Vitor não se decide para o lançamento. E o que ele acabou fazendo foi recuar onde está colocado o seu companheiro Alisson. O Alisson jogando a bola para o Formiga. Formiga deu para o Alisson, outra vez com o Formiga. Igor Formiga dominando. Próximo ao meio do campo, tocou para o Alisson. Levantou a cabeça, meteu a bola na ponta esquerda. Sai, não está colocado por lá. Ele faz o domínio, procura jogar. Jogou na frente, recebeu a devolução. Chegou para dentro da grande área do Grêmio, levou perigo. O cruzamento cortou Gustavo Martins. A bola foi chutada. Gustavo Martins outra vez coloca seu corpo para passar. E o Grêmio tem a bola com o Pavão. Pavão procura correr. Correu e o cara derrubou. E o juiz não deu falta, porque agora a bola é vencida. A bola foi para o Nardoni, grande toque, tocou a bola para o Amuso, chegou para dentro da grande área, marcado, já não tem a chance do arremate ainda. Amuso, Amuso dominando, perdeu a primeira movimentação, que seria um contra-ataque, e a bola foi recuada lá do outro lado. O Caíto está colocado por lá também está o Vijaçante. A bola foi para o Caíto, Caíto recuou, soltou a bola atrás, encontrou colocado por ali o Pavão. Pavão tem o domínio e tem o recuo de bola. Onde está colocado o Gustavo Martins, que joga para o Wallace? Vai o garotão Wallace, jogando a bola na esquerda, Marlon está colocado, recua a bola outra vez para o Alisson tem o domínio da bola, chega a marcação, ele não quer saber, por segurança, ele recua a bola para o goleiro Everton, que sai fora da sua grande área para meter a bola, lá na ponta direita onde está colocado o Pavon, Pavon domina, joga a bola para o Caíton deu para Vija Sante, para o Pavon, Pavon trabalhou, deu para o Caíton, está ali Vija Sante, a bola foi para ele, meteu para o Caíton, chegou para o fundo do campo, corta o zagueiro e mete a bola pela linha de lado, é o lateral direito que não para de atacar, que não para de fustigar o adversário, Diego Caíton. Esse é o Grêmio do Pelaipe, né? Jogadores que sabem jogar, custam pouco e estão na medida para não quebrar o time do Grêmio. Ganham bons salários, claro que ganha. Esse é o teu Grêmio, Pelaipe. É isso que o Grêmio espera de ti. A bola foi ali, na direita, Caíto. Caíto jogando, deu para Vija Sante. Grande devolução para o Caíto, pé direito, cruzou. A bola está nas mãos do Muralha, Katsurayama.
9: É, e teve um desvio no Reinado, acertou o nariz dele, por isso ele está pedindo para parar um pouco. Mas é bola do Mirassol que vai perdendo. 1-0 Grêmio. 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
1: Jogo de vez, 7 minutos. Etapa complementar. Grêmio 1-0.
0: E a postura do Grêmio continua a mesma. Sai o Denilson, que estava amarelado volante. Entra o Shailon, que é um meia atacante. Ele desce e tenta fazer uma superioridade numérica no meio, onde o Grêmio tem ali os três volantes, os ponteiros ficam mais jogando pelos lados. Essa é a ideia do Mirassol e é ali que o Grêmio tem de ter todo cuidado, porque o Charles é um jogador a mais no meio, que ele desce, é preciso marcá-lo no 4-1-4-1 do Grêmio, para que o Mirassol não ataque, especialmente pelo lado direito de ataque do Mirassol.
1: Sai jogando o time do Mirassol, a bola foi onde está colocado o Reinaldo, pé canhoto na bola, tentou em profundidade, chegou Formiga pelo lado direito, Amuso está tocando a bola pela linha de lado. Tu nunca viu o Amuso recuperar tanta bola, CCD?
3: É um Grêmio que quer competir mais, né? E aí quando tu quer competir mais, muda tudo. E o torcedor também entende o tamanho do que isso quer dizer, Pedro.
1: Formiga no arremesso lateral, a bola foi para a área do Grêmio, afasta o Wallace, voltou o rebote, uma bomba, liga de fundo. Ô, Zé Alberto,
2: que perigo, hein? Quando tem o Japa em campo, tem que se cuidar porque ele não é bobo. A bola primeiro cruzada. O Fernandinho estava por ali, deu rebote na frente da área do Grêmio. O Japa veio na corrida e meteu um sem pulo. Ela passou com muita força perto do gol do Everton, mas é tiro de meta tricolor. 1-0 Grêmio, tá dando o Grêmio na próxima fase, informando o Tubeleiro.
1: 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O Grêmio tenta buscar o ataque, no entanto a bola fica dominada ali pelo lado esquerdo, pelo Reinaldo, tentou levar, foi desarmado. E Mirassol tenta jogar, mas o Grêmio sai, voltou a bola, entretanto, para o jogador Gabriel. Gabriel tentou jogar a frente, tem uma falta marcada pelo juiz da partida, parou tudo, 8 minutos, etapa complementar, o Grêmio está ganhando por 1-0, o Grêmio está classificando com esse resultado, né? Como é que está o outro jogo, os outros jogos da noite?
7: Tem mais um ainda que está com bola rolando nesse momento, Pedro, 37 minutos do segundo tempo, o Cruzeiro com gol do Matheus Henrique está vencendo a Chapecoense por 1-0, se classificando. 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
1: E agora foi recuada para o goleiro Everton, Everton bate de pé esquerdo, jogando forte para o campo de ataque, foi lá o Carlos Vinícius, foi também o Amuso, corta parcialmente o Gabriel tocando a bola no meio, ela foi onde está colocado o jogador Fernandinho tem o domínio ali pelo meio, foi desarmado, perdeu a bola, ficou para o Grêmio, a bola foi para o Nardoni recuou, deu para o Marlon para o Amuso, escapa pela ponta esquerda, chegou ao lado da grande área ainda o Amuso, levando dois na marcação, passou por um, por dois, cruzou rasteiro, corta, salvando João Vitor, tocando a bola para Gabriel mete a bola, busca o meio campo, mas ela está saindo pela linha de lado, arremesso lateral é do Grêmio, o Grêmio está ganhando por 1-0.
0: O zagueiro Wallace já estava em cima do Bruno ali, a percepção, né? Ele não dá espaço, né? Esse era um erro que o Grêmio cometia, está muito bem o Wallace, não deu espaço, só na movimentação impediu a bola de chegar no atacante do Mirassol.
1: 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Olha lá o Mirassol, chegou o Fernandinho, tocou no meio, tem perigo, pintou a chance do Mirassol, a bola chutada, e o carrinho foi dado pelo Noriega, salvando o time do Grêmio, Zé Alberto.
2: Dado o carrinho pelo Noriega, acho que não foi Noriega não,
13: Foi
1: o Caio, Noriega. É, foi o Noriega. Quem se complicou foi isso, o Caio, né?
13: Exatamente, o Noriega, mas o carrinho salvador e mais do que isso, Pedro. O carrinho teve rebote no jogador do Mirassol, por isso não saiu nem de escanteio. Saiu para tiro de meta, tirou o pão da boca do jogador do Mirassol. O placar é 1-0, tricolor. 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
1: É, e vai de novo o time do Mirassol. A bola foi para Reinaldo deu para Alisson. Alisson soltou para Reinaldo, ele corre pela ponta esquerda. Fernandinho está colocado no meio, a bola foi onde está colocado o Alisson. Alisson domina, é obrigado a recuar. A marcação chega do Grêmio, lançamento para o Formiga, corta Armuso. Outra vez Armuso não deixando o avanço do adversário, está pedindo para trocar, está cansado, mas o arremesso lateral é cobrado. A bola foi onde está colocado o jogador Bruno Santos, deu para Japa. Japa trabalhou, tocou para Igor Formiga. Formiga domina pela ponta direita, pisa na bola, tem marcação de três jogadores do Grêmio, recua a bola, soltou na frente, a bola foi no Japa, dominou, deu para o Fernandinho, tentou girar, foi desarmado e o Grêmio sai com o Marlon. Marlon toca a bola para Búzio e o cara foi no meio dele para rachar o jogador do Grêmio. Jogadores pedem falta, o juiz diz que não foi nada. E o que que eu digo pro povo, hein, Zé Alberto?
13: Olha, Pedro, diz que foi um lance duvidoso. Vamos deixar por aí, o árbitro que tem como critério, nem toda jogada de dividida, de prensada, ela é falta. Vai ter troca na equipe do Mirassol. Tá ali, levantou o jogador do Grêmio, tá tudo ok com ele. Troca no Mirassol, o placar é 1-0, Grêmio na informação Sicredi.
9: Tá saindo o 77, o Alisson, pra entrada do 19, Gustavo Mosquito. E tem troca no Grêmio também, Zé.
13: Vamos ver o Grêmio quem...
1: Vai trocar o Grêmio em seguida.
13: Acho que é o Amuso que tinha pedido, né?
1: É, o Amuso pediu para sair, está visivelmente desgastado.
13: Vamos ver, vamos esperar ali.
1: Tá, em seguida vamos à informação. Então tem um Mosquito agora, 19, né? Ele que não vai picar ninguém, né? E a bola foi lá para o ataque do Grêmio, tentou o Carlos Vinícius, a bola foi tirada pelo Gabriel, ficou ali onde está colocado o jogador do Mirassol, o jogador Alisson. O Alisson tentou para o Japa, a bola saiu e arremesso lateral. Vai trocar o time do Grêmio, quem é que tá entrando?
13: Tá saindo o Amuso para a entrada do 77.
1: Giovani
13: Cabral, exatamente. Giovani Cabral tá entrando, 77 no Grêmio, para a saída de Amuso.
1: Então a caravela encalhou. E Cabral mandou descer para empurrar. Olha o Grêmio! Que grande lançamento na ponta direita. Pavão chegou por lá, pintou o segundo gol do Grêmio. Dominou, levou para o meio, bateu. Corta de cabeça o zagueiro Gabriel. Mas o Grêmio volta. A bola foi para o Nardone. Nardone tocou a bola, deu outra vez para Pavão. Pavão tenta bater. Bate em cima do adversário. O Grêmio perde a chance. Mas o Grêmio não desiste. O Grêmio volta para o ataque. E a bola está na linha de lado. Arremesso lateral.
7: Tem gol. 13
1: minutos de etapa complementar. O gol de quem?
7: Tem gol marcado pelo Cruzeiro. Caio Jorge de pênalti amplia. Agora Cruzeiro 2, Chapecoense 0. Cruzeiro avança para a próxima fase da Copa do Brasil. 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
0: Pedro, uma ótima partida do Amuso. Ele não brilhou, não fez o gol, mas é isso, Pedro. Jogo coletivo, ele suou, ele batalhou. O Igor Formiga não é mais o Carlos Alberto Torres como era lá em Mirassol. Hoje ele foi o Igor Formiga aqui, porque o Amuso colaborou e ajudou o Grêmio nesse resultado parcial.
1: Aí a opinião de Diogo Oliveira no futebol da Gaúcha. São 13 minutos 30 segundos, etapa complementar. O Grêmio está ganhando por 1-0. O Grêmio é pós-graduado. O Grêmio tem doutorado de Copa do Brasil. A bola foi no passe errado de um lado para o outro do Mirassol. Tem arremesso lateral o time do Grêmio. 13 minutos 45 segundos, etapa complementar. O Grêmio está ganhando por 1-0. Está chegando gente grande aí adiante. O Cruzeiro está pintando, hein, CCD?
3: É, isso aí. Essa competição é assim. O Cruzeiro, que tem a mesma tradição do Grêmio, também é multicampeão, e o Grêmio precisa matar logo esse jogo, Pedro. Teve um ou outro contra-ataque para matar, não matou, e o jogo
1: Giovani Cabral perigoso. Perdeu, olha o contra-ataque, correndo por ali o Charlon, tentou jogar, jogou na frente, sai da meta o goleiro para pegar. Era bem o que eu tava dizendo, daqui a pouco um erro qualquer, os caras empatam o jogo, né? Bom, mas enfim, atenção, tempo e placar do futebol da Gaúcha. 14 minutos e meio, etapa complementar, Grêmio 1-0, o Grêmio tá chegando lá, Bertoncelo.
7: E ainda hoje, Pedro, às 9h30 tem Fluminense e Vasco no Maracanã, na ida foi 0-0 e Fortaleza contra o Palmeiras na Arena Pantanal. Na ida o Palmeiras venceu por 3-0.
1: 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O Neuri tá ligado no futebol da Gaúcha. O Neuri, Tá torcendo. E a bola foi para o ataque do Mirassol. Corta bem colocado o Gustavo Martins. Toca a bola na frente. O Alisson foi ali para dominar. Jogou a bola, jogou errado. Olha o Grêmio. Lá vai o Vinícius. Vinícius tocou a bola. Recebeu no Evolução. Vai chegar, mas chega antes o zagueiro para tirar a bola pela linha de lado. Errou o Mirassol. O Grêmio está criando uma situação de gol que acabou não se confirmando. 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Arremesso lateral cobrado pelo Caio. Sobe o Alisson, afasta. Volta a bola para o Nardone. Nardone deu para o Vinícius. Deu atrás, mas ninguém o acompanhou. A bola foi tirada e ficou para Igor Formiga. Formiga tenta bater para o campo de ataque. Derruba o adversário. O juiz da partida para. Marca falta. 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

0: É, o Mirassol tá vindo, tá tentando chegar. Falou o jogo, mas troca. O Grêmio tá ganhando por 1-0, hein?
1: Quarta troca do Mirassol, sai o 5 Japa para a entrada do 9 André Luiz, centroavante.
0: Muito bem, André Luiz na equipe CCD. Como é que tá o Grêmio no segundo tempo?
2: Ah, um jogo diferente no segundo tempo. O adversário se abre para tentar algo fazer e o jogo tem toda a razão. O adversário se abriu. Só que, por outro lado, o Grêmio, diferente de outros momentos, o Grêmio está se defendendo bem.
3: É o Japa,
2: O goleiro do Grêmio segue sem fazer nenhuma defesa e nós temos já 17 do segundo tempo.
4: Público!
0: Lance longo para o ataque do Grêmio, tentou, Vinícius pediu uma falta, o juiz que não houve nada e a bola chegou com tranquilidade nas mãos do Muralha. Muralha sai jogando, tocando a bola no Alisson, Alisson joga do lado esquerdo onde está colocado o Reinaldo. Reinaldo tem o domínio da bola, soltou na frente, deu para o Shailon, Shailon está recuando a bola ali no campo defensivo onde está colocado o Alisson para dominar. Tocou a bola, deu para o Shailon, Shailon tem o domínio pelo meio, adiantou, foi errado, a bola ficou para Vinícius, Vinícius tocou, deu para Nardoni, Nardoni procura levar ali pelo lado direito, marcado por dois, não sabe o que fazer com a bola e acaba desarmado. Desarmado e não tem falta, fica reclamando, ele se enrolou todo, perdeu a bola. Nardoni tenta tirar, a bola foi lá para a área do Grêmio, a cobertura foi feita pelo zagueiro Alisson, sai da meta o goleiro para defender. E aí faz um circo, cirquinho do goleiro do Grêmio, Zé Alberto.
5: Claro, porque agora também dá para ganhar um pouco de tempo, embora todo. Olha lá, o juiz já levantou o braço. Tem toda uma limitação nova da FIFA para com a retenção de bola pelo goleiro. O placar é 1-0 Grêmio, 1-0 Tricolor, passando para a próxima fase, faturando 4 milhões na informação do Sicredi, né? 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
0: Giovanni Cabral procurou jogar, foi desarmado, a bola ficou para o Mirassol, jogada na direita, Formiga está colocado por ali, deu a bola para o Fernandinho, sai com a bola e tudo pela linha de lado. O arremesso lateral é do Grêmio, lado esquerdo no seu campo defensivo, no jardim, no campo, ferramenta motorizada é Steel. 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Olha o Grêmio, chegou para bom, levou, tentou brecar, brecou a bola, foi marcado, recuou, tocou a bola para o Cabral, no poste, no poste, a bola bateu e o Giovanni Cabral não conseguiu marcar o seu primeiro gol, mas está na luta o time do Grêmio. A bola foi onde está colocado o Nardoni, Nardoni está recuando, soltando a bola, ela foi para Gustavo Martins que dominou e acabou recuando para o goleiro Everton. O Everton tem a bola lá na sua grande área, saída de plano do marcador, pé canhoto na bola, botou para o campo de ataque onde não há ninguém e foi bola de goleiro para goleiro, está nas mãos do Muralha. 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Minutos. Ei.
5: Vai ter outra troca no Grêmio. Parece que é namorado que está ali recebendo orientações do treinador do Luiz Castro.
0: Lá vai Reinaldo, lá vai. O time do Mirassol. A bola foi na ponta esquerda. O cruzamento acontece. Passa por todo mundo, vai cair para o Igor Formiga. Formiga vem dominar pela ponta direita, marcado pelo Giovanni Cabral. Giovanni Cabral tira a bola dele, é chutado por ele, toca a bola para o Marlon. Marlon faz o domínio, tem falta marcada pelo juiz da partida. Chegaram em cima do homem, que veio, jogou a Copa do Mundo e veio aqui. Que chutaço na trave, hein, CCD? E não entrou essa bola, CCD.
2: É, o Grêmio perde mais uma oportunidade, já tem algumas chances aí nesses contra-ataques, bem construídos, bem arrumados. O Grêmio tem que resolver o jogo na primeira oportunidade, não pode perder a chance de resolver o jogo. Eu acho que é o Dodi que vai pro jogo.
5: O Dodi que vai pro jogo. Eu vi que era baixinho, achei que ele era namorado. Mas não, é o Dodi que tá no jogo e quem saiu foi o Nardoni.
1: E troca no Mirassol também, um volante pelo outro. Sai 80, o Alisson, entrada do 25, Neto Moura.
2: Nardoni sai visivelmente cansado, tá? Se dedicou, correu, mas sai cansado do jogo.
0: Neto Moura tem o número?
1: 25.
0: Obrigado. Saiu então o Alisson, entrou Neto Moura na equipe adversária do Grêmio. Time que nunca perdeu pro Grêmio na história, vai perder hoje. Ah, vai perder. Mirassol, tu sabe que tá difícil, né? A bola foi lá para o ataque do Grêmio. Cortou o Gabriel, voltou a bola. Ali Giovanni Cabral, ele faz o domínio e deixa a bola sair pela linha de lado.
6: Terminou.
0: O lateral favorece o time do Grêmio. Terminou o quê?
6: Fim de papo no Mineirão. O Cruzeiro bateu a Chapecoense por 2-0. Portanto, Pedro, temos Atlético Mineiro, Santos e Cruzeiro já classificado para as quartas da Copa do Brasil.
0: E tu tá louco pra dizer